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3: Olá, boa noite. Esta é a Rádio Senado. Eu sou Regina Pinheiro. Na programação musical de Carlos Andrade, a gente ouve Raul Seixas.
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0: Ouvimos Ojeriza, Pros Que Estão em Casa, Patufu, Eu Sei e também Raul Seixas, Guita.
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0: Agora em Brasília, 9:14.
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0: Fique agora com o encontro de Elis Regina e Tom Jobim.

0: Aqui na Rádio Senado, você ouviu Paulo Amorelenbaum, sei lá citar. Bossa Cuca Nova, Wilson Simoninha, Oscar Castro Neves, Adeus América. E ainda Elis Regina e Tom Jobim, Águas de Março.
1: A Comissão de Relações Exteriores aprovou a permissão para que o Brasil recupere o direito de voto no Biro Internacional de Exposições. Repórter Patrícia Oliveira.
2: O Brasil é membro fundador do Biro Internacional de Exposições, mas está sem direito de voto desde 2015, por falta de pagamento de contribuições para a entidade. Um protocolo aprovado na Comissão de Relações Exteriores permitirá ao país regularizar a sua situação e recuperar o direito de participar das decisões. Desta forma, cidades brasileiras também poderão voltar a se candidatar para sediar exposições internacionais em eventos voltados à inovação, cultura e desenvolvimento. O relatório pela aprovação foi lido pelo senador Esperidião Amin, do Progressistas de Santa Catarina.
3: A abertura dessa possibilidade é, a vários títulos, benfazeja, tanto para a imagem do país no exterior, quanto para a divulgação entre nós dos temas abordados no âmbito de eventual exposição.
2: O projeto segue para votação no plenário do Senado.
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0: Em Brasília, 9:28. Boa noite, você ouve Loborges.

0: Esse foi o som do grupo Engenheiros do Havaí. Era um garoto que, como eu, amava os Beatles e os Rolling Stones. Pete na sua estante. A primeira foi Lou Borges, Pousada.
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0: Agora em Brasília, 9h40.
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0: Agora você ouve Bebel Gilberto.

0: Você ouviu Mundo Livre, S.A. Maroca, antes Bebel Gilberto, Simplesmente.
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0: Agora em Brasília, 9h52.
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0: Fique agora com o Boletim.leg.
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0: Projeto incentiva o uso de aviões privados no transporte de órgãos para transplantes.
7: Por que não utilizar esses aviões dos empresários que estão no avião parado no hangar para que eles possam transportar esses órgãos e salvar uma vida?
0: Senado tem propostas para aumentar segurança de quem usa motocicletas. Eu sou Regina Pinheiro e este é o Boletim.leg. O Senado pode iniciar a análise de uma proposta para aproveitar melhor as aeronaves espalhadas pelo Brasil no transporte de equipes médicas e órgãos para transplante. Repórter Alexandre Campos.
8: Pelo texto, as empresas e pessoas sem certificado de operador aéreo que disponibilizarem suas aeronaves particulares para o transporte de equipe de saúde ou de órgãos, tecidos e partes do corpo humano para fins de tratamento ou transplante no âmbito do Sistema Único de Saúde serão ressarcidas pelos custos operacionais do voo. Além disso, estarão isentas do pagamento de tarifas aeroportuárias e de navegação aérea. Autor do projeto, o senador astronauta Marcos Pontes, do PL de São Paulo, lembrou que atualmente a rede de transporte conta com o apoio das companhias aéreas comerciais e dos aviões da Força Aérea Brasileira.
7: Mas aí você tem o órgão doado. Tem alguns deles que tem limite muito curto, né, para se tirar de um corpo e colocar no outro. E perde-se muitos órgãos dessa forma, porque não tem como transportar. A Força Aérea tenta, mas ela não tem recurso para fazer esse transporte no Brasil todo, o tempo todo. Aí você tem os aviões parados. Bom, por que não utilizar esses aviões dos empresários que estão no avião parado no hangar para que eles possam transportar esses órgãos e salvar uma vida?
0: A fiscalização da lei seca terá novas regras, com testes para identificar o uso de drogas e uma triagem antes do bafômetro. Repórter Marcela Cunha.
9: Nas blitzes poderão ser usados testes passivos para identificar indícios de álcool antes do bafômetro, mas o resultado dessa triagem sozinho não poderá gerar autuação. A Lei Seca está em vigor desde 2008 e estabeleceu tolerância zero para a combinação entre álcool e direção. A senadora Jussara Lima, do PSD do Piauí, destaca que a legislação mudou o comportamento dos motoristas.
10: Provocou importantes mudanças nos hábitos da população brasileira, no que diz respeito à combinação perigosa de beber e de dirigir. De fato, a Lei Seca tornou-se instrumento fundamental de intervenção na área de saúde pública e de segurança viária em nosso país.
9: A nova resolução também prevê testes para detectar drogas e meios para evitar resultados provocados pelo chamado álcool residual, quando ocorre interferência de produtos como enxaguante bucal ou bombom de licor. O bafômetro continua sendo usado normalmente e as penalidades não mudam. A resolução não cria novas multas nem aumenta as punições.
0: O aumento crescente do número de acidentes com motos acende alerta entre os senadores. Com o avanço dos serviços de transporte de passageiros e de entregas por meio de motocicletas, parlamentares apresentaram medidas para garantir mais segurança aos trabalhadores e aos clientes. Repórter Douglas Castilho.
11: Elvis Macedo, garçom morador do Rio de Janeiro, se dirigia da Zona Sul Carioca à cidade vizinha Niterói quando a moto que o levava se chocou com um carro, causando traumatismo craniano e a ruptura do fêmur.
12: Eu fiquei numa ala onde havia mais ou menos umas 20 pessoas que tinham o mesmo problema que o meu, se acidentaram de moto. E eu acho que esse assunto das motos por aplicativo devem ser discutidos mais nos meios políticos, que deve haver algum tipo de lei.
11: A percepção de Elvis é amparada por dados do Ministério Público do Trabalho, que demonstram que o crescimento nas notificações de acidentes de trabalho com motos aumentou 34,92% entre os anos de 2023 e 2025. Diante desse cenário, senadores apresentaram nos últimos anos projetos de lei regulamentando a profissão e garantindo mais segurança aos motoristas. Um deles obriga as empresas de tecnologia a fornecerem seguro de acidentes pessoais para os seus entregadores. Outro texto prevê a necessidade de um motociclista ter sua carteira de habilitação com a observação de que exerce a atividade remunerada, o que gera novas obrigações ao piloto. Ambos os projetos aguardam votação nas comissões.
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0: Em Brasília, pontualmente, 10 horas.
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0: Ótima noite para você que acompanha aqui a nossa programação. Obrigada pela sintonia. Eu sou Regina Pinheiro e a seleção musical é de Carlos Andrade. Começamos com Planta e Raiz. Música.

0: Esse foi Chico César, Filá, Daúde, Hoje Eu Quero Sair Só e ainda Planta e Raiz, Ó Chuva.
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0: Agora em Brasília, 10 e 12.
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0: Fechando o bloco, Juliana Linhares, Balanceiro, Forró Sacana e Geraldo Azevedo, Táxi Lunar e também Elba Ramalho e Renata Arruda, Sete Cantigas para Voar.
1: A Conferência da ONU sobre Desertificação, COP17, começou na segunda-feira, 17 de agosto, em Ulaanbaatar, na Mongólia. Em discussão, medidas para o combate à degradação dos solos e aos efeitos das secas. A reportagem é de César Mendes.
2: A desertificação afeta um terço da superfície da Terra e ameaça a sobrevivência de mais de 1,5 bilhão de pessoas, segundo as Nações Unidas, que alertam. 75% das terras do planeta ficaram mais secas nas últimas décadas, impulsionadas pelo mau uso do solo e pelas mudanças do clima. A 17ª Conferência das Partes COP17, que acontece ao longo dessa semana em Ulaanbaatar, na Mongólia, é o principal evento da Convenção das Nações Unidas para o Combate à Desertificação. O lema este ano é Restaurando a Terra, Restaurando a Esperança. E a escolha da Mongólia como sede ganha um significado especial, já que 77% do território do país asiático sofre grave degradação do solo e seca severa. Carlos Magno, da ONG Centro Sabiá, que atua na difusão da agroecologia entre agricultores familiares de Pernambuco, conta que o Brasil já sediou a terceira conferência realizada no Recife em 1999 e nos dá a dimensão do problema em nosso país.
3: No Brasil, quando a gente fala de desertificação, o nosso olhar se volta principalmente para o semiárido e para a Caatinga. Hoje, aproximadamente 18% do território brasileiro está em áreas suscetíveis à desertificação, abrangendo mais de 1.600 municípios, cerca 39 milhões de pessoas. E essa área suscetível cresceu aproximadamente 140 mil quilômetros quadrados entre 2004 e 2020. A Caatinga ocupa uma posição, obviamente, particularmente preocupante. Cerca de 62% dessas áreas suscetíveis da desertificação do país estão em zonas originalmente ocupadas por Caatinga.
2: Carlos nos esclarece também que a desertificação em debate na COP17 é diferente da imagem clássica de um deserto com dunas como as do Saara.
3: Uma área pode continuar tendo vegetação, agricultura, criação de animais e ainda assim está passando por um processo de desertificação. O que vai acontecendo é uma perda progressiva dessa capacidade daquela terra, né, de sustentar a vida e a produção. O solo perde muita matéria orgânica, fertilidade e capacidade de armazenar água, aumenta a erosão, diminui a cobertura vegetal.
2: A delegação brasileira na COP17 conta com mais de 100 pessoas, com representantes do governo federal, do consórcio Nordeste e da sociedade civil. E a conferência prossegue até o dia 28 de agosto em busca de medidas para ampliar a cooperação e o financiamento de ações de restauração dos solos, gestão das águas e prevenção e enfrentamento das secas.
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0: Agora em Brasília, 10h27. Na sequência, Arnaldo Antunes.

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1: Esse foi Odair José. Vou tirar você desse lugar. Bárbara Eugênia, Por que Brigamos? A primeira foi Arnaldo Antunes, Na Barriga do Vento.
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1: Agora em Brasília, 10h37.
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1: Boa noite, você ouve Rita Benedito.

0: Na Rádio Senado, ouvimos Gal Costa, Estratosférica, Gilson Swing do Campo Grande e ainda Rita Benedito, Oração ao Tempo.
1: 10h50 em Brasília.
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0: Fique agora com o seu Jorge e Marisa Monte.

0: Você ouviu Gilberto Gil, Mar de Copacabana. Antes, Seu Jorge, Marisa Monte, Quando Chego.
1: Em Brasília, pontualmente, 11 horas.
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6: Está tudo pronto para darmos início a mais uma exibição de jovens talentos musicais aqui no programa Som Temporâneo. Eu me chamo Guilherme Michelucci e hoje eu apresentarei lançamentos recentes de Tubo de Ensaio, Capim Limão, Lucas Argel, Kirá, Luana Flores, Jader, Luiz Lins, Romero Ferro, Ian Cloud, Alioca e Olivia. E quem abre o programa é a Alice David. Psicanalista, artista visual, cantora, compositora e instrumentista, a cearense Alice David lançou seu primeiro álbum em 2026, chamado Análise Selvagem, na intenção de fazer música acessível sem soar banal, trazendo frescor por meio de uma sonoridade indie pop intensa, que passa por rock, brega, balada e blues, com som de banda e letras inspiradas nas loucuras que se passam na cabeça da artista. Vamos conhecer então um pouco da estreia em disco da Alice David, a música Terra Sem Rei.

Essa foi a Alice David na música Terra Sem Rei, faixa do álbum Análise Selvagem, o primeiro da cantautora cearense Alice David, lançado em 2026. E nesse som temporâneo que mal começou, seguiremos em frente para a segunda nova cara da música brasileira do programa, com Tubo de Ensaio. De São Paulo, capital, a Tubo de Ensaio é uma banda experimental e independente, que flerta com os gêneros progressivo, psicodélico e indie. Eles são influenciados por Mutantes, Pink Floyd, King Crimson, Radiohead e Frank Zappa, e exploram letras não convencionais, reflexivas e surreais. Para te dar um gostinho da banda Tubo de Ensaio, fique agora com uma música de 2026, chamada Tristes Cadeiras.

0: Ouvimos Tubo de Ensaio na música Tristes Cadeiras, de 2026. A faixa faz parte do segundo álbum da banda paulistana Tubo de Ensaio.
1: Fotos de você.
0: E tem mais jovens talentos da música brasileira para serem apresentados nesse programa contemporâneo. Agora é a vez da Capim Limão. Capim Limão é uma banda curitibana de pop rock que conecta o passado e o presente por meio de uma sonoridade leve e tropical, que vai da MPB ao indie pop. Em 2026, eles se juntaram aos conterrâneos da banda Jovem Dionísio, essa já bastante conhecida aqui do nosso público. E o resultado é a música que ouviremos agora, Faço Parar de Chover, com Capim Limão e participação de Jovem Dionísio.

Quem acabou de tocar aqui no programa Som Temporâneo foi a Capim Limão, com participação de Jovem Dionísio, na música Faço Parar de Chover, um lançamento de 2026 das bandas curitibanas Capim Limão e Jovem Dionísio. E essa foi a última música do primeiro bloco deste Som Temporâneo. Na próxima parte, ouviremos Luca Argel, Kirá e Luana Flores.

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1: 11:16 em Brasília.
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7: Voltei para mais uma rodada de bons lançamentos, só de artistas que ainda estão começando. Agora vamos de Ilan Amores e Kirá. Essa é uma parceria internacional. Ilan Amores é um músico argentino que transita entre a cúmbia e o punk, entre o clássico e o moderno, e entre a alegria e a nostalgia, se consolidando como promessa na cena latino-americana. E o Kirá é um músico brasileiro, nascido em Fortaleza e criado em Brasília. Ele é filho do músico francês Manu Chao e promove uma mistura de latinidades com a cultura candanga. Juntos, em 2026, o Ilan Amores e o Kirá lançaram a música que ouviremos agora, chamada Descuido.

Estes foram Ilan Amores e Kirá na música Descuido, um lançamento de 2026 do músico argentino Ilan Amores com o brasileiro Kirá. Lembrando que você está sintonizado no programa Som Temporâneo, o seu radar da novíssima música do Brasil. De próximo, quem nos aguarda é o Luca Argel. Dono de um trabalho muito poético, Luca Argel é um cantor e compositor carioca influenciado por nomes como Noel Rosa, Rodrigo Amarante e Aldir Blanc. Em 2026, ele integrou o projeto Do Cabo do Mundo, no qual músicos imigrantes vivendo em Portugal revisitam canções de Fausto, um dos mais influentes cantautores portugueses. Vamos ver então como ficou a versão 2026 do Luca Argel para a música Gargalham Muito as Sarracenas.

Ouvimos Lucargel na música Gargalham Muito as Sarracenas, faixa do álbum Do Cabo do Mundo, de 2026, que celebra a obra do músico português Fausto. E agora, para fechar o segundo bloco deste som temporâneo, Luana Flores e uma grande participação especial. Luana Flores é uma DJ, produtora, cantora, compositora e percussionista paraibana, que promove uma mistura inusitada de música eletrônica com ritmos tradicionais da cultura popular nordestina. O resultado é um som mântrico, ancestral e futurista, com espiritualidade e engajamento político-social nas letras. Como exemplo, ouviremos um lançamento de 2026 do disco Cria do Sol Quente, a música com a super participação de Kátia de França, chamada Encantaria, com Luana Flores.

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1: Esta foi a Luana Flores com participação de Kátia de França na música Encantaria. A faixa faz parte do álbum Cria do Sol Quente, lançado em 2026 pela DJ, produtora, cantora, compositora e percussionista paraibana Luana Flores. E termina a segunda parte do programa. Daqui a pouco, depois do intervalo, tem o terceiro bloco com Jader, Luiz Lins e Romero Ferro.

0: Em Brasília, 11h31.
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7: Na terceira parte do programa Som Temporâneo, coincidentemente, só teremos artistas pernambucanos. O primeiro deles é o Jader. Jader é um cantor e compositor com passagem pelo Projeto Sal e pela banda Mulum. Artista não binário, o Jader faz um som pop tropical que agrega piseiro, reggaeton, forró, galope, bachata, funk e eletrônico, tratando com sensualidade temas como diversidade e amor. Tudo isso que eu falei pode ser conferido no segundo álbum do Jader, de 2026, chamado Deixa o Mundo Acabar, do qual ouviremos agora a música Tô de Volta.
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Acabamos de conferir o som do Jader na música Tô De Volta, faixa do álbum Deixa o Mundo Acabar, lançado em 2026 pelo cantor e compositor pernambucano Jader. E o som temporâneo não cansa de te apresentar as promessas da música brasileira. Vamos agora de Luiz Lins. Também pernambucano, Luiz Lins é um cantor, compositor e rapper que faz uma mistura original de estilos como brega, forró, sertanejo, hip hop e música eletrônica, apresentada num canto passional e em letras extremamente sofridas e poéticas, que beiram a insanidade. Em 2026, o artista lançou seu segundo álbum, chamado Os Canalhas Também Envelhecem, que é onde se encontra a música que ouviremos agora, Teu Fantasma, com Luiz Lins.

Martins, com participação de MC Tocha na música Teu Fantasma. Faixa do álbum Os Canalhas Também Envelhecem, lançado em 2026 pelo músico pernambucano Luiz Lins. E segue o som temporâneo, agora com Romero Ferro e participação do Luiz Lins, que você acabou de ouvir. Romero Ferro é um cantor e compositor pernambucano que faz um som inusitado, que ele chama de Brega Wave, uma mistura de brega nordestino com o pop dos anos 80 e outras influências. Agora, ficaremos com uma faixa de 2026 que integra o quarto álbum do Romero Ferro. É a música Covardia.

Você acabou de conferir o Romero Ferro com participação de Luiz Lins na música Covardia. O lançamento de 2026 faz parte do disco Ouro, o quarto álbum de estúdio do cantautor pernambucano Romero Ferro. E vamos agora para mais um intervalo. Logo após, o Som Temporâneo retorna com a última parte do programa, apresentando novidades de Ian Cloud, Alioca e Olivia.

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1: Em Brasília, 11h44.
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2: Parte final do programa, começando com Ian Cloud. Ian Cloud é um cantor e compositor baiano formado no trap, no funk e no R&B, mas que foi agregando ritmos baianos e africanos ao repertório e investindo em letras românticas e sensuais, que valorizam a negritude. Vamos ouvir agora uma de 2026 com participação do nigeriano Fawaz. É a música Zaza, com Ian Cloud.

Este foi Ian Cloud, com participação de Fawaz, na música Zazá, de 2026. E depois dessa com o baiano Ian Cloud, quem vem agora representar as novas caras da música brasileira aqui no Som Temporâneo é a Alioca. A Alioca é daqui de Brasília. A cantora, compositora e DJ faz um som contagiante a partir de referências como R&B, pagodão, afrobeats, trap, reggae e rock, com letras românticas, festivas e sensuais. Super produtiva, a artista impressionou e lançou seus 3 primeiros álbuns, todos em 2026. Eu já toquei o primeiro e o segundo por aqui. Agora chegou a vez do terceiro, que se chama Rainha, no qual a artista celebra a ancestralidade materna, a força feminina e a autoestima preta. É dele a música que ouviremos agora, Alioca com Loba.

Esta foi a Alhoca na música Loba, faixa do álbum Rainha, o terceiro dos três discos lançados em 2026 pela cantora e compositora brasiliense Alhoca. E vamos agora encerrar esta edição do programa Som Temporâneo, ouvindo Olivia. Promessa do pop, a cantora e compositora Olivia começou com covers no YouTube e depois passou a apresentar seu trabalho autoral com músicas empoderadas que falam de liberdade, amor próprio e coragem, através de diversas sonoridades, como R&B, hip hop, dance, funk, pop e MPB. Para você ter uma ideia, vamos ouvir uma do disco Adeus ao Meu Inverno, lançado em 2026 pela Olivia. É a música Calor no Frio. We'll be right back.

Acabamos de ouvir Olivia na música Calor no Frio, faixa do álbum Adeus ao Meu Inverno, lançado em 2026 pela cantora e compositora Olivia. E infelizmente, o Som Temporâneo chegou ao fim. A boa notícia é que semana que vem estaremos de volta com mais novas caras da música brasileira. Quem produziu e apresentou fui eu, Guilherme Michelucci. E quem editou o áudio foi o André Menezes. O Som Temporâneo é um programa da Rádio Senado, transmitido também por emissoras parceiras. Na página da emissora na internet, você encontra os nomes dos artistas e das músicas que tocaram aqui. E ainda pode ouvir e reouvir quantas vezes quiser todas as edições do Som Temporâneo. Abraços e até o próximo Som Temporâneo.

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0: 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Em Brasília, meia-noite.
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0: Uma excelente quinta-feira, dia 20 de agosto, para você que sintoniza a Rádio Senado em todo o Brasil. Eu sou Lia Passarinho e apresento a programação musical de Gilberto Amorim. Abrindo a hora, tem Rosa Passos.

0: Ouvimos Caetano Veloso sozinho, Wilson das Neves para a gente fazer mais um samba e Rosa Passos, Obi.
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2: Em Brasília, 00:13.
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0: Agora, na Rádio Senado, Jorge Versilo.

0: Ouvimos Paulo Miklos, O Sal da Terra, Luísa Posse, Tudo a Ver e Jorge Versilo, Encontro das Águas.
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2: Agora em Brasília, 12:24.
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0: Ouvimos Felipe Toca, Quinta Quase Sexta, Gilson e Narcisinho, Bem Me Quer, e também Tchê, A Noite. Na sequência, você fica com o programa Curta Musical.
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4: Tá legal, tá legal, eu aceito o argumento, mas não me altere o samba tanto assim.
5: Com requinte harmônico e melódico, Paulinho da Viola deixou o samba mais elegante.
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5: Afinal, a elegância é uma das marcas de Paulinho da Viola, observada na fala, na postura, nas roupas, no violão suave e no canto comedido do músico.
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5: Nascido em 1942, no bairro carioca de Botafogo, o artista teve uma infância musical. Seu pai era violonista profissional, integrante do conjunto de choro Época de Ouro, e recebia em casa grandes instrumentistas, como Jacó do Bandolim, Dilermano Reis e Pixinguinha. Aos 15 anos, Paulinho aprendeu a tocar violão e mais tarde, em 1964, foi convidado a integrar a ala de compositores da Portela, escola que se consagraria campeã do Carnaval de 66 com samba de sua autoria, chamado Memórias de um Sargento de Milícias.
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5: Nesse período, começou a frequentar o bar Zicartola, comandado por Dona Zica e Cartola, onde passou a tocar com grandes sambistas, como Zequete, Elton Medeiros e Nelson Sargento. E com eles formou, em 1964, o grupo A Voz do Morro, com o qual lançou dois discos.
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5: Já o primeiro álbum solo de Paulinho da Viola foi lançado em 1968, e dois anos depois veio o primeiro sucesso. O samba Foi um Rio que Passou em Minha Vida, que o músico fez em homenagem à Portela e que se tornou a canção mais tocada no Brasil em 1970.
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5: Durante a produtiva década de 70, Paulinho lançou 10 discos, contendo algumas regravações de sambas clássicos, além de diversas composições próprias, entre elas Para Ver as Meninas, Argumento, No Pagode do Vavá e Pecado Capital.
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5: Apesar de ter diminuído o ritmo a partir dos anos 80, o sambista portelense continuou fazendo shows e lançando discos, com destaque para Bêbado Samba, de 1996, e o acústico MTV de 2007. E ainda teve a obra revisitada por artistas mais novos, como Neguinho da Beija-Flor, Marisa Monte e Tereza Cristina.
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5: e agora ouviremos o sucesso que dá nome a um dos discos mais aclamados de Paulinho da Viola, Dança da Solidão.

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1: Ouvimos Paulinho da Viola com Dança da Solidão, composição dele, lançada em 1972.
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4: Em Brasília, 00h43.
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9: Você sintoniza a Rádio Senado e agora a gente ouve Isabela Taviani.

0: Ouvimos Cássia Eller, Gatas Extraordinárias, Milton Nascimento, Quem Sabe Isso Quer Dizer Amor, Roberto Riberti, Passageiro, Isabela Taviani, Digitais.
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0: Em Brasília, uma hora.
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6: Eu sou Regina Pinheiro e você ouve agora as principais notícias do Senado Federal. O programa Escola em Tempo Integral tem ampliado as matrículas e contribuído para reduzir o abandono escolar. Foi o que afirmaram debatedores que participaram de audiência.

0: audiência pública no Senado, onde dados apontaram aumento de 13 pontos percentuais nas matrículas e queda de 20% no abandono escolar. A senadora Damaris Alves, do Republicanos do Distrito Federal, pretende concluir a coleta de dados sobre a política pública antes da votação da Lei de Diretrizes Orçamentárias.
1: Eu não tenho política pública fortalecida sem dinheiro. E o lugar de discutir o orçamento é nessa comissão.
0: O aumento dos acidentes com motos acendeu um alerta entre os senadores. Um projeto do senador Fabiano Contarato, do PT do Espírito Santo, obriga empresas de aplicativos a oferecer seguro contra acidentes pessoais a entregadores, sem custo para o trabalhador. A proposta prevê cobertura para despesas médicas, hospitalares e odontológicas, além de casos de invalidez e morte.
2: No estado de São Paulo, aumentou em 64% o número de acidentes envolvendo entregadores de produtos por aplicativo, ou seja, motociclistas e ciclistas. Nesse contexto, apresentamos um projeto de lei determinando que as empresas ofereçam seguro obrigatório, um seguro de acidente pessoal para esses entregadores.
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5: Uma excelente madrugada de quinta-feira para você que sintoniza a Rádio Senado. A nossa programação musical é de Gilberto Amorim e agora tem Vanessa da Mata. E...

0: Ouvimos Teca Calazans, Coco Verde, Almir Sater, Tristeza do Jeca e Vanessa da Mata, A Força que Nunca Seca.
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2: Em Brasília, 1h15.
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2: Esta é a Rádio Senado e a gente ouve Gonzaguinha.

0: Ouvimos Fabiana Cosa, o Samba é Meu Dom, Nelson Sargento e Dona Ivani Lara nas asas da canção e Gonzaguinha e Vamos Lá.
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2: Agora em Brasília, 1h28.
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0: Abrindo este bloco musical na Rádio Senado, Ednardo.

0: Ouvimos Cidade Negra, Girassol, Elba Ramalho, Árvore e Ednardo enquanto engoma a calça.
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2: Em Brasília, 1h43.
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0: Você sintoniza a Rádio Senado e a gente fica agora com Zélia Duncan.

0: Ouvimos Vanessa Moreno, Azul, Melim, Meu Abrigo, Silva, Ainda Lembro e Zélia Duncan, Não Vá Ainda.
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0: Em Brasília, 2 horas.

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1: Uma excelente madrugada de quinta-feira para você que sintoniza a Rádio Senado em todo o Brasil. A gente segue com a programação musical de Gilberto Amorim. E agora tem Edu Lobo e Zizi Posse.

0: Ouvimos Chico Pinheiro e Luciana Alves, Ao Vento, Zé Miguel Wisnik e Mônica Salmazo, Chorou e Riu, e Edu Lobo e Zizi Posse, A Mulher de Cada Porto.
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2: Em Brasília, 2:12.
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0: Você sintoniza a Rádio Senado e a gente ouve Lobão.

0: Ouvimos Celso Fonseca, Satélite Bar, Fernanda Abreu, Eu Quero Sol e Lobão, Corações Psicodélicos.
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2: Agora em Brasília, 2h25.
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0: Abrindo este bloco musical na Rádio Senado, Alice Caymmi.

0: Ouvimos Maria Ó, Rizoma, antes Arnaldo Antunes, Longe, e Alice KM, Meu Mundo Caiu.
1: Em Brasília, 2h39.
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0: Agora, na Rádio Senado, Maria Rita.

0: Ouvimos Cristina Buarque, Henrique Cases, Com Que Roupa, Zé da Guiomar, Você Já Foi à Bahia? E Maria Rita, Amor e Música.
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0: Em Brasília, 2h51. 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
0: Esta é a Rádio Senado e a gente ouve Pedro Mariano.

0: Ouvimos Klebe Nori, Salve Linda Canção Sem Esperança, e Pedro Mariano, Sorriso Falso.
1: Em Brasília, 3 horas.
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1: A partir de agora, você fica com Deraldo Goulart no Brasil Regional. 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
3: Está começando mais um Brasil Regional. O Brasil nunca se viu tão rico. Neste programa, vamos conversar com Maíra Ferreira e ouvir músicas da Orquestra de Câmara do Pantanal, Quinteto Sucupira, Toquinho e Vinícius de Moraes, Nicolás Krasicki, Os Originais do Samba, Orquestra Ouro Preto e Trio Pé.

Começamos com Numa Sala de Reboco, na interpretação da Orquestra Ouro Preto e Trio Pé de Serra. Lançada em 1964, esta canção é o retrato de uma das parcerias mais bonitas e bem-sucedidas do forró tradicional. A música une a genialidade poética do paraibano José Marculino à força interpretativa do pernambucano Luiz Gomes.

Ouvimos Mourão, uma das canções mais famosas da música erudita brasileira. Composição de César Guerra Peixe, que celebra as raízes culturais do Nordeste brasileiro e considerada o hino do movimento armorial. Traz a combinação da tradição folclórica com a música de concerto. A interpretação é da Orquestra de Câmara do Pantanal, com adaptação do regente Matheus Félix. Antes ouvimos Numa Sala de Reboco, de Luiz Gonzaga e José Marcolino, com a Orquestra Ouro Preto e Trio Pé de Serra. Vamos ouvir Suíte para os Anissete 3, Os Anissete na Anatólia, com o Sexteto Sucupira, composta por Ruda Browns, após um trabalho com a tradicional banda cabaçal dos irmãos Anissete, do Ceará. A faixa integra a suíte em três movimentos que narra uma história fictícia e lúdica em que os irmãos Anissete viajam para a Anatólia, região da Turquia, misturando a sonoridade da pífara nordestina com influências modais e mediterrâneas.

0: Ouvimos Meu Maxixe, composição e interpretação de Nicolas Krasik, reverência ao maxixe, ritmo original, nascido no Rio de Janeiro, no final do século XIX, que mistura a polca europeia ao lundu afro-brasileiro. A canção propõe um diálogo direto entre a técnica do violino e a síncope brasileira. Equilibra o lirismo instrumental, a precisão harmônica do choro e o balanço dançante do maxixe. Antes ouvimos Suíte para os Anissete, 3, os Anissete na Anatólia, de Rudá Browns, com sexteto Sucupira.
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3: Em Brasília, 13:16.
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0: Brasil Regional tem o prazer de receber Maíra Ferreira. Seja bem-vinda.
1: Olá, Deraldo. Obrigada. Estou muito feliz de estar aqui conversando com você.
0: E a gente também, porque é um papo, assim, não diria diferente, mas com uns assuntos que linkam muitas coisas, né? E o prazer também de ter você aqui como uma regente, né? Uma maestra do sexo feminino. Como é bom ver isso, mulheres regendo orquestras. Eu adoro, Maíra.
1: Pois é, e cada vez mais mulheres ocupando esses espaços, né? O que é super importante. E ainda bem que hoje olho para os lados e vejo muitas outras maestras também fazendo trabalhos com coros, com orquestra. Então, acho que a gente tem um movimento muito bom acontecendo aí.
0: É, por muito tempo os homens dominaram, né, a arte da maestria das orquestras aí. Que bom que está surgindo, né? E você traz esse frescor também, né, da música, fazendo essa interação aí entre o erudito e o popular, não é? Que elas parece que estão separadas, mas tem uma fronteira muito tênue ali, não é, Maíra?
1: É, eu acho que existe essa fronteira, mas nós que estamos à frente dos grupos, dos corpos estáveis, que é o meu caso, a gente também tem essa responsabilidade de colocar toda a música, não é mesmo? Ainda mais falando da música brasileira, que é tão rica e que é tão nossa. Então, eu trabalho no Teatro Municipal de São Paulo, trabalho com o Coral Paulistano, e a gente faz questão de colocar todas as linguagens, todas as músicas e principalmente a música brasileira, que é a nossa música que tem que ser valorizada.
0: Ah, com certeza. E você tem um trabalho muito consolidado nessa área aí, não é? Você se formou em regência e piano pela Unicamp, fez mestrado também, não é? Na Butler University.
1: Isso mesmo.
0: E fala um pouquinho aí, e a orientação também do Henry Leck, né, que você esteve com ele.
1: Eu sempre fui muito apaixonada pela música coral, toco piano desde muito criança, vim de uma casa musical, meu pai é músico, minha irmã é musicista, então a gente sempre teve muita música em casa. Tocava piano desde pequena e aí fui para esse meio da regência coral, ainda na Unicamp. Conheci esse maestro, o Henry Leck, que é uma figura super importante nos Estados Unidos na área de música de coro infanto-juvenil, coro jovem. E quis muito estudar com ele. Então me organizei, me esforcei, estudei pra caramba e consegui então essa bolsa para estudar lá em Indianápolis, a cidade. Estudei, terminei o mestrado e voltei para o Brasil em 2015, então, com essa especialização em música coral. Foi muito rica, embora eu tenha ido para os Estados Unidos, nunca esqueci das minhas raízes brasileiras, tanto que voltei. E tanto que essa é uma das músicas que eu mais faço, a música brasileira.
0: E o que é ser uma especialista em coros infanto-juvenis, Maíra? O que se trabalha nesse espectro aí da idade e do repertório?

0: existem algumas especificidades, como, por exemplo, num coro de adolescentes, nós temos meninos em período de mudança vocal, sabe como? Uhum. Claro que você sabe que você passou por isso. Então, os meninos falam num registro agudo e, de repente, eles ganham um novo registro. Então, existe um trabalho de técnica vocal que é muito importante para você não machucar, não estragar a voz de um menino cantor. Então, por exemplo, essa foi uma das coisas que eu trabalhei bastante lá. Mas, embora ele seja especialista em coros infantis juvenis, eu trabalhei isso com ele, mas a minha especialidade é música coral.
1: Ah, entendi.
0: É por isso que eu trabalho aqui em São Paulo.
1: Perfeito. Então, Maíra, vamos ouvir um pouquinho de música agora?
0: Vamos.
1: Que você traz pra gente?
0: Olha, Deraldo, eu proponho uma escuta, então, já que eu tô falando e defendendo tanto essa música brasileira, da música coral e música vocal brasileira, me inspirando num concerto que nós fizemos aqui em São Paulo, onde nós colocamos a Missa Afro-Brasileira, do Carlos Alberto Pinto Fonseca, que é um compositor mineiro, com os afro-sambas de Vinícius de Moraes e Babi Impala. Então, para começar, eu queria colocar para vocês o Glória, que é o segundo movimento da Missa Afro-Brasileira, com o Coro Contemporâneo de Campinas, regido por Ângelo Fernandes.
1: E Glória é de quem mesmo, a autoria?
0: Carlos Alberto Pinto Fonseca.
1: Ah, perfeito. E a outra música, mãe?
0: Eu escolhi uma dos afro-sambas, do Baden Powell e Vinícius de Moraes, Tempo de Amor.
1: Vamos ouvir.

0: Brasil Regional está recebendo Maíra Ferreira, que sugeriu Glória, né? E Tempo de Amor. Esses afro-sambas aí também, eles são uma referência do Brasil, tanto aqui quanto lá fora, né, Maíra?
1: Com certeza, é uma música que ela traz essa cultura, ela bebe dessa fonte das religiões de matrizes africanas, então das religiões afro-brasileiras, os ritmos afro-brasileiros. E o Glória da Missa, que eu também sugeri de tocar, que eu coloquei aqui para vocês, embora seja uma música colocada nessa esfera da música erudita, ela também é uma música que vem da música afro-brasileira e das religiões. A gente sabe o quanto o Brasil, quanto existe esse sincretismo no nosso país, e isso é muito presente nas duas músicas, por isso que eu escolhi as duas para tocar. Porque uma, que é o Glória, o texto vem da liturgia, da missa da Igreja Católica, mas os ritmos são afro-brasileiros, e os afro-sambas do Baden e do Vinícius, é pegar nas religiões de matriz africana e popularizar isso no cancioneiro brasileiro. Eu gosto muito dessa combinação, e acho que isso é uma maneira também da gente valorizar a nossa cultura.
0: É, e você tem se dedicado a esse trabalho de divulgar a música brasileira, né? Essa composta

0: hoje, contemporânea, e nas mais diversas frentes, né, ligadas à música coral, no caso, né, de câmara, sinfônica, operística. Né? Então você vem lapidando, né, essa linha aí, não é, Maíra?
1: É, eu trabalho bastante com música contemporânea, com a música atual. Acho muito importante a gente dar espaço para os compositores e compositoras dessa geração. Eu tento sempre colocar nos conceitos, nos programas que eu monto, mulheres que merecem um espaço que é delas, né, esse espaço. Então, eu trabalho muito com essa música de hoje, em contato com os compositores. A música é experimental. É, acho que tenho desenvolvido esse trabalho com um nicho bem importante aqui em São Paulo. Tem vários vídeos regendo o Ateliê de Música Contemporânea do Teatro São Pedro, por exemplo, no próprio Teatro Municipal, fazemos muita música contemporânea. É, tem um conceito que a gente chama todo ano de novas sonoridades, ou seja, essa música é experimental. Eu acredito muito na importância do que é feito hoje, porque tudo que a gente valoriza hoje da arte que é mais antiga, ela também já foi nova em alguma medida. Então a gente não pode parar de evidenciar essa arte nova, atual, que é feita hoje, né?
0: É, pode ser feita uma junção, né? Ou uma referência, no caso, porque você também trabalha, eu vi dois pontos aqui, com a Renascença italiana, não é? Mostrando um pouquinho o passado, enfim. E também com repertórios latino-americanos, né? Então você meio que internacionaliza a sua pegada e o seu jeito de ministrar as aulas, né? O seu trabalho, enfim.
1: É, isso mesmo. Acho que a música, ela é tão rica, e a música coral, ela tem, você mencionou a Renascença, por exemplo, a Renascença italiana. A gente tem que conhecer o passado e fazer bem o passado, né, para permitir a experimentação. A música coral latino-americana, ela é muito rica, mas ela não é tão explorada assim. Então também temos aí esse trabalho de buscar essa música. E é muito impressionante quando a gente encontra compositores do século XX, XXI, compositoras que escreveram obras extraordinárias. Então é um pouco de tudo mesmo, é isso mesmo que você falou.
0: É, e você mistura aí, você misturou, por exemplo, Igor Stravinsky com Jossi de Oliveira. Como é que ficou isso aí? Conta pra gente.
1: Ah, isso foi tão legal que nós fizemos em, acho que em 2024, a Jossi de Oliveira, uma curiosidade, ela conviveu com Stravinsky, ela tocou obras dele, e ela é uma compositora que está fazendo 90 anos esse ano, celebrando uma carreira, nossa, importantíssima, super relevante. Então, como a gente queria fazer essa obra do Stravinsky, que é super desafiadora, chamada Lenotte, imagina, é uma obra escrita para quatro pianos no palco, tem quatro pianos de cauda, um monte de percussão, um coral e três solistas. E aí a gente convidou a Jossi de Oliveira para ela compor, para ela escrever uma música para fazer parte desse concerto. E aí sim é onde o passado e o presente se encontram, né? E o futuro, que a Jossi é uma música de vanguarda, uma música experimental impressionante. Nossa, eu tenho muito carinho por esse concerto, porque colocar dois grandes ícones, né, Stravinsky e Jossi de Oliveira no mesmo programa, é uma responsabilidade, mas é uma grande alegria.
0: É, eu diria assim que você ampliou os nossos horizontes criativos, né, e nos fez repensar a nossa forma de fazer música também, enfim, né, tudo é uma, né, novos sons, e você agrega tanta coisa aí que traz também essa coisa assim da gente olhar a música de uma forma diferente.
1: Ah, muito obrigada. Sigo tentando, seguimos trabalhando para isso.
0: Pois é. E também você fez há um certo tempo aí a grandiosa Sinfonia número 2 do Gustav Mahler.
1: Isso também é um projeto do coração. É, nós fizemos aqui no Teatro Municipal, não fui eu que regi, maestro Roberto Mintiuk, onde nós juntou-se os grupos do Teatro Orquestra Sinfônica Municipal, o Coral Paulistano, que é o grupo que eu rejo, e o Coro Lírico, regido pelo meu colega Hernan. Então, essa música, ela é sublime, ela é uma música que te leva para o céu. Também convido todo mundo a ouvir quando tiver a oportunidade. Tem diversas gravações disponíveis. A parte final, que é a participação do coro, né? Então, Mahler, que é esse compositor intenso, nos convida aí, nos leva para uma outra atmosfera. Então, convido também todo mundo a conhecer.
0: É.

0: Eu, agora, para finalizar, eu te perguntaria o seguinte, Maíra. Existe um cantar brasileiro?
1: Ah, com certeza. O cantar brasileiro que o Mário de Andrade tanto falou, ele tá não só na maneira da gente cantar em português, mas cantar com uma personalidade brasileira. Nós temos tantos sotaques no Brasil, não é mesmo? Eu trabalho com coral paulistano e a cidade de São Paulo recebe gente de tantos lugares, com tantos sotaques, e eu acho que essa mistura também faz o nosso cantar brasileiro autêntico, assim como a nossa personalidade, a maneira como a gente entende os ritmos, como naturalmente há tantos ritmos que são fáceis para qualquer brasileiro, músico ou não. Eu acho que o cantar brasileiro, ele está aí. Ele está na maneira de você encarar a música, não necessariamente cantar em português. Acho que a gente pode cantar uma Renascença italiana em brasileiro.
0: Com o nosso jeitinho, né? Ai, é bom
1: Exatamente, o nosso
0: demais.
1: jeitinho.
0: Diz que brasileiro melhora tudo, né?
1: Ah, eu concordo.
0: Você concorda, né? É o nosso jeitinho. Mas,
1: É.
0: Maíra, que alegria ter você aqui no Brasil Regional. A gente estava precisando de uma pauta assim, né? Que traga a regência, né? Como prato principal aqui, você fez esse trabalho aqui maravilhosamente bem. Muito obrigado.
1: Eu que agradeço, espero que as pessoas escutem essa música, conheçam a música coral. Um prazer te conhecer e é só chamar que eu volto.
0: Ah, tá bom. Grande abraço para você, querida.
1: Um abraço.
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1: Em Brasília, 13h46.
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Abrimos nosso terceiro bloco com o Canto de Oxum, composição de Toquinho e Vinícius de Moraes. Obra clássica da MPB, lançada em 1971, na interpretação marcante do duo. A canção mistura poesia popular com a força das tradições e divindades das religiões de matriz africana. A letra traz refrões com onomatopeias e expressões como nhenhenhen chorodô e fefe chorodô, que imitam o som de pontos do candomblé e louvam orixás.

Ouvimos Tenha Fé, pois amanhã um lindo dia vai nascer, um dos maiores clássicos da música popular brasileira, lançado originalmente em 1971 no álbum Exportação, pelo icônico grupo Os Originais do Samba. Canção do genial Jorge Benjor, que carrega uma mensagem atemporal de otimismo, resiliência e esperança diante das dificuldades da vida. Antes ouvimos o canto de Oxum, de Toquinho e Vinícius de Moraes, com os próprios autores. Você pediu e o Brasil Regional repete. No Peço Bis de hoje vamos ouvir Americana, de autoria desconhecida, com a banda Memória Musical Caipira.

0: Ouvimos Americana, de autoria desconhecida, com a banda Memória Musical Caipira. Escolha você também a música que gostaria de ouvir de novo, enviando seu pedido para radio@senado.leg.br. Pelo e-mail, você pode enviar suas críticas e sugestões. Brasil Regional. O Brasil nunca se viu tão rico. Produção e apresentação, Deraldo Goulart. Sonoplastia e montagem, Cristiane Mello. Brasil Regional fica por aqui. Até o próximo programa.
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3: Em Brasília, 13h58.
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5: Em Brasília, 4 horas.
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5: Olá, você ligado e ligada na Rede Senado de Rádio. E você que está chegando agora. Eu sou Davi Warshavski e seguimos juntos nessa madrugada de quinta-feira, dia 20 de agosto, até às 6 horas da manhã. A programação musical é de Gilberto Amorim. E começamos o primeiro bloco com Celso Adolfo.

0: Você ouviu Vitor Clay, O Sol, Ana Carolina, Quem de Nós Dois, e Celso Adolfo, Nós Dois.
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0: Em Brasília, 4h14.
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0: Na sequência, Dani Carlos.

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0: Esse foi o grupo Boca Livre, Toada. Antes, João Cavalcante, Nasci pra Sonhar e Cantar. E Dani Carlos, Coisas que Eu Sei.
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0: Em Brasília, 4h27.
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0: Agora, Astrud Gilberto e George Michael.

0: Essa foi Raquel Reis, o maior evento da sua vida. Antes, Carlos Lira, Ciúme. E Astrud Gilberto e George Michael, Desafinado.
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0: Em Brasília, 4h37.
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0: Fique agora com Badia Sá.

0: então. Aí já.
1: Você ouviu Dominguinhos e Marinês, Forró em Limoeiro. Antes, Nando Cordel, Você Endoideceu o Meu Coração. E Badia Assad, From United States of Piauí. Em Brasília, 4h48.
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1: Na sequência, Zé Ramalho.

0: Você ouviu Raul Seixas, Tente Outra Vez, Baby do Brasil, Ele Mexe Comigo, Zé Ramalho, Chão de Giz. Em Brasília, 5 horas.
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3: Eu sou Regina Pinheiro e você ouve agora as principais notícias do Senado Federal. O programa Escola em Tempo Integral tem ampliado as matrículas e contribuído para reduzir o abandono escolar. Foi o que afirmaram debatedores que participaram de audiência pública no Senado, onde dados apontaram aumento de 13 pontos percentuais nas matrículas e queda de 20% no abandono escolar. A senadora Damaris Alves, do Republicanos do Distrito Federal, pretende concluir a coleta de dados sobre a política pública antes da votação da Lei de Diretrizes Orçamentárias.
4: Eu não tenho política pública fortalecida sem dinheiro. E o lugar de discutir o orçamento é nessa comissão.
3: O aumento dos acidentes com motos acendeu um alerta entre os senadores. Um projeto do senador Fabiano Contarato, do PT do Espírito Santo, obriga empresas de aplicativos a oferecer seguro contra acidentes pessoais a entregadores, sem custo para o trabalhador. A proposta prevê cobertura para despesas médicas, hospitalares e odontológicas, além de casos de invalidez e morte.
5: No estado de São Paulo, aumentou em 64% o número de acidentes envolvendo entregadores de produtos por aplicativo, ou seja, motociclistas e ciclistas. Nesse contexto, apresentamos um projeto de lei determinando que as empresas ofereçam um seguro obrigatório, um seguro de acidente pessoal para esses entregadores.
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0: Seguimos juntos na madrugada desta quinta-feira, 20 de agosto, com a programação musical de Gilberto Amorim. Você fica agora com Adriana Calcanhoto.

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0: Esses foram Lued Luna, Seu Jorge e Arthur Verocai, Apocalipse. Antes, Zé Cabaleiro, Ninguém Perguntou Por Você. E Adriana Calcanhoto, Cantada. Em Brasília, 5:12.
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0: Na sequência, Nenhum de Nós.

0: Você ouviu Nando Reis, All Star. Antes Marisa Monte, Você Não Liga. E Nenhum de Nós, Tudo Novo de Novo.
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0: Em Brasília, 5h23.
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0: Você ouviu Eduardo Dusek, Barrados no Baile, antes Orquestra Imperial, Enquanto a Gente Namora, e Premê, São Paulo, São Paulo.
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0: Em Brasília, 5h38.
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0: Agora, Ney Matogrosso.

0: Esse foi Letrux, Coisa Banho de Mar. J. Quest, O Vento. Elis Regina, para Lennon e McCartney. E Ney Matogrosso, Tanto Amar. Nós ficamos por aqui. Continue ligado na Rede Senado de Rádio.
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0: Em Brasília, 5h53.
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4: Projeto incentiva o uso de aviões privados no transporte de órgãos para transplantes.
6: Por que não utilizar esses aviões dos empresários que estão no avião parado no hangar para que eles possam transportar esses órgãos e salvar uma vida?
4: Senado tem propostas para aumentar segurança de quem usa motocicletas. Eu sou Regina Pinheiro e este é o Boletim.leg. O Senado pode iniciar a análise de uma proposta para aproveitar melhor as aeronaves espalhadas pelo Brasil no transporte de equipes médicas e órgãos para transplante. Repórter Alexandre Campos.
7: Pelo texto, as empresas e pessoas sem certificado de operador aéreo que disponibilizarem suas aeronaves particulares para o transporte de equipe de saúde ou de órgãos, tecidos e partes do corpo humano para fins de tratamento ou transplante no âmbito do Sistema Único de Saúde serão ressarcidas pelos custos operacionais do voo. Além disso, estarão isentas do pagamento de tarifas aeroportuárias e de navegação aérea. Autor do projeto, o senador astronauta Marcos Pontes, do PL de São Paulo, lembrou que atualmente a rede de transporte conta com o apoio das companhias aéreas comerciais e dos aviões da Força Aérea Brasileira.
6: Mas aí você tem o órgão doado. Tem alguns deles que tem limite muito curto, né, para se tirar de um corpo e colocar no outro. E perde-se muitos órgãos dessa forma, porque não tem como transportar. A Força Aérea tenta, mas ela não tem recurso para fazer esse transporte para o Brasil todo, o tempo todo. Aí você tem os aviões parados. Bom, por que não utilizar esses aviões dos empresários que estão no avião parado no hangar para que eles possam transportar esses órgãos e salvar uma vida?
4: A fiscalização da lei seca terá novas regras, com testes para identificar o uso de drogas e uma triagem antes do bafômetro. Repórter Marcela Cunha.
8: Nas blitzes poderão ser usados testes passivos para identificar indícios de álcool antes do bafômetro, mas o resultado dessa triagem sozinho não poderá gerar autuação. A lei seca está em vigor desde 2008 e estabeleceu tolerância zero para a combinação entre álcool e direção. A senadora Jussara Lima, do PSD do Piauí, destaca que a legislação mudou o comportamento dos motoristas.
9: Provocou importantes mudanças nos hábitos da população brasileira, no que diz respeito à combinação perigosa de beber e de dirigir. De fato, a lei seca tornou-se instrumento fundamental de intervenção na área de saúde pública e de segurança viária em nosso país.
8: A nova resolução também prevê testes para detectar drogas e meios para evitar resultados provocados pelo chamado álcool residual, quando ocorre interferência de produtos como enxaguante bucal ou bombom de licor. O bafômetro continua sendo usado normalmente e as penalidades não mudam. A resolução não cria novas multas nem aumenta as punições.
4: O aumento crescente do número de acidentes com motos acende alerta entre os senadores. Com o avanço dos serviços de transporte de passageiros e de entregas por meio de motocicletas, parlamentares apresentaram medidas para garantir mais segurança aos trabalhadores e aos clientes. Repórter Douglas Castilho.
10: Elvis Macedo, garçom morador do Rio de Janeiro, se dirigia da Zona Sul Carioca à cidade vizinha Niterói quando a moto que o levava se chocou com um carro, causando traumatismo craniano e a ruptura do fêmur.
11: Eu fiquei numa ala onde havia mais ou menos umas 20 pessoas que tinham o mesmo problema que o meu, se acidentaram de moto. E eu acho que esse assunto das motos por aplicativo devem ser discutidos mais nos meios políticos, que deve haver algum tipo de lei.
10: A percepção de Elvis é amparada por dados do Ministério Público do Trabalho, que demonstram que o crescimento nas notificações de acidentes de trabalho com motos aumentou 34,92% entre os anos de 2023 e 2025. Diante desse cenário, senadores apresentaram nos últimos anos projetos de lei regulamentando a profissão e garantindo mais segurança aos motoristas. Um deles obriga as empresas de tecnologia a fornecerem seguro de acidentes pessoais para os seus entregadores. Outro texto prevê a necessidade de um motociclista ter sua carteira de habilitação com a observação de que exerce atividade remunerada, o que gera novas obrigações ao piloto. Ambos os projetos aguardam votação nas comissões.
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0: Em Brasília, 6 horas.
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2: Sensa, peãozada! Vai tratando, por favor, de abrir espaço, que as modas de viola do Arco da Véia chegaram para ocupar seu rádio. E quem vai apresentar esse tantão de moda antiga do sertanejo raiz é o compadre Guilherme. E eu mesmo. Simbora comigo aqui na próxima hora para escutar Zé Fortuna e Pitangueira, Zé do Rancho e Mariazinha, Vieira e Vieirinha, Praião e Prainha e os arroz de festa, Tunico e Tinoco. Hoje o tema da nossa Rapa do Tacho são os anos 50, época de ouro do sertanejo, que foi quando ele se popularizou de verdade e apareceram as duplas Tião Carreiro e Pardinho, Lio e Léo, Irmãs Galvão e também a cantora Inesita Barroso, todos eles presentes lá no último bloco em gravações dos anos 50. E como vocês já sabem, não sou só eu que boto moda pra tocar aqui no programa, não. Tem também os pedidos dos ouvintes. Dessa vez, com as duplas Jacó e Jacozinho, Lourenço e Lorival e Zé Carreiro e Carreirinho. E quem tá em ponto de bala pra começar bem principiado esse Nas Cordas da Viola é a dupla Zilo e Zalo, com Boiadeiro Errante.

0: Ainda outro dia, teve uma rapa do tacho só com as músicas sobre os rios. E essa que tocou agora ficou de fora naquele dia. Ela se chama Rio Rebelde, com a dupla Zé do Rancho e Mariazinha. Nessa aí, eles trocaram a viola caipira pela harpa paraguaia, o que era muito comum no sertanejo antigo. Antes, escutemos a música Meu Ponteado, em que o Zé Fortuna e o Pitangueira pontuam as boas consequências para quem é um bom tocador. E o Nas Cordas da Viola de hoje começou com um sucesso escrito nos anos 50 pelo compositor Ted Vieira. É a música Boiadeiro Errante, na gravação de 1975 com Zilo e Zalo. E esse foi o primeiro bloco do programa que só teve dupla começando com a letra Z. Zé do Rancho e Mariazinha, Zé Fortuna e Pitangueira e Zilo e Zalo. No próximo bloco, nós vareia as letras e escuta o que nossos ouvintes pediram dessa vez. É só você não arredar o pé daí por obséquio.
1: Em Brasília, 6:12.
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0: É a segunda parte do programa que vem vindo nessa. E como você já sabe, é o bloco da audiência do Nas Cordas da Viola. Só com pedidos de quem foi bem matuto e mandou um zap pra gente solicitando uma moda bem raiz. Já já, depois dos pedidos, eu falo o número do zap e explico tim-tim por tim-tim como é que faz pra você pedir também. O último pedido que eu vou atender é o do Otto de Poços de Caldas, Minas Gerais. Ele quer escutar Zé Carreiro e Carreirinho com Fandango Mineiro. Antes vai tocar o pedido do Luiz Carlos do Rio de Janeiro. A música A Casa da Vovó, com Lourenço e Lorival. E começando os pedidos dos ouvintes, vamos ouvir primeiro A Capa do Viajante, com Jacó e Jacozinho, pedida pelo Júnior Oliveira de Maceió, Alagoas. Sorte o play, João!

Bom dia, é Luiz Carlos aqui do Rio de Janeiro. Se vocês puderem tocar A Casa do Vovô com Lourenço Lorival. Estou aqui de volta, um abraço para todos e parabéns.

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1: Bom dia, pessoal, tudo bem? Aqui quem fala é o Otto, de Poços de Caldas. Gostaria de pedir a música Fandango Mineiro, nas vozes de Zé Carreiro e Carreirinha. Dessa vez, vou dedicá-la ao meu querido avô, José Carlos da Silva.

Essa sequência de modão foi tudo com os pedidos dos ouvintes. A última foi demandada pelo Otto de Poços de Caldas, Minas Gerais. Foi a música Fandango Mineiro, com Zé Carreiro e Carreirinho. Antes teve o pedido do Luiz Carlos do Rio de Janeiro. Ele pediu A Casa do Vovô,

0: com Lourenço e Lorival. Mas só tinha a casa da vovó, Luiz Carlos. Acho que era ela mesmo que você queria, né? E aquela que começou o bloco da audiência foi a capa do Viajante, com Jacó e Jacozinho. Essa a pedido do Júnior Oliveira de Maceió, Alagoas. Então fica aqui meus agradecimentos e meu abraço pro Júnior, pro Otto e pro Luiz Carlos, que colaboraram hoje aqui comigo no Bloco dos Ouvintes. E você, não tá querendo colaborar aqui com o Guilherme também? E mandar seu pedido pra tocar nos próximos programas? Faz favor, né? Já tô velho de esperar. Mas olha bem, tem que ser uma moda bem raiz do tempo que o Guaraná vinha na garrafa de vidro, tampado com roia. E tem que falar a sua graça e a cidade de onde você tá falando. Quer oferecer pra alguém? Oferece! E faz um agrado pra aquela pessoa querida. Eu já embromei, enrolei e fiz hora aqui pra você se preparar pra anotar o número do nosso zap. E agora, não dá mais pra esperar. DDD61, aqui da Capital Federal do Brasil, 98611-9591. Vou falar outra vez. 61-98611-9591. E eu tô agora é precisando moiar o bico. Então, fiquemos com os reclame e eu já volto com belas modas de Tunique e Tinoco, Vieira e Vieirinha e também Praião e Prainha.
1: Em Brasília, 6h27.
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0: Fique agora com o sucesso Cavalo Preto, com Tunico e Tinoco.

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0: Esses eram tão apaixonados que não puderam casar na terra e foram se casar no céu. Isso é bonito ou é trágico? Ou as duas coisas? O nome da canção é Igrejinha da Serra, que escutemos com Praião e Prainha, dupla que era bem lá do interior, formada em Uberlândia quando a cidade ainda era uma currutela. Antes ouvimos uma catira chamada Aproveite a Mocidade, com Vieira e Vieirinha. A dupla era conhecida como os maiores catireiros do Brasil. Toda vez que você escutar uma moda que tem bateção de pé e de mão, pode ter certeza que é uma catira. E a terceira parte do programa começou com Tunico e Tinoco no sucesso Cavalo Preto, composição de Anacleto Rosas Júnior, que também já foi gravada por Palmeira e Luizinho, Sérgio Reis, Duo Siriema, entre outros. Um desses outros é a Inesita Barroso, a eterna musa da música caipira, que já já vai aparecer na Rapa do Tacho, cujo tema é os anos 50, época de ouro do sertanejo raiz. Eu já volto, pessoal!
1: Em Brasília, 6h40.
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2: O período de ouro do sertanejo raiz foi ali entre os anos 1940 e 1970. Mas o auge desse período foi a década de 1950. E por que que eu tô dizendo isso? É porque a Sandra Cristina Peripato disse lá no site dela, o Recanto Caipira, que é de onde eu surrupio as informações para trazer aqui para vocês. E ela tem bons argumentos. Foi nessa época que apareceram e se destacaram compositores como Ted Vieira e Elpidio dos Santos. Também teve o surgimento do personagem Mazzaropi no cinema. Pipocou um monte de programa de rádio sobre música caipira. E as duplas começaram a fazer apresentação na TV. E ainda despontaram artistas como Tião Carreiro e Pardinho, Pedro Bento e Zé da Estrada, as Irmãs Galvão, Lio e Léo, Leôncio e Leonel, Suline e Marrueiro, Zilo e Zalo, entre muitos outros que você escuta aqui no programa Nas Cordas da Viola. Isso sem falar que o pessoal que surgiu nos anos 40 continuou fazendo sucesso nos anos 50. É o caso de Cascatinha e Inhana, Raul Torres e Florêncio e Tunique e Tinoco. Agora, para dar uma provinha de como eram as coisas nessa época, vamos escutar quatro músicas lançadas nos anos 1950 por artistas que surgiram naquela década. Começando com Inesita Barroso e A Marvada Pinga.

0: Essa foi a rapa do tacho do Nas Cordas da Viola. Só com gravações tiradas dos antigos disquinhos de 78 rotações, lançadas nos anos 1950, época de ouro do sertanejo raiz. Essa última foi a primeira gravação lançada por Tião Carreira e Pardinho, Cavaleiros do Bom Jesus, de 1956. Antes teve uma das primeiras gravações das Irmãs Galvão, de 1957, Caboclo do Paraná. Antes ainda, escutemos a moda Rei do Café, de 1959, com Liu e Léo. E abrindo o bloco, o grande sucesso Marvada Pinga, na gravação lançada em 1953 pela Inesita Barroso. E termina aqui o Nas Cordas da Viola, um programa da Rádio Senado, transmitido também por emissoras parceiras. Na prosa e na seleção de modas, Guilherme Michelucci. Na edição de áudio, o compadre João Lira. Lá no site da Rádio Senado tem uma página do programa com todas as informações dos artistas e músicas que tocaram. E também o áudio de todas as edições que já foram ao ar para você ouvir quantas vezes você quiser e ainda compartilhar com a compadraiada. Grande abraço e até mais ver semana que vem no Nas Cordas da Viola.
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6: Em Brasília, pontualmente, 7 horas.
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6: Olá, muito bom dia. Hoje é quinta-feira, 20 de agosto, e você vai ouvir no Conexão Senado.
7: Fiscalização da Lei Seca terá novas regras.
8: O Conselho Nacional de Trânsito atualizou as regras para a fiscalização de motoristas sob influência de álcool e de outras substâncias psicoativas.
6: Senador Marcos Pontes propõe melhor aproveitamento de aeronaves no transporte de órgãos para transplante.
9: Por que não utilizar esses aviões dos empresários que estão no avião parado no hangar para que eles possam transportar esses órgãos e salvar uma vida? Não é barato, mas para eles fica muito mais em quanto que vale uma vida.
7: Aumento do número de acidentes com motos acende alerta entre os senadores.
10: Diante desse cenário, os senadores apresentaram nos últimos anos projetos de lei regulamentando a profissão e garantindo mais segurança aos motoristas.
6: Está no ar o Conexão Senado, transmitido para Brasília, Rio Branco, Campo Grande, Teresina, João Pessoa e mais 13 capitais que fazem parte

0: da Rede Senado de Rádio.
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0: Olá, muito bom dia. Eu sou Gesiel Carvalho.
2: Eu sou Raquel Teixeira.
0: Eu e a Raquel Teixeira estaremos na apresentação do Conexão Senado desta quinta-feira, dia 20 de agosto. Já dando aquele bom dia especial para você que está ouvindo Conexão Senado, para você que já estava acompanhando nas cordas da viola e a partir de agora está com a gente no Conexão até as 9 horas da manhã. Muito bom dia. Seja bem-vindo. Em todo o Brasil tem Rádio Senado. Se não tiver uma Rádio Senado aí na sua capital ou nos arredores, tem alguma emissora parceira retransmitindo o programa a partir deste momento, porque são mais de 100 emissoras que estão com a gente nessa. E olha, na Rede Senado de Rádio são 17 capitais e mais o Distrito Federal. E aí você tem ainda a opção do nosso youtube.com/tvsenado. Tudo certinho pelo YouTube. Você já vê aqui a Raquel Teixeira já mata a saudade. Outros ouvintes procuraram você, Raquel.
2: Ah, vai ter saudade mais não. Daqui até semana que vem a gente tá junto aqui. É nóis.
0: Bom dia pra você em todo o Brasil, sintonizado com a gente. Sabe que com a participação fica muito mais legal, né? Então, já anota aí o nosso número de zap. Qual é o zap, Raquel?
2: Ah, é 61 98611 9591. Vou repetir o código. O código de Brasília é 61 98611 9591. Manda aí seu áudio pra gente ouvir sua voz também.
0: Sim,
2: né,
0: Gisele? Claro.
2: A foto do seu café da manhã, a sua selfie indo pra escola aí com as crianças. Manda seu alô, que o programa é muito mais legal com a sua participação.
0: E você sabe que eu posso até falhar uma vez ou outra, mas a Raquel tem a fama de ser...
2: Ah, não fica ninguém
0: totalmente
2: pra trás.
0: Totalmente completa nessa audição do zap, manda os ouvintes. Aí, talvez daí venha essa saudade imensa dos ouvintes. Só pode faltar um dia. Ah, Raquel Teixeira, bom ter você aqui com a gente.
2: Ah, bom demais.
0: Um abraço especial, então, pra você que está com a gente e já sabe, né? 61 98611 9591. Esse é o nosso número de zap pra você participar. Estamos aguardando, claro que já tem zap chegando aqui até antes do Conexão chegar. E daqui a pouquinho a gente começa a mandar aquele abraço super especial pra você. Vamos lá começar, então, falando sobre novas regras para a fiscalização da lei seca. É, a fiscalização terá novas regras com testes para identificar o uso de drogas e também uma triagem antes do bafômetro.
2: Os equipamentos poderão indicar qual substância foi encontrada no organismo do motorista. Repórter Marcela Cunha.
3: O Conselho Nacional de Trânsito atualizou as regras para a fiscalização de motoristas sob influência de álcool e de outras substâncias psicoativas. A resolução cria uma etapa de triagem nas blitzes. Nela poderão ser usados testes passivos que identificam indícios de álcool sem que o motorista precise soprar o bafômetro. O resultado desse pré-teste serve apenas para orientar a fiscalização e sozinho não poderá resultar em autuação. A Lei Seca está em vigor desde 2008 e estabeleceu tolerância zero para a combinação entre álcool e direção. A senadora Jussara Lima, do PSD do Piauí, destaca que a legislação mudou o comportamento dos motoristas.
4: Provocou importantes mudanças nos hábitos da população brasileira, no que diz respeito à combinação perigosa de beber e de dirigir. De fato, a Lei Seca tornou-se instrumento fundamental de intervenção na área de saúde pública e de segurança viária em nosso país.
3: Outra novidade da resolução do CONTRAN é a regulamentação de testes para detectar outras substâncias psicoativas além do álcool. O chamado drogômetro funciona a partir de uma amostra de saliva e poderá indicar a presença de substâncias como maconha, cocaína, anfetaminas e opioides. Mas a simples presença de vestígios não será suficiente para caracterizar a infração. O agente também terá que identificar se sinais de alteração da capacidade para dirigir e registrar pelo menos dois deles, como dificuldade de equilíbrio, desorientação ou fala comprometida. A resolução também tenta evitar resultados provocados pelo chamado álcool residual. Produtos como enxaguante bucal ou bombom de licor podem deixar resíduos temporários na boca. Nesses casos, a norma prevê uma nova avaliação. O bafômetro vai continuar sendo usado normalmente e as penalidades previstas no Código de Trânsito

0: Continuam as mesmas. A resolução não cria novas multas nem aumenta as punições. A principal mudança está na forma de fiscalizar e comprovar o uso de álcool ou drogas.
1: Pois é, gente, esse é um assunto tão interessante, tão importante, que a gente vai voltar a falar nele daqui a pouquinho no nosso Dedo de Prosa. 7h06, mas segura aí que tá chegando ouvinte, você aqui com a gente no Conexão Senado, Raquel Teixeira. Surfa essa onda, Raquel.
2: Opa, vamos lá, ó, você falou de ouvinte que tava nas cordas da viola e continua no Conexão? Pois tem muita gente mandando
1: Não é?
2: mensagem aqui, viu, que tá desse jeito, Gisiel. Ó, o Cristóvão lá de Maceió já até fez o pedido de modão aqui pro Guilherme Michelucci, que é pro próximo programa Nas Cordas da Viola. Tá registrado aqui seu pedido, tá, Cristóvão? Vou mandar direto pro Guilherme. E ele diz aqui: bom dia para todo mundo do Conexão. Já pedi meu modão. Tô em Maribondo almoçando mais cedo, como diria o Adriano Faria, que ele é um almoço mais cedo. Diz que tem tempo de sol e manda abraço para todo mundo. E é claro que ele manda foto. A gente adora as fotos do seu almoço mais cedo, viu, Cristóvão? Tem um cuscuz aqui com macaxeira e uma carninha aqui. Top demais.
1: Eita, e aquele cafezinho, aquele copinho que o café preto
2: fica mais
1: fica mais
2: gostoso mesmo.
1: gostoso.
2: É.
1: É verdade.
2: Obrigada, viu, amigo? Bom almoço aí para você. Também tá com a gente aqui a Cleide. A Cleide também tá na mesma vibe aqui, tava já ouvindo Nas Cordas da Viola e continuou com a gente no Conexão e mandou um áudio. Vamos ouvir a Cleide?
3: Bom dia, saindo das cordas da viola e entrando no Conexão.
2: Opa!
3: Raquelzinha, que bom, você é a rainha dos áudios. Bom programa para vocês, um dia muito iluminado. Bom sua presença,
2: Obrigada,
3: viu?
2: amiga.
3: Você, como eu disse, é a minha voz aveludada. Beijos.
2: Ui, um beijo, amiga. Cleide tá com a gente, então, já desde antes do programa começar. Um abraço, viu, Cleide? Mário Bala também já tá por aqui, viu? Chegou agora. Manda aqui o bom dia para todo mundo. Bom dia, viu, Mário? Obrigada pela companhia. O Adailson de Aracaju já manda bom dia com a efeméride de hoje, é claro. Ele diz que 20 de agosto comemora-se o dia do maçom no Brasil e também é o dia mundial do mosquito, em alusão à descoberta da transmissão da malária. Olha aí que legal. Valeu,
1: Interessante.
2: Adailson. Também com a gente o Júnior lá de Rosário do Catete, tá ligado aqui com a gente. Valeu, um abração, Júnior. O Antônio de Maceió também já passa por aqui, dando um bom dia para todo mundo, desejando uma ótima quinta-feira. Valeu, Antônio. E para fechar essa primeira rodada do Zap, a Conceição também de Maceió manda aqui figurinhas do Flamengo,
1: Pois
2: tá? Você estava
1: é,
2: esperando isso já no começo
1: já
2: do
1: estava
2: programa?
1: esperando. Eu achei até que custou um pouquinho. Não adiantou torcer contra o malvadão.
2: Não, não.
1: O Flamengo ontem, agora também o Cruzeiro. Vou te contar, hein, Raposa? Que primeiro tempo horroroso. Eu até pensei em assistir o jogo até o final, mas depois daquele primeiro tempo.
2: Largou, né?
1: Ah, eu larguei de mão, porque o Flamengo teve 500 chances de fazer gol e tava brincando. Até que fez o primeiro e, pelo que estava jogando, iria fazer muito mais. Eu disse: quer saber de uma coisa? Amanhã o Conexão me espera muito cedo. E eu vou dar uma olhada
2: tempo,
1: se
2: né?
1: teve alguma complicação nesse resultado. O Cruzeiro até que fez um gol, mas o Flamengo fez outro, e aí não teve jeito. Cruzeiro fica e o Flamengo passa. Palmeiras também, hein, Carlos? Ei, Carlos Antônio, tá
2: Ixi,
1: feliz?
2: daqui a pouco ele chega.
1: É, já já ele aparece aí. O Palmeiras também passou. Resultado magrinho, 1-0 contra o Cerro Porteño. E hoje é dia de Mirassol e Corinthians. São os dois últimos jogos aí com brasileiros na Libertadores pra gente saber quem passa. E sexta-feira, que é amanhã, aí a gente vai fazer um balanço geral aí com o Pedro Pincer sobre a participação dos times brasileiros na Libertadores.
2: É isso aí. Daqui a pouquinho a gente traz mais ouvintes que estão com a gente aqui no Zap, Gisiel.
1: Beleza, Raquel. Vamos mandar um abraço para o nosso time, né? A Isaura Oliveira, já desde cedinho. Aqui a Isaura é quem primeiro chega aqui, sabia?
2: É, Isaura que abre a porta da rádio.
1: A Isaura, ela chega aqui ainda escuro, como diria minha avó.
2: De noite, de noite.
1: Um abraço para a Isaura Oliveira, Antônio Carlos Soares, um abraço aí também para o nosso querido Pedro Henrique, a Rita Zumba, o Felipe Alverni e a Ana Beatriz Santos estão na produção. Esse time que vai com a gente aqui até as 9 horas da manhã. Vamos juntos então, prosear.
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1: Olha, tem assunto que o motorista brasileiro conhece de cor. Lei seca.
2: Basta avistar uma blitz para muita gente lembrar do bafômetro, da multa e daquela regra básica que

0: deveria valer antes de qualquer fiscalização. Se beber, não dirija.
1: Pois é, e a nossa primeira matéria de hoje da Marcela Cunha foi exatamente para falar sobre este assunto. Agora, a fiscalização ganhou novos instrumentos. Uma resolução do CONTRAN, publicada no Diário Oficial da União, atualiza os procedimentos da Lei Seca e permite a utilização de testes capazes de identificar outras substâncias psicoativas que podem comprometer a capacidade de dirigir.
0: Mas calma, isso não significa que a Blitz vai mudar imediatamente. Os novos equipamentos ainda precisam ser certificados, assim como os procedimentos de fiscalização. Só depois disso os testes poderão ser utilizados.
1: Uma das novidades é a possibilidade de uma triagem inicial. Equipamentos poderão indicar a presença de álcool, mas esse primeiro resultado não será suficiente sozinho para aplicar uma multa. Havendo uma indicação positiva, será necessário fazer a comprovação prevista nas regras.
0: A medida também considera situações curiosas, mas possíveis. O motorista pode apresentar álcool temporariamente na boca depois de consumir determinados produtos, como bombons com licor, enxaguantes bucais e até pão de forma.
1: Que coisa, né? Nesses casos, um resultado positivo na triagem deverá ser seguido de uma nova avaliação. Afinal, fiscalização eficiente também precisa distinguir uma situação real de um resultado provocado por circunstâncias passageiras.
0: Outra novidade é a possibilidade de identificar substâncias psicoativas. Os equipamentos deverão ser certificados e os resultados indicarão a presença dessas substâncias, sem apontar necessariamente a quantidade encontrada.
1: É aquele negócio, a simples detecção de um vestígio não significa automaticamente que o motorista cometeu uma infração. A avaliação deverá considerar também sinais de alteração da capacidade psicomotora.
0: E aqui aparece um ponto importante. A tecnologia não substitui completamente o olhar do agente de trânsito. A avaliação dos sinais apresentados pelo motorista continua sendo um instrumento de fiscalização.
1: E para quem pensa em simplesmente recusar o bafômetro, a regra permanece a mesma, hein? A recusa é infração gravíssima, multa de R$ 2.934,70 e a suspensão da CNH por 12 meses.
0: Em caso de reincidência dentro de 12 meses, a multa chega a R$ 5.869,40. O veículo também pode ser retido até que outro motorista habilitado assuma a direção.
1: Bom, no fim das contas, a mudança é menos sobre criar novas punições e mais sobre aperfeiçoar a fiscalização.
0: A tecnologia pode ficar mais precisa, os equipamentos podem ficar mais sofisticados, as regras podem ganhar novos procedimentos.
1: Mas a escolha mais simples continua sendo a mesma. Se houver álcool ou qualquer substância que comprometa a capacidade de dirigir, o melhor caminho é não assumir o volante. Porque no trânsito, chegar alguns minutos depois é sempre melhor do que não chegar. Sem falar na possibilidade trágica de você provocar um acidente, de uma pessoa morrer ou ficar com sequelas porque você tomou alguma quantidade de álcool e assumiu a direção quando todo mundo sabe que beber e dirigir só dá problema.
0: É, não combina não. Se você for beber, não vai de carro não.
1: Pois
0: ou
1: é,
0: vai de carona, ou vai de táxi,
1: opções,
0: ou de qualquer outra forma de transporte.
1: Chama o carro por aplicativo, a adoção do amigo da vez, aquele que não vai beber, que vai pra balada, mas que não vai beber e que vai ficar responsável por trazer e levar você. Enfim, gente, existem opções, muitas opções. O que não dá é continuar nessa toada de beber. Ah, não, só bebi um pouquinho, ou só bebi uma latinha. Ou seja, não existe quantidade ideal
0: segura,
1: de álcool,
0: não existe,
1: segura
0: não.
1: De álcool no sangue. Bebeu, não dirija e ponto final.
0: Exatamente. E se você não bebeu, tranquilo, não bebe, ou hoje você não vai beber e tem um amigo que está querendo beber, dá uma olhada nesse amigão, vai.

0: não deixa ele pegar a direção, isso. Não. Leva ele pra casa, dá uma ajuda aí pra gente evitar esse tipo de acidente que pode muito bem, sim, ser evitado.
1: É, isso é o que mais dói, é isso, né? É uma vida que você vai num acidente bobo que poderia ter sido evitado se a pessoa tivesse essa consciência. A gente fala nisso hoje, aproveitando exatamente essas mudanças na fiscalização. E é claro, a fiscalização, quanto mais precisa, melhor. Mas nada substitui a consciência, aquela certeza que você tem de que você está fazendo a coisa certa. São 7 horas e 17 minutos, essa é a hora de Brasília. Não falei ainda nas nossas queridas rádios parceiras, mais de uma centena de emissoras retransmitem o Conexão Senado e eu quero falar algumas dessas emissoras. Web Rádio Progresso de São João de Pomuceno, Minas Gerais. Rádio Impacto de Teófilo Otoni. Rádio Minas FM de Brasília de Minas. Em Ouro Preto e Marina tem a Rádio UFOP. Um abraço para vocês que nos ouvem pela Rádio UFOP. Web Rádio Brasil Sertanejo de Poços de Caldas também faz parte dessas emissoras mineiras que também retransmitem o programa. Muito obrigado, aquele abraço especial para vocês. A gente vai continuar falando aqui nas emissoras parceiras durante todo o programa, que é sempre muito bom agradecer a vocês por essa parceria maravilhosa. Vamos então para mais uma matéria aqui no Conexão Senado. O Senado pode iniciar a análise de uma proposta para aproveitar melhor as aeronaves espalhadas pelo Brasil no transporte de equipes médicas e de órgãos para transplante.
0: O projeto visa o ressarcimento de pessoas e empresas sem certificado de operador aéreo quando efetuarem esse tipo de operação. Repórter Alexandre Campos.
2: Quando se fala de transplante de tecidos, órgãos e partes do corpo humano, cada segundo é fundamental para que o procedimento seja bem sucedido, especialmente quando o doador está numa cidade e o receptor em outra. E para garantir mais agilidade nesse transporte, o senador astronauta Marcos Pontes, do PL de São Paulo, apresentou um projeto que tem como objetivo aproveitar ao máximo o número de aviões privados que, por questões legais, não podem ser usados nessas operações aéreas. Pelo texto, as empresas e pessoas sem certificado de operador aéreo que disponibilizarem suas aeronaves particulares para o transporte de equipe de saúde ou de órgãos, tecidos e partes do corpo humano para fins de tratamento ou transplante na esfera do SUS serão ressarcidas pelos custos operacionais do voo. Além disso, estarão isentas do pagamento de tarifas aeroportuárias e de navegação aérea. O senador lembrou que atualmente a rede de transporte conta com o apoio das companhias aéreas comerciais e dos aviões da Força Aérea Brasileira.
3: Mas aí você tem o órgão doado. Tem alguns deles que têm limite muito curto, né, para se tirar de um corpo e colocar no outro. E perde-se muitos órgãos dessa forma porque não tem como transportar. A Força Aérea tenta, mas ela não tem recurso para fazer esse transporte para o Brasil todo, o tempo todo. Aí você tem os aviões parados. Bom, por que não utilizar esses aviões dos empresários que estão no avião parado no hangar para que eles possam transportar esses órgãos e salvar uma vida a custo? Não é barato, mas para eles fica muito mais em quanto que vale uma vida, entendeu? Então, você poder fazer esse transporte, por isso que tem esse incentivo fiscal dentro dessa lei, para ajudar que esse processo funcione melhor no país.
2: O projeto ainda permite que, por meio de convênio com a União, estados, municípios e organizações sem fins lucrativos, o Sistema Nacional de Transplante coordene o cadastro das pessoas e empresas que queiram disponibilizar seus aviões, de modo a acioná-las quando necessário e compensá-las após a prestação do serviço de transporte.
1: Agora são 7 horas e 20 minutos. Raquel Teixeira, vamos dar aquela passadinha pelos portais na internet nesta quinta?
0: Bora, mas antes de chegar lá nos portais da internet, deixa eu trazer só uma selfie que chegou pra gente aqui no Zap. A Márcia Andrade, lá de Aracaju, tá mandando aqui a selfie indo pra escola. Ela e a Florzinha manda bom dia pra todo mundo. Ó que legal essa foto. Ah, meninas.
1: Ela todo dia tá mandando essa foto aí. Muito legal. Olha, boa aula aí pra você, tá?
0: Boa aula, aproveite grande. Bastante. Obrigada, viu, pela companhia. Agora sim a gente traz as manchetes dos portais na internet pra essa quinta-feira, começando pela Agência Brasil. Candidaturas LGBT+ têm recorde em 2026 e se espalham por mais partidos. E STF decide ampliar ao

0: alcance da Lei Maria da Penha. Na agência Câmara, presidente da Câmara defende soberania do país na área da saúde. E comissão aprova a criação de política nacional de conservação do pau-brasil. A gente passa também pelo portal do Senado. Cotas em residência médica dividem opiniões em debate da Comissão de Direitos Humanos. E debate na Comissão de Educação aponta avanço de tempo integral e desafios para garantir qualidade. Essas então as manchetes do Portal do Senado, da Agência Câmara e da Agência Brasil para essa quinta-feira, 20 de agosto. Gesiel.
1: Ok, 7 horas 22 minutos e o aumento crescente do número de acidentes com motos acende alerta entre os senadores.
0: Com o avanço dos serviços de transporte de passageiros e de entregas por meio de motocicletas, parlamentares apresentaram medidas para garantir mais segurança aos trabalhadores e aos clientes. Repórter Douglas Castilho.
2: Menos tempo perdido no trânsito e preços mais em conta. Esses têm sido os dois principais argumentos utilizados por aqueles que optaram por se deslocar nas grandes cidades, utilizando as motocicletas como meio de transporte por aplicativos. Porém, um terceiro elemento é frequentemente esquecido: a segurança. Elvis Macedo, garçom morador do Rio de Janeiro, se dirigia da Zona Sul Carioca à cidade vizinha Niterói quando a moto que o levava se chocou com um carro, causando traumatismo craniano e a ruptura do fêmur. Elvis relatou sua experiência e chamou a atenção para a observação no hospital de casos semelhantes ao seu.
3: Eu estive internado 13 dias. Eu fiquei numa ala onde havia mais ou menos umas 20 pessoas que tinham o mesmo problema que o meu, se acidentaram de moto. E eu acho que esse assunto das motos por aplicativo devem ser discutidos mais nos meios políticos, que deve haver algum tipo de lei, alguma coisa que proteja os trabalhadores, que remunerem eles de forma melhor e que também façam com que as plataformas tenham cuidado em quem elas registram.
2: A percepção de Elvis é amparada por dados do Ministério Público do Trabalho, que demonstram que o crescimento nas notificações de acidentes de trabalho com motos aumentou 34,92% entre os anos de 2023 e 2025. Diante desse cenário, senadores apresentaram nos últimos anos projetos de lei regulamentando a profissão e garantindo mais segurança aos motoristas. Um deles é o projeto que obriga as empresas de tecnologia a fornecerem seguro de acidentes pessoais para todos os seus entregadores, sem nenhum custo ao trabalhador. A proteção custearia despesas médicas, hospitalares, odontológicas, invalidez e morte. Na apresentação do texto, o parlamentar utilizou o exemplo da maior capital do Brasil para ressaltar a necessidade da medida. Outro texto em tramitação no Senado prevê a necessidade de um motociclista que trabalha para plataformas digitais ter sua carteira de habilitação com a observação de que exerce atividade remunerada, o que gera novas obrigações ao piloto e estabelece taxativamente que o transporte remunerado privado individual de passageiros por meio de motocicleta poderá ser intermediado por aplicativos, o que, segundo o texto, deve contribuir para a redução da informalidade no setor. Ambos os projetos aguardam votação nas comissões.
1: Agora são 7 horas e 25 minutos. O nosso bom dia para você que está com a gente lá no Maranhão. E um abraço para você aqui do DF.
0: Cidades. E a gente traz agora notícias do Maranhão com informações do portal G1. O Instituto Federal do Maranhão abriu processo seletivo com quase 6 mil vagas em cursos técnicos para 2027. As inscrições começam na próxima segunda, dia 24, e seguem até o dia 2 de outubro. A taxa é de R$ 30,00, mas candidatos inscritos no CadÚnico podem pedir isenção. Metade das vagas é reservada para estudantes que fizeram o ensino médio e fundamental integralmente em escolas públicas. Além disso, há vagas para cada curso que são reservadas para pessoas com deficiência. Os locais de prova serão divulgados em novembro e o resultado final está previsto para dezembro. A gente traz também notícias do Distrito Federal com informações do portal Metrópolis. Começa a valer hoje a autorização para os taxistas do Distrito Federal circularem pelo corredor exclusivo do BRT Sul, em caráter experimental. A autorização tem validade de 90 dias até 20 de novembro e busca avaliar a convivência entre táxis e ônibus do sistema de transporte coletivo. O corredor atende Santa Maria, Gama,

0: e Appia no Parkway. Pelas regras, táxis com passageiros podem trafegar em qualquer dia e horário. Sem passageiros, a circulação será permitida apenas das 22 horas às 5 horas da manhã. Paradas, embarques e desembarques ao longo do corredor seguem proibidos. O descumprimento da regra pode levar à suspensão da autorização. Esse foi nosso primeiro bloco regional dessa quinta-feira, com notícias aqui do Distrito Federal e também do Maranhão. Mas calma, que tem outro bloco regional ainda hoje. Tá lá na segunda hora do Conexão. O bloco regional da segunda hora vai trazer também notícias do Rio Grande do Norte e do Acre, Gesiel.
1: Ok, muito bem. São as notícias da sua cidade em duas edições em todo Conexão Senado. Então é só aguardar que daqui a pouquinho também tem outras informações da sua cidade. Aquele abraço para Campo Grande, Mato Grosso do Sul, mais cedo aí, né, pessoal de Campo Grande? 6h27 pela hora de Campo Grande, alô Cintrolândia, alô Bandeirantes, um abraço também para você de Cuiabá, Mato Grosso, Várzea Grande, Chapada dos Guimarães e Boa Vista em Roraima. Também tem esse horário aí, uma hora mais cedo em relação à hora oficial do Brasil, que é a hora de Brasília. Então, em Boa Vista, em Cuiabá e Campo Grande também, 6 horas e 27 minutos, pulando para 6h28, o que já me diz que a gente tem que ir para o nosso primeiro intervalo. 2 minutinhos, voltamos daqui a pouquinho com a resenha dos ouvintes.
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1: Voltamos, 7h30 pela hora de Brasília, falando com todo o Brasil pela rede Senado de Rádio. Um abraço também para você de Belém, no Pará, em 101,5. E outra, aliás, tem mais 2 emissoras, 2 capitais, que é 1 hora mais cedo em relação a Brasília, que é Manaus, 106,9, e Porto Velho, em Rondônia, também 6h30 agora em Porto Velho e em Manaus. Isso porque eu não falei, tem uma que é 2, mas essa daqui a pouquinho, que a Raquel já tá falando aqui, que tem ouvintes, tem áudios, participações que você faz por onde? Pelo nosso WhatsApp. Ah, Gesiel, eu tô vendo vocês aqui no YouTube e tô tentando fazer a participação pelo YouTube, não tô conseguindo, é porque durante esse período chamado de defesa eleitoral, as mensagens estão suspensas no YouTube, na plataforma do YouTube. Então, por lá você consegue ouvir o programa, tem as imagens, mas para participar tem que vir aqui para o nosso WhatsApp, 61 98611 9591. Mas é muito legal, facinho, vale áudio, vale texto. E quem mexe com o nosso Zap é a Raquel Teixeira. Como é que tá aí, Raquel?
0: É, bora ver quem tá com a gente aqui no Zap agora, ó. O Enio tá falando de São Luís, mano.

0: Aqui um bom dia, diz que tá chegando no trabalho e tá ligado no Conexão. Ô, Enio, obrigada, viu, amigo? Bom trabalho pra você. Temos áudio já, viu? A Vandinha já chegou, tá falando lá de Povoado Limão, em Centro Novo, no Maranhão, e traz aqui um bom dia todo especial. Vamos ouvir o áudio da Vandinha?
1: Bom dia, meus queridos ouvintes.

0: Lindo, Raquelzinha.
1: Obrigada, amiga.
0: Bom dia.
1: Sabe das coisas, essa tal dessa Vandinha, né? Não?
2: Abraço,
1: querido. Ô, Vandinha, um abraço. Também com a gente aqui, o André falando lá de Aracaju, manda uma pré-sexta maravilhosa. Gente, não tem mais quinta-feira, hoje é pré-sexta.
2: Vamos inventar, né?
1: Eita, André.
2: Vamos inventar.
1: E ele tá dizendo o seguinte, ó, ontem foi Dia Internacional da Fotografia, o Adailson esqueceu disso.
2: É,
1: e aí, Adailson?
2: É,
1: assim não dá, amigo.
2: Passou.
1: A gente conta com as suas efemérides aqui,
2: e
1: Adailson.
2: Eu esqueci também completo. Aliás, eu até lembrei, mas foi depois do Conexão
1: já
2: Senado.
1: Era, né?
2: Já.
1: Ele, o André ainda lembra aqui o seguinte, gente, cadê Bibi do Táxi? Cadê Luísa Lanai? E cadê Adriano Faria?
2: Olha o Adriano Faria, não sei se eu conto.
1: Não, conta não.
2: Não sei se eu
1: conto. Não. Tá, não
2: tá
1: fazendo inveja pra ninguém, não, garoto. Mas cadê? Cadê esse povo? Bibi do Táxi tá sumidíssima. Luísa também. Cadê esse povo a participar? Obrigada, viu, André? E o André manda sempre aqui a foto, ó, tomando um cafezinho e assistindo a gente no YouTube. Obrigada pela companhia. Com a gente aqui também agora o Madison, ele tá falando lá do Rio de Janeiro. Manda bom dia e lembra, se beber, não dirija. Se dirigir, não beba. Certíssimo, Madison. Obrigada, viu? Iracildo fala de Cuiabá e Mato Grosso. Manda bom dia para todo mundo da Rádio Senado. Manda parabéns pelo conteúdo aqui do Conexão. Obrigada, viu, Iracildo? E ele manda aqui o seguinte, somos o centro da América do Sul, marco geodésico. Olha aí, tá certo, ele tá equidistante entre Atlântico e Pacífico. Gente, esse pessoal de Cuiabá tá com tudo, hein? Obrigada,
2: um
1: amigo. A Helena de Aracaju também tá por aqui, manda uma figurinha linda de bom dia. Bom dia, Helena.
2: E tava só pra... sumidinha também,
1: tava,
2: né?
1: Sumida, é. Pois é, minha amiga Helena. Obrigada, viu, pela companhia. Pra fechar essa rodada, tenho mais um áudio, tá? O Zé Roberto, ele tá falando lá de Maceió, ele não concorda muito, não, com a vitória do Flamengo, tá? Queria
2: Sério?
1: Te dizer. É, vamos ouvir aqui
2: vamos
1: o áudio do Zé
2: argumentos. Vamos ouvir os argumentos.
3: Bom dia, Gisele.
2: Bom dia.
3: Bom dia, Raquel. Bom dia, Rádio Senado. Meteram a mão no Cruzeiro ontem. Ué? No Maracanã.
2: Sério?
3: Como sempre, o Flamengo sempre ajudado pela arbitragem.
2: Mas precisava?
1: Eita,
2: mas precisava ser
1: alguém
2: ajudado
1: pra reclamar, né, amigo?
2: Pela arbitragem, porque o primeiro tempo o Cruzeiro não entrou em campo, amigo. Mas, enfim, essa é uma reclamação que sempre vai acontecer, né? Eu acho também que, no fundo, o VAR, se tiver que optar entre o Flamengo e qualquer outro time, geralmente opta por favorecer o malvadão. Mas ontem não precisou, não. Ontem o Cruzeiro não
1: jogou. Não teve jeito.
2: Nada.
1: Oh, meu. Daqui a pouquinho a gente traz mais ouvintes, Gisiel, aqui no nosso Zap.
2: Ok, 7 horas e 35 minutos. Vamos continuar com notícias aqui no nosso Conexão. A Comissão de Ciência e Tecnologia vai discutir em audiência pública a criação de um centro de terapia celular no Brasil.
1: Esse será o primeiro passo para a elaboração de um projeto de lei. Repórter Patrícia Oliveira.
4: O desenvolvimento de terapias celulares regenerativas para doenças neurológicas graves, progressivas e incapacitantes é estratégico para o Brasil. Mas apesar dos avanços da medicina, a maioria dessas doenças ainda não dispõe de tratamento efetivo. A criação de um centro de terapia celular no Brasil vai ser discutida em audiência pública na Comissão de Ciência e Tecnologia e deve reunir pesquisadores, pacientes, representantes da Anvisa e do Ministério da Saúde. O senador Flávio Arnes, do PSB do Paraná, requereu o debate. Ele citou doenças como Alzheimer, esclerose múltipla e Parkinson, em que o tratamento apenas alivia os sintomas, retarda parcialmente a evolução ou oferece medidas de suporte.
5: Precisamos ter no Brasil um centro que estude isso, como tem o centro de vacinas, que tem um centro de terapia celular, que é o desafio não só do Brasil, mas do mundo.
4: A audiência será o primeiro passo para estruturar uma proposta que poderá ser discutida em novos debates no Senado. A data da audiência ainda será definida.
2: 7h37, a Comissão de Constituição e Justiça pode aprovar na próxima reunião o projeto de lei que autoriza o Poder Executivo a criar a Universidade Federal do Vale do Juruá. UFVJ, com sede em Cruzeiro do Sul, no Acre.
1: A proposta tem o objetivo de interiorizar a oferta de ensino superior público na Amazônia Ocidental e impulsionar o desenvolvimento científico e socioambiental da região. A reportagem é de Bruno Loureiro.

0: Penso.
1: A proposta em análise na Comissão de Constituição e Justiça prevê a criação de uma fundação pública federal sediada em Cruzeiro do Sul, no oeste do Acre, com atuação em outras localidades do Vale do Juruá. A instituição terá foco voltado às vocações regionais, priorizando áreas como bioeconomia, agricultura familiar, biotecnologia, saúde e conservação ambiental. O vice-presidente da comissão, senador Vanderlan Cardoso, do PSD de Goiás, disse que é visível o impacto da presença de universidades e institutos federais no desenvolvimento econômico e na geração de pesquisas científicas no interior do Brasil. Vanderlan citou algumas transformações de instituições em universidades que ele considera exemplos de sucesso.
2: Dois no estado de Goiás, um em Tocantins, um em Mato Grosso, um em Pernambuco e um no Piauí, em universidade de fato e de direito. E eu tenho acompanhado no crescimento que foi depois que transformou em uma universidade mesmo, com orçamento próprio, autonomia administrativa, orçamentária e administrativa.
1: Um pedido de vista adiou a votação e a proposta que autoriza o Poder Executivo a criar a Universidade Federal do Vale do Juruá, no Acre, deve voltar à pauta na próxima reunião da CCJ.
3: Agora são 7 horas e 39 minutos. Está na hora de trazer as notícias internacionais.
4: Internacional. Irã reage a plano de ofensiva econômica de Trump. E Coreia do Norte lança mísseis balísticos de curto alcance. Esses são os destaques da Rádio França Internacional com Daniela Franco.
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6: O ministro iraniano das Relações Exteriores, Abbas Araghchi, criticou nesta quinta-feira na rede social X o plano de pressão econômica anunciado na véspera pelo presidente americano Donald Trump contra Teerã. Segundo o diplomata iraniano, o chamado Dia D econômico dos Estados Unidos tem o objetivo de desviar a atenção da crise enfrentada por Washington, uma dívida pública sem precedentes que ultrapassou na quarta-feira a marca simbólica de $40 bilhões. Para Araghchi, persistir em políticas condenadas ao fracasso só levará a uma nova derrota americana e à hostilidade dos iranianos. Na rede social Truth Social, Trump também ameaçou de imensas consequências econômicas qualquer país que apoie instituições financeiras, empresas, aeroportos ou entidades governamentais no Irã. No entanto, o presidente americano não deu detalhes sobre as medidas que pretende aplicar. O Estreito de Hormuz segue bloqueado pelo regime iraniano. Na quarta-feira, apenas 9 navios atravessaram a região, segundo dados da Kapler, empresa que monitora o tráfego marítimo. Antes da guerra, até 140 navios transitavam por dia pelo local. Como alternativa ao bloqueio, a Coreia do Sul anunciou nessa quinta-feira que um navio sul-coreano deve partir no sábado rumo à Europa, passando pelo Ártico. Ambientalistas alertam, no entanto, que se essa travessia for usada com frequência, poderá acelerar o desgaste desse oceano glacial, já ameaçado pelo aquecimento global. A Coreia do Norte lançou uma dezena de mísseis balísticos de curto alcance a partir da região de Pyongyang nessa quinta-feira, pouco depois de o Ministério Sul-Coreano da Defesa ter anunciado que a Coreia do Norte possui entre 80 e 120 ogivas nucleares. Esse número é superior ao apresentado na véspera pelo presidente americano Donald Trump, segundo o qual Pyongyang teria 57 armas nucleares muito potentes. O líder republicano também afirmou que pretende se reunir com o dirigente norte-coreano Kim Jong-un antes do final deste ano. Se esse encontro ocorrer, ele será o primeiro desde a volta de Trump à Casa Branca em 2025. Segundo o jornal Wall Street Journal, a reunião poderá ser realizada na próxima viagem do presidente americano à China, em novembro, para a cúpula da cooperação econômica Ásia-Pacífico.
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4: Você continua acompanhando notícias internacionais, informações da BBC. O fundador da Evergrande, gigante do setor imobiliário chinês, foi condenado nesta quinta-feira à prisão perpétua e teve todos os seus bens pessoais confiscados. Hui Kaiyan se declarou culpado em abril de várias acusações, incluindo apropriação indevida de bens e suborno corporativo. O tribunal de Shenzhen também multou suas antigas empresas num

0: total equivalente a 11 bilhões de reais por diversos crimes, incluindo falsificação de registros e ocultação de dívidas. A sentença marca um momento crucial nas consequências do colapso da Evergrande, que abalou o setor imobiliário da China e afetou duramente investidores e bancos do país. Outros executivos da imobiliária chinesa, incluindo os dois filhos do fundador, também foram condenados a penas de prisão, que variam de 22 meses a 18 anos. E essas foram as notícias internacionais para essa quinta-feira, Gesiel.
1: Ok, Raquel, agora são 7 horas e 43 minutos. O nosso abraço também para você que está com a gente em Rio Branco. Olha aí, 2 horas em relação a Brasília, ainda 5h43 pela hora do Acre. Bom dia também para Porto Acre, Bujari, Senador Guiomar. E o nosso abraço também para Macapá, no Amapá, ouvindo a Rádio Senado em 93,9. 7h43, hoje é quinta-feira, é dia de Senado Verifica.
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1: E o tema do Senado Verifica, fato ou fake, de hoje é urna eletrônica.
0: Uma pergunta que sempre surge, seja em ano de eleição ou não. A urna eletrônica é realmente segura?
1: É um debate que costuma tomar as redes sociais, as conversas nos grupos de família, de amigos, e para falar sobre o cuidado de não repassar informações falsas e sobre a segurança das urnas, a gente conversa agora com a jornalista Esté Monteiro, do Senado Verifica. Esté Monteiro, muito bom dia.
2: Bom dia, Gesiel. Bom dia, Raquel.
0: Bom dia.
2: Gente, tudo bom com vocês aí? Bom dia, ouvinte da Rádio Senado também.
1: Tudo tranquilo, tudo jóia. Olha, você é felizona aí, o Adriano Faria também, porque essa semana o Fluminense, né, aí já garantiu a vaga dele. Quero nem saber dos outros, o Flu já tá lá, né, Esté?
2: É um alívio, Gisele, mas ufa, você não tem ideia.
1: Bom, vamos falar agora então. Sim, pode falar.
2: Isso. Hoje o assunto é urna eletrônica. E hoje, Gesiel, Raquel, eu vou até abrir de uma forma diferente. Eu queria dar um testemunho, um depoimento. Eu fui testemunha das apurações na época do voto de papel.
1: Uhum.
2: Olha quanto tempo.
0: Uhum.
2: Eu era fiscal de candidato e era jornalista já em 1982. Aliás, foi o meu primeiro voto. Mas esse ano, aquele ano, também foi registrado um dos maiores escândalos eleitorais da época. Foi o caso Proconsult, uma tentativa de fraudar os votos para impedir a eleição de Leonel Brizola ao governo do Rio de Janeiro em favor do candidato dos militares. Naquela eleição, eu acompanhei de perto a apuração como jornalista. Um horror. Um monte de gente dentro de um ginásio calorento, contando voto até de madrugada, virando noite e dia. E 4 anos depois, em 1986, a mesma coisa, demora na apuração. Só que depois que o resultado foi anunciado no Rio de Janeiro, eu tirei férias e viajei para o Piauí para visitar minha família paterna, que é de lá. Eu fui de ônibus, mais de 2 dias de viagem. E quando cheguei lá, pense, ainda peguei no ginásio Verdão a apuração para governador lá em Teresina. Sabe quantos dias demorou a apuração dos votos lá? Faz ideia? 10 dias.
1: Meu Deus, muito tempo, né?
2: Pense. Então, anota aí para não esquecer quando perguntarem para você se a urna é segura. Desde 1996, quando começou a ser usada, todo o processo eletrônico de votação passa por testes, auditorias e fiscalização para garantir mais segurança, agilidade, confiabilidade e transparência ao ato de votar, esse bem tão importante para a democracia e do qual a gente não pode abrir mão. O caso de 1982 nunca mais aconteceu depois da urna eletrônica. E hoje em dia, em poucas horas, a gente sabe o resultado com confiança. Para se ter uma ideia, o processo eletrônico de votação passa periodicamente por testes públicos de segurança e mais de 40 processos de auditoria antes, durante e depois das eleições. A fiscalização ocorre de várias formas. Tem abertura do código-fonte, teste público de segurança, testes de integridade, registro digital do voto, boletim de urna e a publicação de arquivos e resultados na internet. Também é possível verificar assinaturas digitais, comparar boletins e realizar contagens a partir do registro digital do voto. Outra coisa importante, urna não é conectada à internet, a Wi-Fi ou Bluetooth. Muita gente fala sobre isso, não é. A urna eleitoral funciona de forma isolada durante a votação, sem conexões externas, o que impede ataques remotos. E se faltar energia? Bom, existe uma bateria própria na urna que pode continuar funcionando. E em locais de difícil acesso, são usadas baterias externas. Outra pergunta que é muito comum, e alguém pode tentar alterar o sistema? Não, a urna tem mecanismos de assinatura digital e verificação de integridade. Os sistemas passam por etapas de inspeção, assinatura e lacração antes das eleições. Tudo é feito de um jeito para que um programa adulterado ou que não tenha passado pelos procedimentos não seja aceito pela urna. E olha só, gente, em 30 anos, que é o tempo que existe a urna eleitoral, nunca foi registrada uma fraude contra a urna eletrônica. É possível, sim, afirmar que esse é um sistema seguro. Portanto, se você receber uma mensagem, postagem, vídeo, áudio, dizendo o contrário, tome cuidado. Procure informação confiável. E em caso de desinformação e fake news sobre o processo eleitoral, use o SEAD. Semana passada a gente deu a dica aqui. É só entrar na página do TSE. Pesquise no seu navegador de busca preferido e digite TSE SEAD. E tem o aplicativo Pardal para denunciar práticas indevidas e irregularidades na propaganda eleitoral. Esse aplicativo está disponível nas lojas dos celulares. E se você receber conteúdo suspeito sobre o Senado Federal, já sabe que pode contar com o Senado Verifica. Anote o WhatsApp, que é o 619-8190-0601. 619-8190-0601. Acesse também a página do Senado Verifica, senado.leg.br/verifica. Lá você vai encontrar mais informação sobre a urna eletrônica e sobre as eleições de 2026. Eu acho que Raquel não votou no papel.
3: Não.
2: Mas, Gisiel, tô desconfiada, viu?
1: Esté, como você foi buscar no baú das memórias, eu não vou deixar você sozinha nessa, né? E vou dizer para você que não só votei, como inclusive já fui candidato.
3: Eita,
1: nas urnas de papel. Olha isso. Nos meus tempos de parlamentar, esse jovem aqui com essa carinha nova.
3: Essa carinha de 30 anos.
1: Essa carinha de 30 anos, mas já fiz muita coisa na vida. Em 1994, eu fui candidato a deputado estadual lá em Pernambuco. E na eleição de 1994, eu fui votado na urna de papel.
2: Voto de papel, né?
1: Era aquela urna que era lona, né, Esté? Que você depositava lá o seu voto, aquela urna marrom. Agora, dois anos depois, na eleição de 1996, na eleição de deputado estadual, eu fiquei na suplência. E em 1996 eu fui candidato a vereador da cidade do Recife, e aí sim foi já na urna eletrônica. E na urna eletrônica fui candidato a vereador, ganhei para vereador e aí assumi durante o mandato lá em Recife. Mas já na urna eletrônica.
3: Tive as duas experiências,
1: inclusive sendo candidato, sendo parlamentar. E aí, depois da eleição de vereador, na reeleição já, eu já desisti. Voltei para o jornalismo.
0: Largou dessa vida.
1: Larguei dessa vida, mas aí já é outra história. Mas tive essa experiência tanto em 94 quanto em 96. Então, a gente sabe dessas duas experiências e a

0: diferença, tanto para quem vota e como para quem é candidato
1: Na
0: também,
1: apuração,
0: principalmente na
1: né?
0: apuração, porque era uma
1: Muito
0: agonia.
1: diferente.
0: Era isso mesmo que a Esther falou. É,
1: 5, 10 dias,
0: no
1: né?
0: mínimo 5 dias, né? E quando dava ruim, tinha eleição aí que passava dos 10 dias. São tempos aí que realmente a gente não tem saudade com relação nem como eleitor e nem como candidato, porque hoje é tudo muito mais
1: E
0: rápido,
1: vem
0: mais
1: chegando
0: seguro.
1: as eleições, todo mundo quer falar de urna, né? Então, todo dia você vai receber aí no seu zap uma matériazinha falando de urna eletrônica, falando de alguma coisa assim. Pelo amor de
0: É
1: Deus, gente,
0: verdade,
1: tá na dúvida? Vai se
0: vai ser o
1: informar.
0: assunto. Muito obrigado, Esté, pelas informações e também pelas memórias. Eu, Verdão, é muito conhecido meu, porque afinal de contas eu sou lá de Teresina, né? Conheço a operação de a apuração, trabalho que a gente fazia como jornalista de fazer a cobertura de eleições.
2: Isso.
0: Era um negócio assim, quem é daquele tempo sabe, né? Vai procurar na lista, né, Esté?
2: Nossa,
0: Ficava aquele
2: era um terror.
0: montoeira de lista para você dar olhar ali na hora que saía até o processo de colocar o nome dos candidatos. Era uma complicação, né? Você não tem ideia de
2: Era
0: como é que
2: muito
0: era
2: complicado.
0: cobrir eleição em tempo de urna de papel.
2: E hoje em dia, o que a gente pode concluir é que a urna eletrônica foi um avanço muito importante para o processo democrático.
0: Sim.
2: É um processo seguro e é uma conquista que a gente tem que valorizar e proteger.
0: Ok, Raquel, ficou aí a aulinha
1: Vou
0: de
1: procurar na
0: urna de
1: internet.
0: papel. Pra,
1: É,
0: vai
1: vou
0: procurar na
1: procurar na
0: internet para saber como
1: internet
0: é que era, né?
1: para ver.
0: Você viu que ela chamou a gente de antigo, né, Esté? Vamos
1: Não,
0: deixar para lá.
1: abafa o caso.
0: Obrigado, Esté. Um grande abraço e até a próxima,
2: Obrigada a
0: amiga.
2: vocês também.
1: Valeu.
2: Até a próxima.
1: Até, Esther.
0: Essa foi a Esté Monteiro trazendo para a gente aqui as informações sobre esse tema da urna eletrônica e, como a Raquel Teixeira acabou de dizer, vai ser um
1: Ah,
0: tema
1: pode
0: mais
1: esperar.
0: fácil de você achar durante esse período aí de campanha eleitoral.
1: Se você não recebeu nada no seu zap ainda sobre isso,
0: É só
1: calma.
0: uma questão de tempo.
1: Tá em tempo, vai chegar alguma coisa falando da urna eletrônica e tal. Aí você lembra aqui do Gesiel e da Esther comentando como era antes, no papel. Gente, a diferença é gritante.
0: É brutal. 7h54, essa é a hora de Brasília. Vamos agora falar sobre Observatório do Clima. O Observatório do Clima divulgou nesta terça-feira um caderno com soluções práticas para reduzir as emissões brasileiras de metano, um dos gases do efeito estufa.
1: No Senado está em análise o projeto que cria o Programa Nacional do Metano Zero. Mais informações com o repórter César Mendes.
3: O Observatório do Clima, organização da sociedade civil que busca soluções para enfrentar as mudanças climáticas, lançou nesta terça-feira um caderno com 37 propostas para reduzir as emissões de metano no Brasil. As medidas são voltadas principalmente para os setores que mais poluem. O metano é 28 vezes mais potente que o gás carbônico, o CO2, para o aquecimento do planeta em um período de 100 anos. Ele responde por cerca de um terço do aquecimento global e o Brasil está entre os países que mais emitem esse gás. Só em 2024, o Brasil lançou 21 milhões de toneladas de metano na atmosfera. Cerca de 3/4 desse total vieram da agropecuária. David Tsai, coordenador do Sistema de Estimativas de Emissões de Gases de Efeito Estufa do Observatório do Clima, lembra que o Brasil aderiu, há 5 anos, ao compromisso global do metano durante a COP26, em Glasgow, na Escócia. Mas, segundo ele, o país não tem cumprido a meta de reduzir essas emissões.
4: O Brasil é o sexto maior emissor de gases de efeito estufa no mundo, mas desponta também como uma das lideranças do lado da solução, com uma queda das emissões de CO2 inigualável em comparação com os outros países nos últimos 20 anos. Mas já do lado do metano, a importância ainda é maior para o Brasil, porque o Brasil é o quarto emissor, mas o quadro não tem um lado positivo ainda. As emissões estão crescendo, puxadas principalmente pela criação de gado, pela falta de tratamento adequado de lixo no setor de resíduos e também pelas queimadas florestais no setor de mudança de uso da terra e uso precário de lenha para cocção e vazamentos na indústria do petróleo no setor de energia.
3: O Senado analisa o projeto do senador Fernando Dueire, do PSD de Pernambuco, que cria o Programa Nacional do Metano Zero. Segundo o autor, para criar um ambiente de segurança jurídica e de previsibilidade para investimentos.
5: Estimula tecnologias como a biodigestão, anaeróbica e a recuperação energética de resíduos. Fortalece a participação das cooperativas, mecanismos transparentes.

0: de certificação, governança e comercialização de créditos ambientais.
1: O Programa Nacional do Metano Zero foi aprovado em julho pela Comissão de Assuntos Econômicos, mas ainda vai ser analisado pelas comissões de Meio Ambiente e de Infraestrutura.
2: Agora são 7 horas e 58 minutos, hora de Brasília. Já acabou a primeira hora do Conexão. Você
3: acredita
2: nisso? Caramba,
3: passou voando.
2: Ah, meu Deus do céu. Vamos fazer o seguinte, mais 2 minutinhos. E aí a gente volta com a nossa última hora do Conexão desta quinta-feira. E com certeza tem ouvinte,
3: com
2: né?
3: Com certeza tem ouvinte.
2: Vamos para áudio, se você ainda não mandou, manda o seu. A hora é agora.
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2: Voltamos, 8 horas da manhã, 8 horas pela hora de Brasília. Nosso bom dia para você que acompanha o Conexão Senado em todo o Brasil. A Rede Senado de Rádio está em 17 capitais e mais o Distrito Federal. Então você que nos ouve nessas capitais onde a Rádio Senado já chegou, o nosso bom dia. E também nos arredores, né? Na grande Florianópolis, um abraço para você que está aí em João Pessoa também, na grande João Pessoa. Você que está em Fortaleza, na grande Fortaleza, um abraço. Muito obrigado pelo carinho da sua participação. Todo mundo que ouve a gente pode e deve participar pelo nosso WhatsApp. 61 98611 9591. Esse é o nosso número de WhatsApp para você mandar sua mensagem de texto, de áudio, as suas fotos. Enfim, a sua participação aqui pra gente. A Raquel já está com o zap e tá na hora de falar o seu nome.
3: Vamos lá, vamos trazer quem tá com a gente aqui no zap agora. Ó, o professor Gentil tá falando com a gente lá de Indaiatuba, em São Paulo. E ele tá dizendo que lá, perto da hora mais quente do dia, Gesiel, deve chegar a 29% de umidade. Então ele tá lembrando aqui, ó, beber muita água para não ficar desidratado. Agora aqui em Brasília deve chegar em
2: 15%. É.
3: Chegar
2: 29%
3: em 15%.
2: Aqui em Brasília é
3: chovendo.
2: Assim, normal.
3: Tá chovendo.
2: Mais um dia normal em Brasília.
3: Obrigada, viu, professor Gentil. Naldo Salles, de Natal, também tá por aqui. Um abraço para você, Naldo. O Johnny fala de Caxias, no Maranhão, também com a gente. Bom dia, Johnny. Também tá com a gente a Lenira, ela fala lá de Macapá. Ela sempre manda aqui fotos do café da manhã, fotos maravilhosas de café da manhã. Inclusive é num espaço aqui que eu acho que é assim, tipo um jardim de inverno. Então fica muito chique sempre essa foto da Lenira. E ela manda aqui, olha só, tem aqui um omelete, aí tem frutas, tem mamão, tem ameixa.
2: Tão bonito, né?
3: Não, e aquelas folhas ali atrás.
2: Desse.
3: Ah, não, dá pena não. Tá uma delícia, hein, amiga? Obrigada, viu, pela mensagem. A Alderina de Teresina também passa pra dar bom dia. Bom dia, Alderina. Também está com a gente a Márcia de Florianópolis. Manda aqui bom dia para todo mundo. Ela diz, gente, Gesiel é muito chique, já foi até vereador.
2: Verdade,
3: E ela manda aqui parabéns para a Esther pela excelente reportagem aqui. Ela diz que

0: adora ouvir o Senado Verifica. Ô, Márcia, obrigada, viu, amiga? Bom dia para você. Também com a gente a Sidneia, falando lá de Ouro Preto, tá por aqui mandando o bom dia e mandando saudações atleticanas para os conectados. Isso é porque
1: contra,
0: o Cruzeiro,
1: né?
0: Perdeu.
1: Torceu contra o Cruzeiro, que eu tô sabendo.
0: E ela tá falando aqui também das urnas eletrônicas. Ela diz que já foi de uma urna eletrônica também em 94, quando tinha 18 anos. E foi fiscal de partido nessa época. E era dolorida a apuração. Olha só, virando madrugada. Ô, Cid, obrigada, amiga.
1: Pugnando voto ali na hora.
0: Olha só, e demorado, né, o processo. O Luiz de Rio Branco também tá aqui com a gente. Manda aqui um bom dia pra todo mundo e manda um pra cima deles, Mengão. E vários coraçõezinhos aqui, vermelho, preto, né? Valeu, Luiz. Também tá com a gente o Flávio Reis, ele tá falando lá de Aracaju. Manda bom dia com cuscuz enroladinho de carneiro, do sertão sergipano.
1: Mandou foto?
0: Café 100% nordestino com direito a foto pra dar fome aqui no Gesiel, porque tá bonito o negócio.
1: Meu Deus do céu, tá bonito mesmo.
0: Isso é que é um café da manhã, hein?
1: Aí sim, né?
0: Poxa!
1: Bode com cuscuz, tá parecido com bode.
0: Agora sim, Flávio fez inveja aqui. É carneiro, enroladinho de carneiro.
1: É, enroladinho de carneiro.
0: Ou
1: oh,
0: delícia demais, hein, bom, Flávio? Demais. Obrigada. O pessoal lá de Monte Alto, São Paulo, Reizinho, né? Jornal Brasil Net também com a gente, sempre aqui a parceria, né? Retransmitindo o Conexão. Obrigada, viu, amigo, pela mensagem. Daqui a pouquinho a gente traz mais ouvintes, Gesiel, aqui no nosso zap 61 98611 9591.
1: Bom demais, gente, eu ver as fotos que vocês mandam aqui pra gente. Dá fome? Claro que dá, mas
0: mas é bom demais.
1: A gente passa por isso, não tem problema não. Pode mandar, manda o seu áudio também. 8:04, bom dia para o estado do Elefantinho. Bom dia, Rio Grande do Norte, bom dia, Acre.
2: Cidades.
0: E a gente traz agora notícias do Rio Grande do Norte com informações do portal G1. A Universidade do Estado do Rio Grande do Norte oferece mais de 400 vagas em cursos de extensão para pessoas com 60 anos ou mais. As atividades incluem temas como saúde, cidadania, cultura e qualidade de vida. Os cursos serão realizados em Mossoró, Caicó, Pau dos Ferros, Natal e Patu entre agosto e dezembro. As inscrições podem ser feitas até o dia 25 de agosto por formulário eletrônico. Cada curso tem uma quantidade específica de vagas e carga horária de 40 ou 60 horas. Notícias agora também do Acre, informações do portal Contilnet Notícias. A seca severa levou o preço da carne a disparar mais de 20% em Rio Branco. Segundo o levantamento da Universidade Federal do Acre, os cortes pesquisados nos açougues ficaram mais caros entre janeiro e agosto. O acém teve a maior alta, de quase 30%, seguido pelo fígado, que subiu mais de 25%. Com a chegada da seca, os pecuaristas costumam antecipar a venda dos animais, o que pode reduzir a oferta de gado nos meses seguintes e pressionar o preço da carne. E esse foi nosso segundo bloco regional dessa quinta-feira com notícias do Acre e do Rio Grande do Norte, Gesiel.
1: Ok, fechamos então as notícias do bloco regional com essa segunda edição do bloco regional, trazendo notícias da sua cidade. 8:06, vamos falar agora de jovem senador. As comissões dos jovens senadores elaboraram e aprovaram 3 propostas.
0: Os textos tratam de apoio a estudantes imigrantes, prevenção da violência contra a mulher e desenvolvimento educacional. Repórter Lana Dias.
3: As 3 propostas elaboradas e aprovadas pelas comissões dos jovens senadores e senadoras buscam dar apoio ao estudante imigrante, prevenir a violência contra a mulher e promover o desenvolvimento dos estudantes do ensino básico público. O texto aprovado na Comissão Cecília Meirelles, de Educação, cria a Política Nacional de Apoio e Acolhimento voltada ao estudante imigrante em situação de vulnerabilidade social. A proposta prevê formação continuada de professores, distribuição de material adaptado e ensino direcionado à fluência da língua portuguesa, conforme as necessidades. A ideia inicial foi do jovem senador Juan Ramírez, de Roraima, que nasceu na Venezuela e chegou ao Brasil há quase 5 anos. Ele disse que o objetivo é garantir melhores condições de aprendizagem e ainda relatou as dificuldades que teve em sua adaptação.
4: Eu cheguei na metade do ano e aí, para eu entrar, cheguei a fazer uma prova. Aí eles só me deram um monte de provas e faz. Tudo em português, nem me explicaram nada.

0: e eu não sabia muito bem português, aí mesmo assim eu fiz. Então, eu acho que essa é a realidade de muitos imigrantes que vêm de outros países.
1: Já a Comissão Sobral Pinto de Direitos Fundamentais e Cidadania aprovou a Política Nacional de Prevenção à Violência contra Meninas e Mulheres. A intenção é evitar os casos de violência e identificar as situações de risco antes que o crime aconteça. O texto inclui ações educativas adaptadas a diferentes faixas etárias e programas direcionados a meninos e homens na prevenção de comportamentos violentos. E a Comissão Nísia Floresta de Comunicações e Tecnologia da Informação aprovou o texto que pretende promover o desenvolvimento dos estudantes da rede pública por meio de letramento digital, integração pedagógica das tecnologias nas escolas e estímulo à participação nas eleições. As propostas serão votadas no plenário do Senado Jovem. Se aprovadas, irão à Comissão de Direitos Humanos e Legislação Participativa como sugestões. Lá, os senadores decidem se serão transformadas em projetos de lei.
2: Agora são 8 horas e 8 minutos. Hora das informações do mercado financeiro.
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2: Vamos aos índices do mercado financeiro nesta quinta-feira. A gente começa com o Ibovespa B3, que ontem quebrou o jejum de altas após 11 sessões seguidas de perdas. E quebrou esse jejum com a ajuda do Tesouro Americano, que decidiu dobrar as recompras do Tesouro, trazendo alívio aos juros longos lá nos Estados Unidos e aqui. Isso fez o Ibovespa subir 0,90%, batendo os 167.830 pontos, um volume negociado de quase 20 bilhões de reais. Entre as ações que andaram de braços dados com o petróleo e subiram, estão Petrobras, Vale e também os bancos, né? Os bancos fecharam mistos, Itaú, BTG subiu, Bradesco e Santander recuou, e entre as maiores altas do índice da Bolsa Brasileira ficaram a Cosan e a Minerva. Com relação às bolsas internacionais, vamos então trazendo as informações das tendências do dia. Futuros de SP500 na Bolsa Americana em queda de 0,03%, Nasdaq 0,12% e Dow Jones 0,14% de queda. O índice que representa as ações brasileiras em Wall Street começa em 0,41% de alta. Na Europa, e índices que já fecharam também na Ásia. Na Europa, queda nos principais mercados. Índice europeu Eurostock, queda de 0,23%. Londres também queda de 0,17%. Na Alemanha, índice DAX Frankfurt, 0,42%, e o CAC 40 de Paris, queda também de 0,27%. Na Ásia, mercados que já fecharam, Hong Kong em leve alta de 0,80%, e Nikkei, Bolsa de Tóquio, continua em viés de alta, 1,36% de alta no índice da Bolsa de Tóquio. São essas as notícias e os indicadores econômicos para esta quinta-feira e também os índices de ontem da Bolsa Brasileira. Agora são 8 horas, 11 minutos. A Lei Geral de Proteção de Dados completou 8 anos em agosto. Agora, agosto de 2026.
4: A norma garante mais segurança aos cidadãos e mudou como as instituições lidam com os dados pessoais. Os detalhes com o repórter Herman Kulitz.
5: A Lei Geral de Proteção de Dados, a LGPD, completou 8 anos em 14 de agosto de 2026. É uma lei que busca proteger os direitos fundamentais de liberdade e de privacidade, estabelecendo regras para o tratamento de dados pessoais que podem estar em meio físico ou digital. Essas regras precisam ser seguidas tanto por pessoas quanto por empresas, públicas ou privadas. Ao longo desses 8 anos, a LGPD trouxe diversos ganhos para os cidadãos, como o direito de aceitar ou não que os seus dados sejam acessados. Isso acontece, por exemplo, quando o acesso aos dados é solicitado em algum aplicativo. No caso de a pessoa negar o acesso, deve aparecer uma mensagem com as consequências do não consentimento, para que a pessoa possa avaliar a sua escolha e, se for do seu interesse,

0: esse aprovar o acesso. Outro direito garantido pela LGPD ao cidadão é o de saber exatamente com quem seus dados estão sendo compartilhados, além de poder confirmar se uma empresa realizou o tratamento de seus dados pessoais, como coleta, transferência, armazenamento, uso e classificação. Pércio Barroso, coordenador de informação do Senado Federal, explicou como foi a implementação da LGPD na casa e destacou os principais impactos no ambiente de trabalho.
1: Foi criada, então, dentro da Secretaria de Gestão da Informação e Documentação do Senado, a coordenação de informação, que ficou com essa incumbência de ser o encarregado pelos dados pessoais no Senado. E desde então, nós temos realizado uma série de medidas, desde o mapeamento dos processos de trabalho que tratam dados pessoais, até as avaliações de risco, elaboração de relatórios de impacto à proteção de dados pessoais. E em algumas situações, tivemos pequenos incidentes que comunicamos à ANPD.
0: Os dados pessoais podem ser compartilhados para receber serviços cada vez mais personalizados e a LGPD garante o controle do usuário nessa decisão.
2: 8 horas e 13 minutos, hora de Brasília. E um projeto apresentado recentemente no Senado pode reduzir o custo da adrenalina autoinjetável, usada por pessoas que correm risco de anafilaxia, que é uma reação alérgica grave e de evolução rápida.
3: A proposta da senadora doutora Eudócia prevê isenção do imposto de importação para o medicamento quando importado por pessoa física para uso próprio. A reportagem é de Yasmin Rodrigues.
4: A anafilaxia pode evoluir rapidamente, provocar uma piora grave no estado de saúde e até ameaçar a vida do paciente. Nesses casos, a adrenalina é o principal recurso para controlar a reação. Mas o alto custo da adrenalina autoinjetável importada pode dificultar o acesso ao medicamento e fazer com que pacientes não tenham o produto disponível quando precisarem. A gravidade da anafilaxia e a importância da adrenalina em uma emergência foram discutidas em audiência pública na Câmara dos Deputados. A médica Fátima Rodrigues, da Associação Brasileira de Alergia e Imunologia, explicou a rapidez com que uma reação pode evoluir e o risco para o paciente.
5: É uma reação alérgica grave, é de evolução rápida e ameaça a vida. Essa evolução pode demorar de 15 a 30 minutos para um choque anafilático e a taxa de letalidade pode chegar a 17%, principalmente se a gente não tiver o recurso da adrenalina autoinjetável.
4: O projeto prevê a retirada do imposto de importação da adrenalina autoinjetável destinada ao tratamento da anafilaxia quando a compra for feita por pessoa física para uso próprio. A proposta da senadora doutora Eudócia do PSDB de Alagoas também se insere em uma discussão mais ampla sobre o peso dos impostos na importação de produtos relacionados à saúde.
6: E quero só reforçar a questão desse imposto, dessa isenção, porque nós pagamos quase 20% de imposto para importar tantos produtos de laboratórios, também como equipamentos, como biotecnologia, e nós precisamos sim avançar.
4: A senadora acredita ainda que a proposta dela pode incentivar a nacionalização da produção da adrenalina autoinjetável, reduzindo a dependência de importações no futuro. O projeto segue para análise das comissões do Senado.
2: 8h16, vamos mandar um abraço para você que está com a gente, ouvindo pelas parceiras da Rádio Agência Senado, mais de 100 emissoras retransmitindo o programa, muitas delas por aqui, e a gente vai falar no nome aqui de algumas: RTV Abaís, Estância Sergipe, Web Rádio Conexão Nordeste de Monte Alegre, também em Sergipe. Lá em Sergipe a gente tem, em Aracaju, a Rádio Senado em 103,9, mas tem também as emissoras parceiras em cidades menores, próximas ali ou não à capital Aracaju, e que retransmitem o programa, e a gente agradece demais o carinho de vocês. Teresina também tem, 104,5 é a frequência da Rádio Senado na minha cidade natal, que fala também para Timon, no Maranhão, para Demerval Lobão, Lagoa do Piauí, Zé de Freitas, Altos. E também tem emissoras parceiras, a Cassi Gospel a Web Gospel em Oeiras, a Cassi Gospel em Teresina. Um abraço aí também para Salvador, Nova Cidade FM. Em Salvador ainda não temos, aliás, só faltam duas para fechar o Nordeste, que é Recife e Salvador. Em breve estaremos também em Recife e Salvador, mas enquanto a gente não chega, as parceiras fazem esse trabalho. Nova Cidade em Salvador, Feira de Santana, Rádio Arquivo 5 em Feira de Santana, em Barreiras, Conexão Web Rádio, e em Palmas de Monte Alto, Bahia, Rádio Toda Sua. Essas emissoras baianas também fazem parte das emissoras parceiras. E como é que eu faço? Eu tenho uma rádio parceira, eu sou diretor de programação de uma rádio e gostaria de também retransmitir o Conexão Senado. É muito fácil, é só você mandar um e-mail para radioagência@senado.leg.br, radioagência@senado.leg.br, ou então você entra em contato aqui pelo nosso WhatsApp 61 98611 9591, que a gente passa para você todas as informações. É facinho, você vai fazer um cadastro e aí a sua emissora vai retransmitir o Conexão e ter acesso a todo o material produzido pela Rádio Agência Senado, nossa equipe aqui de jornalistas. Muita coisa boa, muita informação, muito conteúdo bom para a sua rádio. Você falar dos programas culturais, enfim, é muita coisa boa, hein? É só você entrar em contato com a gente. Por falar em ouvintes, mensagens do Zap,
3: legal,
2: Raquel.
3: Deixa eu trazer alguns ouvintes aqui.
2: Bora.
3: Vou falar da Conceição lá de Maceió, que ela tá mandando parabéns pro netinho dela, o Romeu. Mandou até uma foto aqui, bem fofo aqui do Romeu. Olha aí que bonitinho, ó. Parabéns pro Romeu, hein, Conceição.
2: Legal, aniversário do Romeu.
3: Então. É, aniversário dele. Parabéns. Parabéns pra vovó também, viu? Valeu, Conceição. Obrigada pela mensagem. E também quero passar um áudio do Carlos Antônio de Cuiabá, que é nosso palmeirense favorito, tá sempre por aqui.
2: Passou na Libertadores.
3: É, e vem aqui com um recadinho especialmente para mim.
2: Ah, não, sério?
3: Vamos ouvir aqui o áudio do Carlos.
7: É, meus amigos da Rádio Senado, um bom dia.
2: Bom dia.
7: Todos brasileiros, brasileira, dona Raquel,
2: opa,
7: Gisiel.
2: Oi.
7: É, agora, voltando aqui pro brasileiro, a missão é ganhar do nosso amigo, né? Vasco da Gama.
3: Ah,
7: infelizmente,
3: eita,
7: tá numa situação difícil.
2: Eita,
7: primeiro turno, o time do Vasco ganhou do Palmeiras, agora temos que ganhar do Vasco.
3: Amém.
7: Dona Raquel, sinto muito, né? Se não, o Flamengo tá aí, tá na cola do Palmeiras. Um bom dia.
2: Bom dia,
7: a todos.
2: Bom dia.
3: Vem com essa pedrada e depois ainda fala um bom dia a todos. Poxa, Carlos.
2: Isso,
3: Amém, amigo. Obrigada, viu, pela mensagem. A gente já tava esperando aqui o áudio, né, do Carlos hoje falando do Palmeiras. Ele tá assim, bem, né?
2: Olha, não, eu esperava ele mais feliz.
3: É,
2: né?
3: Ele tá ponderado.
2: Ontem,
3: tá tranquilo.
2: Agora o Palmeiras
3: temperança
2: passou
3: aqui
2: daquela
3: no
2: fase de segue o líder, segue o líder.
3: É.
2: Agora é hora de botar o pezinho no freio e celebrando cada vitória.
3: Tá
2: todo
3: certo,
2: dia,
3: amigo.
2: Dia.
3: Obrigada, viu, Carlos, pela mensagem. Posso trazer só mais um?
2: Pode.
3: O Auridan. O Auridan tá falando de Macapá aqui com a gente. Manda bom dia pra todo mundo da Rádio Senado. Bom dia, Auridan. Auridan tá sempre com a gente aqui no Conexão. Obrigada, viu, amigo, pela companhia.
2: Vamos então para a agenda do Senado nesta quinta-feira.
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2: Raquel Teixeira, vamos então para a agenda do Senado de hoje?
3: Bora! Gisele, a gente começa às 9 horas da manhã. A Comissão de Direitos Humanos e Legislação Participativa, CDH, vai discutir a linfangioleimiomatose. É uma doença rara que afeta principalmente mulheres. Ela causa o crescimento de células musculares nos pulmões, formando pequenos cistos que dificultam a respiração.
2: Você viu que eu deixei essa doença rara
3: eu
2: pra
3: vi,
2: você
3: eu
2: falar.
3: Eu vi, né? Foi por querer. Eu vi que essa deixa aqui não foi por acaso. Ele queria que eu falasse isso.
2: Não, tem conversa. Ela manda bem. Às 10 horas, a Comissão de Educação e Cultura vai debater o tema Democracia nas Redes Sociais, como construir um debate saudável.
3: Legal. Para acompanhar os trabalhos legislativos, acesse senado.leg.br/atividade. Ou então fica ligado aqui na Rádio Senado, que a gente transmite tudo o que acontece aqui ao vivo para você.
2: Rádio Senado, TV Senado, YouTube da TV Senado, todos os serviços de comunicação aqui da SECOM, o Serviço de Comunicação do Senado Federal, transmitindo tudo que acontece aqui no plenário, nas comissões. E se você ainda não segue o Senado Federal nas redes sociais, vai lá também no Instagram e você pode seguir o perfil do Senado no Instagram, por lá também você tem todas as informações a respeito de que você precisa para ficar ligado sobre o que é que vai ser votado, o que é que não vai ser votado.

0: agenda, tudo isso também pelo Instagram. 8h22, vamos então para mais uma matéria. Vamos falar sobre desertificação. A conferência da ONU sobre desertificação começou esta semana, na segunda-feira, em Ulaanbaatar, na Mongólia.
1: Em discussão, medidas para o combate à degradação dos solos e aos efeitos das secas. A reportagem é de César Mendes.
0: Só corrigindo, essa conferência começou na segunda-feira passada, no dia 17 de agosto. César Mendes.
2: A desertificação afeta um terço da superfície da Terra e ameaça a sobrevivência de mais de 1,5 bilhão de pessoas, segundo as Nações Unidas, que alertam. 75% das terras do planeta ficaram mais secas nas últimas décadas, impulsionadas pelo mau uso do solo e pelas mudanças do clima. A 17ª Conferência das Partes COP17, que acontece ao longo dessa semana em Ulaanbaatar, na Mongólia, é o principal evento da Convenção das Nações Unidas para o Combate à Desertificação. O lema este ano é Restaurando a Terra, Restaurando a Esperança. E a escolha da Mongólia como sede ganha um significado especial, já que 77% do território do país asiático sofre grave degradação do solo e seca severa. Carlos Magno, da ONG Centro Sabiá, que atua na difusão da agroecologia entre agricultores familiares de Pernambuco, conta que o Brasil já sediou a terceira conferência realizada no Recife em 1999 e nos dá a dimensão do problema em nosso país.
3: No Brasil, quando a gente fala de desertificação, o nosso olhar se volta principalmente para o semiárido e para a Caatinga. Hoje, aproximadamente 18% do território brasileiro está em áreas suscetíveis à desertificação, abrangendo mais de 1.600 municípios. Cerca de 39 milhões de pessoas. E essa área suscetível cresceu aproximadamente 140 mil quilômetros quadrados entre 2004 e 2020. A Caatinga ocupa uma posição, obviamente, particularmente preocupante. Cerca de 62% dessas áreas suscetíveis de desertificação do país estão em zonas originalmente ocupadas por Caatinga.
2: Carlos nos esclarece também que a desertificação em debate na COP17 é diferente da imagem clássica de um deserto com dunas como as do Saara.
3: Uma área pode continuar tendo vegetação, agricultura, criação de animais e ainda assim está passando por um processo de desertificação. O que vai acontecendo é uma perda progressiva dessa capacidade daquela terra, né, de sustentar a vida e a produção. O solo perde muita matéria orgânica, fertilidade e capacidade de armazenar água, aumenta a erosão, diminui a cobertura vegetal.
2: A delegação brasileira na COP17 conta com mais de 100 pessoas, com representantes do governo federal, do consórcio Nordeste e da sociedade civil. E a conferência prossegue até o dia 28 de agosto em busca de medidas para ampliar a cooperação e o financiamento de ações de restauração dos solos, gestão das águas e prevenção e enfrentamento das secas.
0: Oito horas e 25 minutos, a Comissão de Constituição e Justiça iniciou a análise do projeto de lei que cria o Fundo de Amparo às Crianças Órfãs e o Programa de Amparo também a essas crianças.
1: O texto tem o objetivo de garantir suporte financeiro e assistencial a crianças e adolescentes que perderam pais ou cuidadores primários. Repórter Bruno Lourenço.
4: A Comissão de Constituição e Justiça começou a debater a criação de uma rede permanente de amparo para mitigar o risco de pobreza extrema e desproteção social vividos por menores em situação de orfandade. O texto prevê a criação de um auxílio financeiro direcionado aos guardiões legais de baixa renda, além do repasse de verbas para fortalecimento de instituições e programas de acolhimento familiar. O relatório lido pelo senador Hamilton Mourão, do Republicanos do Rio Grande do Sul, acolheu sugestões da sociedade civil apresentadas em audiências públicas. Mourão explicou a opção pelo financiamento do programa por meio da destinação de parcela da arrecadação de loterias federais.
5: A opção de financiar o FACOR com parcela da arrecadação de loteria revela-se adequada sob a ótica de política pública, utilizando receita não tributária de caráter voluntário para o apostador e já tradicionalmente destinada a finalidades sociais. A redução do percentual destinado ao agente operador da loteria atende ao princípio da responsabilidade fiscal, na medida em que realoca recursos dentro do próprio sistema lotérico, sem ampliar gastos ou comprometer a viabilidade operacional da loteria.
4: 5% dos recursos arrecadados pelo

0: do fundo serão destinados a estudos e pesquisas sobre a orfandade no Brasil. O benefício, condicionado à baixa renda familiar e vinculado ao guardião legal do órfão, permite o acúmulo com outros auxílios, como BPC e Bolsa Família.
1: Agora são 8 horas e 28 minutos. Mandando aquele abraço também para você que está com a gente em São Luís, no Maranhão, sentindo falta aí de mensagens dos maranhenses, hein? Vocês sempre participam aqui com a gente. Manda aí também a sua mensagem pelo nosso zap. Alô, São Luís, Passo do Lumiar, Alcântara. Um abraço para o pessoal também que está no Rio de Janeiro, em 105,9. Cariocas nos ouvem nessa frequência. Falando também para Niterói e a Baixada, Duque de Caxias, Nova Iguaçu. Um grande abraço para vocês. Vamos então para o nosso último intervalo. É isso? É o último intervalo e voltamos daqui a pouquinho. Ainda tem uma entrevista super interessante que a Raquel vai fazer, e eu já vou dar até um spoiler. É sobre tontura.
2: É,
1: Tem
2: assunto aí
1: muita
2: bem
1: gente,
2: importante.
1: Que sofre dessa questão de tontura, e a gente vai ter uma entrevista com um especialista daqui a pouquinho sobre este assunto. Fica ligado. Depois do intervalo.
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2: Estamos de volta em Brasília, 8h30, uma ótima manhã de quinta-feira. Para você que ouve o Conexão Senado, você que está em Maceió, está em Natal, está em Aracaju, obrigada, viu, pela companhia. A gente traz agora a participação dos ouvintes que estão aqui com a gente no zap, o 61 98611 9591. Você não mandou sua mensagem ainda, gente? Dá tempo, mas está curto prazo, hein? Manda logo sua mensagem para você participar aqui também. Faz igual o Valdemir. O Valdemir lá de Aracaju, ele ouviu o áudio do Carlos Antônio, que é palmeirense, né? Foi agora isso, você ouviu também ele falando que o Palmeiras vai pegar o Vasco e tal, não sei o quê. Pois o Valdemir tem uma resposta aqui pro Carlos, viu? Vamos ouvir o áudio.
10: Bom dia, Raquel. Bom dia, Zé. Oi, galera que faz Senado. Olha a voz do palmeirense aí. Chega a estar cansado. Foi uma batalha para ganhar daquele time ruim, viu? Quando pegar os times melhorzinhos, como o Mengão, entendeu? Deixa ele tirando com o Vasco. Agora ele quer se coloar com o Vasco, né? O presidente quer, o filho da presidente quer se coloar com o Vasco. Como é que pode? Olha a voz dele como está cansada.
1: Ele estava mesmo.
10: Pegou ontem. Aí Vascão, daí em cima dos porcos. celebrando. Tchau, tchau, bom trabalho pra você.
2: Só é, já pensou, hein? Obrigado. Vascão, vem, Vascão, pelo amor de Deus, ajuda a gente.
1: Acho que valeu, eu vou escolher esse jogo pra torcer e pra ouvir durante esse final de semana, tá?
2: Muito bem, mas você vai torcer pra quem?
1: Vasco, óbvio.
2: Ah, tá, obrigado.
1: Óbvio, que pergunta.
2: Ah, tá. Ó, a gente trouxe aqui também, agorinha, a foto do Romeu, que é o neto da Conceição, e a gente deu parabéns

0: pro Romeu e tal, não sei o quê. Depois ela mandou aqui um áudio dizendo que o nome dele não é Romeu.
1: É como?
0: É Romeu.
1: Ai,
0: é
1: tem
0: muito.
1: Tem que fazer o sotaque.
0: Tem que fazer um. Ó, vamos ouvir aqui que ela vai explicar
1: vai,
0: direitinho.
1: Aí.
0: Olha só.
1: Meu Deus.
2: Oi, meus lindos.
0: Oi.
1: Fala,
2: o nome
1: querida.
2: Dele é MT da Besta.
0: Ah.
2: A minha filha.

0: Abração para você. O Eliezer de Cuiabá também tá por aqui. Ele tá falando sobre eleições. A gente falou de urna eletrônica agorinha no Senado Verifica, né? A Esther, inclusive, falou sobre aquelas urnas que a gente preenchia ali com papel. Era urna de lona, né?
1: Era,
0: o Gesiel
1: era, trouxe voto aqui. Voto na cédula. E a urna marrom... Você colocava ali a cela.
0: Aí, olha só.
1: Há tempos antigos.
0: E o Eliezer diz aqui, olha, gente, a minha participação, primeira participação nas eleições, já era na urna eletrônica. Mas tinha essa possibilidade de usar a urna de lona caso tivesse problemas.
1: É, era verdade. Feito um backup.
0: É, um backup. É. Ele diz, olha, desde 2002 eu tenho participado como mesário e desde 2010 presidente de mesa. E diz que adora rebater fake news sobre urnas eletrônicas. Ô, Eliezer, obrigada, viu, amigo, pela mensagem. Ele tá falando lá de Mato Grosso. Muito obrigada pela mensagem. A Deise fala aqui de Brasília, tá com a gente. Manda figurinhas aqui de ótima quinta-feira. Ô, amiga, obrigada. Ótima quinta pra você também, viu, Deise? O Marcos Vinícius tá falando de Santos, tá aqui com a gente também, mandando aqui um bom dia pra todo mundo do Conexão Senado. Ele diz, gente, saímos do calor de ontem e parece que hoje vai chover. Eita, é o ninho muito louco por aí, hein, Marcos? Obrigada pela mensagem. Também tá com a gente Raniele, falando lá de Taboão da Serra, em São Paulo, mandando bom dia pra todo mundo. Ele tá dizendo, gente, ah, não, essa é demais. Escuta, Gisele.
1: O que é?
0: Vocês são a água de todas as manhãs que impedem a desertificação do nosso coração.
1: Caramba!
0: Essa foi boa demais.
1: Eu vou até copiar esse negócio aí.
0: Foi lindo, viu? Emocionei, Raniele.
1: Valeu.
0: Obrigada, amigo, pela mensagem. Ah, gente, como é que aguenta a conexão sem esses ouvintes? Não tem como, não. Obrigada, amigo. O Mário Bala continua aqui com a gente também. Ele tá, já tá falando aqui o seguinte. Gente, já coloca meu nome aí na caixinha do sorteio pra amanhã.
1: Meu
0: ah,
1: Deus,
0: Mário. Calma aí, não vale não, cara.
1: Segura essa ansiedade, meu filho. O sorteio é só amanhã.
0: Só amanhã.
1: Você já quer participar? Hoje.
0: Não, e não tem como não. Olha só, amanhã quando a gente disser qual vai ser a frase do dia do sorteio.
1: Tem todo um processo.
0: Ah, sim, né? Garoto, calma. Segura esse coração.
1: Será que é ansioso?
0: Se acalma, Mário. Obrigada, viu, amigo, pela mensagem. Também com a gente aqui agora, deixa eu ver quem mais. O Flávio Reis, eu já falei, tá falando lá de Aracaju, mandou um café da manhã maravilhoso pra gente. E o Paulo Mendonça de São Luís mandou aqui um áudio que daqui a pouquinho a gente vai ouvir. Obrigada, viu, Paulo?
1: Tem uma decepçãozinha aí também, né? Da Flora. Foi abrir lá o YouTube e se deu
0: A Flora, na verdade, ela olhou, acho que pelo YouTube, disse que pela voz achava que o Gesiel tinha uns 30 anos, era um galã da Netflix.
1: Oh, desculpa, querida, desculpa. Eu sempre aviso aqui, eu e a Adriana, a gente sempre avisa. Gente, vai no YouTube, mas vai sem expectativa.
0: Não, mas vocês não estão achando que ele parece meio que o George Clooney?
1: Ele tem
0: uma vibe George Clooney, eu acho.
1: Raquel, bora pra matéria, Raquel?
0: Bora.
1: Vamos falar agora sobre um projeto do senador Jorge Cajuru, do PSB de Goiás, que quer atualizar o Estatuto da Pessoa Idosa para garantir direitos relacionados à inclusão, à autonomia e à segurança no ambiente digital.
0: A proposta também prevê que o tema seja incluído em cursos especiais destinados às pessoas idosas. A reportagem é de Yasmin Rodrigues.
2: Pelo texto, a inclusão digital deve envolver não apenas o acesso facilitado à tecnologia, mas também o aprendizado necessário para que a pessoa idosa possa utilizar ferramentas digitais com autonomia. Outro ponto é a segurança na internet. A proposta busca fortalecer a prevenção contra golpes digitais e fraudes financeiras, que podem atingir especialmente pessoas com menor familiaridade com aplicativos, serviços bancários e outras plataformas digitais. O autor do projeto, senador Jorge Cajuru, do PSB de Goiás, destacou o seu comprometimento com os direitos da população idosa.
3: As conquistas sociais foram muitas, mas ainda o que se fazer? As pessoas idosas têm absoluta prioridade. De minha parte, como legislador, tenho mantido o idoso como foco de preocupação. Isso pode ser atestado por alguns projetos que apresentei nesta casa e que precisam ser colocados em pauta.
2: Além do acesso, o projeto prevê a oferta de cursos especiais para ensinar o uso consciente das ferramentas digitais. A intenção é ampliar a autonomia dos idosos e, ao mesmo tempo, oferecer conhecimento para que eles reconheçam situações de risco no ambiente virtual. O Senado já discutiu iniciativas relacionadas à inclusão digital da população idosa. Em julho deste ano, durante a análise de uma proposta sobre o acesso de idosos

0: a tecnologias voltadas à saúde mental e cognitiva, a senadora doutora Eudócia, do PSDB de Alagoas, destacou a importância da tecnologia para a autonomia e a participação social.
1: A inclusão digital, nesse contexto, configura importante fator de proteção ao estimular autonomia, participação social e aprendizado contínuo, elementos essenciais para o envelhecimento ativo e saudável.
0: O projeto aguarda despacho para começar a ser analisado pelas comissões do Senado.
2: Agora em Brasília, 8 horas e 39 minutos.
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2: Tontura é uma queixa bastante comum e pode ter muitas causas. Em alguns casos, o problema está relacionado ao ouvido interno ou a alterações na pressão arterial. Mas será que a tontura também pode ser um sinal de que algo não vai bem com o cérebro ou com o sistema nervoso? Para falar sobre quando esse sintoma merece uma investigação neurológica, vamos conversar com o neurocirurgião Dr. Márcio Rassi. Bom dia, Dr. Márcio. Seja bem-vindo.
4: Bom dia, obrigado.
2: Dr. Márcio, vamos começar falando desse tema tão importante, né, que é a tontura. Às vezes a pessoa sente, não vai atrás do que é, sente de novo e aí depois pode ser muito pior demorar para procurar uma ajuda. Dr. Márcio, só para a gente começar, quando uma pessoa sente tontura, como saber se é algo passageiro, o calor, a umidade, qualquer coisa desse tipo, ou se pode estar relacionado a um problema neurológico?
4: Bom, em primeiro lugar, a tontura é uma coisa muito comum, né? E normalmente está associado a coisas que são simples de resolver. Ou a pressão que caiu, ou a glicemia que está baixa, né? Em poucas situações, a tontura vai ser uma coisa grave. Quando é que ela pode ser uma coisa grave? Normalmente quando ela está associada a outros sintomas. Quando ela está associada, por exemplo, a uma dificuldade para caminhar, uma alteração da fala, uma fraqueza em um lado do corpo, isso pode indicar que o problema possa ser um outro tipo de doença neurológica, até mesmo um AVC, por exemplo.
2: Certo, ou seja, tem aquela tontura passageira que você sente ali, a umidade às vezes está muito baixa aqui em Brasília, por exemplo, a pessoa sente aquela tontura porque a pressão às vezes cai um pouco, ou então ficou muito tempo sem se alimentar, dá aquela tontura assim, mas só isso, só tontura, aí é coisa simples. Se a pessoa começa a sentir então outros sintomas, né, como o senhor falou, dificuldade de caminhar, problemas relacionados à fala, aí sim a pessoa pode precisar investigar mais a fundo, que pode ter uma relação aí com um problema neurológico, essa tontura. Quais são as doenças neurológicas que podem provocar a tontura?
4: Olha, o mais comum, né, a causa de tontura mais comum são as doenças, as alterações do ouvido interno, como você mencionou, que é aquela famosa labirintite, né, quando a gente tem aquela sensação que tá tudo rodando, certo? Agora, uhum. Quando a gente tem um padrão diferente de tontura, com uma sensação de desmaio ou com escurecimento da vista, mas isso aí está associado a outros sintomas, né? Como uma fraqueza no corpo, né? Uma alteração da fala, ou mesmo vômito ou dor de cabeça, né? Isso é uma coisa que seria incomum, vamos dizer. Então, nesse ponto é importante investigar, porque pode ser um sinal de um AVC, por exemplo, né? Quando a tontura está associada à perda da audição ou desequilíbrio, pode ser até mesmo um tumor do sistema nervoso central. Então, é importante que a pessoa, ela perceba, né, se aquela tontura que ela está tendo, em primeiro lugar, se ela já teve episódios semelhantes antes, ou se essa é a primeira vez que ela tem, ou se ela já teve episódios antes e essa vez está mais forte. Então, quando há uma mudança de padrão, né, mesmo para quem já tem tontura, às vezes, é importante investigar, porque pode ser um sinal que há alguma alteração no sistema nervoso.
2: Ou seja, a pessoa precisa ficar aí alerta para outros sintomas conjugados com a tontura e até mesmo para a própria tontura, que pode aparecer de forma diferente, né? Para quem já teve outras tonturas aí na vida. Mas e a enxaqueca, doutor Márcio? Muitas pessoas não sabem que ela também pode provocar tontura, né? Como é que isso acontece?
4: Bom, a enxaqueca,

0: ela é uma doença que envolve várias coisas além da dor de cabeça, né? A migrânia, né, a cefaleia da enxaqueca, ela normalmente vem acompanhada de outros sintomas. Frequentemente náusea, até mesmo vômito, né? Alterações visuais, pode ter o escurecimento da vista, a pessoa pode ficar vendo aquelas bolinhas flutuantes também, e a tontura também pode ser que acompanhe esses episódios, né? Então, o que, que é importante? A pessoa que tem enxaqueca, ela tem que sempre observar se aquele padrão de dor está igual, está semelhante, observar se a tontura é o habitual que ela tem, porque qualquer alteração no padrão, a gente também fica com uma antena ligada aí, porque pode ser um sinal de alerta.
1: Certo. E a idade, doutor Márcio? A idade aumenta o risco dessas tonturas de origem neurológica ou isso pode acontecer em crianças, adultos, idosos?
0: Isso pode acontecer em qualquer idade, mas com o passar dos anos, né, pelo próprio envelhecimento do cérebro, envelhecimento das células, isso pode se tornar mais frequente, né? Então, o indivíduo ele vai perdendo um pouco da funcionalidade do sistema de equilíbrio ali, então ele pode ter episódios mais frequentes de tontura com o passar dos anos. Isso não é sinal necessariamente de alguma doença, né? Isso pode ser só o envelhecimento natural do nosso organismo.
1: Certo. Agora, para aquela pessoa que sempre sente tonturas, né? De vez em quando tem aquela tontura. É importante, então, observar a frequência e a duração dessas crises, né? Porque essas tonturas que se repetem, que pioram, que estão interferindo aí na sua rotina, não podem ser ignoradas. O que, que a pessoa precisa fazer?
0: Bom, se a pessoa, ela percebe que é uma coisa que está começando a debilitar ela, ou se são episódios recorrentes, se não achou nenhuma causa, porque às vezes a pessoa tem uma tontura porque levantou rápido, porque virou muito rápido a cabeça, porque ficou muito tempo de barriga vazia, porque não se hidratou bem, principalmente onde a gente tem um clima seco, né? Como aí, por exemplo, a pessoa tem que estar sempre se hidratando, porque isso também pode causar queda da pressão, pode causar tontura. Então, quando a gente não tem essas causas que são mais simples, a gente tem que sempre investigar. Então, a pessoa está bem alimentada, está bem hidratada, descansou bem, comeu bem e está tendo episódios de tontura. Tem que procurar um médico para investigar.
1: Certo, doutor. E a gente ouve que tontura realmente não é doença, que às vezes é uma coisa simples, mas essa tontura pode ser um sinal de que tem algo acontecendo de diferente no corpo, né? Então, vamos falar aqui para o nosso ouvinte da automedicação. É correto a pessoa sentir tontura, vai procurar um remédio por si só? O que é que ela precisa fazer?
0: Não, a gente tem que evitar sempre a automedicação em qualquer situação. Tá? Especialmente em situações inéditas. Então, eu tive uma tontura, mas meu vizinho tem e me deu um remédio que para ele funciona. Isso não pode acontecer porque muitas vezes o remédio que funcionou para uma pessoa pode ser que não funcione tão bem para outra, né? E pode ser, inclusive, que até piore o sintoma. Então, o ideal é que sempre procure ajuda profissional para que seja feita uma prescrição, para que seja feito um exame físico, para que seja pedido exames complementares, se necessário, para que o paciente possa ser tratado de maneira adequada.
1: Certo, doutor Márcio, só para a gente encerrar, a gente está falando aqui de tontura, que pode ser uma coisa simples, como o senhor falou, pode ser uma pressão baixa, pode ser falta de alimento, né? A pessoa está muito tempo sem comer, dá aquela tonturinha, então levanta muito rápido, né? Mas qual é o sinal de alerta para a pessoa que sente essa tontura e esse sinal que não deve ser ignorado e imediatamente ela precisa, então, de atendimento médico?
0: Quando essa tontura vier acompanhada de outra coisa, uma coisa não habitual que a pessoa não sente. Então, tontura acompanhada de dor de cabeça muito forte, tontura acompanhada de vômito, tontura acompanhada de fraqueza num lado do corpo, de alteração da fala, isso tudo a pessoa deve procurar atendimento médico imediatamente, porque pode ser o sinal de uma coisa mais séria. Mas é importante lembrar que a grande maioria dos episódios de tontura são coisas simples, não são coisas graves. Que apenas uma pequena parcela são coisas graves.
1: Certo. Muito obrigada, doutor Márcio Rassi, pela entrevista e até uma próxima oportunidade.
0: Obrigado, um bom dia.
1: Bom dia, esse foi

0: Dr. Márcio Hassi, neurocirurgião, conversou com a gente sobre a tontura. Quando que essa queixa, que é até bastante comum aí, né, nas pessoas, pode ter outras causas mais perigosas? Pode estar relacionada a problemas que não sejam só do ouvido, mas alterações aí na pressão arterial, por exemplo, né? Quando que isso é sinal de que você precisa de ajuda médica? Você ouviu o Dr. Márcio Hassi falando para procurar ajuda médica se esse sintoma de tontura vier acompanhado de outros sintomas diferentes aí, dificuldade para andar, dor de cabeça, dificuldade na fala, dificuldades em um lado do corpo, procure ajuda médica.
1: Muito importante essa entrevista, esclarecedora, porque muita gente, quando tem uma tontura, já começa a especular, né? E
0: E já toma
1: aí
0: remédio
1: já toma
0: sozinho,
1: remédio
0: né?
1: sozinho, o que é um perigo. Então é muito importante esses esclarecimentos que foram dados nessa entrevista de hoje para você saber como agir numa situação dessa. São 8 horas e 49 minutos. E você que acompanha a gente pelo youtube.com/TV Senado já está vendo aqui a estampa da nossa querida Ana Beatriz Santos, que eu tava com saudade de você também, Ana Beatriz.
0: Ana.
1: Deu uma sumidinha, mas já volta aqui. Eu digo, deu uma sumidinha aqui de um vídeo, né? Porque a Ana Beatriz
0: Tá
1: está
0: todo dia no
1: sempre
0: Conexão Senado,
1: na
0: é.
1: produção e cedinho. Bom dia, Ana Beatriz, tudo bem?
2: Bom dia para você, Gisiel. Bom dia, Raquel.
0: Bom
2: Bom dia,
0: dia, Ana.
2: ouvinte da Rádio Senado.
1: Vamos lá então para as notas da internet. A gente vai começar falando sobre nova regra da ANAC, que vai barrar aqueles passageiros que são briguentos, digamos assim, em voos. Tem coisa mais chata do que passageiro que causa confusão em voo? O que é que vai acontecer com esse sujeito ou essa sujeita?
2: Olha, Gisiel, a ANAC saiu essa matéria primeiro na BBC, mas assim, todos os portais de notícias já estão repercutindo ela. Então é um assunto que o nosso ouvinte vai ouvir primeiro aqui, né, no Conexão Senado, mas vai estar aí no seu ouvidinho o dia todo. Acontece o seguinte, Gisiel, esse pessoal, o número de registros de confusão em aeroporto ou em voo aumentou em mais de 60%.
1: Caramba.
2: Aí na matéria está mostrando aí o índice, né? A hora que a gente achar que a gente vai abrir para os nossos ouvintes. E é isso, com o aumento da quantidade de casos, né? Foram 66% a mais de conflitos que acontecem ou dentro do voo ou dentro do aeroporto, né? Com passageiros. A ANAC vai tomar providências mais sérias. Os briguentos vão ter que pagar multa, tá? A multa pode chegar até R$ 17.500. E as infrações que são consideradas muito graves, elas vão lançar essa pessoa num Serasa aí,
1: É, no Serasa do voo,
0: Serasa
1: Serasa
0: do
1: da
0: avião.
1: aviação. Inclusive, isso fora do Brasil, já nos
2: Tem. Os Estados Unidos
1: Estados Unidos.
2: já tem desde do 11 de
1: Desde
2: setembro de
1: 11 de setembro.
2: 2001, né?
1: Ah, a
2: Existe
1: pessoa
2: uma, é uma
1: vacilou.
2: lista, exatamente, é uma lista de pessoas que não pode, elas são proibidas de voar. Então a ANAC também vai ter isso aqui nos voos domésticos, né, nas empresas aéreas nacionais. E aí eles vão ficar de 6 meses a 1 ano, dependendo da gravidade, né, da infração. Eles vão ficar de 6 meses a 1 ano impedidos de pegar um avião de uma empresa brasileira. Eu acho bom. O que
1: Eu
2: você acha?
1: acho, não, eu
0: Eu
1: acho
0: acho
1: assim
0: ótimo também.
1: fundamental, porque pensa numa situação, você vai viajar, ou a trabalho, ou de férias, de qualquer forma, você está preparado para passar momentos legais no voo. Você não vai esperar que uma pessoa vá fazer confusão por causa de cadeira, porque bebeu muito a
2: Bebeu muito.
1: bordo, e aí a potencialização do álcool lá em cima é muito mais forte, gente. Isso acontece. E aí a pessoa começa a brigar, causar confusão e
2: Tem coisas.
1: não respeita o comissário que
2: Não
1: está ali,
2: respeito o
1: né?
2: comissário, é muito comum.
1: O
2: Isso é
1: passageiro.
2: desagradável, né?
1: Desagradável demais. Então a pessoa dessa não tem condição de voar, né?
0: Não
1: Se
0: tem.
1: você não tem condição de voar, você não vai voar. Você vai entrar numa lista de proibição e aí toda vez que você for comprar uma passagem, vai estar ali. Como falou bem aqui a nossa querida Ana Beatriz, o seu Serasa vai aparecer ali uma red flag dizendo assim: olha, esse aqui dá confusão. Esse aqui é melhor não vender passagem para ele, não.
0: Né?
1: Então, simplesmente você vai ficar impedido de viajar, o que eu acho muito correto, porque é preciso ter uma etiqueta, digamos assim, para viagem. E se você

0: você não está dentro dessa etiqueta,
1: então
0: não,
1: não
0: preenche os requisitos, você vai fazer o que lá? Encher o saco de quem
1: vai,
0: tá querendo.
1: Vai atrapalhar os outros.
0: Atrapalhar todo mundo.
1: Então não vai.
2: E a gente tem que pensar, né, que assim, primeiro as pessoas estão confinadas, é um espaço muito pequeno, né? Você está numa situação em que você, a questão da segurança
0: tensa, né,
2: é crucial, né? Porque qualquer coisa que aconteça lá dentro, você coloca a vida de todas aquelas pessoas em risco. E aí é aquela coisa, né, gente? Violência física, agressão verbal, fumar a bordo ou dar um alarme falso de bomba. Essas são, assim, aquelas que já são as mais, né? Aquelas
1: proibidonas.
2: Assim, aquelas que o alerta vermelho ali fica piscante durante muito tempo. Então, isso aí tem que dar uma
1: legal,
2: olhada.
1: Bom saber. Ana, vamos falar agora de eleitores aqui no Distrito Federal. Aumentou o número de 70 mais aptos a votar?
2: Sim, Raquel. Essa matéria saiu no G1, Brasília. E o que acontece? O número de, comparando com 2022, o número de pessoas com 70 anos ou mais, né, que elas não são obrigadas a votar, né, vamos só explicar. Os adolescentes com 16 e 17 anos e as pessoas que são maiores de 70 anos, elas têm o voto facultativo, elas podem votar ou não. Mas aí o que acontece? O número de pessoas com mais de 70 anos que foi regularizar a situação para poder votar aumentou, Raquel.
1: Legal.
2: Então, aumentou bastante, né? Ah, e, infelizmente, o número de adolescentes caiu, né? Mas, assim, menos adolescentes foram procurar tirar o título, mas a população 70 a mais compareceu em peso para regularizar a situação e votar aí, né? E a gente fez uma matéria sobre, a gente fez uma entrevista bacana aqui, né? No Conexão sobre isso, né? A gente entrevistou um pessoal que estão numa campanha pros votantes 70 a mais, então teve alguma repercussão legal nisso, né? Então é isso, esse pessoal vota facultativamente, então eles não têm que justificar a ausência, não pagam multas, né? E quem está nessa faixa etária e quiser tirar o título de eleitor, agora é só depois do processo eleitoral, a partir de 4 de novembro.
1: É, para votar nas próximas eleições.
2: É isso aí.
1: Participar das próximas.
0: Ok, obrigado, então. Ana Beatriz Santos, muito obrigado pelas informações. Eleitores do DF aumenta o número de 70 mais aptos a votar. E também falando sobre os passageiros brigões, briguentos, que em voos nacionais vão entrar numa lista aí do Serasa do voo, tá?
1: Proibidões.
0: Só
2: os proibidões. Gostei do proibidão.
0: Valeu, Ana.
2: É isso aí, galera. Beijo.
0: Até a próxima.
1: Valeu, Ana.
0: 8:56 e os ouvintes participam com a gente aqui pelo 61986119591, não é isso, Raquel?
1: É isso mesmo. Eu vou trazer aqui o áudio do Paulo Mendonça. Você não pediu mensagem do pessoal lá de São Luís, Maranhão?
0: Pois é, cadê esse povo?
1: Pois é, pois chegou. Ó, escuta aí.
3: Bom dia, doutor Gisiel.
0: Bom dia.
3: Ordem dada, ordem cumprida. Tá aqui a mensagem do pessoal do Maranhão, aqui da região metropolitana da ilha de São Luís.
0: É isso aí.
1: Você pediu?
0: A gente sempre
1: pronto.
0: Sente falta aí do pessoal de São Luís do Mará, né?
1: Obrigada,
0: São Luís do Maranhão. Obrigado,
1: Paulo. Um abraço pra você, viu? O Edivaldo de Belém também tá por aqui. Tá indo tomar um açaí e ouvindo aqui o Conexão Senado.
0: Açaí
1: aí,
0: raiz, né?
1: Raiz.
0: Açaí raiz. Em Belém não tem esse negócio de ser raiz cheio de berengutengo,
1: não. Não é com açúcar, não, rapaz, o negócio é sério, é com farinha.
0: E com peixe frito.
1: Valeu, Edivaldo. Também tá com a gente aqui o Damião Elias falando lá de Natal. Tá por aqui. Bom dia, Damião. Obrigada pela participação. A Sidneia, lá de Ouro Preto, continua aqui com a gente. Ela tá falando assim, gente, essas regras da ANAC aí, vai rolar também com criança? Eu acho que não, viu, Cid? Eu acho que
0: não,
1: é pra adulto mesmo.
0: Falou com relação à questão de adultos e briguentos. Gente que causa confusão.
1: Que vai pra criar confusão mesmo, sabe? Vai pra atrapalhar os outros. Obrigada, viu, Cid? E a Vandinha também continua aqui com a gente. Ela tá mandando fotos aqui das terras dela, do gado. A Vandinha animada demais. Tá trabalhando e ouvindo Conexão Senado. Ô, Vandinha, obrigada, viu, amiga, pela mensagem. Obrigada a todo mundo que participou com a gente aqui no Conexão hoje.
0: É isso, gente. Não ficou faltando ninguém, né, Raquel?
1: Ninguém, ó. Já
0: que
1: foi todo mundo.
0: Né? Então tá certo. Você que participou, muito obrigado pelo carinho da sua participação. A gente agradece também a todo mundo que acompanhou o programa, seja pela Rede Senado de Rádio, nas 18 emissoras do Brasil, ou nas mais de 100 emissoras que são parceiras da Rádio Agência Senado. Você que mandou a sua mensagem pelo Zap. O programa de hoje tá ficando por aqui. A apresentação do Conexão Senado de hoje foi da Raquel Teixeira.
1: E do Gesiel Carvalho.
0: Sonoplastia da Isaura Oliveira, com a coordenação de Antônio Carlos Soares e a participação do Pedro Henrique Vasconcelos.
1: Produção de Rita Zumba, Felipe Alverne, Ana Bela.

0: Beatriz Santos e Kellen Sumier.
1: O Conexão Senado volta amanhã às 7 horas da manhã no horário de Brasília. Teremos amanhã sorteio, Raquel?
0: Gente, prepara, Mário Bala. Amanhã tem sorteio, amigo. Mas só vale participar no dia, tá? Amanhã tem sorteio.
1: Tá sério. Então, muito bom dia pra você. Muito obrigado pela audiência. Um abraço e até amanhã às 7 com mais um Conexão. Tchau.
0: Ótima quinta-feira pra você. Até amanhã. Tchau.
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0: Agora em Brasília, 9 horas, uma ótima manhã de quinta-feira. Para você que sintoniza a Rede Senado de Rádio, eu sou Raquel Teixeira, fico em sua companhia. Enquanto a gente aguarda o início dos trabalhos legislativos dessa quinta, a gente ouve a programação musical de Wilton Rodrigues. E para começar este bloco, tem Luci Alves.

0: Essa foi Marinês, Remeleixo, Swing e Suor. Antes teve Dominguinhos, Abri a Porta. E também Luci Alves, Amor a Perder de Vista.
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0: Em Brasília, 9:10.
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0: Fique agora com o Marcos Valle.

Você ouviu um trechinho do Marcos Valle, Estrelar. Agora são 9 horas 12 minutos aqui pela Rádio Senado. Você passa a acompanhar a audiência pública da Comissão de Direitos Humanos e Legislação Participativa, que discute hoje a linfangioleimiomatose, a LAM, a doença que atinge principalmente as mulheres, causa o crescimento anormal de células musculares que destroem o tecido dos pulmões e entopem os vasos linfáticos, gerando o risco de colapso pulmonar. Esse debate

0: aborda entraves para o diagnóstico precoce, dificuldades de acesso ao tratamento e necessidade de estruturação de políticas públicas para doenças raras no Brasil. Esse evento conta com a participação de nomes de referência na área médica e representantes da sociedade civil. Na presidência da CDH neste momento, a senadora Damaris Alves tem a palavra. Vamos ouvir.
1: Doença rara que afeta predominantemente mulheres, bem como os desafios relacionados ao diagnóstico precoce, ao acesso ao tratamento e à estruturação de políticas públicas voltadas às doenças raras no Brasil. Comunico a todos que essa reunião será interativa, transmitida ao vivo e aberta à participação dos interessados por meio do portal E-Cidadania na internet no endereço www.senado.leg.br/E-Cidadania ou pelo telefone 0800-061-2211. Um relatório completo com todas as manifestações estará disponível no portal, assim como as apresentações que forem utilizadas pelos expositores. Senhores, nessa audiência trataremos de uma doença rara, progressiva e ainda pouco conhecida, Alan. Nosso objetivo é discutir os desafios relacionados ao diagnóstico precoce, ao acesso ao tratamento e à estruturação de políticas capazes de assegurar cuidado adequado às pessoas que convivem com essa condição. Estamos diante de uma questão que ultrapassa o campo estritamente médico. O acesso ao diagnóstico e ao tratamento integra o direito fundamental à saúde assegurado pela Constituição Federal. E este é o motivo da audiência estar acontecendo na Comissão de Direitos Humanos do Senado Federal. Para essa comissão, discutir doenças raras significa discutir dignidade humana, equidade, proteção social e capacidade do Estado de oferecer respostas também àqueles que, justamente por serem numericamente menos numerosos em cada condição específica, enfrentam um maior risco de invisibilidade. Quando observamos as doenças raras em conjunto, percebemos a dimensão desse desafio. Segundo o Ministério da Saúde, em informação publicada em agosto de 2026, estima-se que cerca de 13 milhões de brasileiros convivam com alguma doença rara, sendo aproximadamente 70% dessas condições de origem genética. Vamos imaginar que cada pessoa com doença rara tenha 4 pessoas na família. As doenças raras, elas não afetam apenas o paciente, mas toda a família. Então, quando eu falo de 13 milhões de pacientes, eu estou falando de milhões de brasileiros envolvidos ou afetados por doenças raras. A Política Nacional de Atenção Integral às Pessoas com Doenças Raras considera rara no Brasil a doença que afeta até 65 pessoas em cada 100 mil indivíduos. Alan, a doença que vamos discutir hoje, apresenta características que exigem atenção particular. Trata-se de doença sistêmica, rara, que acomete predominantemente mulheres e compromete principalmente os pulmões. O protocolo clínico e diretrizes terapêuticas do Ministério da Saúde reconhecem a necessidade de parâmetros nacionais específicos para diagnóstico, tratamento e acompanhamento das pessoas. Essa especificidade demonstra por que o diagnóstico oportuno e o acesso a profissionais e serviços capacitados são elementos essenciais da política pública. O Brasil já construiu instrumentos importantes. Desde 2014, contamos com a Política Nacional de Atenção Integral às Pessoas com Doenças Raras no Sistema único de saúde, concebida para organizar o cuidado, promover a detecção precoce, o tratamento oportuno e a melhoria da qualidade de vida. No caso específico da LAM, o Ministério da Saúde aprovou em 2021 protocolo clínico e diretrizes terapêuticas de caráter nacional que deve orientar a regulação do acesso assistencial nos estados.

no Distrito Federal e nos municípios. Também houve avanço terapêutico. Em 2020, após a avaliação da Comissão Nacional de Incorporação de Tecnologias do SUS, o Ministério da Saúde ampliou o uso do sirolimo para pacientes adultos com LAM, tornando disponível no SUS o primeiro medicamento especificamente ofertado para o tratamento da doença. A avaliação da Conitec identificou evidências de benefícios sobre a função pulmonar e a qualidade de vida, embora também tenha registrado limitações metodológicas nos estudos disponíveis, reforçando a necessidade permanente de produção e atualização de evidências. Mas a existência de políticas, protocolos e tecnologias não encerra o problema. O desafio central está em fazer com que aquilo que está previsto nacionalmente em leis, em atos normativos, alcancem de maneira efetiva e tempestiva cada pessoa que necessita do cuidado. O próprio desenho do protocolo da LAM atribui aos gestores estaduais, distrital e municipais a responsabilidade de estruturar a rede assistencial, definir serviços de referência e estabelecer os fluxos de atendimento. Isto exige coordenação federativa, profissionais capacitados, serviços especializados acessíveis e mecanismos capazes de conduzir a paciente desde a suspeita diagnóstica até o acompanhamento continuado. É significativo que neste mês de agosto de 2026, o Ministério da Saúde tenha iniciado uma formação nacional de 160 horas destinada a profissionais do serviço de referência em doenças raras, habilitados pelo SUS, com conteúdo voltado, inclusive, à genômica clínica e à interpretação de exames. A iniciativa demonstra que a qualificação profissional e o fortalecimento da capacidade diagnóstica permanecem desafios atuais da rede pública. Há, portanto, uma questão de equidade que precisa estar no centro dessa discussão. Uma doença ser rara não torna menos importante a vida de quem convive com ela. Tampouco pode significar diagnóstico tardio, peregrinação entre serviços, dificuldade de acesso a especialistas ou desigualdade na obtenção do tratamento. Precisamos ouvir quem conhece a LAM pela ciência e pela prática clínica. E nós temos os melhores do Brasil aqui hoje. Precisamos ouvir quem trabalha na formulação e na implementação das políticas públicas e, sobretudo, quem conhece a doença pela experiência concreta de viver com ela. Temos pacientes aqui hoje que terão a palavra. Essa combinação de conhecimento científico, gestão pública e experiência das pacientes é indispensável para identificarmos onde estão os gargalos e quais aperfeiçoamentos são necessários. Que essa audiência nos permita avançar em questões objetivas como reduzir o tempo até o diagnóstico, como fortalecer e integrar os centros de referência, como ampliar a capacitação dos profissionais, como garantir a aplicação efetiva dos protocolos em todo o território nacional, como assegurar o acesso oportuno às terapias indicadas e como produzir informações que permitam ao Estado conhecer melhor a realidade das pessoas com LAM. A Comissão de Direitos Humanos e Legislação Participativa, que eu tenho a honra de presidir, e sou a presidente mais bonita do Brasil, reafirma seu compromisso de acompanhar esta matéria e de transformar o conhecimento produzido nessa audiência em encaminhamentos institucionais concretos. Não é só mais um encontro para falarmos da doença. Quando falamos em doenças raras, falamos de milhões de brasileiros. Quando falamos em LAM, falamos de mulheres que precisam ser vistas, diagnosticadas, cuidadas e ouvidas.
A raridade de uma doença jamais pode significar a invisibilidade de uma pessoa.

pessoa. Estamos no Agosto Lilás, que é um mês inteiro dedicado ao enfrentamento à violência contra a mulher. Tem maior violência contra uma mulher do que não ter acesso à saúde? Então, o debate está no mês certo, no mês correto, e está na comissão certa. Mas eu preciso informar os senhores que nós temos também hoje a celebrar a lei aprovada semana passada, e aí a Ângela vai estar falando, nós aprovamos uma lei nesta casa, que já foi para a sanção presidencial, e que tenho certeza, esperança e fé que o presidente Lula vai sancionar sem nenhum veto, uma lei que institui a política nacional para os pacientes com LAM. Foi uma vitória. Nós trabalhamos muito, e que vocês não puderam estar na hora da aprovação no plenário. Muita emoção, né, Ângela? E vou contar para vocês segredos e estratégias legislativas. A comissão não estava na pauta, né, Ângela? Entramos na comissão, o presidente da Comissão de Assuntos Sociais é um médico extraordinário, Marcelo Castro, foi ministro. E aí a gente, com muito jeitinho, presidente, dá para o senhor colocar essa pauta, esse projeto que está redondinho, perfeitinho, e a gente já fez o debate? Aí ele gostou do meu jeitinho de falar. É, a gente tem estratégia. Às vezes a estratégia é o jeitinho de falar. E o presidente, muito sensível, e já tendo ouvido falar da LAM muito, porque nós fizemos esse debate o ano passado, o mês de agosto inteiro, lembram? Ninguém no Senado pode falar que nunca ouviu falar LAM. Nós estamos fazendo todo mundo no Senado falar LAM. Então as pessoas já sabem da doença. E o presidente colocou extra pauta. Então, a primeira vitória foi aprovar o requerimento para incluir extra pauta. Aprovou o requerimento. Segundo, colocar a matéria para discussão. Colocou. Aí o terceiro desafio, conquistar o voto. É. E ainda invertemos a pauta. Entrou como número um da pauta. Foram quatro vitórias ao mesmo tempo. E aí conquistar o voto dos colegas que estavam no plenário. Passou no plenário da comissão por unanimidade. E aí, gente, o projeto de lei vira lei. E vai para a sanção presidencial, porque ele era terminativo na comissão. É, vocês têm ideia como a gente chorou, né, Ângela? Vocês têm ideia da alegria da gente entregar de forma concreta agora uma legislação que obriga a instituição de uma política nacional para os pacientes e para as famílias? E nós estamos na expectativa da sanção, e no dia da sanção nós vamos fazer uma grande festa, se Deus quiser. Mas isso tudo foi fruto de articulação dos pacientes, da sociedade civil organizada, das associações, dos ilustres profissionais que estiveram conosco ano passado e comover o Senado Federal, comover as autoridades nacionais da necessidade de se aprovar uma lei. Então foi uma articulação de todos, foi uma busca de todos, é uma vitória conquistada por muitas mãos, e eu quero agradecer todos vocês. A sociedade civil organizada consegue vitórias inimagináveis. Parabéns a todos que participaram da construção, desde o texto, e eu tive a alegria de ser relatora, e a gente tem outras novidades para contar aqui hoje, mas vamos dar hoje prosseguimento ao debate sobre LAM. E como nós estamos ao vivo, eu quero que vocês imaginem pessoas que estão em casa agora, uma mulher que está na cozinha fazendo a comida e ligou a TV Senado para acompanhar, um estudante de medicina que está online assistindo porque ouviu falar e quer saber que doença é essa. Consegue imaginar o Brasil inteiro conectado conosco agora, neste momento? Estamos ao vivo para o Brasil, e especialmente as pessoas que moram nas regiões remotas. As pessoas que moram na região ribeirinha, as indígenas que estão em aldeia agora assistindo a TV Senado, ouvir falar

0: Vocês têm ideia da importância de como uma audiência dessa pode salvar uma vida? Se todo o debate que fizermos aqui, a gente salvar uma única vida, valeu muito a pena os senhores terem saído dos seus estados, de suas casas, para estarem conosco nessa manhã. Neste sentido, eu convido para compor a mesa, para estar aqui na mesa comigo, aqui da minha direita, que é o melhor lado para ficar, tá, gente? Dr. Júlio César Abreu de Oliveira, médico pneumologista, doutor pela Universidade Federal de São Paulo, Unifesp, pesquisador visitante da Prompt Hospital da Imperial College London, professor titular aposentado do Departamento de Clínica Médica da Universidade Federal de Juiz de Fora e ex-diretor clínico do Hospital Universitário da Universidade da UFJF, com atuação na área de doenças pulmonares e relevantes contribuição da difusão de conhecimento médico. Vocês viram o currículo dele, gente? Meu Deus, deixa eu dar um abraço nele. Doutor, seja bem-vindo.
1: Seja bem-vindo, doutor.
0: Seja bem-vindo. Gente, e eu preciso dizer que vem com recursos próprios. O Senado não paga passagem de expositores em audiência pública. Uma autoridade deste nível sentado aqui para falar com o Brasil sobre lã. Doutor, que alegria, tá? Também convido para sentar aqui na mesa a minha querida amiga Maria Clara Castelões de Oliveira, presidente da Associação dos Portadores de Lã. Maria Clara, que fez no Brasil esse barulho e que conquistou tantas vitórias para o paciente. Bem-vinda, Maria Clara.
2: Obrigada, senadora.
0: Aqui. Maria Clara... ficar à minha esquerda, só na mesa, tá, Maria Clara? Convido para estar comigo Paulo Feitosa, médico, chefe da unidade de pneumologia, coordenador do ambulatório de doença do Hospital Regional da Asa Norte, coordenador da Comissão de Doenças Raras da Sociedade Brasileira de Pneumologia e Tisiologia, meu amigo e meu eleitor.
2: Obrigada, doutor. Obrigada.
0: E eu tenho a alegria de estar sempre com o doutor Paulo em reuniões, em rodas de conversa. E nós, nessas rodas de conversa, temos trazido tantas sugestões para o parlamento. Doutor Paulo, o senhor é uma bênção na nossa vida. O senhor é uma bênção na vida dessas pacientes. Convido também para estar comigo aqui na mesa Bruno Guedes Baldi, especialista em pneumologia, com atuação em doenças raras e císticas pulmonares, para abordagem clínica e científica sobre diagnóstico e tratamento da lã. Doutor Bruno, que alegria.
2: Seja bem-vindo, viu? Muito bem-vindo.
0: E ainda, para compor a mesa de forma presencial, Renata de Paula Faria Rocha, coordenadora geral de doenças raras, substituta do Ministério da Saúde. Ministério da Saúde na mesa, aqui em forma presencial. A doutora Renata tem sido uma parceira. E nós temos de forma online, vai participar de forma online. É, com muito prazer, a gente recebe em forma online para compor essa mesa. Thaís Piazza de Mello, farmacêutica, tecnologista, assessora técnica especializada da Coordenação Geral de Gestão de Protocolos Clínicos e Diretrizes Terapêuticas, do Departamento de Gestão e Incorporação de Tecnologias em Saúde, Conitec, da Secretaria de Ciência, Tecnologia e Inovação em Saúde, do Ministério da Saúde. Bem-vinda, Thaís, é uma alegria tê-la na audiência conosco. Senhores, nós temos uma ordem de fala. Camila, a ordem de fala foi passada nessa lista, na forma que eu li, né? Então, foi estabelecida uma ordem de fala entre os nossos convidados, porque é uma sequência de falas, uma fala complementa a outra. Então, nesse sentido, ouviremos o doutor Júlio César Abreu de Oliveira. Doutor Júlio, 10 minutos iniciais, mas se precisar passar para terminar a sua exposição, fique tranquilo, esta manhã é nossa.

0: Essa é uma manhã de debate e de muita importância para os pacientes, para o Brasil e para o Parlamento. Seja bem-vindo, doutor Júlio.
1: Muito obrigado, senadora. Após a sua fala, senadora, sua fala foi tão completa e brilhante que

Vacinas, doenças raras. Em primeiro lugar, eu gostaria de agradecer a oportunidade de participar dessa audiência pública nessa importante Comissão de Direitos Humanos do Senado Federal. Eu falo como pneumologista clínico e falo também como alguém que convive de perto com essa realidade por ser casado com uma paciente que hoje preside a Alambra e compõe essa mesa que é a Maria Clara. Por isso, quero dizer com toda clareza que uma das maiores violências sofridas por pessoas com doenças raras acontece logo no início de sua trajetória no sistema de saúde, o atraso no diagnóstico. Quando falamos em LAM e em outras doenças pulmonares raras e progressivas e qualquer outra doença rara, não estamos falando de uma demora sem consequências, nem de um simples entrave burocrático. Estamos falando, no caso da LAM, de tempo perdido de pulmão, de tempo perdido de tratamento e, muitas vezes, de tempo perdido de vida. Muitas pacientes passam anos sendo tratadas como se tivessem outras doenças pulmonares, principalmente asma ou DPOC, que são doenças mais frequentes, sem que a verdadeira doença seja investigada de forma adequada. É importante dizer com objetividade, isso não é um problema isolado. Como a senhora disse, isso é um problema estrutural. Na ponta do sistema, muitas vezes, faltam as condições mínimas para reconhecer a doença no tempo certo. Falta acesso oportuno à tomografia computadorizada de pulmão, falta acesso regular à espirometria de qualidade, faltam equipamentos calibrados, faltam profissionais capacitados para realizar e interpretar adequadamente o exame. E muitas vezes falta um fluxo assistencial claro para que o caso suspeito chegue rapidamente a um serviço com experiência. O resultado disso é cruel. A paciente começa com falta de ar, piora progressivamente, passa por consultas sucessivas, recebe tratamentos inadequados e permanece presa no que podemos chamar de limbo diagnóstico. E esse limbo custa caro. Custa função pulmonar, custa oportunidade terapêutica, custa qualidade de vida. E, em muitos casos, custa a chance de intervir antes que a doença avance demais. Em doenças progressivas como a LAM, cada ano sem diagnóstico correto pesa. Cada ano perdido importa. Cada ano sem resposta pode significar menos reserva pulmonar, menos autonomia e menos futuro. Por isso, eu gostaria de afirmar nessa comissão algo muito simples e muito sério. O direito ao diagnóstico em tempo oportuno é um direito humano. Por isso estamos nessa comissão. Porque sem diagnóstico correto, não existe tratamento adequado. Sem tratamento adequado, não existe preservação do pulmão. E sem isso, o que se perde não é apenas saúde. O que se perde é independência, trabalho, convívio social e dignidade. O Brasil precisa olhar com seriedade para essa etapa inicial do cuidado. Não basta discutir apenas terapias de alta complexidade se o paciente continua demorando anos para chegar ao nome da própria doença. Não basta termos conhecimento acumulado em centros especializados se a porta de entrada do sistema continua falhando em identificar essas pacientes. É preciso assegurar acesso oportuno à tomografia pulmonar. É preciso ampliar o acesso à espirometria. É preciso garantir qualidade técnica nesses exames. É preciso treinar equipes para suspeitar dessas doenças. E é preciso organizar fluxos de encaminhamento para que a raridade da doença nunca sirva de desculpa para a lentidão do sistema. Porque a verdade é simples. Em doenças raras, o tempo do sistema costuma ser lento, mas a progressão da doença não espera. E quando o sistema demora demais, quem paga o preço é a paciente.

0: Por isso aqui, deixo uma mensagem final muito direta. Em uma doença progressiva, o atraso diagnóstico não é uma falha menor. É uma falha que agrava a doença, é uma falha que reduz possibilidades terapêuticas. É uma falha que compromete vidas que poderiam ser mais bem cuidadas. Diagnosticar cedo não é apenas uma medida técnica, é uma medida de justiça, de dignidade e de respeito à vida. Muito obrigado.
1: Obrigada, doutor Júlio. E com o senhor eu aprendi uma vez que tudo que as pacientes de Lã querem é respirar. Elas querem ter o direito de respirar. E quando a gente resume nessa frase, as pessoas tomam um susto. Como assim? Mas é exatamente o que o senhor falou agora. Obrigada, doutor Júlio. Eu queria agora passar a palavra para Maria Clara, presidente da Associação dos Portadores da Lã. Maria Clara, eu queria te chamar a atenção para uma delicadeza. Olha o cuidado que a secretaria da comissão fez, o encarte, para recepcionar os nossos expositores. Ficou muito lindo, não ficou?
2: Ficou lindo o encarte. Essa imagem está no site, no Instagram e no Facebook da Alhambra.
1: Sim.
2: Muito linda.
1: E está também no site do Senado. Então, eu queria cumprimentar a delicadeza, o carinho da secretaria em recepcionar a associação, os médicos, com um encarte tão bonito, tão bem feito. Parabéns. Mas não vão pedir aumento de salário, porque não vou dar, tá bom? Maria Clara, presidente da associação. E eu aprendi que a gente se fala lamigas.
2: Lamigas.
1: As pacientes de Lã são lamigas. E eu já me intitulo uma lamigas, porque eu sou apaixonada pela associação. A minha amiga, que foi minha chefe há 20 anos atrás, Ângela, que é minha colega hoje no Senado, estamos agora de novo, agora no Senado juntas, a Ângela me ensinou o que é ser uma lamiga. E eu sou lamiga, amiga de Ângela e de todas as pacientes. Bem-vinda, Maria Clara.
2: Muito obrigada.
1: E você tem seus 10 minutos.
2: Muito obrigada. Eu acho que não há palavras para agradecer todo o empenho que a senhora vem dispensando às lamigas, à Alhambra e, em termos gerais, às portadoras de doenças raras. A visibilidade, realmente, que a linfangioleiomiomatose alcançou no Congresso Nacional, no Senado agora especificamente, é inusitada. Né? Eu sempre digo, eu acho que não há atualmente um parlamentar que não tenha ouvido falar, pode não saber o que é, mas que não tenha ouvido falar em linfangioleiomiomatose em Lã. Isso a gente deve a políticos, a senadores como a senhora, como o senador Alan Henrique, e a Ângela, que é assessora, né, do senador Alan Henrique, que tem feito, eu falo deputado porque é um trabalho que ela vem realizando desde o momento, né, em que ela assumiu essa posição junto ao atual senador, mas antes deputado. Então, o trabalho dela é um trabalho incansável e a gente tem que reconhecer de público e agradecer de público todo esse empenho dela. Né?
3: Ela fez o Congresso falar a palavra.
2: Exatamente, exatamente. Eu tenho alguns poucos slides, a Flávia vai projetar o primeiro aí, né, que tem o título da minha interferência hoje: Enfrentamento da linfangioleiomiomatose no Brasil, invisibilidade e direitos fundamentais. O que eu vou falar está muito também no diapasão que a senadora falou e que o doutor Júlio também mencionou, meu marido, doutor Júlio. Então, vou começar. Eu acho que pode começar a contar os 10 minutos de agora?
3: Pode agora.
2: Senhora presidente, senhoras e senhores senadores, eu acho que não tem nenhum senador aqui, mas vão nos ouvir, né? Mais tarde, estão online. Membros dessa Comissão de Direitos Humanos, pacientes com Lã que estão aqui presentes, e eu sei que algumas estão, como diz a senadora, online nos assistindo. Minhas companheiras na direção da Alhambra, Ângela e Márcia, que estão aqui, e mencionando as nossas lamigas, a gente tem a Marleive, a Márcia, a Karina, a Carmelina, Márcia, que está ali, que é nossa membro da diretora, Cibele, quem mais? Acho que são essas que estão aqui presentes hoje, né?

Ângela, já tinha mencionado. A Cíntia está chegando. Então, minhas companheiras na direção da Alhambra, meus companheiros de mesa e demais presentes. Agradeço, então, à senadora Damaris Alves, presidente desta comissão de Direitos Humanos e Legislação Participativa do Senado Federal. Agradeço a ela pelo convite para participar dessa audiência, na qualidade de presidente da Associação dos Portadores de Linfangio Leiomiomatose do Brasil, a Alhambra. Também registro, então, como disse no início, o meu reconhecimento pelo trabalho que a senadora vem realizando desde há muito, né, em favor das pessoas com doenças raras e suas associações. A Alhambra, ela tem construído, ao longo dos anos, uma atuação séria, persistente e comprometida com a defesa dos pacientes, das pacientes com LAM, porque a maioria dos pacientes com LAM são mulheres, né? Esse trabalho já produziu resultados concretos. Na semana passada, como disse a senadora Damares, por exemplo, nós tivemos uma conquista muito importante, o PL 5238 de 2025, que institui a Política Nacional de Conscientização e Orientação sobre a Linfangio Leiomiomatose, foi aprovado pela Comissão de Assuntos Sociais do Senado Federal, em caráter, como disse também, terminativo, aguardando a sanção, a aprovação do Presidente da República. Essa conquista nos encoraja, mas também evidencia que o reconhecimento institucional da LAM ainda não se converteu na prática em proteção efetiva para as pacientes. É por isso que estou aqui hoje, para dar voz a centenas de mulheres brasileiras que convivem com uma doença pulmonar rara, progressiva, incapacitante, sem cura e ainda pouco conhecida pelas estruturas do Estado. Trago, então, pode, por favor, Flávia, trago, então, em nome da nossa comunidade, três reivindicações urgentes e concretas. A primeira é a capacitação técnica e humanizada das perícias médicas do INSS, para que todos os laudos funcionais e exames de imagem sejam respeitados e para que a falta de conhecimento sobre a LAM e outras doenças raras não resulte na negativa injusta de benefícios. A segunda é a criação de uma política de suporte logístico para pacientes que precisam realizar tratamento fora de suas cidades ou estados de origem, sobretudo aquelas dependentes de oxigênio suplementar ou que necessitam de transplante pulmonar. A terceira é a garantia de proteção social integral e de acolhimento verdadeiro no SUS, assegurando que o direito à vida, à saúde e à dignidade dessas cidadãs não permaneça apenas no papel. Quem ouve pela primeira vez a palavra Linfangio Leiomiomatose quase sempre se espanta. Mas o que realmente assusta não é o nome difícil, é o que essa doença representa. Por trás da sigla LAM, existem mulheres jovens, muitas vezes entre os 20 e 40 anos, que descobrem a doença justamente no auge da vida produtiva e pessoal. Mulheres que estavam estudando, trabalhando, construindo carreiras, sustentando suas casas, sonhando em ser mães ou cuidando de seus filhos pequenos. E de repente, sem aviso, o ar começa a faltar. Surgem episódios repetidos e dolorosos de pneumotórax, que é quando o pulmão colapsa. Às vezes desencadeados por situações rotineiras, como uma gestação, o uso de contraceptivos hormonais, um tratamento de fertilização, uma viagem de avião, um mergulho aquático. A partir daí, a vida se divide em antes e depois. Essas mulheres passam a perder a capacidade para atividades simples, autonomia, segurança e muitas vezes a possibilidade de manter o trabalho, a renda, a estabilidade emocional. A doença por si só já impõe uma carga física e emocional devastadora. Mas o que denunciamos nessa casa é que muitas vezes o sistema impõe um peso ainda maior. A paciente com LAM enfrenta a progressão da perda de sua função pulmonar,
o longo caminho, como disse o Dr. Júlio, até o diagnóstico correto. E depois disso, uma segunda batalha, a batalha burocrática para ter acesso a direitos

0: ou aos direitos que a Constituição lhe garante. Isso se evidencia de forma dramática nas perícias médicas do INSS, seja para o afastamento temporário das atividades do trabalho, para a redução de carga horária de trabalho, para a concessão do benefício de prestação continuada, o BPC, ou para aposentadoria por incapacidade permanente. Imaginem essa situação. Uma mulher jovem, cheia de planos, passa a viver com uma limitação funcional grave. Ela não consegue respirar adequadamente, não consegue trabalhar como antes, não consegue sustentar a própria vida com autonomia. E justamente quando mais precisa da rede de proteção social, é submetida a uma perícia feita muitas vezes por um profissional que jamais ouviu falar em linfangioleiomiomatose. O perito olha para uma mulher jovem, cuja doença não é visível a olho nu, né? Olha como estamos bem, né? Muito bem. Então, olha para essa mulher, cuja doença ele não consegue enxergar, e desconsidera exames complexos, tomografia de alta resolução e testes de função pulmonar. E o resultado é a negativa. E nós precisamos afirmar com toda clareza nessa Comissão de Direitos Humanos. Para uma paciente grave, essa negativa não é um simples indeferimento administrativo. Ela pode significar o fechamento da porta da sobrevivência digna. A falta de conhecimento técnico por parte do perito não pode significar falta de direito para a paciente. Por isso, defendemos com firmeza a capacitação das perícias médicas e a análise adequada dos casos de doenças raras e progressivas para que a perícia não se transforme em mais um instrumento de sofrimento institucionalizado. Também precisamos lançar luz sobre uma outra realidade invisível: a falta de atendimento especializado nos municípios e nos estados de origem de muitas pacientes. A despeito de a Alambra ter instituído, juntamente com o HC, onde funciona a Clínica de Lã do Brasil, né, o Centro de Tratamento em Pesquisa, de referência em pesquisa e tratamento da Lã, que é coordenado pelo Dr. Bruno Baldi, apesar de a gente ter conseguido abrir vários centros de tratamento.
1: 60 segundos.
0: Oi? De tratamento para a Lã, né? Ainda falta um maior atendimento, né? Então, na maior parte das cidades brasileiras, não há especialistas em doenças pulmonares raras, não há exames de alta complexidade e não há protocolo adequado de acompanhamento. Para se manterem vivas, essas mulheres precisam buscar atendimento fora de suas cidades e muitas vezes fora de seus estados. Essa travessia é extremamente difícil e se torna ainda mais cruel quando a paciente passa a depender de oxigênio suplementar. Viver ligada a um cilindro ou concentrador de oxigênio transforma qualquer deslocamento em um desafio imenso. O transporte não está preparado, o custo é elevado e esse peso recai justamente sobre famílias que já foram profundamente afetadas pela doença. O cenário se torna ainda mais grave quando a única chance de sobrevivência passa a ser o transplante pulmonar. Para entrar e permanecer na fila de transplante, muitas pacientes precisam se mudar para outra cidade, outro estado, aproximando-se dos poucos centros transplantadores existentes no país. E para muitas delas, a porta se fecha, não por falta de indicação médica, mas por falta de recursos para custear deslocamento, moradia e permanência. Por isso, o nosso segundo objetivo é inegociável: a criação de uma política de suporte logístico e financeiro com aprimoramento do tratamento fora de domicílio, o TFD, para essas pacientes. Senhores aqui presentes, senhores senadores, de nada adianta o SUS oferecer um programa de transplante de excelência se a paciente não tem recursos para comprar a passagem ou pagar o aluguel na cidade onde poderá ser transplantada. Um acesso à saúde que existe apenas no papel não salva vidas, apenas perpetua a injustiça. Garantir transporte, suporte logístico e condições mínimas de permanência para quem precisa se tratar não é favor, é dever constitucional de proteção à vida. Por fim, as pacientes representadas pela nossa associação não pedem privilégios, pedem apenas que a raridade da doença não se transforme na raridade do cuidado. A lã não ataca apenas o pulmão.

0: Não. Ela compromete o trabalho, destrói a renda familiar, afeta a saúde mental, rompe vínculos, interrompe projetos de vida. É por isso que o nosso terceiro objetivo é a garantia de proteção social integral e de acolhimento verdadeiro no SUS. Estamos falando de mulheres brasileiras que estão perdendo os melhores anos de suas vidas entre filas, recursos administrativos, deslocamentos exaustivos e laudos negados. E esses anos não voltam. A função pulmonar perdida não se recupera, o tempo sem tratamento adequado não é devolvido. Por isso, faço um apelo a esta Comissão de Direitos Humanos do Senado Federal. Olhem para as pacientes com LAM como, não como números, nem como exceções estatísticas, mas como mulheres, mães e filhas, cidadãs que têm direito à vida e proteção à dignidade. Quando o Estado falha na agilidade do diagnóstico, nega o amparo previdenciário a quem não pode mais trabalhar, impõe barreiras ao tratamento e falha na proteção social, isso deixa de ser uma simples ineficiência de gestão. Torna-se incontestavelmente uma grave e inaceitável violação de direitos humanos e de humanidade. Obrigada.
1: Flávia, deixa um último slide, só para chamar a atenção do Brasil. Maiores informações sobre a doença, conhecer as pacientes, ter uma interação. Vocês podem acessar o site da Alambra. A Alambra é essa associação que se organizou no Brasil com as pacientes, com médicos, com especialistas. Então, está lá o endereço na internet, é www.alambrabrasil.org. Então, eu faço questão de divulgar, porque de vez em quando eu visito o site, mas nós temos rede social também, né? No Instagram, onde elas colocam os eventos, contam suas histórias. O perfil na rede social também é Alambra, né? Alambra, né?
0: Alambra Brasil,
1: né? Então tá lá o endereço. Eu sei que muitos estudantes de medicina usam muito os conhecimentos divulgados lá no site, então eu chamo a atenção do Brasil.
0: Inclusive, nós temos alunos que já defenderam monografias de final de curso sobre a linfangioleiomiomatose. Estive em um congresso recente em São Paulo, vários trabalhos de alunos de várias universidades importantes do Brasil expondo seus posts sobre a doença.
1: Isso é fantástico. É divulgação. Conhecimento liberta.
0: Exatamente.
1: Conhecimento salva, né? Muito obrigada, doutora Maria Clara. Temos a alegria agora de ouvir o doutor Paulo Feitosa, que é aqui do nosso Distrito Federal, médico, chefe da unidade de pneumologia, coordenador do Ambulatório de Doenças Raras do Hospital Regional da Asa Norte, coordenador da Comissão de Doenças Raras da Sociedade Brasileira de Pneumologia e Tisiologia. Bem-vindo, meu amigo, doutor Paulo Feitosa.
2: Bom dia a todos. Estão ouvindo?
1: Aperta aí. Então.
2: Opa.
1: Pronto.
2: Ok. Cumprimento a senadora Damares, em nome da mesa. E cumprimento especialmente a todas as lamigas aqui presentes. Tem um filósofo grego que diz que uma das maiores virtudes é a gratidão. E eu vou usar o filósofo para a gente agradecer. Agradecer a senadora. E eu digo, sem medo de errar, que a senadora Damares é a senadora mais acessível que nós temos historicamente no Distrito Federal. É impressionante a capacidade dela de agremiar, de receber, e os problemas, às vezes, que a gente pensa que são insolúveis, muitas vezes bate a porta dela e se tem uma solução. Senadora, as nossas lamigas, Deus diz assim, você vai ter lã, mas eu vou te dar dois genes diferentes. O gene da beleza e o gene da inteligência. Todas são bonitas e inteligentes. Não é fácil se tratar de doença rara. Não é fácil. É difícil, a gente precisa ter sensibilidade. E eu estava dizendo a um colega que eu tenho 660 pessoas no meu WhatsApp com doenças raras e que a gente se comunica. Ele disse, é impossível. Eu disse, não é. A gente consegue fazer isso. E aí ele me perguntou especificamente sobre a lã. Eu disse, a lã, ela tem uma coisa extraordinária. Chama-se Alhambra. Essa associação é encantadora. Ela faz um trabalho maravilhoso e um trabalho que deixa a gente assim feliz porque funciona. E faz com muito carinho, com muita atenção, com muita dedicação. E se constrói uma grande família, senadora. Aqui nós temos uma família, porque verdadeiramente elas são lamigas. Nós tivemos um avanço importante, que foi o Ciro Lima entrar no PCDT e a Alhambra teve um papel extremamente importante. Se a gente tivesse outras associações com outras doenças, a gente já teria andado bastante. Talvez a gente precise chamar no seu gabinete a Renata várias vezes para conversar, para discutir várias outras. Tem muitos avanços aí para a gente caminhar. Mas eu fico muito feliz e sou muito feliz com a Alhambra. É incrível o trabalho e como ela trabalha. Eu acho que há cerca de 15, 20 anos, talvez, no encontro de aeroporto aí de Congresso Internacional, o doutor Júlio me falou, descobri que minha esposa tem linfangite leiomiomatosa. Sério? Sério. E algum tempo depois, a gente encontra a Maria Clara aí nesse trabalho pungente, bonito. A Alhambra faz um trabalho maravilhoso. Aqui no Distrito Federal, a Ângela faz assim, não é, como você diz aí, tudo que é parlamentar já sabe o que é linfangite leiomiomatosa, não é? Um dia desse eu me disse, como é o nome daquela doença que o pessoal chama de lã? Sopa. Isso é importante e faz a diferença. Agora, nós ainda precisamos avançar. Tem avanços que são importantes. E tenho certeza que a senhora pode contribuir muito. A gente, por exemplo, a paciente com lã, ela tem o direito de fazer concurso como pessoa de natureza especial. E é difícil. Por quê? Porque não se conhece a doença. Nós estamos andando com essa questão, não é, para ver se cria jurisprudência, mas eu acho que isso pode partir daqui. Não é? A questão do home office, do trabalho em casa, em situações especiais, importantíssimo. Não é? Nós temos um exame que é importante para a doença, e esse exame, o SUS precisa adotá-lo. Esse é um passo que a gente precisa dar, um exame laboratorial, né, feito apenas em poucos laboratórios no Brasil, mas que nos dá a possibilidade de ajudar no diagnóstico. A doença rara, ela não tem um problema só do tratamento, ela tem um problema também do diagnóstico, né, no retardo do diagnóstico. E isso é muito importante para a gente. Então, são passos, senadoras, que a gente pode avançar, pode fazer a diferença. E como faz a diferença? Né? Como isso funciona bem? Quando a Ângela me pede para se fazer uma consulta online de um paciente que mora no interior do Brasil, eu digo a ela, vamos fazer. E faço com o maior prazer do mundo. Né? Vamos fazer. E fazemos muitas, e isso é muito importante. A gente consegue ajudar, a gente consegue fazer a diferença, a gente consegue conversar com um colega que conhece pouca doença e como ele pode organizar melhor, como ele pode fazer melhor. E esses avanços, eles vão crescendo, vão crescendo, vão crescendo, e a gente respira hoje melhor porque esse trabalho é feito. Eu parabenizo muito a Alhambra, né? Aqui fica a nossa gratidão à senhora senadora. Isso faz uma diferença. Alguém me disse, trabalhar com doença rara é trabalhar com a minoria. Aí eu digo, essa minoria é tão maioritária que a gente precisa ver com outros olhos. Né? E o que é que tem de sofrimento? No início da sua fala, a senhora falou que a família sofre, a família participa. Isso é uma verdade. Você tem um conjunto de pessoas que você termina ajudando, você melhora a qualidade de vida, você melhora a assistência, e a gente sabe que o SUS tem condição de fazer isso, tem condição de melhorar ainda mais a assistência a essas doenças, e passo a passo nós vamos avançando, avançando, avançando, avançando, e encantamos pessoas como a senhora pelo meio do caminho, que dão essa alavancada, dão esse impulso, e a doença toma outro ritmo, ela toma outra história, e a gente vai ajudando cada vez mais pessoas. Se a gente retornar a 20 anos, a gente praticamente tinha uma desassistência completa de uma doença, e hoje a gente tem muito mais

0: facilidade de diagnóstico, ter uma compreensão maior pela classe médica, e isso faz a gente se sentir menos solitário, não é? Então, eu termino, eu volto a dizer que essas belas meninas, né, todas têm essas características, bonitas e inteligentes, né, como característica. Não é? Deus disse assim, ó, vou lhe dar a lã, mas vou lhe dar esses dois genes aí, não é? Que a gente continue crescendo, continue fazendo esse trabalho, não é? Continue assistindo com muito amor, com muito carinho. E eu, particularmente, sou apaixonada por todas vocês. Muito obrigado.
1: Doutor Paulo, com a sua fala, eu acho que dá para todo mundo perceber porque que Doutor Paulo é tão amado em Brasília. E eu já disse a ele que se eu fosse presidente da República, ele seria meu ministro da Saúde. Doutor, tá em tempo? Não, esse ano não dá mais, não. Mas quem sabe na próxima, doutor Paulo. Doutor Paulo, eu fico imaginando, depois dos debates de dar visibilidade à doença, uma mulher chegar em um consultório com problema respiratório e durante a consulta ela perguntar para o médico, será que eu não tenho lã? E o médico que não estudou ficar olhando assim, o que é isso? Então agora, as próprias mulheres, quando chegam no consultório, estão obrigando os médicos a lerem sobre lã. Então acho que a gente também tem esse papel pedagógico quando a gente faz uma audiência pública como esta. Doutor Paulo, muito obrigado, Deus o abençoe. Nós agora ouviremos Bruno Guedes Baldi, especialista em pneumologia, com atuação em doenças raras e císticas pulmonares para abordagem clínica e científica sobre o diagnóstico e tratamento da LAM. Bem-vindo, doutor Bruno, uma alegria tê-lo conosco.
2: Obrigado, senadora Damares. Obrigado à comissão e a Alambra aí, propriamente dita, pelo convite, né? Eu reforço bastante as palavras do Paulo, já convivo com as lamigas de vários estados há bastante tempo e realmente é um orgulho muito grande e ver o desafio que elas enfrentam no dia a dia e em função não só da doença, mas de todos os obstáculos que a doença proporciona, né? Que as dificuldades de acesso, como já foi dito aí pela Maria Clara. Então eu parabenizo novamente a senadora Damares e a comissão por valorizar essa questão das doenças raras. Como a senhora mesmo disse, são 13 milhões no Brasil e no mundo são 360 milhões, mais ou menos. Então, elas são raras isoladamente. No conjunto, elas têm assim, não é só uma questão especial por serem raras. No conjunto, o número de pacientes com doenças raras, ele é muito grande e de fato precisa ser mais valorizado, e é o que a gente tem visto não só no Brasil, mas também em outros países, né? Então eu vou fazer uma dinâmica um pouquinho diferente. Eu vou mostrar mais alguns slides para a gente colocar pontos mais do meio para o final da evolução da doença, que é a questão da reabilitação e a questão do transplante pulmonar. Eu vou contextualizar na linfangioleiomiomatose, mas isso vale muito para as outras doenças respiratórias crônicas, que são pontos que a gente precisa evoluir muito, como eu disse, não só para a LAM, mas também para as outras doenças respiratórias. Então, isso tudo tem a ver com uma agenda de acesso, dignidade, sobrevida e principalmente qualidade de vida para os pacientes com LAM, que é o que, em última análise, a gente busca, e elas também buscam principalmente isso, né? Então, só a LAM e outras doenças raras, as pacientes portadoras têm múltiplas barreiras no dia a dia, como já foi dito aqui. A LAM é uma doença cística progressiva e tem um impacto muito grande porque acomete mulheres jovens, então isso dá uma repercussão muito grande não só para a família, mas também em relação ao mercado de trabalho, por exemplo. Isso leva a um impacto físico, mental e social. A gente tem uma série de exemplos de pacientes com problemas familiares, às vezes até mesmo que se separam dos maridos por conta de todo o transtorno que a doença provoca. Então, para a gente ter uma ideia.

0: ideia de quão amplo isso é. Ela até dentro de uma pergunta que foi colocada aqui pelo Hélio de São Paulo, os principais sintomas associados à doença são falta de ar, fadiga em graus variados, e vai havendo uma limitação para atividades diárias. Começa às vezes para atividades mais atividades maiores, né, para uma caminhada maior, e essa falta de ar vai progredindo para caminhadas mais curtas, e tem algumas pacientes que têm falta de ar, inclusive, para tomar banho e para se vestir, então o impacto é tremendo. E uma boa parte das pacientes também vai evoluir com o que a gente chama de pneumotórax, que é quando surge uma dor e uma falta de ar de início muito agudo, que aparece na evolução, e que são os principais sintomas associados à doença. A doença é subdiagnosticada, tem dados já mais consistentes mostrando que ela comete 23 a 25 casos para 1 milhão de mulheres adultas. Só para a gente ter uma ideia, como a gente pode ver ali à direita, no Brasil a gente estima que existam mais ou menos 3 mil casos, mas só 500, em torno de 500, estão diagnosticados. Então, tem uma série de pacientes espalhadas por aí com outros diagnósticos, às vezes com asma, DPOC, e que não estão sendo acompanhadas de maneira adequada. Existe um problema de acesso a métodos diagnósticos, que é um ponto importante, que já foi reforçado pelos outros apresentadores. Poucos centros com experiência, isso a Maria Clara reforçou também, a necessidade de expandir o número de centros capazes de acompanhar essas pacientes. E eu reforço muito o que o Paulo falou, que a associação de pacientes é fundamental, assim. E o papel da Alambra, eu considero que é um exemplo para todas as outras, não só doenças raras, mas também para doenças frequentes, mais frequentes, como exemplo de associação engajada e que traz de fato benefícios não só para os pacientes, mas também para a gente, porque acaba sendo uma troca de conhecimento e de informações, né? Bom, então, o primeiro ponto é a questão do transplante de pulmão. A LAN, talvez dentro das doenças pulmonares, seja aquela que o transplante traz mais benefícios, assim, com uma sobrevida maior. A gente tem até estudo lá do nosso grupo mostrando que a sobrevida chega a 80% em 5 anos para pacientes que até o transplante tinham uma perspectiva muito ruim. E ela é uma opção para doença avançada quando a capacidade pulmonar geralmente está abaixo de 30% do esperado. Geralmente são pacientes utilizando oxigênio. E a gente tem, por exemplo, lá no nosso centro, aqui está a equipe de transplante lá, comandada pelo Dr. Paulo Pego, 29 pacientes com LAN foram submetidas já a transplante de pulmão, dados até o ano passado. Então, mas só essa realidade do transplante de pulmão é um problema muito crítico, porque se a gente olhar aí nos últimos 10 anos, o número de transplantes de pulmão não aumentou. A gente tem mais ou menos aí em torno de 100, né, especificamente o ano passado, 96 pacientes com doenças pulmonares em geral foram transplantados, e a espera em lista de transplante de pulmão, ela varia em torno de 1 ano e meio a 2. Então, é um problema porque muitas vezes tendo não só para LAM, mas outras doenças que podem progredir rapidamente e não dá tempo de ficar esse período todo em lista, e o paciente ou a paciente acaba falecendo em lista por conta do número limitado de centros, como a gente vai ver aqui em seguida. Então, os casos de transplante de pulmão, como a gente pode ver, estão concentrados principalmente no sul e sudeste. Mais de 90% dos pacientes transplantados ocorreram nessa região. E São Paulo e Rio Grande do Sul, como a gente pode ver ali abaixo, concentram esses casos aí em torno de 85%. Então, a gente precisa ampliar o número de centros transplantadores. É um desafio grande, porque não é simples instaurar um centro de transplante, mas isso precisa ser feito para a gente dar a opção e descentralizar para outros locais menos favorecidos, principalmente aí Nordeste e região Norte e também o Centro-Oeste, ampliar o número de locais capazes de fazer transplante.
1: Doutor Júlio, Bruno, desculpa, volta ao seu slide. Consegue voltar?

0: Esse ou outro?
1: Eu acho que esse slide, ele é desafiador. Ele é, na verdade, um soco no estômago da gente. Vamos embora olhar lá o norte. Olha lá, Marisa, seu norte. Olha lá. Olha lá. Nordeste, apenas Ceará. Agora, olha o norte do país. Meu Deus do céu. Aí, quando eu penso no Pará, doutor, vamos falar do Pará, que eu sou apaixonada pelo Pará. Nós temos uma cidade no Pará que o território de Altamira é maior que Portugal. A senhora sabia disso?
2: Não.
1: A senhora sabia que dentro do Pará nós temos o Marajó. O arquipélago do Marajó cabe em duas Suíças e meia. Aí como é que eu digo para uma mulher com lã, lá do Marajó, que de uma cidade para outra são 6 dias de barco? Ou então vamos subir para o Amazonas, né? Eu sempre uso o exemplo de São Paulo de Olivença, porque eu tenho muita gente naquela cidade, muitos amigos, inclusive a vice-prefeita. De São Paulo de Olivença para o primeiro centro de referência, 7 dias de barco. Uma mulher no oxigênio e às vezes sem ter conseguido ainda o benefício do tratamento TFD fora do domicílio. Uma aeronave busca. Como exigir do Estado aeronaves o tempo todo para buscar essas pacientes? Então, assim, esse quadro, esse seu slide, ele é realmente, acho que eu e Renata que estamos no serviço, eu que estive no serviço público, a Renata que está, é um slide que nos incomoda muito, né, Renata? Que dói ver esse slide. E aí, doutor, eu sempre falo que como é difícil ser senadora no Brasil. Como é difícil, Renata, ser gestora no Brasil. Porque é tão fácil a gente cobrar da Renata, e eu quero, inclusive, cumprimentar o Ministério da Saúde de estar de forma presencial aqui com a gente. Que ela podia ter ligado e dito, olha, não posso ir. Mas o fato de vir, doutora, mostra respeito ao debate e vontade da gente acertar. Então, eu tenho tido uma parceria muito boa com o atual Ministério da Saúde, especialmente nos debates, de não estarem fugindo dos debates. Mas eu te digo, Renata, doutor Júlio, doutor Bruno, Maria Clara, doutor Paulo, é difícil ser senadora no Brasil. E eu até brinquei esses dias, eu queria ser senadora na Irlanda, em Andorra. Lá em Andorra, doutor Júlio. Agora, tomar uma decisão, especialmente com relação a uma doença dessa, e quando a gente vê os centros de referência concentrados todos no sul e sudeste, como é que fica o nosso norte e nordeste? Vocês entendem o tamanho do desafio do Brasil? Inclusive, doutores da área da Associação de Pneumologia, eu essa semana passei horas lendo os programas de governo dos presidenciáveis. Eu queria ouvir, ler, saber tudo que cada um deles estava prometendo. Me dá uma tristeza. Só para o senhor ter uma ideia, tem um que em todo o programa dele, Renata, não falou uma vez a palavra criança. Então eu acho que debates como esse e a sociedade civil organizada, a gente precisa rever esse quadro. Quem sabe daqui a alguns anos, doutora, a gente tem um outro mapa aí, um outro mapa para mostrar para o Brasil. É muito triste, esse seu slide realmente me provocou indignação e tristeza, muito triste. Agora eu preciso aproveitar essa oportunidade e falar para as instituições que acolhe o paciente que vem de longe, essas casas de acolhimento, né, Renata? Que são pessoas extraordinárias, porque às vezes a pessoa até tem o TFD, mas chega, por exemplo, uma pessoa que sai lá de Roraima que vai fazer um tratamento em Santa Catarina, frio, cultura diferente. E então essas casas que tem no Brasil inteiro, essa semana eu visitei uma em Brasília que eu fiquei tão feliz que recebe esses pacientes, porque ficar no hotel é tão frio, é tão distante, e não tem para quem ligar. Então, essas casas de acolhimento que tem no Brasil inteiro, e na grande maioria da sociedade civil, eu queria que vocês batessem palma para essas instituições. Doutor Bruno, desculpa, mas eu não podia deixar de falar desses seus slides. Desculpa ter feito essa intervenção na sua apresentação.
0: Não, foi muito pertinente e reforça essa desigualdade que a gente tem, né? E vou mostrar um slide muito parecido para a questão de centros de reabilitação também. Então, a caminhada até chegar no transplante de pulmão, como a Maria Clara disse,

disse, é uma caminhada muito longa. Então, o paciente precisa chegar no centro. Primeiro precisa ter o diagnóstico certo, depois precisa chegar num centro de acompanhamento que seja capaz de segui-la. E, principalmente no caso do transplante, a paciente precisa estar pelo menos 2 horas do local transplantador, porque, e de carro. Então, esse é um dos desafios para o órgão ficar viável para o transplante. Então, tem toda uma despesa com transporte, viagem repetida para avaliação, exame, moradia, alimentação, como a Maria Clara já disse, e uma rede de apoio. E existe a questão, por exemplo, no HC tem um programa muito interessante que é Cuidando do Cuidador. Que o cuidador, se ele não tiver uma estrutura toda em torno dele, ele também adoece. Então, a gente tem que lembrar das pessoas que estão em torno desses pacientes. Então, tem todo um rol de barreiras econômicas, social e psíquica que, no final das contas, pode se tornar uma barreira de tratamento e a pessoa não chegar para o transplante de pulmão. E a mesma coisa, eu vou falar em relação à reabilitação, porque a reabilitação é um processo que a pessoa precisa estar inserido, os pacientes precisam estar inseridos, porque ele precisa estar com a saúde adequada para tolerar um transplante de pulmão. Então, já tem uma série de estudos em lã, inclusive, que mostram que reabilitar diminui falta de ar, melhora a qualidade de vida, diminui ansiedade e depressão, então melhora a capacidade de trabalho. Então, é uma medida essencial no acompanhamento das pacientes com lã e das doenças, com doenças respiratórias em geral. E a mesma coisa quando a gente vê a questão da distribuição de centros de reabilitação cadastrados. Tem em torno aí de 152 centros, e a grande maioria também, em torno aí de 80%, concentrados nas regiões sul e sudeste. Se a gente olhar centro-oeste, norte, esse número é bem menor, né? No nordeste também, proporcionalmente. Então, entra nessa mesma questão de desigualdade, como a gente vê em relação aos centros transplantadores. E todo esse processo, não só em relação à doença, mas do paciente conseguir chegar num centro de referência, conseguir chegar num centro de transplante, conseguir chegar num centro de reabilitação, isso tudo vai gerando mais angústia, vai gerando muitas vezes isolamento, depressão. Então, acaba entrando num ciclo vicioso que esse processo vai todo se perpetuando e os pacientes vão piorando e vão acabar não tolerando seguir na jornada e acabam falecendo na evolução. Então, claro que tem muitos desafios, como a senhora mesmo disse, mas a gente precisa tentar sempre está evoluindo para tentar minimizar essas situações e ampliar os centros que possam fornecer esses tipos de tratamento. Então, a gente tem algumas propostas nesse momento, claro, mais superficiais, que seria, como a Maria Clara mesmo comentou, a criação de uma bolsa de transplante de pulmão para todas as doenças respiratórias, incluindo, obviamente, a lã, para transporte, moradia, alimentação, para os pacientes conseguirem se manter próximo ao centro transplantador, tentar ampliar o número de centros de transplante de pulmão, acho que esse é um grande desafio, e a mesma coisa em relação ao centro de reabilitação. 60 segundos. E garantir os fluxos nacionais de encaminhamento, talvez otimizar mais a questão dos TFDs, que seria um ponto importante também. E depois disso, se isso realmente conseguir ser otimizado, a gente monitorar de uma maneira adequada esses resultados. E aí a questão da Bolsa Transplante seria a realização de uma ação nacional para transformar o encaminhamento em acesso efetivo. Porque vira e mexe lá no HC, a gente recebe um monte de encaminhamento, às vezes ou por e-mail, ou por telefone, por uma série de ou rede social. O médico de um centro mais distante vai lá e faz o encaminhamento e dá na mão do paciente e vira para ele e fala, agora você se vira. Então, assim, isso não vai resolver o problema. Então, a gente tem que fornecer os meios necessários para o paciente, de fato, chegar no centro transplantador e permanecer nesse local. E aí a gente teria que atuar em cima desses 4 pontos, né? Que é o transporte, a questão de moradia, de alimentação e mesmo da reabilitação para ele se manter, ou para ela se manter saudável para

0: bem para tolerar ser transplantada de uma maneira adequada. Então, foi isso que eu quis reforçar nessa apresentação, mais o ponto do meio para o final da doença, para pacientes com doença moderada e mais avançada, que são as questões da reabilitação e de transplante de pulmão, que a gente precisa realmente otimizar, que são pontos que ainda deixam a desejar, né? Obrigado.
1: Obrigada, doutor Bruno. Obrigada. Eu nunca tinha ouvido falar, nunca tinha pensado no termo bolsa transplante pulmonar. Desafiador. E agora, doutora Renata, é contigo. Os desafios vieram para você. Nós vamos ter a alegria de ouvir a doutora Renata de Paula Faria Rocha, coordenadora geral de doenças raras, substituta do Ministério da Saúde. Doutora Renata, bem-vinda. E viu as sugestões. Vamos tentar estudar juntas e falar juntas sobre essas sugestões.
2: Bom dia, me escutam?
1: Sim.
2: Tá ligado? Bom dia a todas, somos a maioria, né, aqui. Bom dia a todas. Eu sou da Coordenação de Doenças Raras do Ministério da Saúde. Eu quero começar a minha fala até respondendo a pergunta da Elaine de São Paulo, que pergunta, né, como incluir a perspectiva dos pacientes na formulação de políticas voltadas a doenças raras. E aí eu quero começar a minha fala, a senadora sabe disso. Todas as vezes que nós da coordenação de raras somos convidados, eu estou sempre aqui. Já vi em várias audiências públicas da senadora, porque eu acho que esse é um caminho para a gente conseguir ter esse diálogo. Não adianta quem está na gestão fazer políticas públicas que não são aplicáveis para quem realmente precisa fazer uso dessas políticas. Então, para que a gente consiga políticas públicas de saúde efetivas, a gente precisa conversar com quem usa essas políticas. Então, esses espaços de discussão, eles são espaços muito importantes para a gente que está no papel de gestor, a gente entender as necessidades que vocês precisam, o que vocês precisam. E aí acrescento também a Associação dos Pacientes, que a gente está sempre aberto lá na coordenação, a gente recebe diversas pessoas, diversas associações de pacientes, exatamente para ouvir as necessidades de vocês. Bom, a gente tem um desafio enorme, né, na coordenação de raras. Aqui a gente está falando de uma doença rara, mas a gente tem mais de 7 mil doenças raras. E a gente tem um território nacional que é gigante. A gente viu ali no mapa a distribuição regional, como que isso é difícil, né? Como que é difícil a gente alcançar todas as particularidades que a gente tem no nosso país. A coordenação é uma coordenação nova. A gente tem cerca de 3 anos que foi criada, e eu considero a criação da coordenação como um ganho importante, o que mostra que os movimentos sociais das pessoas com doenças raras, isso foi visto pelo Ministério da Saúde e entendeu a necessidade da gente ter uma área para cuidar de pessoas com doenças raras. Só que nós somos jovens ainda, né? Nós temos 3 anos de coordenação, uma equipe pequena, mas que a gente vem trabalhando muito. Vou começar falando da questão do acesso, que foi a pergunta da Renata, do Distrito Federal, Maria, do Rio de Janeiro, Isaac, do Distrito Federal, também falou de acesso, e Francisco, da Bahia, também falou de acesso e diagnóstico precoce. A questão do acesso, se a gente pensar que o tratamento das doenças raras está dentro da atenção especializada, as pessoas, elas chegam no serviço de saúde, elas entram no SUS pela atenção primária, né? Então, a gente precisa da atenção primária que está sobrecarregada, né? Então, a gente precisa da atenção primária ter um olhar diferenciado para identificar sintomas que muitas vezes são comuns, né, de doenças comuns, e entender que talvez aquela pessoa que não responde ao tratamento possa ter uma doença rara. Isso significa também que o médico que está lá na atenção primária, não dá para ele também referenciar todo mundo para um serviço de atenção especializada, para um geneticista, para um pneumologista, que aí a gente tem filas de regulação, que a pessoa fica 2 anos numa fila de espera. Então, a gente precisa de um atendimento mais criterioso mesmo de quem está na ponta. E a gente vem trabalhando isso até em outras.

audiências públicas, isso foi levantado, e isso foi uma questão que a gente começou a pensar muito dentro da coordenação, como capacitar a atenção primária. Então, a gente já está em articulação com a Secretaria de Atenção Primária, a gente já pensou na questão não é divulgação bem o termo que eu quero falar, mas de um material informativo, não um guia robusto, não, mas um material simples de orientações básicas para principais pontos de atenção. O que, que quem está lá na atenção primária precisa prestar atenção para desconfiar de uma doença rara. Então, a gente já está elaborando um material nesse sentido, que foi até produto de outra audiência pública que a gente conversou, eu levei isso para a coordenação e a gente está trabalhando nesse material de divulgação. A gente precisa pensar em ampliar a nossa rede de assistência, então a gente já aumentou muito os serviços de referência de doenças raras, a gente tem cerca de 50 serviços hoje, mas a gente sabe que ainda são insuficientes. Mas a gente também precisa de equipe para esses serviços, né? Não é só ter uma estrutura, a gente precisa de equipe. E aí, eu acho que foi o Dr. Paulo que falou, a questão do atendimento de telesaúde, né? Uma estratégia que a gente vem trabalhando também para a gente conseguir alcançar regiões onde a gente não consegue alcançar presencialmente. Concordo que a gente precisa de um suporte em termos de não transferir a responsabilidade do paciente para uma casa de apoio, por exemplo. Eu entendo que isso é uma responsabilidade do gestor, a gente precisa trabalhar isso e talvez até melhorar o nosso programa de TFD. Eu acho que isso é uma coisa que a gente precisa rever. Com relação a diagnóstico, que foi outro ponto que foi levantado, a gente fez um levantamento da rede laboratorial. As diferenças regionais, elas existem, então a gente está com algumas estratégias, não específico para a LAN, mas a gente está com algumas estratégias de centralização de alguns laboratórios para que a gente consiga melhorar a questão do diagnóstico de doenças raras de uma forma geral. Então a gente já centralizou algumas ações no Rio, em São Paulo, que a gente tem laboratórios que têm uma capacidade maior. Mas uma coisa que a gente pode usar muito também é o apoio dessa casa em termos de emenda parlamentar, né? Para ajudar em termos de melhoria dos serviços, melhoria da rede, da gente conseguir ter laboratórios ou serviços em outras regiões. Então, as emendas parlamentares, elas ajudam muito a complementar essas ações do Ministério da Saúde. Com relação à reabilitação, já está, eu imagino que em vias finais, uma política de reabilitação. Porque o que, que a gente identificou lá dentro da atenção especializada? Que os serviços de reabilitação que a gente tem hoje, eles são muito voltados para a parte de traumatortopedia, né? E quando a gente pensa numa reabilitação cardíaca, numa reabilitação pulmonar, a gente identificou que esses pacientes na rede, eles não conseguem ter esse acesso por ter poucos serviços. Então, a gente está trabalhando na elaboração da política de reabilitação que engloba essas outras áreas, além, né, da traumato-ortopedia. Que mais que foi perguntado? Com relação a transplante, tem a questão de organização da rede, né, que a gente precisa, a gente vem trabalhando, e aí pensando em doenças raras, a gente já começou um movimento que ainda está embrionário, mas que partiu também dessa demanda dos pacientes, que é com relação à navegação, né? Navegação é um termo que vem sendo muito utilizado hoje dentro da área da saúde, que é da gente conseguir circular o paciente dentro da rede e que o paciente não pegue a sua pastinha, o seu encaminhamento, coloque embaixo do braço e vá de forma, né, por conta própria, procurar algum médico que possa atender ele ou algum serviço de reabilitação que possa atender ele. Então, mas para isso a gente precisa, né, pensando na extensão do nosso país e na quantidade de serviços que o SUS oferece, a gente precisa, né, a coordenação de raras, ela acaba passando por diversas outras áreas, né, tendo interface com diversas outras coordenações. A gente começou um movimento
inicial de navegação muito pela enfermagem agora, mas aí a gente vai aos poucos incluindo as outras

0: as áreas para a gente conseguir organizar a rede, porque a gente precisa de alguém que assuma o cuidado daquele paciente, né? Quem que é o responsável por aquele cuidado? Quando a gente fala de doenças raras, essa ordenação do cuidado, ela sai um pouco da atenção primária e foca mais na atenção especializada, né? Que a gente 60
1: tem, segundos!
0: A gente tem os ambulatórios específicos de pneumo ou de outras áreas. Então, alguém precisa se responsabilizar por esse paciente para que esse paciente possa circular dentro da rede.

0: saúde.gov.br. Qualquer demanda que vocês tenham, seja sugestão, seja dificuldades, desafios, o que vocês quiserem mandar para a gente está à disposição. Se quiser colocar, para enviar para a Renata, pode mandar para a Renata, porque a gente lê todos os e-mails, para que a gente consiga fazer políticas públicas que sejam mais assertivas e melhores para a população. Obrigada, gente.
1: Obrigada, Renata. Eu já vou conseguir um voto de senadora para você. Que ela vem tanto aqui, e assim, gente, sempre muito disponível no diálogo. E aí, Alambra, eu acho que Renata é uma pessoa boa para você estar fazendo diálogo dentro do Ministério da Saúde. Nós vamos ouvir agora a nossa última expositora, e depois eu vou devolver a palavra a todos para agradecimentos e considerações finais. Doutora Thaisa Piazza de Mello, representando Conitec. Doutora Thaisa, obrigada pela presença, é uma alegria tê-la conosco.
2: Agradeço o convite, bom dia a todas. Bom, eu vou fazer uma pequena apresentação, conseguem ver e ouvir?
1: Sim, tá perfeito.
2: Sim, perfeito. Bom dia novamente, meu nome é Thaís, eu sou servidora aqui da casa, do Ministério da Saúde. Atualmente sou assessora técnica especializada aqui no DGITS, né, Departamento de Gestão e Incorporação de Tecnologias em Saúde, e também atualmente estou como coordenadora geral substituta da coordenação de gestão de protocolos clínicos e diretrizes terapêuticas. Tá? Bom, então antes da gente de chegar e trazer, né, o papel da Conitec, o que a gente tem de produtos no âmbito da LAN, eu vou falar um pouquinho do papel dessa Comissão Nacional de Incorporação de Tecnologias no SUS, que eu vou passar a chamar, né, obviamente, de Conitec, não sei se todos conhecem, então eu vou trazer um pouquinho sobre isso para ficar mais fácil o entendimento. Então a Conitec é um órgão colegiado, permanente, integrante da estrutura do Ministério da Saúde, que faz o quê? Justamente assessora o Ministério da Saúde na incorporação, exclusão ou alteração de tecnologias pelo SUS e também na constituição ou alteração de protocolos clínicos e diretrizes terapêuticas, mais uma sigla, né, os PCDTs. Então, são diretrizes clínicas que são elaboradas pelo Ministério da Saúde, né, a Conitec tem esse papel permanente de assessorar o Ministério da Saúde, tanto na elaboração desses documentos quanto na incorporação de tecnologias. E aí, quando eu falo em incorporação de tecnologias, eu estou falando não só de tratamentos, né, com medicamentos, por exemplo, mas também tecnologias diagnósticas, como exames, procedimentos. Tá? Bom, e como é composta essa estrutura? Então, como eu falei, né, eu trabalho aqui no DGITS, que é o Departamento de Gestão e Incorporação de Tecnologias em Saúde, que é justamente responsável pela Secretaria Executiva da Conitec, né, quem faz, né, a engrenagem da Conitec funcionar. Mas a Conitec, né, é composta por 3 comitês e cada um delibera sobre os assuntos de sua responsabilidade. Então, a gente tem um comitê de medicamentos, um comitê de produtos e procedimentos e um comitê de protocolos clínicos e diretrizes terapêuticas, tá? E cada comitê é composto por 17 membros que têm direito a voto. Então, cada um desses comitês vai determinar a incorporação, exclusão, alteração de tecnologias pelo SUS, a constituição de protocolos e, no final das contas, isso também vai se traduzir na atualização da Relação Nacional de Medicamentos Essenciais. Tá? E aqui eu trago a composição desses comitês, quem que vota, quem que decide sobre esses temas no sentido de decidir por uma recomendação favorável ou desfavorável por uma tecnologia. E essa recomendação, obviamente, vai ser endereçada ao Ministério da Saúde, que vai, né, tomar a ação de incorporar de fato. Então, cada comitê é composto por 17 membros, sendo representados pelas 8 secretarias do Ministério da Saúde e também pela Agência Nacional de Saúde Suplementar, pela Anvisa, pela Associação Médica Brasileira, pelo Conselho Nacional de Saúde, né, que aí a gente tem a representação da sociedade dos pacientes, pelos representantes da gestão estadual e municipal, que é o CONAS e o CONASEMS, respectivamente, pelo Conselho Federal de Medicina, pelo Núcleo de Avaliação de Tecnologias em Saúde, que tem toda a formação metodológica, né, para avaliação de tecnologias em saúde, e também, mais recentemente, foi incluído representante da Organização da Sociedade Civil nesses comitês, né, representando aí majoritariamente a Associação dos Pacientes. Tá? Bom, além disso, a gente tem 3 membros ouvintes, né, que podem estar presentes, mas não votam, que são do Conselho Nacional

de Justiça, do Conselho Nacional do Ministério Público e também do Conselho Superior da Defensoria Pública. Aqui eu trago só um resumo de como é que funciona essa incorporação de tecnologia. Então, inicialmente, a gente recebe uma solicitação de incorporação que tem todos os requisitos administrativos de informações que devem estar presentes, sejam elas evidências científicas e os estudos também de avaliação econômica. Esse conteúdo vai ser avaliado e tem um prazo de 180 dias, prorrogável por mais 90, para que essa análise seja feita e isso seja avaliado pela Conitec. Então, a gente recebe essa demanda, esse relatório inicial, precisa fazer toda uma análise, eventuais questionamentos, ajustes, para poder apresentar ao comitê. Então, o comitê vai avaliar preliminarmente, depois vai encaminhar por um período de consulta pública, que o tempo usual são 20 dias, e depois vai ter uma decisão final que vai recomendar ou não o Ministério da Saúde a incorporar aquela tecnologia ou a publicar aquele protocolo. Então, quem publica essa portaria de incorporação é o titular da pasta da Secretaria de Ciência e Tecnologia, né? No caso, o secretário ou a secretária. Beleza, foi incorporado. Está publicado no Diário Oficial. Quando vai estar disponível? A legislação coloca que existe um prazo máximo de 180 dias para isso ser disponibilizado. Essa etapa de disponibilização já é responsabilidade do Ministério da Saúde, vai acontecer uma pactuação tripartite para saber quem que vai fornecer, como é que vai fornecer, Estado, município, União, enfim. Essas etapas todas são posteriores às atividades da Conitec, que são outras áreas que são responsáveis. Então, como é que é composto esse relatório? Eu já falei de maneira geral. A avaliação de tecnologias em saúde vai verificar a questão da doença, a tecnologia, todas as evidências, né, que existem, sejam elas clínicas, econômicas e de impacto orçamentário. E depois, né, disso, a gente vai rever essa busca, essa análise de evidências realizada pelo demandante, que pode ser qualquer pessoa da sociedade, né, pode fazer essa demanda desde que atenda esses requisitos técnicos. Além disso, vão ser trazidas as experiências internacionais de uso dessa tecnologia, um monitoramento do horizonte tecnológico para verificar se existem outras tecnologias que também, né, ocupam um papel parecido ou relacionado, ou o mesmo papel, e também os aspectos da perspectiva do paciente, que também está sempre presente ao longo das etapas de avaliação de tecnologias em saúde, e também da elaboração de protocolos, que eu vou falar mais adiante, para então chegar à recomendação da Conitec preliminar. Depois dessa recomendação preliminar, a gente tem uma etapa de consulta pública, né, desse documento que toda a sociedade pode opinar. E, por fim, isso retorna para a Conitec avaliar o resultado da consulta pública e ter a sua deliberação final. Após a deliberação final da Conitec, essa decisão é encaminhada, então, para o Ministério da Saúde para as medidas cabíveis, como a publicação no Diário Oficial, né, caso, né, o titular da pasta da secretaria entenda que vai seguir a recomendação da Conitec, que é o que usualmente ocorre. Então, em linhas bem gerais, essas decisões envolvem aspectos clínicos, econômicos, mas também do paciente e da estrutura organizacional. Então, considerando toda aquela diversidade dos comitês, esses olhares são garantidos, né, justamente para uma decisão mais robusta. E também trago aqui aspectos de participação social ao longo desse processo. Então, todas as gravações das reuniões da Conitec estão disponíveis, assim como as pautas e atas dessas reuniões, as demandas de avaliação e em avaliação. A gente tem planilhas que mostram o que está sendo avaliado nesse momento. E também a gente tem a Conitec em tempo real. Então, no dia da Conitec, no momento de cada deliberação, isso vai aparecendo em tempo real. Óbvio, né, a reunião vai ficar na íntegra disponibilizada posteriormente, mas em tempo real isso já é colocado, a decisão, né, principal, e também os dossiês dos demandantes que solicitam essas tecnologias também está disponível. Então, tudo isso está dentro do site da Conitec, certo? Então, qualquer um pode acessar, é o gov.br/conitec. E o que que aconteceu no âmbito das tecnologias que já foram avaliadas para a LAN? A gente teve, né, o Sirolimo, que foi incorporado em 2020, né, que foi avaliado pela Conitec e o Ministério da Saúde incorporou, que é justamente para tratamento dos indivíduos adultos.
E a gente também teve a incorporação de um exame, que foi a dosagem desse medicamento, justamente para poder ajustar a dose, para que essa dose fique adequada para aquela paciente. Então, essas duas tecnologias já estavam disponíveis antes no SUS para outras condições, e naquele momento, 2020 e 2021, foram incorporadas.

0: especificamente para a lã. E com tecnologias incorporadas, eu preciso orientar o uso, né, dessas tecnologias na prática clínica. Então, agora eu trago o aspecto rapidamente das diretrizes clínicas, né? A gente tem, toda a legislação aqui que subsidia isso. E, diferentemente da tecnologia, que qualquer membro da sociedade pode solicitar essa incorporação, para elaboração de diretrizes clínicas, e aí as principais hoje do Ministério da Saúde são, né, em quantidade, são os PCDTs, protocolos clínicos e diretrizes terapêuticas, existem três vias possíveis da solicitação dessa elaboração de diretriz, elaboração ou atualização. Seja da incorporação, alteração
1: 60 segundos.
0: ou exclusão de uma tecnologia, eu já estou quase acabando, ou exclusão de uma das tecnologias. A minha projeção parou para vocês? Ou não? Bom,
1: Continua, tá ok.
0: continua então, tá bom, porque para mim sumiu. Então, além da incorporação, alteração ou exclusão de tecnologia, então, como a gente viu, sirolimus foi incorporado, então a gente precisa, né, de um protocolo para ele, porque foi uma exigência para poder, né, disponibilizar isso no sentido de componente da assistência farmacêutica. Então, o protocolo foi elaborado. Outra possibilidade é a demanda do próprio Ministério da Saúde de uma área finalística. Então, se, por exemplo, a coordenação, né, a colega Renata está aí, a coordenação de doenças raras às vezes entende, olha, precisamos de um protocolo para essa condição. Eles podem nos demandar, né, seja a elaboração de novo ou a atualização. E a outra possibilidade é quando acontece alguma atualização baseada nas evidências. Então, a gente monitora isso anualmente, né, inclusive, acompanha o MHT dessas tecnologias, faz enquete com estados e municípios via CONAS e CONASEMS e o Conselho Nacional de Saúde para entender o que, né, é prioritário para ser atualizado, tá? Então, nesse momento, a gente tem publicado, né, desde 2021 vigente, o PCDT da LAN. Então, foi publicado pela portaria conjunta, né, SAES-SCTI de número 13, de 12 de agosto de 2021, e além disso, além do documento, que é uma portaria na íntegra, a gente tem divulgado no site da Conitec o PCDT resumido, que tem duas páginas e facilita, né, essa interpretação pelos profissionais de saúde, eventualmente, né, até no âmbito da atenção primária, porque é algo mais resumido, mais direto e mais palatável nesse sentido. Então, aqui é meu último slide, só para trazer, né, que a Conitec trabalha com ciência, evidências e transparência, né, a serviço do SUS o tempo todo. Então, é nesse sentido que a Conitec assessora o Ministério da Saúde, é com esse propósito, né, de garantir acesso às tecnologias em saúde mais eficazes, seguras e custo-efetivas. Então, justamente para promover a equidade, qualidade e sustentabilidade do Sistema Único de Saúde. Eu permaneço à disposição para eventuais perguntas e deixo aqui o site da Conitec para qualquer dúvida, qualquer contato. E agradeço mais uma vez o convite.
1: Obrigada, Thaís. Obrigada. Sua participação foi brilhante. Nós vamos devolver a palavra aos expositores por entre 3 e 5 minutos para agradecimentos, considerações finais ou uma interação entre um expositor e o outro. Mas antes disso, eu quero registrar a presença. Está conosco em plenário Cibele Cristina, Albergaria de Magalhães, da Ortodontia Pediátrica Brasil de Brasília. Aí eu quero aproveitar e mostrar o livro dela. Olha só, é um livro de uma dentista, né? Aqui o texto narra a história de Júlia, uma dentista que deseja ensinar crianças sobre a importância da saúde bucal. Mas eu sou educadora infantil. Eu sou contadora de história. E a primeira coisa que eu olhei assim, mãe, passarinho não tem dente. Como é que ela aborda a história como um passarinho? Gente, tá lindo isso aqui, ó. Ah, e a ilustração, inclusive, tá muito, muito linda. Parabéns, doutor. Obrigada pelo presente. O meu tá, inclusive, com dedicatória. Lindo material, lindo. E depois vocês podem procurar na internet, Julito e os seus segredos de sorriso perfeito. Maravilhoso e desafiador, porque não tem dente. Como é que ele dá sorriso? Muito lindo. Quero registrar a presença de Márcia
2: Eu
1: Regina.
2: também, portadora de lã.
1: Ah, tá. E eu acabei de saber que a doutora também tem lã. Doutor, cadê ela? Doutora, leva. Ah, ela tá ali, ó. Doutora. É, eu quero registrar a presença de Márcia Regina Cassiano, administradora de empresa da Clínica de Fisioterapias para Crianças de Brasília. Carmelina Dias Basso de Moura, da Alhambra. Bem-vinda, Carmelina. Karina Garcia Nápoles, da

0: Lambra, de Brasília, bem-vinda. Adriana Carneiro Sampaio, diretora do Hospital Dia, do Hospital Regional da Asa Norte, da Garran, da Secretaria de Estado de Saúde do DF, bem-vinda. Márcia Pereira Daniel Neri, diretora financeira do MedCenter Comercial Limitada, bem-vinda. De Pouso Alegre, Minas Gerais, bem-vinda. E Marleive Ferreira de Souza, que também tem lã, está aqui com a gente. E a Adriana, só para você falar, Adriana, que você também é minha amiga de infância, né? Você, doutor e doutor Paulo, bem-vindos. Nós agora tivemos as exposições iniciais, nós vamos devolver a palavra. E eu já vi que alguns dos nossos expositores responderam perguntas, mas ainda tem uma pergunta aqui de Renata de São Paulo. Qual o papel das associações de pacientes no financiamento de pesquisa e na pressão por políticas públicas de saúde para lã? Eu acho que ao longo da exposição isso foi respondido. Oswaldo do Rio de Janeiro, sugiro que seja incluído no acompanhamento médico das mulheres em exames tipo VEF1, CVF, com especial atenção e obrigatoriedade durante a gestação. Aí, doutor Paulo, uma sugestão. Laura do DF, a atuação das associações de pacientes é indispensável, tanto no suporte dos familiares, quanto no apoio ao financiamento de pesquisa. Extraordinário esse comentário. Renata do DF, o que pode ser feito para que mulheres de cidades pequenas tenham o mesmo atendimento das que vivem nas capitais? Esse é o desafio, né, Renata? Nesse sentido, nós vamos devolver a palavra pela ordem de fala. Doutor Júlio, 3 a 5 minutos para agradecimentos, considerações finais, ou que quiser responder alguma pergunta, fique à vontade.
1: Tá. Eu acho que meu papel aqui principalmente é agradecer a senadora, agradecer a todos os membros da comissão. É muito interessante a gente participar de um debate desse, né? Com todas essas opiniões, as opiniões do Paulo, dele lembrar que eu comentei com ele sobre o diagnóstico da Maria Clara, a gente é amigo de longa data, né? A questão da participação do Bruno, que hoje é uma das pessoas mais importantes no campo das doenças intersticiais pulmonares, com esse ar tão jovem, né? E é jovem, né? E que eu tenho um grande orgulho de ter sido professor dele, né? Ter um ex-aluno, e o pai dele foi meu professor.
0: Ah, que legal!
1: Então, assim, são coisas interessantes, né, da gente saber. E ver também o papel da Renata, né, também tão jovem, com essa energia e com essa dedicação ao serviço público. Eu estava comentando aqui com ela que, como a gente passa uma vida inteira, né? O meu foi uma vida inteira dedicada ao serviço público, e muitas vezes a gente ainda ouve que quem está no serviço público não está fazendo nada, né? E a dificuldade que é de se conquistar qualquer coisa no serviço público, né? A gente que trabalhou, eu trabalhei a minha vida inteira em hospital público, essas dificuldades que a senadora colocou da gente conseguir viabilizar, né? Coisas pequenas, a grande dificuldade que a gente tem de viabilizar. Então, parabenizar todos esses aspectos. E eu estaria chovendo no molhado para falar sobre a Alambra, que é uma associação de pacientes modelo, está servindo como um modelo para várias associações no país inteiro. A Maria Clara tem atuado até como uma consultora informal para outras sociedades, né, outras associações, a Maria Clara e toda a diretoria da Alambra, né, todas que estão envolvidas com a Alambra. Então a Alambra tem realmente tido um papel fantástico nisso, né, e eu tenho acompanhado aí junto, muito junto. Então acho que aqui só posso dar os parabéns a todos, né, e eu gostei muito do título, né, do Julito, né, que se faz referência ao Júlio. Então, como eu tenho muito dente, eu posso dar um sorriso, né, bem grande, né, para poder falar que isso aqui foi uma reunião fantástica, né? Valeu muito a pena ter vindo aqui, como sempre, e agradecer por último novamente a senadora por todo esse papel. Muito obrigado.
0: Obrigada. Obrigada, doutor Júlio, muito obrigada. É possível, doutor Júlio, a gente falar de uma doença tão grave, que traz tanto sofrimento, com a leveza que a gente trouxe aqui para a mesa. E obrigada por ter elogiado a Renata, porque ela já teve audiências públicas comigo muito tensas, de estar sentada aqui e ter uma família no plenário em que o remédio não chegou a tempo. E a gente sabe que eles precisam personificar um culpado. E na grande maioria é a Renata culpada, ela que é a coordenadora. E a gente sabe quão desafiador é lidar com o tema doenças raras. Eu tive uma coordenação dessa quando o ministro de Direitos

0: humanos e como era doloroso, porque se alimenta uma expectativa no servidor e personifica o sucesso e as derrotas no servidor. E a Renata não se omite de vir para o debate. E isso tem sido muito, muito positivo para nós. Parabéns, Renata. Maria Clara, seus 3, 5 minutos para agradecimentos, considerações finais.
1: Então, eu tenho. Tá. Apareceu a luzinha verde. Eu tenho agradecimentos a fazer à Renata, né, como o Júlio falou, pelo trabalho fantástico que você vem fazendo e necessário, né, e pela sua generosidade de estar aqui hoje com a gente, falando sobre esse trabalho e nos ouvindo, né, ouvindo as nossas demandas. Agradecer aos médicos que vieram aqui hoje compor essa mesa, porque é uma maneira de eles prestigiarem, como vem prestigiando desde o início, toda a trajetória da Alambra, todas as ações da Alambra. É difícil para o Bruno sair de São Paulo de manhã cedinho, chegar aqui e ainda voltar no mesmo dia, né? Então, como o Júlio falou, um dos grandes nomes, se não o principal nome das doenças intersticiais no Brasil, e às vezes a gente não tem dimensão da importância dele diante de tanta generosidade também. Eu acho que generosidade é uma palavra que percorre essa mesa, né? E também de Dr. Paulo, de estar sempre atendendo as pacientes de LAM, sempre que a gente pede, e a Ângela é a nossa intermediária, ela faz essa ponte das pacientes com o Dr. Paulo. Então, é fantástica essa sua disponibilidade, mais uma vez, a senadora, e também a doutora Thais, a quem eu tenho uma pergunta que eu gostaria que ela respondesse no final, mas porque eu tenho algumas outras considerações a fazer sobre a Alambra. A minha pergunta, doutora Thais, para ela ir vendo alguma coisa que ela possa, né, nos retornar, é sobre a portaria que instituiu a dosagem sérica do sirolimo. A Alambra, os centros de tratamento da Alambra, da LAM, estão tendo um grande problema na aplicação desse exame, né? A paciente tem o direito, usa o sirolimo, mas ela está tendo dificuldade em muitos estados. Fiz um levantamento nos grupos de médicos que trabalham nos centros, e muitos deles não estão conseguindo fazer essa dosagem sérica do sirolimo. Então, a Conitec, talvez outros órgãos podem fazer para que essa portaria realmente, de fato, não fique só no papel, que ela entre em vigor, né? Isso é de fundamental importância para o tratamento das pacientes. Eu vou respondendo em termos gerais a questionamentos feitos pela Renata, do Distrito Federal, pela Maria, do Rio de Janeiro, pela Elaine, de São Paulo, e pela Bianca, e também pelo Isaac, pela Bianca de São Paulo, Isaac do Distrito Federal. Eu queria falar, então, em termos gerais, sobre essas questões postas por eles. Falando sobre a Alambra, né? Incitando aos pacientes que estão nos ouvindo e aos médicos que estão nos centros de tratamento, que façam com que suas pacientes, se cadastrem na Alambra. O cadastramento dos pacientes, o cadastro que a gente tem através do nosso site, ele é de fundamental importância para que a Alambra possa continuar instituindo as suas ações de curto prazo, de médio prazo e de longo prazo. Então, é através do conhecimento que a gente adquire dos pacientes, das pacientes, através dessas informações que são prestadas, que a gente pode determinar e escolher onde vamos colocar os centros que já temos e que vamos ampliar agora, a partir do ano que vem, para tratamento da LAM. Então, hoje, nós temos no Brasil, com a ajuda do HC, como eu já falei, 16 centros para tratamento da LAM, envolvendo centros grandes, centros que a gente chama centros para tratamento da LAM e centros satélite, descentralizando esse tratamento que estava em São Paulo, congestionando, né, o HC. Então, nós espalhamos esses centros por várias capitais e por várias cidades do
2: 60
1: interior
2: segundos.
1: E do interior do Brasil, né? Nós fizemos essa ação importante, e essa ação, para que a gente possa fazer isso, a gente precisa também de um processo de educação médica. Então, a Alambra faz, uma vez de 2 em 2 anos, cursos para tratamento, para educação sobre linfangioma e leiomiomatose. Esse ano, nós estamos oferecendo a 10 médicos indicados por médicos e por pacientes.

0: estudantes um novo curso para que a gente possa ampliar para outras capitais do Brasil, principalmente para capitais do Norte e do Nordeste, né, esses centros. Então, isso é muito importante. E é muito importante que a gente conte com essa ajuda, com esse apoio parlamentar, para a gente conseguir, então, instituir essas políticas públicas, né? Então, essas audiências são extremamente importantes. E como que a gente pode financiar projetos de pesquisa, pesquisas sobre a lã, né? A gente não pode, a gente não tem dinheiro, a gente é uma associação pobre. Então, a gente conclama também a quem estiver nos ouvindo que doe, que faça a sua doação para a Lambra. A gente tem no nosso site um lugarzinho em que a gente pode, através de um simples clique, você pode fazer uma doação ou mensal ou pontual para a nossa associação, para que a gente possa continuar instituindo esses centros, ajudando pacientes dispersos pelo Brasil inteiro. E uma coisa importante que talvez seja, vale a pena mencionar aqui, é o fato de que nós estamos, como o Júlio falou, a gente presta uma assessoria muito grande a outras associações, né, do Brasil e do exterior, né? Recentemente eu fiz uma consultoria para que o centro de tratamento, uma clínica de lã, uma associação de pacientes da Dinamarca pudesse se organizar. Né? E, fundamentalmente, o que eu queria dizer é que a Alhambra tem uma voz muito importante dentro da principal fundação de linfangio e leiomiomatose do mundo, que é a Lung Foundation. A Lung Foundation, ela é uma associação que é a primeira do mundo, de todo mundo, que ela financia pesquisas sobre a linfangio e leiomiomatose. Tem assento no Conselho Consultivo da Alhambra, o Dr. Bruno, como médico, e recentemente eu fui escolhida como uma paciente para ter voz dentro de um comitê que vai escolher, veja a importância então de uma associação de pacientes, que vai escolher os projetos de pesquisa que vão ser financiados pela Lung Foundation. Então, uma instituição, uma fundação muito rica, muito poderosa, né, que estabeleceu um comitê de pacientes composto por 3 pacientes, 2 pacientes dos Estados Unidos e uma dos outros países. E essa uma sou eu, do Brasil, que vou ter voz para poder escolher, então, em nosso nome, em nome de nós, pacientes do Brasil, e das pacientes que não estão representadas ali, né, que não são dos Estados Unidos, projetos que vão beneficiar fundamentalmente a nossa saúde. Então, é uma associação de pacientes é forte, né, porque ela tem essa visibilidade, tem essa voz, mas ela não funciona sem o apoio de todo mundo, de todas as pacientes, de políticos, né, de funcionários dedicados, de médicos dedicados, como a gente tem. Então, agradeço a todos. Né?
1: Obrigada, doutora.
0: E a doutora Thais vai me dar a resposta?
1: Na hora que eu passar a palavra para ela, ela lhe responde. Eu registro ainda a presença de Cíntia Pereira Alves Nunes, da Alhambra de Valparaíso do Goiás, Emanuel Soares da Silva, candidato a deputado distrital aqui em Taguatinga, eu até vi o Manuel lá atrás, e Vitor Hugo da Silva, professor da Secretaria de Ciência, Tecnologia e Inovação e do Complexo Econômico e Industrial da Saúde, do Ministério da Saúde, Brasília, DF. Obrigada por estar conosco. Vamos agora, doutor Paulo Feitosa. Quando o senhor disse que a Alhambra tem um plus a mais, que é a Alhambra, eu acho que ficou bem claro na fala da doutora Maria Clara agora, né? Doutora Maria Clara, quantos anos tem a Alhambra?
0: A Alhambra foi fundada em 2004.
1: Olha quanta coisa feita em 20 anos.
0: Ela faz 22 anos no dia 23 de dezembro agora.
1: Parabéns, doutora, parabéns. Doutor Paulo Feitosa, seus 3-5 minutos para agradecimentos, considerações finais.
2: O primeiro agradecimento é a senadora, né? Essa gratidão para o empenho, pela a forma com que ela vem abordando tudo que a gente solicita. Uma vez eu saí do gabinete da senadora e fui olhar no Google para ver se ela tinha alguma formação em saúde. Ela teve uma conversa extremamente técnica e eu disse, onde é que ela está estudando isso? Não é? E isso é importante, a gente debater com quem está, quem conhece, quem sabe dos problemas, não é? Quem tem interesse também em resolvê-los. Eu acho que a Renata tem um papel importante.

0: aí nisso que ela faz no Ministério da Saúde. E aí, Renata, a gente tem que sensibilizar um pouquinho mais a Conitec. As doenças raras, as evidências não são fáceis. É difícil se fazer evidência em doença rara. Esse olhar com sensibilidade, ele é um olhar diferente. E a gente precisa avançar, porque eu sei que o dinheiro é finito. Eu tenho muita noção disso, que o dinheiro é finito. Agora, eu também sei que a dor de quem sofre é infinita. E a gente também precisa pensar nisso. Olhar para assistência de doença rara é, acima de tudo, ter sensibilidade. E essa sensibilidade também precisa ser técnica. Então, acho que a Conitec, ela precisa ter uma ideia. É fácil você ter evidência com coisas de muita prevalência e difícil você ter evidências com doenças que têm dificuldade de você, mas elas precisam ser assistidas também, não é? Preciso, e a gente precisa dessa sensibilidade. E acho que o papel de vocês é um papel importante. Eu já disse à senadora que vou bater a sua porta quando a gente precisar, aí pressionar a Conitec, porque infelizmente a gente tem que fazer isso. E não é fácil, é um trabalho difícil. Cada aprovação dessa é um trabalho de muita gente fazendo. Daí a grande importância das associações, e a Alambra ser o grande exemplo. Durante essa reunião aqui, eu sei que a Alambra, a gente fica de pires na mão aí, pedindo, mas me bateu uma ideia de como a Alambra pode buscar recursos. Tenho certeza que bateu na ideia da senadora também. É muito mais fácil, É muito mais fácil. E o trabalho que a Alambra faz é fantástico e pode ter uma repercussão imensa em cima da doença, porque pode-se ajudar o paciente de várias formas. Então vamos ver se no almoço de hoje a gente vai
1: tem
0: conseguir.
1: Tem almoço,
0: Tem um almoço. Hoje.
1: Eu não conseguir. Fui convidada.
2: Você não acabou.
1: Brasil, eu não fui convidada para o almoço, Brasil.
0: Tem uma coisa que eu vou cobrar também, viu, Ângela? Depois a gente precisa dar uma camisa à senadora.
1: Também acho. Camisa. A Renata também quer uma camisa.
0: Vamos. Isso é importante. E mais uma vez, obrigado às lamigas, Vocês são a força de trabalho, como eu disse, Deus deu a lama, deu beleza e inteligência a vocês, E, senadora, continue com esse trabalho, porque quem precisa, porque isso faz uma diferença fantástica, viu? Muito obrigado.
1: Obrigada, doutor Paulo, obrigada. Doutor Paulo, o senhor falou da Conitec e nós estamos com muita delicadeza porque a Thaís está presente, mas eu não morro de amores pela Conitec. Nunca amei a Conitec, pelo contrário, às vezes eu tenho pesadelos com a Conitec, mas a Thaís está aqui, fez a parte dela, a culpa não é dela e ela tem uma pergunta para responder depois. Eu quero ouvir agora, mais uma vez, com muito respeito e admiração, Dr. Bruno Guedes Baldi, especialista em pneumologia com atuação em doenças raras,
3: 60 segundos,
1: pulmonares, para abordagem clínica e científica. Doutor, que alegria tê-lo nessa audiência. Depois que a gente ouviu o seu professor ter falado de você do jeito que ele falou e que ele foi aluno do seu pai, é muito linda essa conexão. Mas obrigado, porque eu sei como que é uma agenda de um médico como o doutor Júlio, como o senhor, como o doutor Paulo, deixar tudo para vir aqui numa audiência, se organizar. Eu só tenho que lhe agradecer, doutor, por estar conosco. 3 a 5 minutos para agradecimentos ou alguma resposta ou alguma pergunta.
4: Não, mas serei breve, mas agradecer mesmo a senadora. Eu acho que essa mesa aqui é fundamental porque ela reuniu pessoas de diferentes áreas, a questão da Comissão de Doenças Raras, a Conitec, Associação de Pacientes, políticos, os médicos. Então, isso dá uma visão ampla em relação a uma doença que, a um tipo de doença, uma doença rara, que muitas vezes é negligenciada no nosso país. Então, acho que esse tipo de discussão acaba sendo muito saudável no sentido também de levantar a possibilidade de haver discussões semelhantes para outras doenças raras que também são negligenciadas. E dentro dessa questão que a senhora colocou, essa ligação com a Maria Clara e

0: Júlio foi uma coincidência grande. A Maria Clara sempre falava que tinha me pegado no colo, inclusive, né? Sem entrar em detalhes em relação às idades. Mas foi uma coincidência muito feliz e é um trabalho que tem sido feito, uma parceria que eu acho que das pacientes com as... com a comissão científica da Alambra, com Paulo Feitosa, eu e outros médicos que têm participado aí de uma série de discussões ao longo dos anos, que eu acho que é fundamental, e eu reforço, eu acho, eu já até sugeri isso para a Sociedade Brasileira de Pneumo, isso precisava ser um modelo para as outras doenças também, porque, e acho que até o governo, né, as comissões tinham que, não sei exatamente como que isso funcionaria, a questão de apoiar as associações de pacientes, que eu acho que isso a gente tem um modelo, modelos internacionais que funcionam muito bem, e a gente vê, tanto baseado nos exemplos daqui quanto nos exemplos de fora, que de fato as grandes conquistas em relação a uma doença, elas acabam acontecendo quando tem uma associação de pacientes forte. Então acho que isso é que a gente precisa reforçar, que eu acho mais importante a gente reforçar nesse tipo de reunião, a importância do paciente. E eu, no Congresso Europeu, o Congresso da, só minha última palavra, o Congresso da Associação Europeia, que vai ocorrer daqui a 2 semanas, o tema esse ano vai ser paciente. Os pacientes têm participado cada vez mais das discussões, inclusive dentro dos congressos, eles são coautores das diretrizes também, então, e porque é realmente quem vive a doença. Então, acho que a gente precisa desenvolver formas de apoiar associações de pacientes sérias como a Alambra. Então, essa é minha última fala, e agradecer novamente a senhora pela oportunidade de estar aqui.
1: Obrigada, doutor Bruno. Obrigada. Nós ouviremos Renata, representante da Coordenação Geral de Doenças Raras do Ministério da Saúde. Renata, a lei aprovada no Senado Federal, que passou pela Câmara, aprovada por unanimidade na Câmara, por unanimidade no Senado, ela tem apenas 5 artigos, sendo que o 5º é: esta lei entra em vigor. Então é uma lei curta. Essa lei precisa ser regulamentada. Tão logo o presidente Lula sanciona, e por favor, Lula, não vete nenhum artigo, mas a lei fala na diretriz geral, entre outras coisas, implantação do Sistema Nacional de Coleta e Processamento de Dados sobre casos de LAM para aprimorar o conhecimento epidemiológico e clínico acerca da doença e dar suporte à tomada de decisões. Esse é um dos itens do artigo 2º. O artigo 3º fala: o SUS propiciará às pessoas com LAM o acesso a todos os meios disponíveis para o tratamento e controle da doença. E é exatamente o que o doutor Bruno sugeriu: um bolsa transplante, como lidar com o paciente, o transporte dele. E aí eu queria te fazer uma sugestão antes da sua fala final. Quando for o momento da regulamentação da lei, eu ia sugerir que você chamasse a Alambra para sentar na mesa para ajudar na regulamentação da lei. Doutor Paulo, que fica aqui em Brasília, mais pertinho, os demais, porque só ter uma lei no papel não vai funcionar. Nós temos que regulamentar, e aí, com certeza, será a sua coordenação a responsável pela regulamentação. O projeto de lei aprovado, gente, é 5238 de 2025, e logo vai ter o número de uma lei federal. Renata, 3 a 5 minutos para a sua fala final.
2: Obrigada pelo convite. Com relação à lei, a gente vai se debruçar sobre ela. Com relação ao sistema de coleta de dados e de registro, a gente já está trabalhando nisso na Rede Nacional de Doenças Raras, para a gente criar um Registro Nacional de Doenças Raras. A gente está trabalhando nisso, porque não tem como a gente falar de políticas públicas se a gente não tiver dados, né? Então, a gente precisa de dados, e a gente tem essa dificuldade quando a gente fala de doenças raras. Então, isso a gente já vem trabalhando. Com relação ao artigo 4º, né, se não me engano, o terceiro. Que fala do tratamento, de tratamento, aí a gente faz o link aqui com a Thaís, né, com a importância da Conitec, porque o PCDT ele vem para isso. E aqui a gente está numa condição diferente de outras audiências públicas

0: que eu já participei com a senadora, que a gente tem doenças que a gente não tem PCDT ainda, né? E aqui a gente já está um passo à frente, porque a gente tem um PCDT, e o que a gente precisa é organizar essa rede. Com relação à pergunta da Maria Clara, na verdade nem é para a Thaís, é para mim mesmo.
1: É para você.
0: Não é para a Thaís, porque depois que está publicado, a disponibilização é pela secretaria que é responsável pela política e, no caso, é a Secretaria de Atenção Especializada, que é a que eu estou inserida. E aí é o que eu falo da importância da participação nesses eventos e da comunicação. A gente vai fazer o levantamento, tá? Vou ver o que está acontecendo. A gente faz monitoramento dos serviços de referência. A gente tem encontros periódicos com os responsáveis pelos serviços de referência de raras. A gente vai fazer o levantamento para ver o que está acontecendo com a dosagem do exame, tá? Eu não sabia. Então, uma informação importante, a gente saber o que está acontecendo na ponta, quais as dificuldades que os pacientes estão enfrentando.
2: A gente sabe, a Alambra sabe, porque ela tem um grupo do WhatsApp, que tem mais de 200 pacientes. Ótimo. Que compõem esse grupo, e a gente recebe essas informações.
0: Pode mandar isso para a gente por e-mail. Né? Pode mandar no e-mail da coordenação qualquer dificuldade que tenha, para a gente poder saber o que está acontecendo. Né? Porque se a informação não chega para a gente acha que está tudo bem. Né? Então, cgraras@saude.gov.br. Tá? Pode mandar lá para a gente.
3: Renata, não é difícil. São duas coisas que a gente precisa, né? Um exame que é diagnóstico, e ele é importante, e o outro para acompanhamento do tratamento.
0: Do tratamento, do monitoramento.
3: Tem coisas muito mais complexas que vocês implantarem, e essas duas coisas, elas não têm dificuldade.
0: Sim, a gente vai ver o que está acontecendo. Sim. Pode deixar que eu vou procurar. Só queria acrescentar que, não sei dizer prazos, né, nem datas, nem com relação a isso, mas a gente tem editais do Ministério da Saúde de apoio à pesquisa, que teve alguém que perguntou, né? Então, ficar atento aos editais para a pesquisa. E só para deixar a deixa para a Thaís, a gente sabe que quando a gente fala da Conitec, a questão de doenças raras, a gente tem não só a questão de evidências científicas, né, de não ter evidências científicas muito robustas, mas a gente tem a questão do alto custo das tecnologias também. E aí, no mês passado, Thaís, me corrija se eu estiver falando errado, acho que em julho, a gente teve a publicação no Diário Oficial da criação de um comitê de negociação de preços. Então, eu acho que isso foi um ganho, principalmente em raras, não é só para doenças raras, mas né, para qualquer situação que precise de negociação com a Conitec. Eu acho que para raras isso foi muito importante, considerando o alto custo das tecnologias que a gente tem. Então, a gente pode ter avanços importantes na incorporação de tecnologias que envolvam essas situações, até de evidências que não sejam, né, que a gente não tem uma população muito grande, mas um acordo de compartilhamento de risco, o que for necessário para que a gente consiga incorporar novas tecnologias dentro de doenças raras. Então, acho que isso foi um ganho importante que a gente teve agora. E é isso, gente. Obrigada. E até a próxima, né, senador?
4: Obrigada, Renata. Eu estou me sentindo tão feliz de ter feito essa ponte aqui. Né? E o senhor não estava na mesa, doutor Júlio, quando eu disse a ela que a lei vai ter que ser regulamentada. Sim. E sugeri a ela que a Alambra participasse das sugestões de regulamentação da lei. E o senhor, que fica aqui tão pertinho, o diálogo mais fácil, só ligar ali no Agarran, ele vai correndo lá falar contigo. Thaís, a Renata te tirou da berlinda. E quão dolorosa é a tua missão, Thaís. O problema não é você, o problema é a Conitec. E a gente te agradece muito por ter estado na audiência com a gente. Seus 3 a 5 minutos, Thaís, para considerações finais e agradecimentos.
5: Obrigada mais uma vez. Eu ia responder, né, justamente a pergunta da senhora Maria Clara, né? A Renata acabou me ajudando. Mas é assim, eu acho que em muitos momentos se confunde um pouco o papel da Conitec, até onde vai, e até onde vai o papel, né, da rede, que tem que regular isso e tem que dispor disso. Então, sim, ouvir, né, essas questões é bem importante. Então, acho que isso já foi endereçado. E algo que é interessante também estar claro é que a atribuição da Conitec está mais relacionada à incorporação, está relacionado estritamente à incorporação de tecnologias, né, exclusão, alteração, e no âmbito das diretrizes clínicas. Por que, que eu estou trazendo isso? Diretriz clínica auxilia na tomada de decisão do clínico, lá na ponta.

0: né, na execução do cuidado. Agora, a rede assistencial já foge totalmente à responsabilidade da Conitec. Qual que é o centro de especialidade? Como que é o caminho, né, a navegação desse paciente? Não é a responsabilidade da Conitec por lei, né? Então, aí tem toda a questão assistencial que tem que ser vista, óbvio, o Ministério da Saúde tem que ver, mas são em outros setores do Ministério da Saúde que isso, né, precisa ser visualizado, por exemplo, com o caminho, são as linhas de cuidado, que também são outros documentos que auxiliam para que as diretrizes clínicas sejam executadas na prática, né? Então, a gente costuma dizer que são documentos que se ajudam muito, né, e que essa poderia ser uma das estratégias. Com relação à colocação do Dr. Paulo, né, sobre a limitação das evidências de doenças raras, sim, né, assim, a gente não espera que existam ensaios clínicos randomizados, duplos cegos, enfim, termos muito técnicos para falar de estudos extremamente robustos com um número grande de pacientes para essas doenças. Então, o que a Conitec busca são as melhores evidências que existem, sejam de estudos observacionais, com um número pequeno de pacientes, porque é o que existe, além disso, né, contato e opinião de especialistas e também de pacientes. E aí eu puxo o gancho para uma fala, né, do Dr. Bruno, que eu aproveito e faço uma divulgação, até convidar, né, a associação de pacientes que está aqui presente e qualquer outra que esteja nos ouvindo, a gente tem no site da Conitec um cadastro para associações de pacientes. E é importante que esse cadastro seja feito. Para quê? No momento que um protocolo clínico venha a ser atualizado, o Ministério da Saúde vai lá e consulta quais são as associações que estão cadastradas e faz o convite para participar desse processo, né? Então, assim, é importante, né? E eu não sei se é conhecimento de todos, que também as diretrizes clínicas do Ministério da Saúde contam com a participação de pacientes e esse cadastro, né, das associações é fundamental. Então, também fica aí, né, o convite para esse cadastro. Eu não sei se eu trouxe tudo, mas enfim, eu espero que essa visão, né, de, né, Conitec não está nos ajudando. Enfim, a gente precisa também, né, entender o quão difícil é lidar com tecnologias cada vez mais caras, né? Então, muito bem colocado, né, pela colega Renata, né, da Portaria 12.011, que foi publicada agora em julho desse ano, que vai regulamentar, que trouxe essa questão, mas a gente ainda tem regulamentação que vai ser detalhada sobre esse comitê de
1: 60
0: negociação de
1: segundos.
0: preços, muito no sentido de trazer a prática disso, né? E são para condições muito específicas. Então, tem a negociação do preço e tem outras questões que também vão ser detalhadas para casos mais específicos ainda, eventualmente até sigilo de preço, tá? Mas são para questões muito específicas, produtos que não têm concorrência, enfim, tem outras questões, né, que tudo isso vai ser regulamentado nos próximos meses. Acho que era isso.
2: Obrigada, Thaís. Obrigada, pela sua participação, esclarecimentos. E nós chegamos ao final de nossa audiência. E todas as audiências que eu realizo, elas não se tornam apenas um debate, perguntas e respostas, elas também têm encaminhamentos. E neste momento, a Maria Clara tem um encaminhamento. Ela vai fazer uma entrega de pedidos para a comissão. Então, Maria Clara, eu te devolvo a palavra para fazer a parte dos encaminhamentos.
3: Obrigada, senadora. Então, nós temos aqui, ao final dessa audiência, uma série de proposições que a gente gostaria de entregar tanto à senhora quanto ao senador Alan Rick, para que elas possam, para que vocês possam, né, avaliar a melhor forma de encaminhá-las ao Senado Federal. Então, a gente tem projetos de lei, indicações, requerimentos que nasceram então dessas necessidades, dos desafios que a gente apresentou nessa audiência, né, e buscam contribuir então para o avanço das políticas públicas voltadas para os pacientes com LAM e as demais doenças pulmonares raras. A gente tem sugestões sobre a bolsa transplante, sobre a reabilitação pulmonar, sobre as políticas públicas, a Política Nacional de Atenção a Doenças Pulmonares Raras. Então, vou passar para a senhora as sugestões que a gente tem para a senhora avaliar. Vou entregar à Ângela, que está representando aqui o gabinete do senador Alan Rick, as proposições que a gente tem para o senador. E a gente gostaria de continuar contando com o apoio da senhora para que essas propostas possam avançar e se transformar em leis, né, em medidas concretas e talvez leis que vão beneficiar não só os pacientes,

0: De lá, mas os pacientes de doenças raras em geral e os pacientes de doenças pulmonares raras. E a gente agradece mais uma vez pelo apoio, pela parceria, pelo compromisso de todos, né? Também então de Renata, de Thaís, que estiveram presentes. Isso muito nos honra, muito nos envaidece, né? Contar com presenças de autoridades tão importantes em suas respectivas áreas. E a gente tem certeza de que essa audiência é mais um passo importante para dar visibilidade às nossas demandas e buscar soluções efetivas para os pacientes. E antes, então, de eu terminar, eu gostaria de passar à Ângela a função de entregar em nosso nome, em nome da Alambra, de todos nós, uma homenagem à senhora
1: Ai,
0: senadora.
1: coisa boa! E tem almoço também, né?
2: Ai, Ângela! Obrigada! Olha aqui, gente!
1: Obrigada, gente. Obrigada pelo carinho, obrigada. E eu só quero finalizar, vou deixar aqui, ó, TV Senado, filma aqui minha homenagem. Eles trouxeram a proposta, gente, já em formato de minuta de projeto de lei e já com meu nome lá embaixo para eu assinar como autora. Obrigada. E também tem algo, eles dividiram eu ser autora de alguns projetos e o senador Alan Henrique ser autor de outros. Aí eu vou combinar com ele: o que eu for autor, ele vai ser relator, o que ele for autor, eu serei relatora. Nós vamos encaminhar isso para a consultoria jurídica e, sendo possível, a gente já apresenta imediatamente e a gente termina a audiência com encaminhamentos bem claros, bem precisos. E eu quero agradecer a presença de todos, de todas as pacientes, as minhas lamigas. Você sabia que era lamigas? Lamigas, né? Minhas lamigas, todos que participaram. Foi uma honra presidir essa audiência e incentivar a sociedade civil a se organizar. Tudo isso aqui, Renata, é porque elas se organizaram e trouxeram a academia, trouxeram os cientistas para o debate. Então, eu quero motivar as pessoas da sociedade a fazer isso. Aí eu quero fazer um destaque. Sabe aquela moça que está de pé de blusa laranja ali? Ela se chama Cíntia Aquino. A Cíntia Aquino, ela é minha assessora. Foi assessora quando eu fui ministra e está no meu gabinete agora. Nós duas fomos diagnosticadas com câncer muito próximo uma da outra. Quando ela me contou a história dela, eu chorei, chorei, chorei. Ela foi para o hospital fazer cirurgia e a gente cuidando. Dias depois eu também fui diagnosticada. Aí ela chorou, chorou, chorou. Cíntia está bem, eu também estou bem, eu me sinto curada. O tratamento dela é um pouco mais complexo que o meu. Estava no hospital até ontem, né? Ela vai para o hospital, volta e está aqui hoje, ó, sentada. E a Cíntia criou um movimento. Quando ela descobriu que os parlamentares podiam mandar o dinheiro direto para tratamento de câncer e prevenção, ela criou um movimento que eu não tenho nada a ver com isso, os colegas que fiquem bravos com ela. É um movimento chamado Carimbo pela Vida. Então ela vai na emenda do parlamentar e descobre quem mandou dinheiro para o câncer. Aí ela coloca no movimento dessa: esse carimbou pela vida, esse carimbou pela vida. Então, e está crescendo o movimento dela. Os parlamentares, se seu nome não está lá, a culpa é dela, não é minha. E ela faz esse diagnóstico de qual é o parlamentar comprometido com a prevenção e o tratamento. Então, movimentos deste da sociedade têm um valor muito grande. Então, Cíntia, bom te ver aqui. Estava preocupada com você, já ia te ligar, está tudo bem? Ela não só está bem, como saiu do hospital e participou da audiência. Todos que estiveram aqui, obrigado. Eu acho que nós nos damos por satisfeitos com os objetivos todos alcançados da audiência pública e nada mais tendo a tratar. Eu declaro encerrada essa reunião, essa audiência pública. Muito obrigada. E aguardo o convite do almoço.
3: Em Brasília, 11 horas e 29 minutos. Está encerrada, portanto, a audiência pública da Comissão de Direitos Humanos e Legislação Participativa, que discutiu hoje a linfangioleiomiomatose, doença que atinge principalmente as mulheres, causa o crescimento anormal de células musculares que destroem o tecido dos pulmões e entopem os vasos linfáticos, gerando risco de colapso pulmonar. O debate abordou os entraves para o diagnóstico precoce, as dificuldades de acesso ao tratamento e a necessidade de estruturação de políticas públicas para doenças raras no Brasil. O evento contou com a participação de nomes de referência na área médica e representantes da sociedade civil.

0: Em Brasília, 11h30, vamos a um breve intervalo, voltamos já.
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0: Brasília, 11h31, você passa a acompanhar aqui pela Rádio Senado, a audiência pública da Comissão de Educação e Cultura do Senado, para discutir a democracia e a promoção de debates saudáveis no ambiente das redes sociais. O encontro busca debater os impactos das plataformas digitais na liberdade de expressão, o combate à desinformação e a criação de estratégias para garantir um ecossistema digital mais seguro e democrático. Fala neste momento Gabriela de Almeida, pesquisadora e especialista em tecnologia e sociedade.
3: E também tirar essa ideia de que é um comportamento individual, do indivíduo, né? A gente está colocando muito na conta do cidadão comum toda a responsabilidade, que é muito maior, né? Que envolve uma mega empresa, empresas que são riquíssimas, que não tem compromisso com o usuário, né? Tem compromisso com o mercado. Então a gente precisa olhar para que as plataformas, elas não são espaços neutros. Elas realmente têm um ganho. Quando a gente pensa assim, uma plataforma como essa, o colega trouxe que a gente fica 29 horas por semana, né? Em plataformas de redes sociais. E a gente não paga nada. Quando a gente não paga nada por um serviço em que a gente fica tanto tempo, o preço que a gente está pagando são os nossos dados, é a nossa atenção. E isso é muito caro. O que a gente tem feito com o nosso tempo, com a nossa atenção? A gente pode começar a pensar sobre isso agora. Essa forma de operar que as plataformas têm, ela escolhe muito bem assim, o que ganha visibilidade, o que é mais importante, o que desaparece, o que não vai aparecer para você de jeito nenhum. Também na palestra anterior falaram sobre 7% somente dos conteúdos que chegam para a gente no Instagram são dos nossos amigos. O resto é de pessoas que você nem segue, não conhece. Então, isso tem um porquê. Se vocês, não vou falar para vocês fazerem isso agora, mas eu peço que depois da audiência pública vocês comparem a abinha Explorar de vocês no Instagram. Vocês vão ter abas completamente diferentes, porque aparece para vocês de acordo com o que vocês consomem, mas também muito mais com o que eles gostariam que você consumisse, o que faria com que você ficasse mais tempo na plataforma. Então, comparar a Bin Explorar, o Pra Você, do TikTok, é importante para a gente entender como é que são esses mecanismos de manipulação e de como o algoritmo é construído também realmente para reter a nossa atenção. Quando a gente, então, fala sobre construir uma democracia nas redes sociais, fortalecer a democracia, a gente tem que discutir não apenas o que as pessoas dizem, mas em que condições elas estão sendo levadas a falar, ouvir e reagir. Então, que condições são essas, né? Qual é realmente o escopo que elas têm? Recentemente, eu tive a oportunidade de participar da elaboração de um guia, senador, que eu convido, inclusive, o senhor ao lançamento, será na terça-feira, dia 25, no Salão Nobre da Câmara dos Deputados. É um guia chamado A Gente Usa, A Gente Decide. É um guia de apoio à implementação do ECA Digital a partir da experiência do usuário jovem. É um guia que foi construído pelo Instituto de Estudos para Políticas de Saúde, o IEPS. Então, a gente fez esse guia. Uma parte mais importante dele foi realmente a gente olhar para os jovens e escutá-los, né? Conversamos com 24 jovens, a gente falou com adolescentes de 14 a 20 anos, em diferentes regiões do Brasil. E eles não participaram apenas como fonte, a gente não ficou escutando só eles, como é que vocês acham, como é que é a experiência de vocês nas redes sociais. Não, foi um trabalho de coparticipação, cocriação, né? Eles também fizeram, analisaram as informações que foram trocadas, falaram das suas experiências e ouviram também. A escuta é muito importante. Ouviram como outros jovens do Brasil têm experienciado questões que são urgentes. A gente falou sobre bets, e aí uma colega trouxe assim, por exemplo, na minha escola, a gente teve uma situação, a diretora ela proibiu o celular muito antes de ter virado uma regra oficial. porque ela já via que era um problema na escola, na retenção da atenção, um problema maior. E porque ela também via uma questão de vícios em apostas, né, entre os jovens, assim. E ela falou, e depois a gente tem notado que tem jovens que começaram a apostar pelo celular, pelo relógio, porque descobriram que tem como apostar

pelo relógio. Então, assim, tem que entender o que está acontecendo com esses jovens para a gente poder buscar saídas que realmente contemplem a realidade deles, né? Então, essa escuta com eles e com elas foi muito importante para a gente entender o que eles estão querendo nos dizer e que precisam coparticipar dessa construção.

design que foi feito para reter sua atenção, para manipular. Falam de mecanismos desenhados para dificultar que você vá embora. Muitos citaram também, inclusive, isso: você não conseguia sair, tirar a sua conta. Então, ele sentiu uma dificuldade e vendo também que isso também é um impedimento, né? Falaram da opacidade algorítmica, da comparação permanente, que é algo muito importante para a gente falar quando a gente pensa que tem filtros, né? Que a gente está ali se comparando o tempo inteiro. Da publicidade, que nem sempre parece publicidade, né, Sara? Você falou dos influenciadores, é um tema também que eu vou citar, mas a importância de deixar muito claro o que é publicidade e o que não é, né? E a sensação que eles precisam estar presentes o tempo inteiro, a famosa FOMO, né? E aí, como se você não tivesse, não entrasse, não estivesse naquele chat, naquele grupo, ou naquele servidor do Discord, enfim, é como se você estivesse perdendo algo assim, imperdível, e você fica com aquele sentimento de ansiedade. Então, essas foram algumas respostas, assim. E isso muda mu muito a conversa. A gente tem que pensar, ao invés de pensar por que que o jovem não larga o celular, por que esse menino não larga esse telefone, qual é o ambiente que a gente construiu, que as plataformas construíram, para que seja tão difícil para esse jovem largar o celular? Quando a gente desloca a pergunta, a gente consegue buscar saídas que são coletivas também, né? A gente pode perguntar assim, por exemplo, que tipo de comportamento a arquitetura das plataformas, né, a forma como elas são criadas, ela está recompensando essa forma da gente se comportar. Se a indignação gera clique, se o confronto gera permanência, se a simplificação ela gera compartilhamento, e se a radicalização ela mantém a atenção, existe um problema democrático que não pode ser resolvido apenas com apelos individuais à civilidade. Não basta virar para vocês e falar, por favor, se comporte bem, por favor, não compartilhe. Se a gente tem um problema que é muito maior, a gente tem que ter a responsabilidade individual, mas é um problema maior. Durante algum tempo, senador, eu trabalhei no Redes Cordiais, que é uma organização de educação midiática. E a gente trabalhava com um conceito que a gente chama de influência responsável. E influenciar hoje é influenciar, exercer poder. A gente não pode ter uma pessoa que tem centenas de milhares de seguidores, que fala, que tem um poder de alcance, já vou terminar, um poder de alcance muito maior do que qualquer um de nós que está aqui nessa mesa hoje. Inclusive o seu senador, porque eles têm uma forma de alcançar as pessoas, eles utilizam muitas vezes desses mecanismos de atenção, né, sensacionalismo e tudo mais. Então, como é que essas pessoas que têm esse poder de influência tão grande estão se comportando nas redes, né? A gente tem que ter um olhar crítico também para o nosso consumo de influenciadores. Olhar para quem está seguindo e falar, como essa pessoa me afeta? O conteúdo dela me deixa como? Eu fico com mais vontade de comprar no TikTok Shop? Eu fico com mais ansiedade, com tristeza, com raiva, eu me comparo? Então, esse olhar crítico também é importante para a gente pensar. Porque o poder que eles exercem implica uma responsabilidade, né? Nas escutas que a gente fez com o guia, isso apareceu de diversas maneiras, né? Eles trouxeram muito como os influenciadores aparecem como referências também, porque a gente tem pessoas que exercem uma influência responsável, sim, mas também são pessoas que podem causar essa comparação, um incentivo muito grande ao consumo e também produtores de imaginários sobre o que é um corpo perfeito, o que é o sucesso, e aí promove, assim, consequentemente, um sofrimento em saúde mental. Então, essa responsabilidade precisa muito ser desenvolvida e estimulada por todos nós. Eu vou falar de uma outra dimensão que eu considero importante, que colegas trouxeram também, e eu acho desde o início também o senador pontuou, que é a educação midiática, a gente promover ali o desenvolvimento, né, o pensamento crítico. As escolas têm feito um trabalho fundamental, mas esse é um pacto que tem que ser coletivo. Tem que estar em todos os espaços, nas escolas, nas casas, né? A gente teve umas das perguntas aqui que mandaram pelo portal E-Cidadania, que era perguntando muito sobre o papel dos pais, né, nesse combate, assim, no apoio ali aos jovens. E os pais são responsáveis, as pessoas que estão responsáveis pela criança, adolescente também são responsáveis, mas é um pacto coletivo de fato, é como uma vacina, gente. A gente tem que realmente, todos nós temos que ser responsáveis por isso. Então, a educação midiática, ela também é compreender como a informação chega até nós, como os colegas trouxeram, né? Por que que eu estou vendo isso? Por que que isso chamou minha atenção? Aquelas perguntas que eu trouxe mais cedo para a gente pensar. Quando a gente começa a se perguntar, a gente começa a consumir aquilo de uma maneira crítica. A gente desenvolveu o pensamento crítico sobre o que a gente está vendo, lendo, enfim. E aí pensar também em quem produziu essa informação, qual é a intenção. Quando a gente pensa sobre a intenção por trás dela, também é super importante. E eu quero acrescentar uma última dimensão que vem na minha pesquisa acadêmica,
Eu fiz um

0: uma dissertação de mestrado da UNB que era sobre desinformação e discurso de ódio. Eu olhava como a família da Marielle Franco enfrentou a desinformação sobre ela e a violência política. E aí eu encontrei algo, a gente fica muito, às vezes, preso ali no que não há. Foram criadas muitas fake news sobre ela, um discurso de ódio absurdo, né? Um volume grande, até hoje, que são criadas, né? Essas peças mentirosas. Mas a família, para além do desmentir, e do enfrentamento, criou-se ali uma rede de apoio, que foi a criação do Instituto Marielle Franco, mas uma saída coletiva. Então, é isso que eu falo quando a gente pensa em enfrentar a desinformação, tem que ser um pacto coletivo. A gente tem um debate saudável nas redes, tem que ter um pacto coletivo. O amor como prática política não é um amor romântico, gente. É bell hooks, a gente falar sobre como as nossas ações, como a prática coletiva da gente poder falar, inclusive com nossos pares. A gente está tendo um problema agora grande de sarampo em São Paulo, né? Uma volta brutal do sarampo. E isso é um dever nosso, enquanto cidadãos, olhar para esse problema e falar com os nossos pares, né? Então, esse é o amor como prática política. Estou encerrando aqui a minha fala, mas a gente pensar em como a gente pode realmente, de fato, ter uma experiência individual melhor. Quando a gente pede ali para os jovens recomendações de como eles gostariam de ter uma internet melhor, eles falam que o ideal seria mecanismos de. Não, que não tivessem mecanismos de retenção, que denúncias realmente funcionassem, menos competição social, algoritmos orientados ao bem-estar, educação midiática, transparência no uso de inteligência artificial, combate à desinformação, diversidade e equilíbrio de ideias e de debates saudáveis. Então, os jovens pedem que participem da construção de uma internet melhor. Então, estar aqui com vocês hoje também é importante para a gente ver que isso está acontecendo. Vocês estão aqui, essa discussão tão importante, porque vocês querem também uma internet melhor. Então, muito obrigada, senador.
1: Muito bem, muito bem. Senhora Gabriela de Almeida, pela sua exposição, senhora que é pesquisadora e especialista em tecnologia e sociedade. O papo está muito gostoso, né? Por isso que eu vou dando um minuto, minuto, minuto. Ninguém aqui falou menos que 14 minutos, mais ou menos 13. Você acha que falou menos, você não falou tanto. Mas daí ela recuperou.
2: Ela recuperou.
1: Ela recuperou. Mas vamos em frente, então. Quanto menos eu falar, eu estou ajudando o plenário para dar a oportunidade de todos falarem, até depois nós entrarmos no debate. Eu passo a palavra agora ao senhor Samuel Barros, professor do Departamento de Ciência Política da UFBA, coordenador do Programa de Pós-Graduação em Ciência Política e professor do Programa de Pós-Graduação em Comunicação. Palavra é sua, 10 minutos, com a tolerância ali de minuto em minuto.
3: Senador Paulo Paim, muitíssimo obrigado. É uma enorme satisfação poder participar dessa sessão. Eu tenho uma enorme admiração e agradecimento à contribuição que o senhor deu a esta República, de modo que está aqui participando juntamente com o senhor e com os demais colegas que compõem a banca, mas também com os jovens senadores. É uma enorme satisfação para mim. Falo desde a Universidade Federal da Bahia, desde o Instituto Nacional de Ciência e Tecnologia em Democracia Digital, onde temos desenvolvido uma série de reflexões sobre estes assuntos, né? Minha fala é elaborada a partir de reflexões minhas e dos meus colegas pesquisadores dos campos da comunicação e da ciência política. Bom, vamos lá. A democracia é um regime que preza pela participação da cidadania. Alguns acham que é suficiente votar, outros tantos acham que o importante é o engajamento dos cidadãos na produção de soluções para a comunidade política. Em todo caso, todo mundo entende que as plataformas de redes sociais são relevantes para a experiência democrática contemporânea e que, ao mesmo tempo em que oferecem novas possibilidades de participação, podem fomentar a polarização, a fragmentação de agendas e o autoritarismo. A cidadania em movimento, atualmente especialmente nas redes digitais, trabalha na identificação de questões que demandam ação do Estado na forma de políticas públicas ou de problemas que demandem ação da própria sociedade. Os problemas são muitos e suplantam a capacidade do Estado e da sociedade. Por isso, também, a sociedade precisa estabelecer prioridades. As soluções propostas e implementadas, contudo, podem trazer mais malefícios do que benefícios, não obstante as boas intenções declaradas pelos seus. As soluções também podem ser ineficientes e consumir recursos escassos. Precisamos ter atenção. O entendimento da democracia como sendo um regime sustentado pela troca pública de argumentos, orientados para a solução de problemas coletivos

implica entender que o debate deve acontecer não apenas na identificação dos problemas a serem resolvidos, isto é, na formação da agenda da sociedade e do Estado, mas também, e quem sabe isso seja mais importante, no debate quanto às soluções que são mais adequadas para cada um dos problemas que enfrentamos. Em relação aos problemas enfrentados, relacionados às plataformas de redes sociais, não é diferente. Mas alcançamos relativo consenso no diagnóstico de que as plataformas de redes sociais e seus muitos usos podem ser um problema para várias facetas da experiência democrática. Sabemos também que o problema é complexo. Não se vê no horizonte uma única solução capaz de abordar as muitas dificuldades que a vida social tem enfrentado nestes tempos de plataformização das relações sociais. As pessoas precisam entender como as plataformas funcionam. Para isso, universidade, jornalismo e iniciativas de educação podem ter um papel importante. Precisamos criar condições para que cada cidadão tenha uma compreensão mínima do funcionamento das plataformas. Essa é uma condição para a cidadania nos nossos dias. Não precisamos de didatismo exacerbado nessas iniciativas, devo dizer. Quando iniciativas de educação não respeitam o que as pessoas já sabem, e as pessoas já sabem muito, tendem a ser ineficazes, porque chatas. Saber o porquê das plataformas são desenhadas com certas características e não com outras, entender minimamente o funcionamento dos algoritmos de visibilidade e ranqueamento, por exemplo, é um direito de todo cidadão. Não podemos esquecer que as plataformas é um negócio de seus donos e são usadas por muitos para ganhar dinheiro. Os conteúdos precisam chamar a atenção em um ambiente de muita disputa. Os produtores de conteúdo e as plataformas fazem de um tudo para garantir a atenção dos usuários. Em suma, as plataformas não são neutras. Suas características produzem efeitos na vida social. A universidade tem um papel principalmente na produção de explicações sustentadas na empiria, para evitar a mistificação sobre como funcionam as plataformas. A verdade é que muita gente produz explicações sobre as plataformas baseadas meramente no impressionismo. Precisamos superar o primeiro susto e produzir conhecimento qualificado. Já sabemos também que algumas práticas, tanto das plataformas quanto dos usuários, precisam ser reguladas. A dificuldade é produzir entendimentos compartilhados por todos quanto às práticas que deveriam ser proibidas, bem como estabelecer a estratégia adequada para implementar tal proibição. A complexidade das políticas de regulação é maior porque as proibições precisam dialogar com a preservação dos direitos individuais e coletivos já estabelecidos. Nesse terreno, não temos solução fácil, mas precisamos tocar a conversa na expectativa de que entendimentos mínimos sejam produzidos no percurso. O próprio acúmulo da história e da experiência social nos ajuda a entender que certas práticas deveriam ser proibidas. Aqui, a compreensão com precisão da ação das plataformas é um dificultador para que se promova a regulação. Não por acaso, as plataformas são reticentes em criar condições favoráveis para a pesquisa acadêmica. Os novos usos das inteligências artificiais são uma nova camada de complexidade. O contexto político brasileiro, em que muitos atores parecem dispostos a ações contra a democracia e as instituições, implica em uma dificuldade extra para um debate sobre como deveriam ser as plataformas de redes sociais. A dificuldade política, porém, aponta para a necessidade de mais conversa, e não o contrário. Não se trata de achar que o diálogo resolve tudo, mas é suficiente que se produzem entendimentos básicos sobre como deve ser um ambiente digital democraticamente estabelecido. É verdade que o Brasil já fez movimentos importantes no sentido de proteção das crianças com o ECA digital. Muito ainda precisa ser feito, é verdade. Mas, de novo, reafirmo, a dificuldade do desafio histórico que temos pela frente não deve nos furtar da necessidade de nos engajarmos neste trabalho, que é individual e coletivo ao mesmo tempo, de produzirmos um ambiente digital democraticamente saudável.

0: Aí, viu? Meus parabéns pela fala. O senhor Samuel Barros, professor do Departamento de Ciência Política da UFBA e coordenador do programa de pós-graduação em Ciência Política e professor do programa de pós-graduação em Comunicação. Parabéns pela fala. E de imediato agora vamos passar a palavra para o Rio de Janeiro. E alguém vai dizer, o Rio de Janeiro fala? Calma aí, eu estou aqui. É só para descontrair um pouquinho. Passamos a palavra nesse momento à senhora Maria Laura Soares e Silva, jovem senadora do querido estado do Rio de Janeiro. A palavra é sua.
1: Bom, primeiramente, quero agradecer ao senador pela oportunidade, a todos aqueles que estão compondo a mesa. É uma honra estar sentada aqui ao lado de pessoas tão incríveis. Também gostaria de agradecer aos meus amigos senadores que estão aqui representando cada um, né, o seu estado, aos professores que vieram nos acompanhar, toda a equipe do Senado e as pessoas que estão nos assistindo nesse momento. Falar sobre esse tema, bem, é uma coisa que todo mundo aqui já possui um certo conhecimento, até porque fizemos uma redação abordando esse tema e foram diversas redações, milhares, e estamos aqui, né, com os vencedores representando o nosso estado através de uma redação que abordou esse tema. E muitos aqui têm diversas perspectivas e opiniões sobre como construir um ambiente digital que possa ser democrático e respeitoso. Algo que eu abordei muito na minha redação é que, de forma bem particular, eu acredito que nós não devemos repelir o poder das redes sociais e da tecnologia. Até porque isso já está inserido na sociedade. Acho que negar isso seria construir um pensamento ignorante, porque nós estamos avançando para uma sociedade cada vez mais digital. A tecnologia tem avançado cada vez mais. A inteligência artificial, em questão de 2-3 anos, avançou de forma inexplicável. Em 2022, 2023, como foi citada aqui antes, uma imagem de IA tinha 6 dedos, por exemplo. E hoje é um realismo surreal, onde você nem consegue mais identificar o que é verdade e o que não é. E eu acredito que algo que foi citado e que me fez pensar muito, até pelo especialista Frederico Alvin, é a questão de como nós, a juventude, consumimos muito o conteúdo no meio digital. A maioria de nós, da juventude em si, não consome notícias em portais oficiais, em sites jornalísticos, não consome matéria, notícia real. Às vezes, um vídeo de 60 segundos nos traz mais informações, nem sempre boas, do que um artigo, por exemplo, porque nós consumimos mais isso. Não, claro, desmerecendo os artigos, que eles são verídicos, mas é uma coisa que está presente no nosso cotidiano. Acredito que poucos de nós, talvez aqui até uma maior porcentagem, mas no cotidiano não é comum que nós, a juventude, estejamos a todo momento consumindo artigos jornalísticos, estamos lendo os portais oficiais, estamos consumindo conteúdo oficial. É muito mais fácil, muito mais prático e muito mais habituado no nosso cotidiano vermos um vídeo no TikTok, um post no Instagram, um comentário no Twitter ou algo do tipo. E eu acredito de verdade que a nossa comunicação está avançando para uma situação onde, futuramente, os maiores meios de comunicação que utilizaremos serão os que estão inseridos nas plataformas digitais, no meio digital. E eu acho que é por isso que os portais oficiais, os canais de notícia verídicos, precisam se adaptar a essa nova geração, porque nós somos uma nova geração. Como o especialista Frederico Alvin citou, as antigas gerações tinham muito esse tipo de consumo voltado ao meio jornalístico tradicional, digamos assim. Já nessa nova geração não está totalmente inserida nesse meio. E eu acho que é extremamente necessário que os órgãos públicos e os canais de mídia estejam habituados a esse novo consumo de informação jornalística. Não repelindo o poder do meio digital, mas sim se inserindo, se integrando nisso. Porque estamos avançando para uma era cada vez mais digital, cada vez mais tecnológica. E repelir isso, como eu disse, seria alimentar um pensamento ignorante. Porque agora isso já está inserido no nosso cotidiano. Não vai ter como a sociedade inteira desinstalar todas as plataformas digitais. Nós regredimos 40 anos onde ninguém utilizava as mídias. Isso só vai aumentar cada vez mais gradualmente. E por isso eu acho necessário que nós nos adaptarmos a esses novos meios de comunicação. Nós termos noção do poder da tecnologia, do poder da inteligência artificial e utilizarmos isso de forma consciente e de forma democrática, é claro. Uma coisa que eu achei interessante foi um comentário no portal Cidadania de uma pessoa chamada Carolina, de Minas Gerais. Ela perguntou como que nós, jovens, estamos nos adaptando às notícias verídicas. Eu vou até ler aqui a pergunta dela. Deixa eu encontrar aqui um minutinho. Ela disse: a desinformação digital, infelizmente, é uma realidade. Nossos jovens precisam ser instruídos nesse meio. E eu concordo totalmente com ela, porque, de fato, nós precisamos estar inseridos em um meio onde a informação real, a informação verídica, ela possa ser a única utilizada. Não podemos dar palco para o sensacionalismo, para as fake news. Temos que combater isso o máximo possível, mitigar esses danos. Agora estamos entrando em um período eleitoral e não é novidade para ninguém que essa época é quando as notícias falsas mais se espalham e mais possuem engajamento nos meios digitais. E nós vimos isso nas eleições anteriores, como que isso causou um grande impacto. E como que isso vai continuar na sociedade nos próximos anos? Como é que nós iremos nos adaptar a isso? A educação midiática é uma forma de combatermos essa desinformação, até porque eu acredito que a educação é a maior ferramenta de transformação social existente. E acredito que todos aqui possuem, talvez, o mesmo pensamento, porque estamos aqui graças à educação. E eu acho que utilizar a educação como ferramenta de combate a fake news, a notícias maliciosas e até mesmo conteúdo sensacionalista é uma das formas mais inteligentes de combatermos todo esse sensacionalismo, toda essa desinformação presente. Sim, obrigada. Bom, e para não estender muito a minha fala, irei finalizar dizendo: é necessário nos adaptarmos às mudanças e avanços tecnológicos de modo consciente, pois assim podemos construir um ambiente digital, democrático e respeitoso para todos. Muito obrigada pela atenção.
0: Mentos, a nossa jovem senadora, senhorita Maria Laura Soares e Silva, jovem senadora do Estado do Rio de Janeiro. Se preparem os painelistas, porque na hora final aí eu vou dar uma nota para cada um. E as duas estão disputando para ser a melhor já. Eu tenho certeza, com a fala da Maria, e agora com a palavra a senhora Lala Schulker da UIMER. Consegui pronunciar. Jovem senadora pelo Estado do Rio Grande do Sul.
2: Bom dia a todos aqui presentes, aos que nos acompanham pela TV Senado, e cumprimento todos que compõem a nossa mesa. É uma grande honra poder estar aqui, poder discursar e principalmente poder representar a juventude gaúcha, que está nos acompanhando, muitos. E apesar dos discursos hoje, que foram apresentados, talvez parecerem seguirem todos o mesmo viés e talvez falarem repetidamente sobre alguns eixos, esses são problemáticas que, infelizmente, estamos vivenciando no nosso cotidiano e que foram normalizadas e muitas vezes romantizadas. Em especial, temos as relações sociais, a transformação que nós tivemos, como o comportamento humano e social vem se transformado com as transformações das redes sociais, o embate que isso tem com o pensamento crítico, nosso consentimento.

0: o posicionamento ideológico e a nossa opinião própria, que é fundamentado muitas vezes em conteúdos sem embasamento científico ou embasamento realmente verdadeiro. E através dessas desinformações, dos discursos de ódio, das notícias distorcidas e sensacionalismos, dos fake news e das fluências de vezes, muitas pessoas não sem embasamento e sem conteúdos aprofundados, nós temos um parâmetro, um cenário digital enfraquecido e que infelizmente vem enfraquecendo também a nossa democracia. Na minha redação, eu falei um pouco sobre como há a disseminação dos conteúdos sem um embasamento real e concreto, e também como nós não nos preocupamos com isso, como há o nosso comportamento vem se conformando com esse cenário e não há realmente uma transformação social, não há a busca social pela nossa transformação. A educação midiática é um dos meios que eu acredito serem mais cruciais para essa transformação. E perdão. É um pouco nervosismo estar aqui. As redes sociais, elas ampliaram nossa participação social, nossa participação política e vem transformando realmente o nosso comportamento, mas não há um acompanhamento com a educação. Esse foi um dos principais eixos que eu tratei na minha redação. Tive o prazer de poder ler alguma das redações que estavam expostas. Podemos ter o privilégio de ter nossas redações expostas aqui no Senado. E em todas elas houve a crítica à polarização que há nas redes sociais e à falta da análise crítica que nós temos. Não é por conformidade, não é por acaso que em todas as redações praticamente esses eixos foram tratados. É um cenário que infelizmente vemos vivenciando cada vez mais e como a Maria Laura disse, nós precisamos nos adaptar e nos transformar quanto a isso, precisamos buscar utilizar dessa ferramenta que é muito crucial para nós, a nosso favor, e não pela disseminação de discursos de ódio, de fake news, de notícias sensacionalistas e distorcidas. No meu formulário de intenção legislativa, por exemplo, e o de Marília também, nós falamos um pouco sobre conteúdos que vêm se agravando, como, por exemplo, da misoginia, em que nós estamos trabalhando o formulário de lei, em que há os discursos de ódio contra a mulher explicitamente, sem medo de ter um condenamento por isso, de ter um julgamento, a crença de que as redes sociais são uma terra sem lei e que não há parâmetros do que é real, do que é falso, do que é bom de ser falado, de ser discursado ou não. Então, este é um cenário que exige muito a nossa preocupação, tanto juvenil, pois, obviamente, nós somos mais engraçados a isso, mas também uma reflexão política social quanto a esse parâmetro. Então, resumindo um pouco, é essa a minha opinião.
1: Parabéns pela exposição da jovem senadora Lara Schuchel, da UNIR, do Rio Grande do Sul. Eu quero dizer que as duas foram muito bem. Agora que os outros convidados me perdoem, eu vou dar nota em primeiro lugar para elas. Eu vou dar nota 10 para as duas. Fico orgulhoso, viu? E agora os outros convidados, eu vou criar uma expectativa e vou dar essa nota no final. Estou bem metido a professor aí, não tem as prof aí? Estou metido a professor aqui. As prof estão aí, não? Estão aí, isso. Então, uma salva de palmas para as prof aí. Eu provoquei essa notinha pensando em vocês, viu? Agora nós estamos nos preparando para o encaminhamento final, pelo que eu sei, do nosso horário. Mas aqui eu tenho mania, é mania minha, viu? Em toda a comissão, abrir a palavra para que algumas pessoas

0: do plenário falem. O Jorge está me olhando já. Pai, nós temos programação, pai. Posso abrir aqui, Jorge, para quantas? Porque o teu tempo tem que dar um parâmetro para mim. Tá, como eu dou uma tolerância, eu vou jogar em seis. Então vamos lá. Eu peço seis inscrições. Vocês podem perguntar para a mesa, podem dizer o que estão pensando e pergunte para as convidadas nossas aqui, todas, inclusive as colegas de vocês que estão na mesa. Eu vou pedir que rapidamente seis levantem o braço.
1: Falar o nome.
0: Falam o nome para nós registrar aqui e o estado.
1: Pode ser professor? Então,
0: Então, nome e estado, professora.
1: Microfone.
0: Só para registro, vai ser chamada depois. Ela pede assessoria, você fala ali no microfone dela. Isso, só para registro.
2: Ana Clarice, estado do Maranhão.
0: Prof.
1: Professor.
0: Muito bem. Agora, quem mais? Ah, viu ali, aquele ali é do DF, eu estou sabendo. Fala aí no microfone, teu nome.
3: Caleb Fernandes, jovem senador do Distrito Federal.
0: Perfeito. Temos um. Prof.
4: Professor Nelson, representando o estado de Sergipe.
0: São três. Quem mais?
5: Jovem senadora Rita de Cássia, representando o estado do Rio Grande do Norte.
0: Muito bem, quatro. Eu vou lá ganhar o título de cidadão, viu? Você tem que estar lá. Vai ser agora. Eu pedi para ser na época da praia, eu já vou estar aposentado. Eu vou lá ganhar o título da Assembleia lá. Quem mais? Ninguém mais quer falar? Ó, se não falar, eu vou convocar, hein? Então, bem na minha frente tem uma aqui. Como é o teu nome? Bota aí. Vai falar.
6: Tavini Lara, do jovem senadora do estado de Santa Catarina.
0: Ó, viu? Tá aí, ó. A região sul. Vamos dizer que eu sou bairrista, não tem nada a ver. Escolho aí alguém mais, pessoal. Tem uma aí. Mais uma. Isso, muito bem.
7: Maria Clara, do Enxadé de Alagoas.
0: Tá bem. E como eu sou bem. Bem amplo, eu sou da Frente Ampla, viu? Frente Ampla pelo Brasil. É uma proposta que eu escrevi há uns 20 anos atrás, mais ou menos. Então temos a prof. Tá.
1: Eu vou terminar aqui. Pode começar.
0: Só falta uma. Eles estão me dizendo que não falta nenhum. E eu
1: Não,
0: estou
1: já
0: insistindo.
1: foi.
0: Mas eu estou insistindo que só falta uma. Ó, viu? Eu sabia que você ia falar. Agora deu. Ela ali. Eu achei que uma das duas ia falar, pelo olhar que tinha aqui.
8: Yolanda Paiva, estado do
1: Já tá.
8: Pará.
0: Tá. Muito bem, vamos lá agora. Entre os inscritos aqui, em primeiro lugar, está a prof. Ana Clarice.
9: Ligou?
1: Ligou. Ela
9: está lá. Aqui.
0: É o Maranhão, né?
9: Sim, Maranhão.
0: Maranhão. Na hora que fala, levante e já diga o nome e o estado.
9: Tá certo, Ana Clarice do Maranhão, prof.
0: Ok.
9: da Ana Brícia.
0: Vou perguntar ao meu chefe aí, o meu orientador. Jorge, quantos minutos cada uma?
10: Dois.
0: Dois? Então é três. Ele sabia que eu ia dar mais um, então ele é. Que é também? Ele é meio orientador total aqui. 3 minutos.
9: Em nome do senador Paulo Paim, o qual eu tenho grande estima, uma grande admiração. Ele sempre está muito solícito aqui no programa. Quero dar bom dia a todos. Quero falar desse momento ímpar na minha vida profissional, na minha vida pessoal, de estar participando de uma comissão de educação e cultura aqui, falando justamente sobre as redes sociais, um assunto muito relevante, retratado aqui nas demais redações, 27 redações de cada estado. E é um orgulho para mim estar participando desse programa como professora orientadora pela segunda vez consecutiva, que isso é um grande orgulho para mim, representar o CEMARP, a minha escola, representar o Maranhão e através da educação, porque a educação ela transforma a vida de todo mundo, como transformou a minha. Sou professora da escola pública.

0: pública e vim de uma escola pública. A educação midiática, ela é necessária. Necessária e implementada como sugestão, até na parte diversificada, como componente curricular mesmo, porque nós tivemos formações maravilhosas. Ontem foi com a Sara, com o Tadeu, né? E como ela é necessária, porque os olhos enganam, né? Nem tudo que reluz é ouro. Nós podemos ver isso nitidamente, presente na sociedade todos os dias, e é um turbilhão, é um bombardeio de informações, né? Lá no Maranhão, nós temos uma disciplina de letramento em língua portuguesa, sou professora, tenho letramento em matemática e, por que não, letramento digital, né? Isso já deixa como uma sugestão aí, que já está sendo em tramitação para votação. Espero muito que dê certo, que seja aprovado, porque cada vez mais que nós investirmos em políticas públicas, cada vez mais que investirmos na educação, com certeza vai frutificar. Um exemplo claro disso é o programa Jovem Senador. O programa Jovem Senador é um programa que transforma vidas através da educação. E eu sou, assim, uma apaixonada por esse programa. E essa temática não poderia ter sido melhor, principalmente no período em que estamos vivendo. Parabéns. E também quero agradecer ao Senado Verifica, né, uma das políticas públicas daqui, que é justamente voltadas para o combate à desinformação, o combate à ignorância. Meu muito obrigada.
1: Prof. Disciplinada. Ficou exatamente nos 3 minutos. Parabéns, viu? Pela fala e pelo horário. Você ficou exatamente nos 3 minutos. Vamos de imediato para o Caleb Fernandes, aqui do DF. 3 minutos também, Caleb.
2: Boa tarde a todos. Muito obrigado pela oportunidade de estar falando aqui. E eu gostaria de fazer uma pergunta para o senhor senador. Eu posso fazer uma pergunta para o senhor?
1: Eu vou, inclusive, botar o teu tempo de volta. Bota ali os 3 minutos de novo.
2: Eu queria fazer umas perguntas para o senhor, senador Paim. Eu queria saber qual é o seu sonho para o futuro da tecnologia no Brasil.
1: Vou tomar nota, vai falando, senão eu vou pegar o teu tempo.
2: Porque eu, vindo de uma geração que tem a tecnologia tão presente na vida deles, eu acredito que ela é uma parte fundamental hoje para a sociedade. Eu não acho, tenho uma certeza disso. E desde que eu escrevi a minha redação para o Jovem Senador, eu venho amadurecendo muito nesse tópico, porque além de entender como funciona, eu comecei a passar a estudar tecnologia da informação e inteligência artificial. E eu concordo muito com o que a Maria Laura falou. Eu acho que a gente não deve reprimir o uso das redes sociais no Brasil, mas a gente deve ser uma potência no uso dela. A gente tem que ser exemplo para as outras nações de como que se deve usar uma rede social de forma bem sucedida. E eu queria saber do senhor qual que é o seu sonho.
1: Tu quer que eu fale agora ou fale no final?
2: Pode ser agora, é isso que eu queria falar. É que
1: não foi combinado comigo essa pergunta, né?
2: Não.
1: Deixa bem claro aí.
2: Não foi combinado.
1: Porque ele me deu o gancho que eu queria que alguém desse. Mas não combinei com ele. O que eu não gosto é de mentira. Então aqui entre nós não tem mentira.
2: Não foi combinado. Não foi combinado.
1: Deixa eu te falar. Inclusive, como alguns já falaram desse tema, eu venho do movimento sindical, né? E eu sempre falei para todos, não adianta combater a automação, a IA que está aí, alta tecnologia, a robótica, a cibernética, enfim, é irreversível. E por isso eu sou apaixonado, desde a Constituinte, pela redução da jornada sem redução de salário. Que reduzir a jornada é o caminho do mundo, é o caminho, não tem volta. Porque quanto mais avança a tecnologia, mais a máquina vai substituindo o homem. E para não argumentar todos os argumentos que eu gostaria de dar aqui, mas eu falo 20 minutos quase todo dia na tribuna sobre esse tema, viu? Eu só vou dar aquilo que é um exemplo que eu falo quando eu vou falar em

0: inclusive para os empresários. Eu digo o seguinte, eu era sindicalista, recém-formado, dirigente da Central Única dos Trabalhadores, era secretário-geral e vice, em seguida vice, daí virei constituinte. Eu fui para a França, a convite dos sindicalistas da França, para conhecer como é que estava esse debate da jornada lá, que significa tecnologia. Tecnologia, a gente não pode imaginar que ela elimina empregos. Ela é geradora de emprego. Mas tem que ver a compensação também para o trabalhador. E daí os sindicalistas me levaram na beira de um dos rios principais lá. Eu digo, sim, mas o que, que tem que ver de redução de jornada, automação, tecnologia com esse rio? Mas está vendo aqui do lado, pai? Isso aqui é um museu. Eu digo, sim, é um museu. E daí, tudo bem? Agora tu vai entrar dentro do museu. Até ali eu estou aqui, né? Estou tateando ainda, né? Eu digo, cheguei dentro do museu, vi um monte de máquina quebrada. Mas um monte de máquina quebrada. De anos diferentes. Eu disse, mas por que vocês quebraram as máquinas? Aí eles me disseram que é aqui que eu vou te dar a resposta. Nós, quando começou a robotização, tecnologia mais moderna, cada máquina que vinha substituía no mínimo 10 homens. No mínimo 10. A máquina precisava de um operador e não precisava dos 10 manualmente. Aí ele me disseram o seguinte, nós aprendemos que é um erro, é um equívoco, que vocês falaram também, ser contra o avanço, inclusive da IA. Que a IA venha para atender também o social, e não só para enriquecer os mais ricos. Né? A gente aprendeu e descobriu que o caminho era um caminho que os mais velhos já tinham dito, e nós não queríamos entender. Que é redução de jornada sem redução de salário como forma de gerar emprego. A França hoje é um dos países que tem menos emprego e a jornada lá não é 40 horas, é 36 horas. E tem muitas empresas que já estão na 32, são na 4x3. Então, quando eu falo isso, nesse momento aqui agora, e eu sei que o Davi Alcolumbre, o presidente da casa, que cumpriu o acordo conosco, eles, a partir do momento que o presidente Lula dialogasse com ele, ele ia botar a pauta, ele botou a pauta, já está na CCJ, a proposta que veio da Câmara, tem uma ideia, lá na Câmara só 19 votou contra, isso é um exemplo típico para o aprendizado também, vocês que serão os políticos do amanhã, cada um no seu espaço, de 513, só 19 votou contra, significa que 97 votou a favor e 3%, 97% a favor e 3% contra. O Davi botou, encaminhou para a CCJ. Falei com o Otto Alencar e o presidente da CCJ, meu amigo, meu parceiro, da Bahia, viu que deu a Bahia aqui. O Otto Alencar é uma referência para todos nós e ele já falou publicamente de que ele vai botar na CCJ em votação e ele tem voto garantido para apoiar a proposta de 5x2. E não a proposta de hoje, que é 6x1, que obriga nós a trabalhar praticamente toda a semana. Vida longa, redução da jornada, sem redução de salário. Que o Senado há de fazer a sua parte. Eu não combinei contigo, eu não ia falar sobre isso. Não ia falar. Mas é uma bandeira que vocês podem levar para o debate nos seus estados. Como é que está aqui, como está acontecendo, que vai ser votada provavelmente durante a convocação de 4 a 31. Se vai ser aprovado ou não, não estou aqui dizendo isso, mas sei que o Senado há de cumprir a sua parte. É contigo agora, vou retomar o teu tempo, hein? Que tu me deu o teu tempo para mim, mas valeu a pena, viu? Eu gostei.
1: Eu concordo, senador.
2: 60 segundos.
0: Nada, 3 minutos.
1: Eu concordo, senador. A tecnologia ela não veio para prejudicar os seres humanos, ela veio para somar com eles. E eu lembro de que quando a Revolução Industrial veio, todos acharam que eles iam ser trocados por máquinas. Mas isso não aconteceu. O que aconteceu foi que foram gerados novos empregos, novas oportunidades, novos cargos.
0: Muito bem, muito bem.
1: Eu acredito que a Revolução da IA vai ser a mesma coisa. E mais do que isso, não só para trocar os empregos que existem, mas para melhorar a qualidade de vida do ser humano. Tirar os seres humanos do trabalho braçal, tirar os seres humanos do trabalho.

0: trabalhos massivos, maçantes, estressantes e deixar isso para as máquinas, enquanto os seres humanos eles coordenam tudo por trás e pensam e fazem aquilo que deveriam fazer, desfrutar da vida e melhorar o mundo. Essa é a minha visão sobre a tecnologia para o futuro, e eu não acredito que a tecnologia e a inteligência artificial vêm para destruir o mundo, mas sim para melhorar.
1: Por isso que eu acredito na juventude, viu? Um depoimento vindo da juventude, se somando aos mais velhos e apontando o caminho do amanhã, só enriquece essa casa, inclusive, viu? Eu vou usar a tua fala, viu? Posso?
0: Pode, okay. Pode.
1: Valeu, obrigado, viu? Vamos em frente. Ana Clarice Maranhão.
2: Não, agora é o professor Nelson.
1: Professor Nelson?
2: O Carlos,
1: o professor Nelson, exatamente. Sergipe, né?
2: Isso.
1: Professor Nelson, por favor.
2: Melhorou aqui,
3: senão
1: não. Melhorou.
3: É uma honra estar neste espaço, sendo presidido pelo senhor senador. Está ao lado, né, de professores e alunos neste espaço também. É muito gratificante. É uma alegria muito grande estar com colegas e amigos e categoria, todos juntos. Passamos esses dias várias atividades e tal, e que provocou várias reflexões, mas agora os pesquisadores trouxeram aqui mais algumas, né? E aí, nesse sentido, vou tentar organizar mais ou menos isso aí, para ver se a gente consegue, né, pensar alguma coisa. A ideia é que a chegada nas redes sociais e as várias possibilidades do uso dos espaços digitais nos demanda um conjunto de desafios antigos. Não necessariamente coisas novas, mas junto gera, renova os desafios. A raiz do problema, talvez, não seja as redes sociais, como foi dito, né? Mas sim o contexto em que as redes sociais ganharam espaço na vida cotidiana do cidadão brasileiro. Essa constatação, ela reforça a urgência de várias atividades e várias propostas que foram feitas aqui. O letramento digital, informacional, psicossocial. Mas também nos chama a atenção para algo que para mim se chama, que seria talvez até mais importante, que a professora Gabriela falou, que é a necessidade de fortalecer a participação cívica. Nesse sentido aqui, o programa que nós estamos fazendo parte, o Jovem Senador, age nesse duplo combate. Ele luta esse duplo fronte. E aqui eu aproveito para agradecer a oportunidade de fazer parte, bem como também de parabenizar o programa por ter se colocado para além de uma participação e ação política, mas de realmente uma ação institucional que já dura aí pelo menos 14 anos.
4: 60 segundos.
1: Já tem mais um minuto agora.
3: E fortalece a democracia. Não tenha dúvida que cada um de nós, de alguma forma, de algum jeito, está sendo tocado, mexido, a cabeça está sendo direcionada, perspectivas diferentes são abertas diante desse evento. E aí minha questão fica muito, né? Eu trabalho numa cidade chamada Umbaúba, no estado de Sergipe, que tem 24 mil habitantes, e aí fica a questão. Onde, né, e nas cidades, onde a política acontece de uma forma muito sensível, muito cotidiana. E a gente tem uma premissa que a democracia, ela se aprende fazendo democracia, na democracia. Por isso que essa vivência é tão rica. E aí fica um pouco a tentativa, né, de colocar quais seriam os estímulos, os incentivos possíveis para que as prefeituras tenham, né, esse espaço também. Sei que vários estados, várias prefeituras já fazem, mas também para que todas possam ter essa ação, né, cada uma de acordo com sua realidade. Por que não o ILB, que a gente teve acesso a professores e aulas, não pudesse coordenar uma ação fora, não somente disponibilizar cursos, né, virtuais que existem, são muito bons, mas também de coordenar mesmo uma ação para os municípios onde as pessoas moram, que são os pequenos municípios no nosso Brasilzão grandão. Então, muito obrigado, uma honra e uma alegria estar aqui. E obrigado.

0: Show, professor Nelson de Sergipe. E a sua sugestão pode crer que ela pode avançar. Que muitas vezes, eu vou dar um exemplo aqui que é bom para vocês, com esses 40 anos que tenho aqui, eu apresentei mais de 1000 projetos. Apresentei entre autoria e relatoria, no fim, que viraram leis em torno de 150. E alguém me perguntou, numa palestra que eu fazia, mas quem é que te manda tanto projeto que tu apresenta? Eu digo, é o povo, meu amigo, é a voz do povo. O povo se comunica, manda cartinha, manda isso, manda aquilo, e uma sugestão como essa, e eu encaminho para quem? Para os consultores do Senado. E lá, quando eu estava na Câmara, que foi 4 mandatos, eu encaminhava para lá. E eles formulavam. Assim nasceu, para ter uma ideia, não pense que foi o Paim que inventou o Estatuto do Idoso, veio uma propostinha do Rio de Janeiro. Rio de Janeiro, o senhor já faleceu. Estatuto para pessoa com deficiência. E um grupo de pessoas com deficiência. Um deles, inclusive, se tornou meu chefe de gabinete, porque ele viajava, deficiente visual. Ele ia fazer palestra sobre o Estatuto nos Estados. Dou o nome dele aqui para vocês entenderem que não é mentira. Santos Fagundes. Estatuto da Igualdade Racial. Em um segundo, eu recebi das mãos da Winnie Mandela, quando eu fui à África do Sul, exigindo uma comitiva, Benedita, Paim, Caó e Edmilson, esses 4, a libertação do Mandela. Eu recebi da mão dela a Carta da Liberdade do Povo Sul-Africano, e aqui transformamos no Estatuto da Igualdade Racial. Vou pagar por aqui, senão vocês não falam e só eu que falo. Deixa seguir o ciclo e vamos embora. Agora é Rita de Cássia Medeiros da Silva, jovem senadora do Rio Grande do Norte.
1: Bom dia a todos. Quero cumprimentar todos aqui presentes e parabenizar a todos os jovens senadores, que eu ainda não tive como parabenizar todos. Bom, em primeiro lugar, eu quero dizer que pessoalmente eu me sinto muito triste que uma ferramenta tão útil e tão boa, com um alcance tão abrangente, ainda seja utilizada de maneira má e até mesmo hedionda em diversas situações. E como já citado aqui pela nossa jovem senadora Maria Laura e por outros aqui presentes, não se deve combater a tecnologia, mas aliar-se a ela da maneira correta, utilizando-a para disseminar a verdade e para distribuir o acesso não a todas as pessoas do nosso Brasil e do mundo, de maneira que todos nós tenhamos um acesso igualitário a informações, a tudo, tenhamos um acesso igualitário a processos, a informações, a ações. E eu espero verdadeiramente que, com todo o Brasil representado de maneira maravilhosa aqui, pelos senadores, consultores, pelos jovens senadores e professores, que a discussão que estamos tendo hoje aqui não fique presa na barreira teórica, não se mantenha só na teoria, que sejam desenvolvidos programas e políticas para realmente promover a democracia dentro do ambiente digital. Que isso não seja um trabalho em vão, que sejamos fortes o suficiente para desenvolver soluções verdadeiras, soluções práticas e implementá-las no Brasil. E que não se prendam novamente somente no âmbito nacional. Que sejamos pioneiros nesse caso e inspiração a nível global, de maneira que todo mundo no futuro possa ser democrático também no ambiente digital, uma vez que esse é um ambiente mais comum para nós nos dias atuais. É isso.
0: Muito bem, Rita de Cássia Medeiros da Silva, jovem senadora, fortaleceu a ideia que nós não somos contra a tecnologia, em hipótese nenhuma. Ninguém aqui é contra. Nós queremos que ela avance, mas avance para todos. E que o resultado, no final, seja para que o povo brasileiro seja beneficiado, e não algum somente. Em frente, Tavini Pietra de Almeida Lara, jovem senadora, Santa Catarina.
2: Primeiro, muito obrigada pela oportunidade de falar. E eu gostaria mais de trazer uma reflexão. As redes sociais estão apenas dando novas ferramentas para a democracia ou estão também mudando a forma como nós entendemos o que é participar dela? Porque nós vemos...

0: muita democracia acontecendo nas redes sociais, né? Campanhas, propagandas, as notícias, enfim. Mas, de longe, por serem postagens curtas, nós não conseguimos entender como ela funciona. Essa semana foi assim, algo que mudou completamente minha mente, porque eu imaginava algo completamente diferente. E o que eu percebo é que aqui, que nós estamos realmente fazendo uma democracia, né? É algo que as outras pessoas não têm noção. Então, há muitos discursos de ódio, muita polarização política também, justamente porque eu acredito que as pessoas não entendam realmente o que é essa democracia. E além disso, as redes sociais, elas criam muitos canais de falas para nós. Então também nos cabe aprender a falar, tanto quanto aprender a ouvir opiniões que não concordam com as nossas, opiniões de pessoas que não são do mesmo partido, que não defendem as mesmas coisas, e entender e buscar melhorar, argumentar em cima disso, em vez de disseminar um ódio que não é necessário. É isso.
1: Humanitárias, né? Sim ao amor, não ao ódio. É isso? Maria da Clara da Silva Oliveira, jovem senadora Alagoas, dá certo.
2: Isso. Boa tarde a todos. Primeiramente, eu queria agradecer, né, pela oportunidade de expressar a minha opinião, né? E queria parabenizar a todos, né? Porque todos aqui têm um pensamento incrível. E eu queria dizer que a tecnologia em si, ela é incrível, né? Mas, ainda mais, ela aproxima as pessoas, né? E permite que causas importantes, ela ganhe espaço mais rápido, né? Chegue a informação mais rápido. Mas o problema é como a gente está usando essa ferramenta, né? Como a Tavini bem posicionou, né? As redes sociais hoje em dia viraram uma disputa de lacração, né? E busca por curtida, onde o algoritmo ele lucra, promovendo a raiva e dividindo as pessoas em bolhas. Na minha redação, eu abordei muito sobre os filtros de bolhas virtuais, né? Onde o algoritmo acaba enviando apenas postagens com base na minha opinião, né? Então, assim, a gente vive numa democracia onde é preciso as pessoas discordarem, né? Porque quando alguém discorda de você, a reação imediata, né, das pessoas é atacar e espalhar desinformação ou tratar como inimigo. Isso não é um debate democrático, é só uma briga mesmo. E a tecnologia, como bem pontuado, ela veio para somar, né? Não veio para dividir, para excluir. Porque o debate ele só vai ser saudável quando a gente aprender a discutir ideias sem atacar pessoas, usando a internet para entender o outro, não só para vencer a discussão. Então, enquanto a gente não aprender a escutar a opinião do outro, né, de forma saudável, a gente nunca vai viver uma democracia. Então, é preciso discordar, porque a gente vive uma democracia. É isso. Obrigada.
1: Muito bem, Maria Clara da Silva Oliveira, jovem senadora. Na tua fala, porque eu não terei fala final, viu? Eu aproveito para dizer, porque eu estou ouvindo todos vocês aqui, sim à paz e não à guerra, né? Porque as guerras que existem é mais pela política de ódio, né? E da avareza de alguns países, que acham que eles têm seu xerife do mundo. Não serão, né? Não à guerra e sim à paz. Yolanda Paiva Favágio Ribeiro, jovem senadora do Pará.
3: Bom dia a todos. Eu estou muito feliz por estar aqui hoje. Eu cumprimento a mesa diretora, só pessoas incríveis. Tenho uma estima muito grande pelo senhor e pelas minhas colegas jovens senadoras. Na verdade, eu queria fazer um comentário. Durante a nossa semana de vivência legislativa, o que mais nos foi questionado é os debates nas redes sociais, os discursos de ódio, a polarização, realmente podem fragilizar os princípios da nossa democracia? Eu acredito que a resposta seja sim, porque isso foi muito bem

ratificado pelo 8 de janeiro. O dia 8 de janeiro foi inicialmente impulsionado pelos discursos de ódio nas redes sociais e a democracia foi, de fato, violada na vida real. O senhor destacou a redução da jornada de

0: mundo cada vez mais conectado. Todos nós sabemos disso, nós abrimos o celular, nós somos bombardeados por diversas notícias, algumas não são sequer verificadas. E nós temos que pensar que não foram milhares de redações, foram milhares de estudantes que efetivamente escreveram e, de certa forma, refletiram sobre o tema. Refletiram sobre o tema da democracia, sobre o uso indiscriminado de discursos de ódio nas redes sociais. E eu acredito que seja assim que se educa uma geração inteira, justamente colocando esses jovens para refletir sobre a nossa democracia, sobre os nossos princípios e sobre o uso das redes sociais. Muito obrigada a todos, viu?
1: Muito bem, Holanda Paiva Favaggio Ribeiro, jovem senadora. Com isso, nós contemplamos o plenário e agora, nesse momento, já combinei com o Jorge. Ele vai dizer, combinou quando comigo? Isso está na mesa, eu estou aqui. O Jorge sabe que eu faria isso. Eu vou deixar agora a oportunidade para que hajam as considerações finais dos que estão na mesa, que poderão usar de 3 a 5 minutos. Quem usar 5 é 5, 3 é 3. E daí nós encerramos. Certo? Vamos seguir a lista? Tá bom. Então, de imediato, passo a palavra para o senhor Tadeu Esposito, coordenador das redes sociais do Senado Federal. Teve 2 convidados que tiveram que se retirar, então ficaram só 1, 2, 3, 4, 5.
2: Bom, gente, para encerrar então minha participação nessa audiência pública, né, quero mais uma vez agradecer à Comissão de Educação e Cultura, ao senador Paulo Paim, ao programa Jovem Senador, a todos e todas que estão aqui. E algumas considerações sobre o que todo mundo disse por aqui. Acho que estamos seguindo uma certa consonância, né? A gente tem que entender que tecnologia é ferramenta. Ferramenta não é boa nem ruim, né? Bons ou ruins podem ser os usos que a gente faz delas. Então, a gente pode fazer bom uso ou mau uso de qualquer ferramenta. E, para começar, a gente discutir isso aqui é muito importante. Acho que o debate foi muito produtivo. Para o professor que mencionou que mais programas como esse seriam muito interessantes, vou dar uma pequena sugestão aí, porque nas minhas andanças por aí, junto com o programa Interleges, que é o programa do Senado Federal que presta apoio a câmaras municipais e assembleias legislativas, encontrei muitos programas de vereadores mirins, deputados mirins ou deputado por um dia. Tem várias assembleias legislativas e câmaras municipais que têm iniciativas semelhantes e até mesmo inspiradas no jovem senador. Eu acho que esse também pode ser uma provocação que pode ser feita nos municípios de vocês aos vereadores e vereadoras, até porque são eles que estão, né, mais perto do cidadão no dia a dia, embora, né, os senadores, deputados federais, estaduais também, né, é interessante, pode ser um caminho. E sei que posso falar pela Sara também, a gente também tem vontade de desenvolver coisas. Eu trabalho com Interleges, fazendo coisas em câmaras municipais e assembleias legislativas, mas ia adorar que esses braços do ILB que vão para as pontas do Brasil também trabalhem com escolas, universidades. Então, gostaria muito que isso acontecesse. Acho bom que essa ideia vá para frente, que seja encaminhada. E para que a Maria Grazielli, que está com fome aqui na minha frente, não fique brava, eu vou encerrar a minha participação por hoje. Obrigado.
1: Uma salva de palmas, Tadeu Esposito, coordenador das redes sociais do Senado Federal. Deixa eu só dizer isso, porque tinha mandado para mim aqui um recado falando o que você falou. De você, de forma improvisada, falou exatamente o que a equipe me mandou. Eles estiveram no meu gabinete essa semana e tiveram lá uma hora falando comigo. Foi exatamente essa fala, então não vou repetir aqui. Eu me propus, inclusive, uma vez aposentado, eu poder lá no Rio Grande do Sul ajudá-los quando, pelo número de municípios que não foram contemplados. Segundo eles, a maioria dos municípios não foram contemplados porque não há uma sintonia ainda, né? Esse é um belo trabalho, parabéns aí. Então, fica aqui nossos elogios ao ILB e o programa Interleges, que faz essa ponte aí que pode ser aprimorada a partir da tua sugestão, Fran.

0: Vamos de imediato agora a senhora Sara Reis, coordenadora do Senado Verifica.
1: Olá, pessoal, boa tarde. Já estamos chegando, né? Já passamos do bom dia. Eu quero agradecer mais uma vez a oportunidade de estar representando o Senado Verifica aqui. Também agradecer a minha gestora, a Esther Monteiro, que é a responsável, que foi quem começou o Senado Verifica quando tudo era mato, ela que estava lá capinando o lote. E hoje é minha gestora da assessoria de imprensa do Senado. Senador, eu fiquei muito reflexiva e bem impressionada porque eu li as redações de vocês. E eu estou, assim, muito feliz de ver tantas pessoas que falam tão bem, tantas pessoas que escrevem bem, tantas pessoas que estão informadas. Os autores que vocês usaram, as palavras que vocês usaram, assim, eu fiquei muito orgulhosa da juventude que a gente tem no nosso país. E a desinformação, para vocês verem, a gente está lidando com guerras no mundo e ela foi apontada como o maior risco global da atualidade. E isso já vem sendo apontado desde 2023 pelo Fórum Econômico Mundial. Então não é uma simples notícia ali da tia do Zap. É uma coisa muito mais complexa. E a gente recebeu uma pergunta da Priscila, de Minas Gerais. Ela fala assim: como cobrar transparência das redes contra fake news sem ferir a liberdade de expressão dos jovens? E aí, senador, esses dias eu estava vendo, né, no Instagram, e vi uma fala da ministra Carmen Lúcia, do Supremo Tribunal Federal, explicando o que é liberdade de expressão. Pessoal, a gente não pode confundir liberdade de expressão com crime. A gente não pode falar o que a gente quer na rede social, porque senão a gente pode ser, sim, responsabilizado sobre o que está se falando. Então, a internet não pode tudo. E como é que a gente garante isso? A gente precisa estar bem informado. Eu estou lidando com uma sociedade em que 47% das pessoas evitam se informar por meio de notícias. Como vamos construir, como garantir uma liberdade de expressão se as pessoas não querem se informar? Como vamos garantir uma liberdade de expressão em que as pessoas leem um título que é exagerado, que é um clickbait, que foi feito para você clicar e a pessoa acha que sabe tudo sobre aquele assunto? Então, é a reflexão que eu trago para vocês. A gente tem que garantir a liberdade de expressão, mas para garantir a liberdade de expressão, a gente tem que saber se informar. E saber se informar envolve ir na fonte original, buscar o que realmente, de fato, aconteceu. Então, eu deixo aqui esse recado para vocês. Tenham autonomia. E aí eu dialogo ali, o Caleb falou, não temos que temer a tecnologia, mas para usar a tecnologia, a gente tem que ter autonomia. E para ter autonomia, a gente precisa aprender a usar a tecnologia ao nosso favor. E é esse meu recado, senador. Mais uma vez, obrigado.
0: Sim, brilhante também, como todos os nossos convidados, foi a senhora Sara Reis, coordenadora do Senado Federal. Com a palavra a senhora Gabriela de Almeida, pesquisadora e especialista em tecnologia e sociedade.
2: Obrigada.
0: Pegaram no teu tema, tecnologia.
2: Adorei essa conversa, acho que foi muito rica. E eu queria também, inclusive, dialogar com a fala da Sara de agora e com a que o senador trouxe mais cedo, porque a grande parte desse dado de as pessoas não querem se informar tem uma ligação muito direta com a exaustão. Você trabalha uma longa jornada, fica muito tempo num transporte público, isso leva você a naturalmente ficar não tentar cansado, não tem acesso ao lazer. Então a gente tem que pensar também no acesso, no uso das redes sociais, da plataforma, uso, né, intensivo, olhando para essas políticas que vão fazer com que o trabalhador, o cidadão, tenha uma qualidade de vida melhor, né? Então muito também está muito relacionado.
0: Muito bem.
2: Eu queria parabenizar esse programa brilhante. Conhecia muito, né, por alto, assim, mas eu não tinha ainda tido contato com jovens senadores, né? Então, esse diálogo de vocês, esse processo, né, essa imersão que vocês têm é importantíssimo, né, da gente poder realmente promover a democracia.

0: E enfrentar a desinformação, gente, é muito difícil. Vocês perceberam que é muito complexo. Promover um ambiente digital saudável é muito complexo e exige realmente um trabalho coletivo. E aí a gente que está aqui pesquisando, trabalhando às vezes ali, checando, né, as notícias, tentando ajudar a enfrentar, a gente se sente um pouco enxugando gelo. Mas eu falo muito assim, que se eu plantar uma sementinha numa pessoa, eu estou feliz. E aí o que vocês tiveram com esse programa Jovem Senador é um grande trabalho de promoção da democracia e também de enfrentamento, né, à desinformação e promoção de um ambiente digital mais saudável. Mil alunos no Brasil pensando, discutindo, refletindo, escrevendo sobre isso, eles se tornam multiplicadores. Então é importante a gente sempre reverenciar projetos como esse. Então eu queria agradecer e também pedir que vocês voltem para os seus estados e pensem como vocês podem atuar com isso no dia a dia de vocês. Talvez a proposta da Patrícia, do Palavra Aberta, de criar clubes de checagem, que as escolas possam também utilizar essas ferramentas para promover essa discussão também seja muito útil. E eu deixo a pergunta do Caleb, ali do DF, que é meu parceiro aqui também, eu moro em Brasília, que cada um e cada uma saia daqui hoje e pense, assim, qual é o futuro que vocês querem, qual é o sonho que vocês têm para o futuro da tecnologia no Brasil? E vamos falar de presente também, o que que a gente quer para hoje, tá bom? Obrigada, gente, e até a próxima.
1: Muito bem, eu sou a Saia Gabriel de Almeida, pesquisadora e especialista em tecnologia e sociedade, que fortaleceu, que é a tecnologia, a própria IA. Eu falo muito da IA aqui dentro do Congresso. Ela tem que vir para o bem comum. E não só, como teve um debate que eu fiz, que um especialista em IA me disse o seguinte: eu tenho que dar esse registro. Pai, eu fui convidado a fazer uma palestra, explicar como se aplica a IA naquela empresa. A empresa tinha 200 empregados. E eu tenho registrado isso. Eu traduzi para 20 empregados. Mas convenci os empresários que não era demitir só as pessoas. Vamos tentar colocá-los em outro sistema, aproveitando a tecnologia. Ele conseguiu sair mais ou menos ainda, mas é um dado concreto. O IA naquela empresa fez com que ele reduzisse. Se isso é verdade, só tem um jeito: reduzir a jornada sem redução do salário, gerando mais emprego. Mas vamos lá. Agora eu passo a palavra para o senhor Samuel Barros, professor Ciência Política da UFBA, coordenador do programa pós-graduação Ciência Política, professor do programa de pós-graduação em Comunicação.
2: Gente, muitíssimo obrigado, senador, muitíssimo obrigado. Foi uma satisfação estar aqui com vocês, parabenizar os jovens senadores pelo engajamento nessa iniciativa. Aprendi muito com vocês aqui nesses momentos. Acho que é importante dizer, né, que a academia brasileira tem produzido conhecimento sobre esses assuntos, né? Acho que é importante que a gente tenha esses momentos de debate, de diálogo. Acho que muito a gente já conseguiu explicar e entender sobre o funcionamento, né, dessas novas tecnologias digitais, que são tão importantes e tão relevantes para a democracia que a gente está construindo, né? Então, agradecer isso e dizer da importância de nós continuarmos na investigação, né? Uma investigação baseada em empiria, né? Pesquisa bem feita, de modo que a gente consiga subsidiar o entendimento coletivo, o entendimento social, o entendimento dos fazedores de políticas públicas, né? Sobre quais são os caminhos que nós devemos seguir daqui para frente. Então, é isso. Um abraço, uma satisfação estar com vocês.
1: Cumprimento o senhor Samuel Barros, que é professor também, pós-graduado em Ciências Políticas e professor do programa Pós-Graduação em Comunicação. Por fim, com a palavra, Maria Laura Soares da Silva, jovem senadora do Estado do Rio de Janeiro.
3: Bom, né? Finalizando, só
1: Sim.
3: tenho a agradecer a oportunidade ao senador Paulo Paim, a todas as autoridades, especialistas aqui presentes nessa mesa. Foi uma honra compor essa mesa com vocês, com a minha amiga Lara, jovem senadora. Estar presente com todos os meus colegas que fazem parte do programa Jovem Senador e os professores, além de todos aqueles que estão trabalhando conosco, que estão nos dando suporte aqui no Senado. Obrigado pelo trabalho e atenção de todos vocês. E finalizando, só gostaria de enfatizar isso. Como esse debate é rico. Hoje, o que nós vivemos aqui nessa Comissão de Educação e Cultura é uma prova da democracia do nosso país. Ouvirmos opiniões diferentes, pensamentos e respeitando uns aos outros. É isso que diferencia a liberdade de expressão do.

0: conteúdo malicioso, do desrespeito, né? E acho que isso é algo que a gente tem que enfatizar e voltar para os nossos estados com esse pensamento, para sermos influenciadores do bem. Acho importante reforçar como programas voltados à educação midiática é necessário, programas como o Senado Verifica, não é mesmo? E implementarmos outros programas como esse, porque é o que eu disse, não podemos repelir o avanço tecnológico, devemos nos integrar cada vez mais a eles de forma consciente e respeitosa, é claro. Gostaria de finalizar novamente agradecendo por esse debate, por essa construção tão rica que foi hoje. É uma honra estar aqui com vocês, com todos vocês, e espero que todos nós possamos voltar para os nossos estados, aquele que nós representamos com tanto orgulho, eu representando o estado do Rio de Janeiro, a minha cidade areal, e possamos voltar mais informados e mais preparados para podermos influenciar outras pessoas de como é importante discutirmos e debatermos de forma democrática sobre os avanços da tecnologia na sociedade.
1: Muito bem, Maria Laura Soares e Silva, jovem senadora do Estado do Rio de Janeiro. Parabéns, fala brilhante, como todas as outras, na mesma linha, afirmativa, positiva, não contra a tecnologia, mas caminho que ela contemple a todos, né? Passo a palavra nesse momento a Lara Schulkel da Unheimer, jovem senadora do Estado do Rio Grande do Sul.
2: Cumprimento novamente a todos os presentes. Peço perdão pelo embaralhamento das minhas ideias que eu tive antes. E eu gostaria de pontuar, primeiramente e especialmente, que a diversidade de opiniões que nós tivemos aqui e sobre os meios que podem transformar esse cenário digital hoje exemplificam o que é uma democracia realmente. E esse programa do Jovem Senador tem sido uma experiência maravilhosa para que nós possamos aprender como a política realmente funciona na prática e como ela não é fundamentada apenas no pensamento pessoal, e sim na coletividade em prol do nosso país. E o ambiente digital, eu acredito ser algo que possa ser transformador para o nosso país, tanto na nossa participação política, quanto nos conhecimentos que nós podemos adquirir com isso. E a educação deve estar alinhada ao ambiente digital, possibilitando que nós possamos ter um pensamento mais crítico quanto ao nosso uso e usar esse meio ao nosso favor. Eu quero fazer um agradecimento em especial a todos os presentes, obviamente, mas à Comissão de Educação e Cultura, a todos que fazem parte dela, ao senador Paulo Paim por poder nos dar essa oportunidade e a todos que fazem parte da equipe do Jovem Senador, que vem nos explicando e nos compartilhando o conhecimento que vocês têm. Tem sido uma experiência muito rica. A todos os jovens também pela troca de opiniões que nós tivemos. E é isso, então. Muito obrigada pela atenção de vocês.
1: Muito bem, Lara Schulkel da Unheimer. As duas fizeram uma fala final que deu um brilho especial ao plenário, né? Porque as duas fecharam em nome de vocês todas. Queria muito, muito agradecer em nome da comissão, em nome do Senado, em nome do presidente da Casa, Davi Alcolumbre e todos esses presidentes, que todos sempre ajudaram muito esse programa Jovem Senador, os consultores, enfim, dizer que cumprimos a nossa missão. A fome está pegando vocês, está pegando a mim também, viu? E eu tenho diabetes ainda, não posso ficar muito tempo sem comer alguma coisa. Mas nós nos encontraremos novamente amanhã, na despedida. Eu fiz questão de ficar de plantão em Brasília esta semana, que não tem atividade presencial, né? O plenário ficou à disposição de vocês. E é com muita alegria que eu vou falar amanhã lá. Amanhã vocês vão ouvir a minha fala. E aqui eu diria já que fica 10 para todos os painelistas. Não esqueci da nota. E 10 para o plenário. E 9 para mim, porque eu tenho que sempre aprender um pouquinho. E aprendi bastante hoje. Salva de palmas a todos vocês. Está encerrada a sessão.
3: Em Brasília, meio-dia e 56 minutos, está encerrada, portanto, a audiência pública da Comissão de Educação e Cultura do Senado, que discutiu hoje a democracia e a promoção de debates saudáveis.

0: saudáveis no ambiente das redes sociais. O encontro buscou debater os impactos das plataformas digitais na liberdade de expressão, o combate à desinformação e a criação de estratégias para garantir um ecossistema digital mais seguro e democrático. Participaram desta audiência pública os alunos de escolas públicas que foram selecionados no programa Jovem Senador 2026 e passam pela Semana de Vivência Legislativa aqui em Brasília, mais especificamente no Senado Federal. Amanhã deve acontecer às 9 horas da manhã a sessão plenária de encerramento do programa Jovem Senador 2026, na qual será votada a proposta apresentada pelos alunos nesta semana de vivência legislativa. Agora em Brasília, 12:57, tudo o que aconteceu no Senado Federal nesta manhã de quinta-feira. Você acompanha logo mais a 1:55 no boletim.leg. Continue em sintonia conosco.
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0: Em Brasília, 1:00, na programação musical de Josimar Fernandes, você fica com Samuel Rosa.

0: Na Rádio Senado, Engenheiros do Havaí, Terra de Gigantes. Antes ouvimos Cássia Eller, Lanterna dos Afogados, e Samuel Rosa, Segue o Jogo.
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0: Agora em Brasília, 1:11.
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0: Esta é a Rádio Senado, uma ótima tarde de quinta-feira para você. Agora a gente ouve Gal Costa.

0: Na Rádio Senado, você ouviu Martinália, Tempo Feliz, Caetano Veloso, Soy Louco por Ti América e Gal Costa, Epitáfio.
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0: Agora em Brasília, 1h24.
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0: Você sintoniza a Rádio Senado e agora a gente ouve Celso Fonseca.

0: Na Rádio Senado, Cidade Negra, Estrada. Antes ouvimos Marisa Monte, Volte para o Seu Lar, e também Celso Fonseca, Bom Sinal.
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0: Até em Brasília, 1h39.
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0: Esta é a Rádio Senado, uma ótima tarde de quinta-feira para você. Agora a gente ouve Djavan e Paco de Lucia.

0: Na Rádio Senado, João Bosco, a nível D. Antes ouvimos Rosa Passos e Ron Carter, O Grande Amor, e Djavan e Paco de Lucia, Oceano.
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0: Hora certa em Brasília, 1h55.
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5: Projeto no Senado propõe ações para reduzir emissões de metano.
7: O Programa Nacional do Metano Zero foi aprovado em julho na Comissão de Assuntos Econômicos e agora está em análise na Comissão de Meio Ambiente.
5: Saiba como funciona a segurança da urna eletrônica e a totalização dos votos nas eleições. Eu sou Ricardo Nakaoka e este é o Boletim Ponto Leg. O Senado analisa a criação do Programa Nacional do Metano Zero, com medidas para reduzir as emissões do gás no Brasil. O tema ganhou um novo estudo nesta semana, quando o Observatório do Clima divulgou um caderno com 37 soluções para reduzir as emissões de metano, um dos principais responsáveis pelo aquecimento do planeta. As informações com o repórter César Mendes.
7: O Observatório do Clima apontou 37 soluções para reduzir as emissões de metano, gás 28 vezes mais potente que o CO2 e responsável por um terço do aquecimento global. Só em 2024, 21 milhões de toneladas de metano foram lançadas na atmosfera pelo Brasil, como explicou David Tsai, coordenador do Sistema de Estimativas de Emissões de Gases do Observatório.
8: As emissões estão crescendo, puxadas pela criação de gado, pela falta de tratamento adequado de lixo e também pelas queimadas florestais no setor de mudança de uso da terra.
7: O Senado analisa o projeto do senador Fernando Dueire, do PSD de Pernambuco, que cria o Programa Nacional do Metano Zero, segundo o autor, para criar um ambiente de segurança jurídica e previsibilidade para investimentos.
9: Estimula tecnologias como a biodigestão e a recuperação energética de resíduos.
7: O Programa Nacional do Metano Zero foi aprovado em julho na Comissão de Assuntos Econômicos e agora está em análise na Comissão de Meio Ambiente.
5: Você sabe qual é o caminho do voto depois que ele sai da urna? Entre o momento em que o eleitor aperta a tecla confirma e a divulgação do resultado, existem várias etapas de registro, transmissão, fiscalização e totalização. Conheça esse processo na reportagem de Yasmin Rodrigues.
10: A urna eletrônica fica desligada da internet durante toda a votação. Por isso, um eventual ataque remoto pela rede não consegue acessar diretamente o equipamento. E existe uma série de etapas antes, durante e depois da votação para garantir a segurança do voto. No dia da eleição, às 5 da tarde, a urna encerra a votação e imprime o boletim de urna. Uma das vias fica afixada no local de votação, tornando o resultado daquela sessão público. A conexão com a Justiça Eleitoral é criptografada.

0: criptografada e quando o arquivo chega aos sistemas da Justiça Eleitoral, são feitas verificações para confirmar a origem e a autenticidade daquele resultado. O secretário de Tecnologia da Informação do TSE, Júlio Valente, explica como funciona esse caminho.
1: No dia da eleição, a urna eletrônica ela coleta os votos de todos os eleitores. Quando chega às 17 horas, os mesários eles iniciam os procedimentos de finalização daquela urna eletrônica. Depois, sai de cada urna eletrônica, vai para um computador para transmissão. Essa transmissão ela manda esse resultado para o TSE em Brasília, onde ele é somado com os outros resultados das outras sessões eleitorais.
0: Antes das eleições, os sistemas também passam por testes públicos de segurança.
2: Os jovens senadores aprovaram 3 propostas nas comissões. As ideias podem ser transformadas em projetos de lei pela Comissão de Direitos Humanos e Legislação Participativa do Senado. Uma delas trata do desenvolvimento educacional, com foco em letramento digital e uso de tecnologia nas escolas. Outra propõe medidas de prevenção à violência contra as mulheres. A terceira prevê apoio a estudantes imigrantes em situação de vulnerabilidade. Autor da proposta, o jovem senador Juan Ramírez, de Roraima, que nasceu na Venezuela, compartilhou a experiência que teve ao chegar ao Brasil.
3: Eles só me deram um monte de provas e faz. Tudo em português, nem me explicaram nada, e eu não sabia muito bem português, aí mesmo assim eu fiz.
2: O presidente do Senado, Davi Alcolumbre, comemorou o anúncio da Petrobras sobre a identificação de petróleo na margem equatorial, na costa do Amapá. Para ele, uma futura exploração desses recursos pode gerar desenvolvimento e emprego para quem vive no estado. 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
4: Uma excelente tarde de quinta-feira, dia 30 de agosto, para você que sintoniza a Rádio Senado. A gente volta a apresentar a programação musical de Josimar Fernandes, agora com João Gilberto.

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0: Ouvimos Itamar Assunção, Vida de Artista, Lisa Ono, Corcovado e João Gilberto, Samba da Minha Terra.
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0: Agora em Brasília, 2h11.
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0: Esta é a Rádio Senado, uma ótima tarde para você. Agora a gente ouve Roberta Sá.

0: Ouvimos Paulo Moura e Maurício Einhorn, Sonoroso. Antes, Moisés Santana, Bala com Bala. E Roberta Sá, Mais Alguém.
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0: Agora em Brasília, 2h22.
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2: Na sequência, a gente ouve Batacotô e Lenine.

0: Na Rádio Senado, Samuca e Selva e Lué de Luna, Fé Cega, Faca Molada. Baiana System, Já Que Sou Brasileiro e Batacotô e Lenine Virou Areia.
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0: Hora certa em Brasília, 2h35.
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0: Agora, na Rádio Senado, Marcos Valle.

0: Na Rádio Senado, ouvimos João Donato, Nasci para Bailar, antes Marcela Mangabeira, Rio, e abrindo o bloco, Marcos Valle, Samba de Verão.
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0: Agora em Brasília, 2h48.
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3: Esta é a Rádio Senado. Muito obrigada pela sua companhia. Agora a gente ouve Amelinha.

0: Na Rádio Senado, Selmar, Outra Era. Antes ouvimos Alceu Valença, Eu Vou Fazer Você Voar. E a Melinha, Galope Rasante.
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2: Agora em Brasília, pontualmente 3 horas, uma ótima tarde para você que ouve a Rádio Senado. Eu sou o Thiago Medeiros e apresento a você, a partir de agora, a programação musical de Josimar Fernandes. Na mesa de áudio, Erivan Rodrigues. Vamos ouvir Fabiana Cosa.

0: Acabamos de ouvir Gafieira Rio Miami, Vou Deitar e Rolar, Calbi Peixoto e Paulinho da Viola, Onde a Dor Não Tem Razão, Fabiana Cosa, Candeeiro de Deus.
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0: Em Brasília, 3 e 12. A Comissão de Relações Exteriores aprovou a permissão para que o Brasil recupere o direito de voto no Birô Internacional de Exposições. O Brasil é membro fundador do Birô Internacional de Exposições, mas está sem direito de voto desde 2015, por falta de pagamento de contribuições para a entidade. O protocolo aprovado permitirá ao país regularizar sua situação e recuperar o direito de participar das decisões. Desta forma, cidades brasileiras também poderão voltar a se candidatar para sediar exposições internacionais em eventos voltados à inovação, cultura e desenvolvimento. O senador Jorge Cajuru, do PSB de Goiás, apresentou o projeto que altera o Estatuto da Pessoa Idosa para garantir acesso facilitado e aprendizado tecnológico, além de direitos relacionados à autonomia e à segurança no ambiente digital. Pelo texto, a inclusão digital deve envolver não apenas o acesso facilitado à tecnologia, mas também

têm o aprendizado necessário para que a pessoa idosa possa utilizar ferramentas digitais com autonomia. Agora em Brasília, 3 horas e 14 minutos. Vamos ouvir Lucas Santana.

0: Encerramos o bloco com Luiz Meira, Aos Pés da Cruz, Bebel Gilberto, Cada Beijo, Lucas Santana, Mensagem de Amor.
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0: Em Brasília, 3:24.
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0: Abrindo o bloco, Emília Monteiro e Dona Onete.

0: Você ouviu Francisco Elombre, Nada Conterá a Primavera, Andréa Dias e Felipe Cordeiro, Beijinho na Nuca, Emília Monteiro e Dona Onete, Veneno de Cobra. Agora em Brasília, 3:36.
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0: Quero um xodó é, sem dúvida, um dos maiores clássicos do forró.
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0: A música ganhou fama na voz de Gilberto Gil e também na gravação feita por um de seus autores, Dominguinhos. Mas o que nem todo mundo sabe é que a canção foi composta em parceria com Anastácia, a ex-mulher do sanfoneiro, assim como Tenho Sede, outro enorme sucesso do casal.
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0: Anastácia e Dominguinhos começaram a se relacionar em 1966, quando os dois acompanhavam Luiz Gonzaga em uma turnê. Foram 12 anos de casamento, tocando e compondo juntos, o que rendeu centenas de músicas. Enquanto Anastácia escrevia as letras e criava as melodias, Dominguinhos refinava o trabalho na sanfona.

0: Mas a trajetória profissional de Anastácia começou muito antes. Ainda adolescente, a compositora pernambucana passou a fazer músicas para outros artistas em ritmos que iam além do forró, criando boleros e sambas para cantores como Valdir Soriano, Ângela Maria, Jair Rodrigues e Nana Caymmi.
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0: Seu grande sonho era se tornar cantora e já no início da carreira, tocando em bailes pelo Nordeste na turnê do seu primeiro álbum, de 1960, Anastácia rapidamente ganhou fama e passou a ser chamada de Rainha do Forró.
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0: Com mais de 30 álbuns gravados, Anastácia nunca parou. Com o tempo, mais e mais artistas de gerações

0: Já em 2020, para celebrar 80 anos de vida e mais de 60 anos de carreira, Anastácia chamou Zé Cabaleiro para produzir um álbum comemorativo com diversos convidados, entre eles Mariana Aidar, Mestrinho, Chico César, Hermeto Pascoal e Amelinha.
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0: Agora ficaremos com a música Folia do Forró, uma composição de 2017 da cantora Anastácia.

0: Acabamos de ouvir Anastácia na composição própria Folia do Forró, lançada em 2017.
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3: Em Brasília, 3:43.
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3: Agora você ouve Simone Guimarães e Toninho Horta.

0: Bento e Simone Guimarães e Toninho Horta, Flor de Pão.
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0: Agora em Brasília, pontualmente 4 horas, uma ótima tarde para você. Por aqui seguimos com programação musical de Josimar Fernandes. Vamos ouvir Mateus Aleluia.

0: Ouvimos Zé Cabaleiro e Chico César, Mamãe Oxum, Paula Santoro e Emelê, Mateus Aleluia, Soluar.
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0: Em Brasília, 4:13.
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0: Encerramos o bloco com o Rapa, Minha Alma, Zélia Duncan, Nos Lençóis Desse Reggae, Planta e Raiz, A Dois Passos do Paraíso.
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0: Em Brasília, 4h28.
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0: Abrindo mais um bloco musical, Mariana Volker.

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4: Agora você ouve Rodrigo Campos.

0: Encerrando mais um bloco musical, Jorge Benjor, Santa Clara clareou. Açucena, Menino Pele Cor de Jambo. Rodrigo Campos, Meu Samba Quer Se Dissolver.
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0: Em Brasília, 4h52.
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0: Agora você ouve Ângela Rorô.

0: Na Rádio Senado, ouvimos Cazuza, Minha Flor, Meu Bebê. Ângela Rorô, Bárbara.
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1: Em Brasília, pontualmente, 5 horas.
2: Olá, boa tarde. Eu sou Regina Pinheiro e você sintoniza a Rádio Senado. A programação musical é de Josimar Fernandes. A gente ouve Lô Borges.

0: Você ouviu Dom L e Alice Caymmi, Saudade do Mar. Flávio Venturini, Vanessa da Mata, Noites com Sol. E ainda Loborges, Tudo que Você Podia Ser.
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2: Em Brasília, 5:13.
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0: Na sequência, Pitty.

0: Esse foi Sérgio Brito, Epifania, Novos Baianos, Dê um Rolê. A primeira foi Pite Serpente.
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2: Agora em Brasília, 5h27.
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0: Fique agora com Humberto Barbosa e Geraldo Azevedo.

0: Na Rádio Senado, você ouviu o Quinteto Violado, ele disse Alcione Interior. Antes, Humberto Barbosa e Geraldo Azevedo, Arte Belo Ser.
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2: Agora em Brasília, 5h39.
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0: 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Na sequência, Walter Franco.

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0: Ouvimos Itamar Assunção, Mulata Assanhada, Lúcia Menezes, Que Loucura, e também Walter Franco, Vela Aberta.
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0: Agora em Brasília, 5h51.
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3: Agora você ouve Céu.

0: Você ouviu Almério, Amor, Amor e também Céu, Eu Amo Você.
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0: Em Brasília, 6:01. Excelente começo de noite para você que sintoniza a Rádio Senado. Obrigada pela audiência. Eu sou Regina Pinheiro e na programação musical de Josimar Fernandes, a gente ouve Dori Caymmi e João Cavalcante.

0: Essa foi Júlia Vargas, Samba Jambo. Social Samba Fine, Dona Ivone Lara, Mel Pra Minha Dor. E ainda Dori Caymmi, João Cavalcante, Chato.
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2: 6:12 em Brasília.
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0: Fique agora com Xênia.

0: Nesse bloco, você ouviu o Fino Coletivo, Minha Menina Bonita, Janine Matias e Criolo Barracão é Seu. Tivemos também Xênia França, Respeitem Meus Cabelos Brancos.
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2: Em Brasília, 6h24.
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0: Agora você ouve Maria Bethânia.

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0: Fechando o bloco, Naozete, Atlântida, Toquinho e Vinícius de Moraes, Onde Anda Você? E também tivemos Maria Bethânia, Mulher, Sempre Mulher.
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0: Em Brasília, 6h35.
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0: Na Rádio Senado, Malu Magalhães e Preta Gil.

0: Você ouviu Anacanhas, Hoje Nunca Mais, Moreno Veloso Fugaz. Antes tivemos Malu Magalhães e Preta Gil, Deixa Menina.
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0: Agora em Brasília, 6h46.
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0: Na sequência, Rodrigo Maranhão.

querida mãe Iemanjá. Limpe os nossos corações de todas as maldades e malquerências. Que os nossos corpos, tocados por vossas águas salgadas, libertem-se em cada onda que passa de todos os males materiais e espirituais.

0: Fechando o bloco, Marcos, Sacramento, Formosa e Deixa. Maria Rita reza. E ainda tivemos Rodrigo Maranhão, Maria Sem Vergonha. Notícias do Senado Federal você acompanha às 7h30 da noite no Jornal do Senado, dentro da Voz do Brasil, que começa agora. Boa noite.
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2: Em Brasília, 19 horas. Está no ar a Voz do Brasil. As notícias do governo federal que movimentaram o país no dia de hoje.
3: Olá, boa noite.
2: Boa noite para você que nos acompanha em todo o país.
3: Quinta-feira, 20 de agosto de 2026.
2: Vamos aos destaques do dia.
3: Estratégia brasileira para inteligência artificial.
2: Ações incluem a compra de um supercomputador para processamento de IA, formação de profissionais e transferência de tecnologia.
3: Transferência eletrônica de veículos.
2: Nova resolução estabelece regras para a operação digital de compra e venda de carros.
3: E vamos saber mais sobre a atualização da Lei Seca com o secretário nacional de trânsito, Adroaldo Catão.
4: Prever a possibilidade de certificar os chamados drogômetros, equipamentos para aferir a presença de outras substâncias que estão, no momento da abordagem, atrapalhando a capacidade psicomotora e impedindo direção mais segura.
2: Setor elétrico se prepara para efeitos do El Niño.
3: A atuação quer dar mais segurança ao sistema. Luciana Colares de Holanda.
5: Para aumentar a segurança do sistema, o Comitê de Monitoramento do Setor Elétrico aprovou a antecipação de 1,8 gigawatts de capacidade.
2: E você vai saber como escolher eletrodomésticos e eletrônicos mais econômicos para a sua casa.
3: Na apresentação da Voz do Brasil, Luciana Vasconcelos e Luciano Seixas.
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3: Um supercomputador para desenvolver inteligência artificial em grande escala.
2: Além de parcerias com outros países para capacitação e desenvolvimento dessa tecnologia.
3: Ações anunciadas hoje que fazem parte do Plano Brasileiro de Inteligência Artificial.
6: Entre as ações anunciadas nesta quinta-feira, está a aquisição por meio de edital competitivo de um supercomputador para treinar modelos e desenvolver inteligência artificial em larga escala. O equipamento vai alcançar cerca de 7.200 petaflops, ou seja, será capaz de fazer cerca de 7,2 quintilhões de operações matemáticas em apenas um segundo e deve figurar entre as 10 maiores máquinas do mundo em capacidade de processamento de IA. A ministra da Ciência, Tecnologia e Inovação, Luciana Santos, detalha o impacto da inteligência artificial na vida das pessoas.
7: Para que essa supercomputação? É para desenvolver vacinas e medicamentos. É para poder garantir antecipação das chuvas e secas. É para poder melhorar a produtividade da indústria brasileira. E em tudo isso, o IA vai nos ajudar. O supercomputador não serve apenas para fazer conta mais rápido. Ele serve para transformar problemas que levariam décadas para resolver coisas do dia a dia do povo brasileiro.
6: O supercomputador será instalado no Parque Tecnológico Augusto Severo, na Universidade Federal do Rio Grande do Norte. O estado foi escolhido devido ao grande potencial energético. A presidente do Conselho de Administração do Parque, Ângela Maria Paiva Cruz, explica o que a chegada do equipamento vai representar para a região.
8: A instalação do supercomputador no Rio Grande do Norte demonstra que a ciência brasileira se fortalece quando alcança diferentes territórios, mobiliza talentos e transforma conhecimento em oportunidades para a sociedade.
6: As ações integram o Plano Brasileiro de Inteligência Artificial. Também foi anunciado o início da estruturação de uma nuvem brasileira por meio de uma parceria entre os setores público e privado. O objetivo é criar uma alternativa nacional para armazenar e processar dados e sistemas, como explica Esther Dueck, ministra da Gestão e da Inovação em Serviços Públicos.
8: Serviço na nuvem ainda é prestado por uma empresa estrangeira. Tem uma chinesa e 5 americanas, mais ou menos. São 6 empresas no mundo que são capazes de operar um serviço de nuvem com todos os serviços que estão embutidos ali. O que a gente está fazendo aqui é que a gente quer criar uma capacidade nacional de fazer o serviço de nuvem.
6: Também foi anunciada cooperação tecnológica com empresas da China para desenvolver modelos de IA em língua portuguesa e capacitar 3 mil brasileiros em 5 anos. O Brasil fará ainda parceria com a Espanha para aumentar a capacidade brasileira de desenvolver chips. Reportagem Gabriela Noronha.
9: Atenção, motoristas de táxi e aplicativos interessados em comprar um carro.
3: O valor do financiamento para quem está cadastrado no Move Brasil aumentou de 150 para R$200 mil.
9: É o que determina a portaria publicada pelos Ministérios do Desenvolvimento, Indústria, Comércio e Serviços e do Ministério da Fazenda.
3: A nova portaria também inclui entre os veículos elegíveis os híbridos com diferentes combinações de fontes de energia, integrando motor elétrico e motor a combustão que utilize álcool, gasolina ou ambos.
9: A elevação do teto e a inclusão de outros veículos híbridos amplia a oferta, mantendo os critérios de sustentabilidade e eficiência energética, como explica Wallace Moreira, secretário de Desenvolvimento, Indústria, Inovação, Comércio e Serviços.
10: Atualizar esse valor para que os trabalhadores possam ter acesso a esses modelos de carros é fundamental. O taxista, ele consegue comprar um carro com preço acima de 150 mil e com descontos que ele tem fica abaixo de 150. Como o programa, ele contabiliza o preço que está na nota fiscal, o trabalhador de aplicativo fica numa desvantagem. Isso corrige ali e contribui para que esses trabalhadores possam comprar esses carros. Os critérios para acessar o programa continuam os mesmos, assim como os critérios de habilitação ao programa também não alteram.
3: Para solicitar adesão ao programa, acesse movebrasil.sistema.gov.br.
9: E Luciano, quem pretende comprar ou vender um carro usado vai poder agora fazer todo o processo por meio digital.
3: Uma nova resolução do Conselho Nacional de Trânsito autoriza a transferência de veículos de forma 100% eletrônica.
9: O procedimento vai reunir em uma única plataforma a assinatura do documento, a quitação de débitos e pagamentos de taxas.
3: Outra novidade é a modalidade de transferência custodiada, quando a liberação de recursos fica condicionada aos requisitos da transação.
11: A norma cria 3 modalidades de transferência de propriedade: convencional, eletrônica e eletrônica custodiada. Na modalidade eletrônica, as etapas do processo poderão ser realizadas digitalmente com integração ao Renavan, desde que seja feita a vistoria do veículo, entre outras exigências previstas. Quando estiver disponível, comprador e vendedor poderão realizar em um mesmo fluxo eletrônico etapas como o registro da negociação, a assinatura eletrônica da transferência, a consulta e o pagamento de débitos e taxas dos DETRANs estaduais e a conclusão da mudança de propriedade. Já na modalidade de transferência eletrônica custodiada, será possível manter em custódia o valor

0: da negociação do bem durante a operação. Atualmente, a transferência de propriedade já conta com instrumentos digitais. Com a nova resolução, foram estabelecidas as condições para integrar essas etapas em um fluxo eletrônico vinculado ao Renavam. As operações também ficarão mais seguras com requisitos de segurança definidos pela norma, como autenticação individual e multifator, rastreabilidade, trilhas de auditoria e mecanismos de prevenção e detecção de fraudes. Daniele Popov para a Voz do Brasil.
1: A fiscalização de trânsito poderá usar agora novos equipamentos para detectar, além do consumo de álcool, também o uso de drogas pelos motoristas.
2: A mesma resolução do Conselho Nacional de Trânsito, que atualizou a Lei Seca, estabeleceu ainda algumas mudanças nos procedimentos para testar os condutores.
1: Esse teste será feito em uma triagem inicial, com equipamentos mais sensíveis, e em caso positivo, em uma segunda etapa com o bafômetro.
2: O secretário nacional de trânsito, Adroaldo Catão, conversou comigo e Mariana Jungmann mais cedo e explicou o que muda e o que permanece igual na fiscalização sobre o consumo de álcool e drogas. Acompanhe.
3: Secretário Adroaldo Catão, seja muito bem-vindo à Voz do Brasil. Vamos falar dessa atualização sobre as regras da Lei Seca, que foram aprovadas recentemente. O que que o senhor destaca como mudanças mais importantes?
4: Olha, eu destaco dois pontos importantes. Primeiro, isso que você falou bem, é uma atualização, né? A Lei Seca está completando aí 18 anos de muito sucesso e era o momento de fazer algumas modificações no âmbito da resolução do contrato. Ou seja, tudo que está na lei, no Código de Trânsito, permanece, tá? O que a gente fez foi atualizar alguns procedimentos. E aí eu destaco dois pontos. O primeiro é o seguinte, o cidadão que for abordado inicialmente, ele agora vai poder fazer uma espécie de pré-teste, uma triagem, né? Isso facilita também o trabalho dos policiais, dos agentes. Por quê? Porque o cidadão que vai fazer aquele teste inicial, ele somente se for detectado algum indício de álcool, né, nesse primeiro teste, é que ele vai ser encaminhado ao uso do etilômetro oficial, que é esse que vai gerar, de fato, uma eventual penalidade. Isso facilita o trabalho também das polícias, evita filas, né, congestionamentos. Esse é um tipo de procedimento que, inclusive, algumas polícias já utilizam, tá? Mas isso não estava previsto na norma, isso gerava alguma insegurança jurídica. Então, a gente fez essa atualização, que é justamente para dar segurança jurídica, tanto para o cidadão quanto para o agente. Isso também permite que haja um tempo, né, entre o primeiro teste e um eventual segundo teste, para aqueles casos que muitas vezes geravam, inclusive, algumas manchetes sensacionalistas na imprensa, dizer assim, olha, o cidadão usou enxaguante bucal, vai aparecer álcool na boca, e a gente sabe que não é bem assim, porque esse álcool ele não permanece na boca muito tempo, então o tempo entre fazer um primeiro teste e um segundo será suficiente para tirar qualquer dúvida, né? Porque o objetivo, obviamente, da Lei Seca não é pegar quem usa enxaguante bucal, mas sim quem bebeu e está dirigindo e, portanto, pode ter a sua capacidade de dirigir alterada. E o segundo ponto que eu destaco é a previsão dos equipamentos que têm sido chamados popularmente de drogômetros, né? Que são equipamentos que visam a detectar o uso de outras substâncias, que é a expressão que o Código de Trânsito utiliza. Tem o álcool e tem outras substâncias que também podem causar dependência e alteração da capacidade psicomotora. Então, a previsão desses equipamentos dá também segurança jurídica para que, a partir de agora, o Inmetro possa certificar esse tipo de equipamento que, a partir daí, vai poder ser utilizado também nas operações Lei Seca para detectar não só o álcool, mas também essas outras substâncias que também levam a um risco, né? Dirigir tendo usado drogas ou usado esse tipo de substância, obviamente, leva a um risco à sociedade.
2: Secretário, as novas normas também prevêem que o agente de fiscalização deverá registrar pelo menos 2 sinais observados que confirmem a alteração da capacidade psicomotora do condutor. Antes, só o teste de alcoolemia era usado. Qual a importância desse registro adicional se já tem o bafômetro?
4: Não, na verdade não é um registro adicional, é um ou outro. O que que acontece? Você pode usar, já era assim, tá? Isso é importante dizer. Hoje já está previsto na lei que o agente ele pode detectar comportamentos que mostrem que o cidadão está com seu comportamento alterado, né? Pelo uso de drogas ou álcool, mesmo que ele se recuse ao uso do bafômetro, do etilômetro ou, no caso agora, do chamado drogômetro. O que a resolução fez foi dar mais procedimento, mais clareza, para evitar contestações posteriores na justiça. Então, isso dá mais transparência também e aumenta

0: aumenta a capacidade do Sistema Nacional de Trânsito de aferir esses dados, né? Isso também é muito importante. Então, é obrigatório agora que se coloque pelo menos dois comportamentos alterados para que isso seja mais explicitado, mais transparente. Mas continua como é hoje. Basta o uso do etilômetro ou, no caso agora, quando houver o equipamento, o uso do chamado drogômetro. Essa situação acontece quando a gente, mesmo diante da recusa, detecta que há um comportamento claramente indicando o uso de álcool ou de outras substâncias.
1: E houve mudanças aí, secretário, em relação aos procedimentos quando o condutor se recusa a fazer o bafômetro ou continua como era antes, mesmo se recusando, ele vai sofrer as penalidades?
0: Continua exatamente como era antes, não mudou nada nisso aí, a lei continua valendo, tá? Não houve nenhuma modificação, ou seja, se o cidadão se recusar, seja a usar o etilômetro ou outro equipamento, ele vai responder pela recusa, que é uma infração específica, que é aquela que lhe dá multa de quase R$3.000 e lhe submete a uma suspensão da sua CNH. Então, realmente, é um procedimento que continua do jeito que está hoje, e o cidadão tem que saber que ele pode, obviamente, se recusar, mas se ele se recusar, ele está sujeito a esse tipo de infração. Lembrando que mesmo que ele se recuse, e além de levar multa, se ele tiver com comportamentos que demonstrem que ele está embriagado ou sob uso de outra substância, também continua a responsabilidade do agente de detectando que isso aconteceu, enquadrá-lo eventualmente, se for o caso, também como crime.
2: Então, secretário, não muda nada em relação às obrigações e direitos dos condutores, né? A resolução não estabelece nenhum novo tipo de infração, certo?
0: Certo, exatamente. Não muda a infração continua a mesma, a infração está prevista no Código de Trânsito. O que a resolução faz é isso, atualizar procedimentos, dar mais segurança jurídica e prever a possibilidade de certificar os chamados equipamentos drogômetros, os chamados drogômetros, equipamentos para aferir a presença de outras substâncias que estão no momento da abordagem atrapalhando a capacidade psicomotora do agente e impedindo a sua direção mais segura.
1: Muito bem, nós conversamos com Adroaldo Catão, secretário nacional de trânsito. Muito obrigada, secretário, por sua entrevista aqui à Voz do Brasil.
0: Eu que agradeço.
3: O fenômeno climático El Niño pode afetar diferentes áreas do país, com reflexo nas chuvas, na agricultura e até no abastecimento de energia.
2: Por isso, o setor elétrico também reforça o planejamento para se antecipar aos possíveis impactos do fenômeno e reforçar a segurança no fornecimento de energia.
3: As estratégias foram discutidas durante um evento promovido pela Agência Nacional de Energia Elétrica, ANEEL.
4: O risco de eventos climáticos extremos coloca o planejamento como uma das prioridades para o setor elétrico. A preocupação é reduzir os impactos de um possível El Niño intenso sobre o sistema, especialmente nas regiões mais vulneráveis, como explica Sandoval Feitosa, diretor-geral da Agência Nacional de Energia Elétrica, a ANEEL.
5: Projeções internacionais da Administração Nacional Oceânica e Atmosférica dos Estados Unidos estimam elevada probabilidade, mais de 90%, de um El Niño muito forte para ocorrer entre outubro e dezembro de 2026, reforçando a necessidade de preparação antecipada.
4: Para aumentar a segurança do sistema, o Comitê de Monitoramento do Setor Elétrico aprovou a antecipação de 1,8 gigawatts de capacidade. Essa quantidade pode abastecer mais de 1,5 milhão de residências ou alimentar grandes complexos industriais e cidades de grande porte. As distribuidoras de energia planejam investir cerca de R$20 bilhões na modernização das redes, enquanto o Operador Nacional do Sistema Elétrico, ONS, lançou um portal para acompanhar diariamente a evolução do fenômeno. No norte, a ANEEL também antecipou recursos para a compra e a estocagem de combustível antes da redução do nível dos rios. Para o secretário nacional de Energia Elétrica do Ministério de Minas e Energia, João Daniel Cascalho, a atuação conjunta é fundamental para enfrentar o cenário.
6: É isso que fortalece o setor, atuação coordenada preventiva, antecipada e com ações efetivas. Por isso que, quando eu vejo aqui um painel com geração, transmissão, distribuição, Agência de Águas, Defesa Civil, Agência Nacional de Energia Elétrica, eu vejo que é assim que a gente atua de uma forma coordenada, com ações efetivas.
4: A articulação do Ministério de Minas e Energia com a ANEEL, a Agência Nacional de Águas e a Defesa Civil inclui ainda leilões de potência, monitoramento por satélite para prevenção e combate a queimadas e medidas relacionadas à vazão de Belo Monte. Reportagem Luciana Colares de Holanda.
2: Vamos continuar falando aí, Luciana, sobre energia, dessa vez dentro de casa, a economia dentro de casa.
3: Pois é, Luciana, na hora de comprar eletrodomésticos, por exemplo, existe uma etiqueta em formato de lâmpada nas cores preta e amarela.
2: É o selo Procel, uma referência para quem busca economia na conta de luz e mais eficiência energética.
3: Os detalhes você vai ouvir agora na reportagem de Márcia Fernandes.
7: O selo Procel de economia de energia ajuda a identificar produtos com maior eficiência energética. Ele é concedido aos equipamentos classificados pelo Inmetro na categoria A, que é a nota máxima concedida pelo Instituto, e indica aparelhos mais econômicos, como explica o diretor do Departamento de Informações, Estudos e Eficiência Energética do Ministério de Minas e Energia, Sérgio Aire Moraes.
8: É uma espécie de medalha. Eu sei que, ao adquirir um determinado equipamento com o selo Procel, dentre todos os equipamentos classificados como A, ele é mais eficiente. Então, eu estou no topo da categoria. Então, cumpre esse papel de informar o cidadão que aquele determinado equipamento tem um reconhecimento, um mérito maior de eficiência.
7: O selo funciona como um indicativo para os consumidores que buscam economia na conta de luz. O biólogo Sinomar Fonseca foi com a família a uma loja em Brasília procurar uma geladeira e uma máquina de lavar e levou em conta o consumo de energia na hora da compra.
9: Eu sempre olho e tomo cuidado de entender, né, o que está sendo a mensagem que está sendo passada. E os selos, eles têm um indicativo, né, para mostrar esse consumo. Tento sempre escolher o melhor consumo.
7: Podem levar o selo outros produtos, como lâmpadas, ar-condicionado, ventilador, televisões e eletrodomésticos em geral. O selo Procel estende-se também às edificações, para indicar aquelas que oferecem melhor desempenho energético e economizam mais, como explica Sérgio Aire Moraes, do Ministério de Minas e Energia.
8: Ela tem que ser eficiente nos seus sistemas de iluminação, de ar-condicionado, e a própria estrutura envoltora da edificação, piso, parede, teto, elas têm que apresentar um melhor desempenho. Aí sim, passa a ter uma autorização de exibir essa placa do selo Procel na entrada da edificação.
7: Antes de receberem o selo, os produtos passam por testes e avaliações técnicas em laboratórios. Vale lembrar que, além da diferença na conta de luz, produtos e edificações que trazem o selo Procel têm menores custos de operação e manutenção e contribuem para um uso mais racional dos recursos naturais, já que consomem menos energia para realizar a mesma função. Reportagem Márcia Fernandes.
2: Produtores rurais, pesquisadores e consumidores contam agora com uma plataforma para acompanhar preços de alimentos e previsão de safras.
3: A Companhia Nacional de Abastecimento, a Conab, lançou uma nova versão do Portal das Informações, que reúne em um único endereço mais de 80 painéis e serviços agropecuários.
2: O gerente de dados e inteligência da Conab, Herbert Filgueiras, explica o impacto dessa modernização do serviço.
10: A reformulação do portal nasceu assim, com o objetivo de democratizar o acesso aos dados e informações que a Conab produz, né? E às vezes esses dados ficavam pulverizados, né? E difícil de encontrar. A gente consolidou diferentes ambientes distintos, modernizamos as interfaces de acesso, com o objetivo de fortalecer o processo de governança da informação de dados, né?
3: Acesse a plataforma em Portal de Informações, tudo junto sem cedilha e tio, .conab.gov.br.
2: Celular celular, redes sociais e inteligência artificial já fazem parte da rotina de crianças e adolescentes.
3: E com tantos desafios no ambiente digital, professores também precisam estar preparados para orientar os estudantes sobre segurança, privacidade e uso responsável da tecnologia.
2: Uma formação gratuita e online oferece ferramentas para ajudar os educadores a levar esse debate para a sala de aula.
11: O uso excessivo de celulares, redes sociais e inteligência artificial por crianças e adolescentes desafia pais e professores. Para ajudar a orientar os jovens no mundo conectado, o Ministério da Educação e a SaferNet Brasil, com apoio do governo do Reino Unido e da Meta, oferecem a segunda edição do curso gratuito Segurança e Cidadania Digital em Sala de Aula. A formação online é voltada para educadores das redes pública e privada. Com 40 horas, o curso aborda temas como tempo de tela, cyberbullying, proteção de dados e fake news, como explica a coordenadora-geral de Educação Digital do MEC, Ana Dalfabro.
12: Ele trata de temas sobre segurança e privacidade na internet. A gente sabe, né, a crescente violência que as crianças têm sofrido dentro do ambiente digital. Então, um curso super importante para esse público. Fala também sobre a necessidade de empatia, respeito nas redes, né, nessa convivência hoje dentro do mundo digital. Então, de fato, um curso muito útil para os professores hoje, dado o dia a dia deles em sala de aula. Curso é todo online, os professores conseguem fazer no seu ritmo, né, na hora que funciona melhor para parar e conseguir se dedicar a uma formação. Então, bem mão na massa.
11: Para fazer o curso, acesse o site avamec.mec.gov.br, faça o login com sua conta gov.br e busque por Segurança e Cidadania Digital em Sala de Aula, segunda edição. Depois, basta clicar em inscrever-se e começar as aulas. Reportagem Gilberto Evangelista.
3: Profissionais que ainda não têm curso superior ou que possuem graduação em área diferente daquela que atuam podem concorrer a bolsas integrais de licenciatura pelo PRILEI, um programa de formação inicial e continuada de professores.
2: Podem concorrer também a bolsas integrais de licenciatura aqueles que tiveram bom desempenho no Enem.
3: As bolsas são oferecidas por universidades federais, estaduais e instituições privadas sem fins lucrativos que participam do programa.
2: Para aderir ao PRILEI, as instituições privadas de educação superior devem acessar o Sistema Integrado de Monitoramento, Execução e Controle em cimec.mec.gov.br.
3: E essas foram as notícias do Governo Federal.
2: Uma realização da Secretaria de Comunicação Social da Presidência da República.
3: Com produção da Empresa Brasil de Comunicação.
2: Fique agora com as notícias do Poder Judiciário e do Congresso Nacional. Boa noite.
3: Boa noite, até amanhã.
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15: STF encerra amanhã julgamento da denúncia contra ex-deputados estaduais Rodrigo Bacelar e TH Joias do Rio de Janeiro.
16: STJ reafirma que envio de pornografia pela internet pode configurar importunação sexual.
15: Caixa Econômica Federal vai ter de pagar horas extras à bancária que não era obrigada a registrar ponto.
16: Boa noite, eu sou o Arthur Filho.
15: E eu sou Walter Lima.
16: A primeira turma do Supremo Tribunal Federal aceitou denúncia contra o ex-presidente da Assembleia Legislativa do Rio, Rodrigo Bacelar, e o ex-deputado estadual Tiago Raimundo dos Santos Silva, conhecido como TH Joias.
15: O julgamento acontece em sessão virtual da primeira turma, que termina amanhã, mas todos os votos já foram apresentados.
16: Eles são acusados de obstrução de investigação em um caso que envolve o vazamento de informações sigilosas da Operação Zargum, que investigava a atuação do Comando Vermelho e conexões com agentes públicos no Rio de Janeiro.
15: Bacelar e TH Joias são acusados de repassar informações sigilosas sobre a operação contra criminosos.
16: Crime de importunação sexual também pode ser praticado pela internet sem que haja contato direto.
15: Esse entendimento foi reafirmado pelo STJ. Fátima Uchoa.
17: Um homem enviou imagens íntimas a várias vítimas. Ele foi condenado por perseguição e importunação sexual a 4 anos e meio de reclusão em regime inicial semiaberto, mas o Tribunal de Justiça do Rio de Janeiro avaliou que o crime de importunação exigiria contato físico. No entanto, a 5ª turma do STJ restabeleceu a condenação do homem por entender que tal delito pode ser cometido por meio de recursos tecnológicos, sem que haja contato físico entre o criminoso e a vítima. Segundo o relator ministro Joel Ilan Paciornik, o crime de importunação sexual pode ser caracterizado pelo simples envio de fotos ou vídeos pornográficos sem o consentimento da vítima, o que foi verificado nessa ação penal.
16: A Caixa Econômica Federal vai ter de pagar horas extras a uma bancária que não era obrigada, por regra interna, a

0: registrar o ponto.
1: A sétima turma do TST decidiu que essa condição não afasta a obrigação da empresa de controlar a jornada. Samanta Flor.
2: A bancária afirmou que trabalhava das 8 da manhã às 8:30 da noite. A Caixa disse que ela cumpria jornada menor e que, por ser considerada funcionária que exerce um cargo de confiança, o registro de ponto era opcional. Mas o banco não apresentou os controles de jornada. Para a sétima turma do TST, nessa situação, vale a suposição de que o horário informado pela trabalhadora é verdadeiro. A decisão foi unânime.
0: Justiça estabelece medidas para reforçar controle sobre mineração na APA do Tapajós, no Pará.
1: Decisão atende a pedidos feitos pelo Ministério Público Federal. Sabrine Menezes.
3: Com a sentença, se torna obrigatória a autorização prévia do ICMBio para iniciar o processo de lavra. Apenas o título minerário, concedido pela Agência Nacional de Mineração, não é mais suficiente. A Justiça também aprovou um acordo entre o MPF e o ICMBio que amplia a fiscalização e a proteção da unidade de conservação. A ação foi ajuizada pelo MPF em 2024, após identificar problemas na comunicação e na articulação entre os órgãos responsáveis pela regulação da mineração e pela proteção ambiental da APA.
0: Tribunal Superior Eleitoral proíbe Pablo Marçal de usar recursos oficiais para a campanha.
1: Decisão foi tomada na sessão desta quinta-feira e vale até o julgamento do mérito do registro de candidatura de Marçal. Guilherme Firmino tem mais informações.
4: O plenário do TSE deferiu tutela de urgência e proibiu Pablo Marçal de usar recursos públicos na campanha eleitoral. Marçal também foi vetado de participar da propaganda eleitoral gratuita no rádio e na televisão e de debates. No processo, o Ministério Público Eleitoral alega que Pablo está inelegível até 2032 e que não cumpriu o prazo mínimo de 6 meses de filiação ao PRTB para disputar as eleições. A decisão dessa quinta não antecipa o julgamento de registro de candidatura de Pablo Marçal, que ainda vai ser julgado pela Justiça.
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0: A você, uma boa noite.
1: E até amanhã.
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1: Eu sou Humberto Pinheiro e estes são os destaques de hoje do Jornal do Senado, que começa agora. Aumento de acidentes com motociclistas de aplicativos gera resposta do Senado. 7 organizações internacionais vão acompanhar as eleições de outubro no Brasil. Projeto torna obrigatória a orientação vocacional para jovens em medidas socioeducativas. Boa noite. O número de acidentes envolvendo motociclistas em atividade profissional cresceu 34,92% entre 2023 e 2025, segundo dados do Ministério Público do Trabalho. Diante desse cenário, projetos em análise no Senado propõem mudanças nas regras da atividade, incluindo a adoção de seguros obrigatórios e alterações nas exigências para a obtenção da Carteira Nacional de Habilitação. O repórter Douglas Castilho traz os detalhes.
2: Elvis Macedo, garçom morador do Rio de Janeiro, se dirigia da Zona Sul Carioca à cidade vizinha Niterói quando a moto que o levava se chocou com um carro, causando traumatismo craniano e a ruptura do fêmur. Elvis relatou sua experiência e chamou atenção para a observação no hospital de casos semelhantes ao seu.
3: Eu fiquei numa ala onde havia mais ou menos umas 20 pessoas que tinham o mesmo problema que o meu, se acidentaram de moto. E eu acho que esse assunto das motos por aplicativo devem ser discutidos mais nos meios políticos, que deve haver algum tipo de lei.
2: A percepção de Elvis é amparada por dados do Ministério Público do Trabalho, que demonstram que o crescimento nas notificações de acidentes de trabalho com motos aumentou 34,92% entre os anos de 2023 e 2025. Diante desse cenário, senadores apresentaram nos últimos anos projetos de lei regulamentando a profissão e garantindo mais segurança aos motoristas. Um deles obriga as empresas de tecnologia a fornecerem seguro de acidentes pessoais para os seus entregadores. Outro texto prevê a necessidade de

0: O motociclista ter sua carteira de habilitação com a observação de que exerce a atividade remunerada, o que gera novas obrigações ao piloto. Ambos os projetos aguardam votação nas comissões.
1: Democratizar o acesso aos investimentos e incentivar o pequeno investidor são objetivos de projeto de lei pronto para ser votado na Comissão de Educação. De autoria da senadora Jussara Lima, do PSD do Piauí, a proposta cria a Semana Nacional do Pequeno Investidor, na segunda semana de outubro, com ações de educação financeira, como seminários, palestras e debates. Segundo o texto, a iniciativa busca ampliar o conhecimento sobre finanças pessoais e estimular decisões baseadas em informações confiáveis. Para o senador Flávio Arnes, do PSB do Paraná, a medida também pode contribuir para reduzir golpes contra pequenos investidores. E a Comissão de Constituição e Justiça analisa o projeto de lei que torna obrigatória a orientação vocacional para adolescentes que cumprem medidas socioeducativas. A proposta já recebeu parecer favorável na Comissão de Educação. A reportagem é de Bruno Lourenço.
2: O projeto de lei inclui testes de aptidões, interesses e habilidades nos programas de atendimento socioeducativo. A regra valerá tanto para jovens que cumprem medidas em regime de semi-liberdade, quanto para aqueles que se encontram internados. A proposta já passou pela Comissão de Educação e Cultura, quando a senadora Tereza Leitão, do PT de Pernambuco, destacou que a capacitação profissional é essencial para afastar os jovens do crime.
3: A escolarização e a profissionalização do adolescente em conflito com a lei são, portanto, pilares desse sistema, pois funcionam como instrumento de ressocialização e de construção de projetos de vida que afastem o jovem da reincidência infracional.
2: Depois da CCJ, o texto vai ao plenário do Senado.
1: Nas redes sociais, a liberdade de expressão convive diariamente com a circulação de informações falsas e discursos de ódio. Encontrar um equilíbrio entre garantir o direito de se manifestar e combater conteúdos que podem causar danos foi o desafio discutido pelos senadores na Comissão de Educação. Durante a audiência, foi apresentado o programa Senado Verifica, um canal de interação do Senado com o cidadão para a checagem de informações publicadas em qualquer meio de comunicação. Repórter Rodrigo Rezende.
4: O senador Paulo Paim, do PT do Rio Grande do Sul, afirmou que discutir limites para o conteúdo publicado nas redes sociais envolve também o debate sobre liberdade de expressão e censura.
5: Defendemos a liberdade de expressão, que é um direito fundamental. O que precisamos é de um ambiente em que as pessoas possam debater, divergir, defender suas posições, sem transformar o outro num inimigo.
4: Frederico Franco Alvim, representante da Assessoria Especial de Enfrentamento à Desinformação do Tribunal Superior Eleitoral, ressaltou que as redes sociais podem prejudicar a democracia ao destacar determinados temas em relação a outros.
6: O fato é que a gente também tem dentro das redes sociais uma realidade deturpada, porque a realidade, a complexidade da realidade não cabe num feed de rede social.
4: Maria Laura Soares e Silva, jovem senadora do estado do Rio de Janeiro, afirmou que a velocidade de mudança das tecnologias exige iniciativas rápidas.
7: A inteligência artificial, em questão de 2-3 anos, avançou de forma inexplicável. E hoje é um realismo surreal, onde você nem consegue mais identificar o que é verdade e o que não é.
4: Durante a audiência, foi apresentado o programa Senado Verifica, um canal de interação do Senado com o cidadão destinado à checagem de informações publicadas em qualquer meio de comunicação.
8: Eleições 2026.
1: O Tribunal Superior Eleitoral confirmou que pelo menos 7 organizações internacionais vão acompanhar as eleições de 2026 no Brasil. OEA, União Europeia e Parlaçul estão entre as entidades convidadas para acompanhar a preparação, a votação e a apuração. Repórter Pedro Pincer.
9: Foram convidadas oficialmente a Organização dos Estados Americanos, a União Europeia, a Liga dos Estados Árabes, a Rede dos Órgãos Jurisdicionais e de Administração Eleitoral dos Países de Língua Portuguesa, a União Interamericana de Organismos Eleitorais e a Rede Mundial de Justiça Eleitoral, além do Parlaçul. O presidente do TSE, ministro Nunes Marques, reafirmou a segurança e a credibilidade dos sistemas e dos processos eleitorais brasileiros.
10: O Brasil tornou-se, ao longo das últimas décadas, uma referência mundial na realização de eleições. A vanguarda entre as democracias representativas narrativas contemporâneas.

0: resultado da contínua e paulatina construção de um processo eleitoral eficiente, ancorado em normativos modernos e em sistemas tecnológicos capazes de garantir a transparência, a segurança e a credibilidade das eleições.
1: Na prática, as missões de observação eleitoral são tidas como pilares de confiança pública. Os relatórios independentes produzidos pelas comitivas avaliam a integridade dos sistemas e o cumprimento da legislação, sugerindo melhorias contínuas.
2: E você conhece o termo afroconveniência? É quando uma pessoa branca se declara negra para obter algum tipo de vantagem, como reserva de vagas nas universidades, por exemplo. Mudanças na declaração de cor de candidatos desde a aprovação de cotas para campanhas reacenderam o debate sobre a afroconveniência no contexto eleitoral. Quem explica é a repórter Marcela Diniz.
3: Dados preliminares do Tribunal Superior Eleitoral mostram que as candidaturas negras são maioria nas eleições de 2026, representando 49,9% do total. O aumento do número de pessoas que se declaram pretas ou pardas pode estar relacionado à maior identificação racial. Mas essa autodeclaração nem sempre corresponde à experiência de sofrer racismo ou à percepção das desigualdades sociais relacionadas à raça. Nesse contexto, aparece o conceito de afroconveniência, usado para descrever casos em que uma pessoa se declara negra para obter benefícios de políticas afirmativas como as cotas raciais. O senador Paulo Paim, do PT do Rio Grande do Sul, lembra que desde a emenda constitucional 133 de 2024, os partidos políticos devem destinar no mínimo 30% de recursos dos fundos eleitoral e partidário para candidaturas de pessoas pretas e pardas. É aí que a afroconveniência aparece como estratégia de campanha.
4: Muitos que nunca se identificaram como negro passam, a partir desse momento, assumir uma negritude, entre aspas, para que eles tenham direito a um financiamento maior para a sua campanha e também mais espaço na televisão. Você está tirando um percentual daqueles que realmente sofreram o preconceito nesse país.
3: De 2022 a 2026, 786 candidatos mudaram sua declaração de cor junto ao TSE. A maioria transitou de branco para pardo.
2: Com edição de Paulo Groba e trabalhos técnicos de João Lira, o Jornal do Senado fica por aqui. Acompanhe agora as notícias da Câmara dos Deputados. Boa noite e até amanhã.
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6: Projetos de lei ampliam o alcance do benefício de prestação continuada.
7: Comissões debatem limites para reajustes anuais nas alíquotas do IOF.
6: Parlamentares defendem políticas para combater a violência de gênero.
7: Boa noite. Carol D'Artora, do PT do Paraná, defende o avanço de proposta em debate na Câmara que criminaliza a misoginia. A deputada também apresentou projetos para ampliar o enfrentamento no ambiente digital, com punição a grupos organizados que financiam conteúdos de ódio contra as mulheres.
6: Carol D'Artora destaca que suas propostas também tratam da combinação entre misoginia e racismo nas redes sociais. A parlamentar afirma que esse recorte é necessário para proteger especialmente mulheres negras, mais expostas a crimes de ódio no ambiente digital.
7: A Lei Maria da Penha completou 20 anos em 7 de agosto. Jaque Rocha, do PT do Espírito Santo, considera que a legislação mudou o enfrentamento à violência contra as mulheres, ao criar mecanismos de proteção e ao responsabilizar os agressores.
6: De acordo com Jaque Rocha, a violência contra mulheres e meninas também ganhou novas formas, inclusive no ambiente digital. Por isso, a deputada defende a aprovação do projeto que criminaliza a misoginia como forma de ampliar a proteção contra discursos de ódio e violência.
7: Daniela do Vaguinho, do Republicanos do Rio de Janeiro, enaltece os 20 anos da Lei Maria da Penha. A deputada ressalta, porém, que os números de feminicídios e de casos de violência doméstica mostram que ainda há desafios a enfrentar.
6: Daniela do Vaguinho defende o fortalecimento da rede de proteção com mais delegacias especializadas, centros de atendimento e casas de acolhimento. Ela também destaca a importância da prevenção e da educação para evitar que a violência contra a mulher aconteça.
7: Maria do Rosário, do PT do Rio Grande do Sul, alerta para os riscos de violência e abuso contra crianças e adolescentes nas plataformas digitais. Ela defende o cumprimento do ECA digital e a responsabilização das empresas diante de conteúdos

0: que estimulem violência e automutilação.
1: Maria do Rosário também apoia a suspensão das transmissões ao vivo da plataforma Discord no Brasil e afirma que é preciso fortalecer a proteção de crianças e adolescentes nas redes. Ela defende ainda o apoio às famílias e às escolas para...

0: Mulheres e serviços da rede de atendimento, como Casa da Mulher Brasileira, centros de referência, delegacias de atendimento à mulher, defensorias públicas, núcleos integrados de atendimento às mulheres. Para situações de emergência ou risco iminente, ligue imediatamente para a Polícia Militar pelo 190.
1: Saúde. A Câmara aprovou diretrizes para o atendimento no SUS de mulheres na menopausa. A repórter Paula Bittar acompanhou a votação.
2: A Comissão de Constituição e Justiça da Câmara aprovou uma proposta que cria diretrizes no Sistema Único de Saúde para a atenção integral à saúde de mulheres no climatério e na menopausa. O climatério é a transição entre a fase reprodutiva e a não reprodutiva da vida da mulher. Já a menopausa ocorre após 12 meses sem menstruação. Estudos do Ministério da Saúde mostram que o climatério está associado a sintomas físicos e psíquicos, como ondas de calor, distúrbios do sono, alterações do humor, osteoporose e maior risco cardiovascular. A relatora da medida na comissão, deputada Tabata Amaral, do PSB de São Paulo, ressaltou que aproximadamente 29 milhões de brasileiras estão no climatério, período de transição hormonal da mulher que pode começar por volta dos 40 anos, com casos também de menopausa precoce ainda antes disso. Ela destacou que, embora não seja uma doença, a menopausa pode afetar significativamente a saúde física, mental, sexual, metabólica e cardiovascular das mulheres, além de comprometer sua qualidade de vida, permanência no mercado de trabalho e geração de renda. A proposta aprovada estabelece que o SUS deve oferecer ações educativas e de conscientização, exames e medicamentos e atendimento integral e multiprofissional. O texto também prevê incentivo a pesquisas, produção de dados e monitoramento em parceria com estados e municípios. A proposta cria ainda o Dia Nacional de Conscientização sobre a Menopausa, a ser celebrado em 18 de outubro. O projeto, que cria diretrizes no SUS para a atenção integral à saúde de mulheres no climatério e na menopausa, pode seguir diretamente para o Senado, a menos que haja recurso para votação antes pelo plenário da Câmara. Da Rádio Câmara, de Brasília, Paula Bittar.
1: Direitos Humanos.
3: Peredita da Silva, do PT do Rio de Janeiro, defende medidas para combater o etarismo e pede que o envelhecimento não seja associado à perda de autonomia. Ela acredita que o preconceito se agrava quando combinado a fatores como gênero, raça, deficiência e condição social.
1: Benedita da Silva também propõe ações para promover um envelhecimento saudável, com mais acesso à saúde, cultura, esporte, educação e lazer. Ela sustenta que é preciso garantir não apenas mais anos de vida, mas qualidade de vida, participação social e respeito aos idosos.
4: Previdência.
3: Projeto de bacelar do PV da Bahia cria um auxílio transitório para o cuidador principal de pessoa que recebeu o benefício de prestação continuada. Pela proposta, o auxílio será pago por um ano no valor de meio salário mínimo após a interrupção do benefício com a morte do dependente.
1: Segundo bacelar, a medida busca amparar mães e cuidadores que deixaram o mercado de trabalho para se dedicar aos cuidados de familiares. O projeto também prevê o reconhecimento do período dedicado ao cuidado para fins de aposentadoria.
3: Heloísa Helena, da Rede do Rio de Janeiro, propõe a criação da Renda Universal de Cidadania para pessoas com deficiência, sem exigência de comprovação de renda. A ideia, segundo ela, é superar as limitações do benefício de prestação continuada e criar um modelo que fortaleça a proteção social.
5: Hoje no Brasil, infelizmente, para que se tenha acesso ao BPC, é preciso que a família não seja pobre, ela esteja à beira da miséria humana, por causa da vinculação a um quarto de salário. Então, nós entendemos que as pessoas que têm alguma deficiência, seja caracterizada como deficiência física, transtorno psíquico, mental, transtorno do espectro autista ou qualquer um outro, ele tenha direito a esse benefício.
1: Heloísa Helena conclui que a mudança pode ampliar a dignidade, a autonomia e a segurança econômica. Ela explica que, se aprovada, a renda básica de cidadania deve ser implementada de forma gradual e sustentável, como instrumento de apoio à sobrevivência e à inclusão social.
4: Justiça.

0: Lucas Redecker, do PSD do Rio Grande do Sul, afirma que novas investigações sobre fraudes no INSS reforçam suspeitas discutidas durante a Comissão Parlamentar de Inquérito que apurou descontos indevidos de aposentados. O legislador critica a rejeição do relatório da CPI.
1: Lucas Redecker cobra a responsabilização dos envolvidos no esquema investigado, além da recuperação dos recursos desviados. O parlamentar avalia que, apesar de os aposentados terem sido ressarcidos, é necessário avançar nas punições para evitar a impunidade.
2: Trabalho.
0: A Câmara aprovou uma regulamentação para as profissões de agentes indígenas de saúde e de saneamento. A repórter Paula Bittar acompanhou a votação.
3: A Comissão de Constituição e Justiça da Câmara aprovou uma proposta que regulamenta as profissões de agente indígena de saúde e de agente indígena de saneamento. Segundo o texto aprovado, para exercer as funções, o profissional deverá ser indígena, residir na área da comunidade de atuação, ter idade mínima de 18 anos, dominar a língua da comunidade e conhecer os costumes e sistemas tradicionais de saúde do povo indígena. Será exigida ainda a conclusão do ensino fundamental e de curso de qualificação específico definido pelo Ministério da Saúde. O agente indígena de saúde atuará na prevenção de doenças e na promoção da saúde das populações indígenas. As ações serão domiciliares ou comunitárias, individuais ou coletivas, seguindo as diretrizes do SUS. Os agentes devem atuar para prevenir doenças, monitorar a saúde dos indígenas, prestar primeiros socorros e mobilizar as comunidades. Já o agente indígena de saneamento trabalhará com a mesma finalidade, atuando especificamente em saneamento básico e ambiental. Entre as atribuições dele estão o monitoramento e a manutenção de sistemas de saneamento e ações de saneamento para prevenir doenças. A relatora na comissão, deputada Lídice da Mata, do PSB da Bahia, ressaltou a relevância dessa proposta.
4: É um projeto que já estava aqui na comissão há algum tempo, que trata do reconhecimento dos agentes de saúde indígena. Esse é um projeto que diz respeito ao acesso à saúde da população, daqueles que mais precisam, especialmente da nossa população indígena. Tem interesse do Ministério da Saúde para que fosse aprovado, mas principalmente o interesse dessa casa em aprovar projetos que são projetos de origem nos nossos deputados.
3: A proposta que regulamenta as profissões de agente indígena de saúde e de agente indígena de saneamento já pode seguir ao Senado, a menos que haja recurso para votação antes pelo plenário da Câmara. Da Rádio Câmara, de Brasília, Paula Bittar.
2: Agricultura.
1: Zé Neto, do PT da Bahia, apresentou o projeto que amplia o acesso de cooperativas de agricultura familiar a financiamentos para a instalação de sistemas de geração de energia renovável. A proposta busca reduzir custos e estimular o uso de fontes como solar e eólica no campo.
5: O que nós queremos é, já existe o projeto 1228, que prevê 10% dos recursos do BNDES com juros bem plausíveis, para que esses juros mais baixos atendam os pequenos e microempreendedores do campo da agricultura familiar. E nós estamos estendendo isso com o nosso projeto, que é o projeto 3066, que ele visa exatamente trazer também para esse foco as cooperativas de agricultura familiar. Nós precisamos fortalecer as cooperativas.
0: De acordo com Zé Neto, o financiamento com juros mais baixos pode ampliar a geração de energia limpa no campo. Ele acredita que a medida pode beneficiar especialmente produtores das regiões norte e nordeste do país, onde há grande potencial para a geração de energia solar.
2: Economia.
1: Comissão da Câmara aprova projeto que limita aumentos do IOF. Entenda na reportagem de Silvia Munhato.
6: A Comissão de Desenvolvimento Econômico da Câmara aprovou projeto que fixa novos tetos para as alíquotas do Imposto sobre Operações Financeiras, o IOF, além de criar limites para eventuais aumentos de alíquotas. O deputado Maurício Marcon, do PL do Rio Grande do Sul, relator do texto, foi favorável à medida.
7: Então o IOF, ele é o imposto regulatório, ele foi criado, né, para a gente ver o rastreio do dinheiro, mas não ser arrecadatório. E o governo hoje tem usado esse imposto para arrecadar. Então a gente coloca um limite nesses aumentos que o governo pode fazer, justamente para tentar trazer segurança jurídica para quem quer investir no Brasil.
6: Pela proposta, o aumento máximo anual do IOF sobre operações de crédito seria de 70%, para operações cambiais de 100%. Na discussão do texto na comissão, o deputado Helder Salomão, do PT

0: do Espírito Santo foi contrário às mudanças, por entender que elas alterariam o cenário atual, resultando em perda de arrecadação sem uma necessária compensação. A proposta, que fixa novos tetos para o IOF e cria limites para futuros aumentos, será analisada agora pela Comissão de Finanças e Tributação. Da Rádio Câmara de Brasília, Silvia Minhato.
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5: Relações Exteriores.
6: Welter, do PT do Paraná, apoia o combate à disseminação de fake news, lembrando que a desinformação representa uma ameaça à democracia. O deputado também critica o que considera interferência externa no debate político e eleitoral brasileiro.
7: Ao fazer um balanço positivo da economia, Welter cita a geração de empregos, o controle da inflação, o aumento da renda e a redução das desigualdades. O parlamentar também menciona os investimentos do governo federal em saúde, educação e infraestrutura.
6: Jandira Fegali, do PCdoB do Rio de Janeiro, critica a postura do governo dos Estados Unidos em relação ao Brasil. Ela afirma que a retomada de uma política que busca subordinar a América do Sul aos interesses norte-americanos representa uma ameaça à soberania dos países da região.
7: Jandira Fegali alerta para possíveis interferências indevidas no processo eleitoral por meio das redes digitais, com questionamentos sobre as urnas eletrônicas. A parlamentar defende uma reação institucional que preserve a independência do Brasil e o funcionamento da democracia.
5: Meio ambiente.
6: Alguns métodos de alimentação de animais utilizados para produzir iguarias causam sofrimento aos bichos. Por isso, uma lei já sancionada pela Presidência da República, depois de aprovada nas comissões da Câmara, proíbe a produção e a sua comercialização no Brasil. Saiba mais na reportagem de Maria Neves.
8: Aprovado na Comissão de Constituição e Justiça da Câmara dos Deputados, o projeto que proíbe a produção e a venda de alimentos produzidos por meio de alimentação forçada de animais. Um exemplo de produto resultante da alimentação forçada de animais é o foie gras, nome dado ao fígado gordo de pato ou ganso, que é uma iguaria francesa. Como explica o deputado Áureo Ribeiro, do Solidariedade do Rio de Janeiro, que foi relator do texto em uma das comissões da Câmara, o processo pode causar doenças e levar à morte precoce do animal.
9: A alimentação forçada é uma prática extremamente cruel. Funciona com a introdução de tubos na garganta das aves para aumentar artificialmente o fígado do animal. Nós estudamos o tema e vimos que isso provoca sofrimento intenso e aumenta muito a mortalidade dessas aves.
8: Quem descumprir a nova lei pode receber como punição detenção de 3 meses a 1 ano e multa. Essa pena está prevista na Lei dos Crimes Ambientais, que também estabelece outras sanções administrativas para quem maltrata animais. Pelo texto aprovado, a proibição abrangerá tanto os produtos vendidos na forma natural quanto os enlatados. Da Rádio Câmara de Brasília, Maria Neves.
5: Comissões.
7: Chico Alencar, do PSOL do Rio de Janeiro, defende projeto que condiciona a liberação das chamadas emendas PIX à aprovação prévia de um plano de trabalho. Autor da matéria, ele explica que o objetivo é ampliar o controle sobre esses repasses diretos a estados e municípios.
6: Chico Alencar também ressalta que a proposta cria mecanismos de rastreamento dos recursos, prestação de contas e uso de conta bancária específica. O deputado argumenta que as medidas podem evitar desvios após auditorias apontadas em irregularidades na aplicação do dinheiro.
5: Esporte.
7: Luiz Lima, do Novo do Rio de Janeiro, comemora a aprovação de projeto que torna permanente a lei de incentivo ao esporte, eliminando

0: a necessidade de renovação periódica do benefício fiscal. Com o autor da proposta, o deputado avalia que a medida dá mais estabilidade aos projetos esportivos.
1: Além do incentivo do esporte, é a oportunidade que a gente tem de empresas, pessoas jurídicas ou pessoas físicas, destinarem um percentual todo ano que pagaria em relação a tributo federal para o governo federal, puder destinar para entidades que pleiteiam a lei de incentivo junto ao Ministério do Esporte. Agora é perene, é para sempre. Há 20 anos a gente já tem a lei de incentivo do esporte em atividade no nosso país, e você garantir a perenidade igualando a cultura foi muito satisfatório para a política esportiva e para o brasileiro que gosta e ama esporte.
2: Luiz Lima ressalta que a lei de incentivo ao esporte beneficia projetos nas áreas competitiva, educacional, de inclusão e de reabilitação. Ele defende equiparar o percentual destinado por empresas, atualmente em 3%, ao previsto para o setor cultural, com o objetivo de acelerar a execução das iniciativas.
0: Termina agora o Jornal Câmara dos Deputados, produzido pela Rádio Câmara, com trabalhos técnicos de Everson Urani e apresentação de Val Monteiro e Márcio Aquilissardi. Boa noite.
2: A Voz do Brasil volta amanhã. Boa noite.
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0: Em Brasília, pontualmente, 8 horas.
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0: Excelente noite para você, ouvinte da Rádio Senado. Eu sou Regina Pinheiro e te faço companhia por aqui. A programação musical é de Carlos Andrade. A gente ouve Roberto Carlos e Caetano Veloso.

0: Nesse bloco, você ouviu Ivan Lins e Romero Lubambo, Easy Going, Leila Pinheiro, Antônio Adolfo, Giro e também Roberto Carlos e Caetano Veloso, Wave.
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0: Em Brasília, 8:13.
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0: Boa noite, você ouve Júlia Mestre e Marina Lima.

todas, todas, todas, todas. Se coluna suave. E você me deixou suave. Impossível atuar. E é sobre isso. Até a você.

0: Acabamos de ouvir Fernanda Porto e Chico Buarque, Roda Viva, Djavan Azul. E ainda Júlia Mestre e Marina Lima, Marinou Limou.
1: A Lei Geral de Proteção de Dados completou 8 anos em agosto de 2026. A norma garante mais segurança aos cidadãos e mudou como as instituições lidam com os dados pessoais. Os detalhes com o repórter Herman Kulitz.
2: A Lei Geral de Proteção de Dados, a LGPD, completou 8 anos em 14 de agosto de 2026. É uma lei que busca proteger os direitos fundamentais de liberdade e de privacidade, estabelecendo regras para o tratamento de dados pessoais que podem estar em meio físico ou digital. Essas regras precisam ser seguidas tanto por pessoas quanto por empresas, públicas ou privadas. Ao longo desses 8 anos, a LGPD trouxe diversos ganhos para os cidadãos, como o direito de aceitar ou não que os seus dados sejam acessados. Isso acontece, por exemplo, quando o acesso aos dados é solicitado em algum aplicativo. No caso de a pessoa negar o acesso, deve aparecer uma mensagem com as consequências do não consentimento, para que a pessoa possa avaliar a sua escolha e, se for do seu interesse, aprovar o acesso. Outro direito garantido pela LGPD ao cidadão é o de saber exatamente com quem seus dados estão sendo compartilhados, além de poder confirmar se uma empresa realizou o tratamento de seus dados pessoais, como coleta, transferência, armazenamento, uso e classificação. Pércio Barroso, coordenador de informação do Senado Federal, explicou como foi a implementação da LGPD na casa e destacou os principais impactos no ambiente de trabalho.
3: Foi criada, então, dentro da Secretaria de Gestão da Informação e Documentação do Senado, a coordenação de informação, que ficou com essa incumbência de ser o encarregado pelos dados pessoais no Senado. E desde então, nós temos realizado uma série de medidas, desde o mapeamento dos processos de trabalho que tratam dados pessoais, até as avaliações de risco, elaboração de relatórios de impacto à proteção de dados pessoais. E em algumas situações, tivemos pequenos incidentes que comunicamos à ANPD.
2: Os dados pessoais podem ser compartilhados para receber serviços cada vez mais personalizados e a LGPD garante o controle do usuário nessa decisão.
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0: Agora em Brasília, 8h31. Na sequência, Chico Chico.

0: Esse foi Luiz Gonzaga, Baião de São Sebastião, Cássia Eller, Coronel Antônio Bento. Também tivemos Chico Chico, Vila do Sossego.
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4: Pouco conhecido fora de Pernambuco, o compositor Nelson Ferreira foi um dos maiores nomes do frevo. Autor de Evocação Número 1, um clássico no carnaval recifense desde a década de 1950. É de Nelson também a música Borboleta Não É Ave, apontada como o primeiro frevo gravado em disco na história, lançado em 1923. Exímio pianista, Nelson Ferreira nasceu em 1902, numa família musical, e com apenas 13 anos, começou a se apresentar profissionalmente, primeiro em pensões e cafés, e depois em orquestras de cinema, que faziam o acompanhamento musical quando os filmes ainda eram mudos. Com a chegada do cinema sonoro, Nelson Ferreira se transferiu em 1932 para a Rádio Clube de Pernambuco, onde atuou como locutor, produtor, diretor, regente e pianista.
5: O Rádio Clube de Pernambuco inicia o seu serviço de gravação de discos. Nelson Ferreira, o compositor primoroso que orgulha a música pernambucana.
4: Foi nessa época que Nelson Ferreira começou a se destacar como compositor de temas para embalar os foliões, quando venceu em 1933 um concurso carnavalesco promovido pelo Jornal do Comércio, com a marcha A Virada.
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4: Apesar de Nelson Ferreira nunca ter saído de Recife, suas músicas chegaram a ser gravadas.

gravadas por nomes de projeção nacional, como Nelson Gonçalves, Dircinha Batista e Francisco Alves. Mas o maior intérprete do compositor foi Cláudio Honor Germano, aquele que é considerado o mais importante cantor de frevo de todos os tempos. 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

e que foi a canção mais tocada no Carnaval Brasileiro de 1957. Evocação número 1, na gravação original com o bloco Batutas de São José e direção do maestro Nelson Ferreira.

0: Acabamos de ouvir o bloco Batutas de São José, na gravação de 1957, do clássico carnavalesco Evocação Número 1, composição de Nelson Ferreira.
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3: 8h47 em Brasília.
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2: Agora você ouve Elis Regina.

0: Essa foi Maria Rita, é corpo, é alma, é religião. Diogo Nogueira, malandro é malandro, mané é mané. Abrindo a sequência, tivemos Elis Regina, só vendo que beleza.
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0: Agora em Brasília, 8h58.
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4: Em Brasília, pontualmente, 9 horas.
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4: Eu sou Regina Pinheiro e você ouve agora as principais notícias do Senado Federal. A demora no diagnóstico da lã, doença rara que afeta principalmente mulheres, pode causar perda irreversível da capacidade pulmonar. Em audiência na Comissão de Direitos Humanos, especialistas defenderam ampliar o atendimento para pacientes que vivem longe dos centros de referência. A presidente do colegiado, senadora Damaris Alves, do Republicanos do Distrito Federal, destacou que, juntas, as doenças raras atingem milhões de brasileiros.
7: Quando falamos em lã, falamos de mulheres que precisam ser vistas, diagnosticadas, cuidadas e ouvidas. A raridade de uma doença jamais pode significar a invisibilidade de uma pessoa.
4: A Comissão de Constituição e Justiça analisa projeto que torna obrigatória a orientação vocacional para adolescentes que cumprem medidas socioeducativas. A proposta prevê testes de aptidões, interesses e habilidades para jovens em semiliberdade ou internação. Na Comissão de Educação, a senadora Tereza Leitão, do PT de Pernambuco, destacou que a capacitação profissional é fundamental para afastar esses jovens da criminalidade.
8: A escolarização e a profissionalização do adolescente em conflito com a lei são, portanto, pilares desse sistema, pois funcionam como instrumento de ressocialização e de construção de projetos de vida que afastem o jovem da reincidência infracional.
4: Outras notícias sobre o Senado estão disponíveis em senado.leg.br/rádio.
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4: 9:02 em Brasília.
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10: Olá, eu sou a Rita Zumba e começa agora o Pautas Femininas. Este ano, o programa Jovem Senador e Jovem Senadora Brasileiros, que aproxima estudantes do ensino médio do Senado Federal e da experiência legislativa, tem um destaque. Dos 27 estudantes selecionados em todo o país, 23 são meninas. O número revela uma participação feminina expressiva entre os jovens, que têm a oportunidade de conhecer de perto o funcionamento do poder legislativo, debater ideias e pensar em propostas para o país. Mais do que uma presença numérica, a participação dessas jovens mostra a importância de criar, desde a escola, espaços para que elas possam falar, debater e participar da construção da sociedade. Afinal, quando mais mulheres participam da política, mais diversas podem ser as vozes presentes nas decisões que afetam toda a sociedade. Ao longo de 14 edições, o programa já aproximou centenas de estudantes do Senado Federal e proporcionou a eles a oportunidade de conhecer, na prática, o funcionamento do Poder Legislativo e os caminhos de participação.